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12: Vamos começar os trabalhos? É, gente, tem presentão, um par de ingressos pro show do Juan Duran no dia 14 de maio lá no Teatro Bradesco. Gente, muito legal, hein? É um show que ilusionismo. Você já foi em um show de ilusionismo? É muito legal. Além disso, tem música, tem dança, tem tudo isso muito mais. É bem legal. Você vai curtir, vai ser uma baita experiência. Você quer? 999-919197 é o número do WhatsApp. Mandou a mensagem e concorreu. Valendo! Fala, meu povo! Como é que estamos? Tudo bem? Eu sou o Fernando César, nesta terça-feira. Oh, que beleza! Ó, preparamos a noite da Band com muito carinho pra você, viu?
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12: E para provar isso, a partir de agora tem Super 6. E na Super 6, você sabe, tem presente, né?
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12: Bora, meu povo! Tem kit personalizado João Bosco, Vinícius e Band FM, que vem com Big Cop térmico, vem com chaveiro com abridor de bebidas, vem com suporte de celular, vem bolsa térmica, tudo isso com a marca João Bosco e Vinícius e Band FM. Tá vendo que legal? É, pra você participar, é só votar na sua música preferida da Super 6. Vamos lá! A primeira, Gustavo Lima, Retrovisor. A segunda, Panda, Eu Te Seguro. Terceira música, Zé Felipe, Sua Boca Mente. Quarta música, Maiara e Maraíza, Quem Sente Saudade Sou Eu. A quinta música, Jorge Mateus, Troca. E sexta e última música, Dilcinho, O Que Eu Faço Agora. Agora é com você. Você manda sua mensagem através do nosso WhatsApp 11 99991 9197, ou você pode participar ligando na Band 11 37 43 1313. Bora, começou?
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0: Band FM, Zé Felipe com Ana Castela, Sua Boca Mente. Essa é a terceira música da Super 6. Gente, ó, continua valendo aqui o kit personalizado João Bosco e Vinícius e Band FM. Vem com um big copo térmico, vem com chaveiro com abridor de bebidas, suporte de celular e bolsa térmica também, tá bom? Tudo isso com a marca João Bosco, Vinícius e Band FM. É só você participar votando nossa música preferida através do 11-3743-1313 ou no WhatsApp no 11-999-919197. Bora pra quarta música da Super 6, Maiara e Maraíza, Quem Sente Saudade Sou Eu.
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0: dia, FM Dilcinho, que eu faço agora, sexta e última música da Super 6. Ó, continua participando aí, vote na sua música preferida através do nosso telefone, através do WhatsApp, concorre presentes. Daqui a pouquinho a gente descobre a música vencedora e quem ganhou o presentão aqui na Band.
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0: E vamos lá, gente, amanhã tem mais decisão na Copa do Brasil. São os jogos da volta da quinta fase. Às 7 da noite tem Vasco e Paysandu e Juventude São Paulo. Às 7:30 é a vez de Coritiba e Santos. 8:30 tem Mirassol e Bragantino. E 9:30, para fechar, tem Jacuipense e Palmeiras, Ceará e Atlético Mineiro e também Remo e Bahia.
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0: Para o show de Juan Duran, dia 14 de maio, lá no Teatro Bradesco, viu? Showzaço com ilusionismo, tem música, tem dança. Você vai se surpreender, tá bom? Tudo que eu tenho a dizer. Você quer? Manda sua mensagem aí, 999919197. Daqui a pouquinho tem resultado. Já pensou se eu grito seu nome aqui? Aí você vai gritar aí também. Fala, meu povo! Tudo bem com você? Que tá tudo bem, você tá curtindo a Band FM nessa noite gostosa de terça-feira. Muito obrigado pela sua audiência, viu? Ó, daqui a pouquinho Band Love ao vivo pra você com mais uma história de amor, tá? É minha companhia, é tudo do meu jeito, tudo. E o que que tem agora? Ué, tem o resultado da Super 6, tem um baita apresentão pra você. Você participou, votou na sua música preferida? Então cruzando os dedos e boa sorte, agora tem resultado. 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
0: Bora lá, porque agora é resultado. 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Parabéns! Valdenês Alves da Silva, é você! Obrigado aí pela sua participação. Um abraço e agora bora pra música vencedora da Super 6.
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0: Grande FM Marília Mendonça, segundo amor da sua vida. Ó, só parei pra te avisar que agora a gente vai relembrar uma música muito legal de 1993. Música fala sobre o impacto emocional de acompanhar o crescimento de alguém próximo, especialmente a transição da infância pra vida adulta. A gente tá falando da música Menina, do Netinho. Lembra dessa?
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0: Band FM, Fred e Fabrício, Te Amar é Meu Talento, que a gente curtiu aqui na noite da Band, agora 9 horas e 51 minutos. Você que tá junto com a gente é o seguinte, ó, já prepare o seu coração, porque vai começar o Band Love. Vamos juntos com o Band Love até 1 da manhã, com o seu recado do coração. Vamos também com a sua participação sempre, com muita música boa e, lógico, a história de amor que hoje tá de emocionar, como sempre, né? E você vai se emocionar bastante também, tá bom? É daqui a pouquinho, fica junto com a gente aí.
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6: O Desafio América desse ano será marcado pela despedida de grandes craques do futebol mundial. Nomes como Lionel Messi e Cristiano Ronaldo devem encerrar ciclos por suas respectivas seleções nas próximas semanas, buscando um último título. No lado do Brasil, ainda há a expectativa de Neymar também ter sua última dança com a amarelinha ao lado desses craques.
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3: É verdade, e olha só, porque agora é resultado, viu? A gente falou do par de ingressos pro show do Juan Duran, no dia 14 de maio, lá no Teatro Bradesco. Um show de ilusionismo, show de bola. Tem música, tem dança, você vai se surpreender. Dessa vez, quem se deu bem foi o Paulo Ferreira Laneira. Ô, Paulão! Parabéns, obrigado pela sua participação, viu? Aproveite, tire fotos e depois fale pra gente como foi, tá bom? Um abraço. Olá, pessoal! Tudo bem? Como é que estamos aí nessa terça-feira à noite? A boa notícia é que vai começar o nosso Band Love. Agora é a hora de você mandar seu recadinho de amor, hein?
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3: Eu sou o Fernando César e tamo junto nessa noite.
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3: Ah, que gostoso. Chegou o nosso Band Love dessa terça-feira. Uma ótima noite pra você. Obrigado pela sua audiência. Tamo juntos aqui nesse finzinho de terça-feira. E você já é o nosso convidado, nossa convidada, para participar mandando a sua mensagem através do nosso WhatsApp 11 999919197. Pode mandar aquele recado do coração diretamente para aquela pessoa especial na sua vida, tá? Ó, tem presente para você hoje, valendo aqui o mascote da Band FM. Lindão esse mascote, hein? Vai ficar legal aí na sua casa, como decoração e tal. Aliás, a gente tá aqui à procura de um nome pra ele, coitadinho. E você pode participar e dar sua opinião através do WhatsApp, do telefone, das redes sociais, tá bom? Tenho também o kit com 3 Chic Balms, que é um hidratante labial para hidratar os seus lábios. Chic Balm, criando memórias. Só você participar que automaticamente você concorre ao presentão aqui do Band Love. E hoje a gente vai tocar muita música boa, como sempre, né? The Bangles, Eternal Flame, aqui no Band Love. Vai ter belo? Claro que vai! Tudo mudou! O clássico de Aha, Stay on These Roads. Linda música que faz parte do playlist do Band Love. Gustavo Lima, termina comigo antes. Uma ótima noite pra você. O Band Love está no ar.
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0: Band FM, Fagner, Borbulhas de Amor é o que a gente ouviu. E daqui a pouquinho tem essa daqui, ó. Never mind, I'll find someone like you. I wish Linda música, né? Adele, Someone Like You. Lançada em 2011, um dos maiores sucessos de Adele, né? Você sabia que essa música foi escrita em apenas 2 dias? Inspiração, né? E essa música a gente vai ouvir inteirona daqui a pouquinho aqui no nosso Band Love, pra nos ajudar a trazer um clima ainda mais romântico aqui pro Band Love, né? Aliás, agora chegou o momento, chegou a hora de a gente falar com você, de a gente ouvir o seu recadinho de amor, de a gente abrir o espaço para a sua participação, né? A Silvana Gomes já tá aqui, mandando mensagem pra gente. Aliás, Silvana Gomes sempre participa com a gente, né, Sil? Boa noite, Band Love. Só músicas lindas. Ai, a história. A companhia do Fê. Obrigado. Muito carinho, transmitindo até 1h. Beijos a Silvana Gomes de Osasco. Ô, Sil, obrigado aí pelo carinho de sempre, tá? Um beijo pra você, tudo de bom. Uma ótima noite. Tem mais mensagem chegando aqui. Boa noite, Band Love, aqui é o Márcio Levi. Quero mandar uma boa noite para todos que estão ouvindo o Band Love, principalmente para a minha esposa Andréia, que está ouvindo também. Ah, que legal! Andréia, maridão mandou mensagem. Maridão Márcio, viu, Andréia? Que legal, que surpresa, né? Um beijo aí para vocês dois, uma ótima noite. Olá, tudo bem? Boa noite.
1: Boa noite, Fê. Boa noite, povo.
0: Opa, boa noite.
1: Começando mais um programa daqueles que a gente viaja, viaja, viaja, viaja. Ainda mais com Hathaway. Sensacional, sensacional.
0: É verdade, né?
1: Salatiel de Jundiaí, indo pra Curitiba novamente.
0: Um abraço, boa rodagem pra você. Obrigado aí pelo seu carinho. Gente, ó, daqui a pouquinho é história de amor. E agora, convido você para uma reflexão. A vida é uma jornada de escolhas, onde nossas decisões moldam o destino não apenas de nós mesmos, mas também daqueles que cruzam o nosso caminho.

0: Band FM, sorriso maroto, me espera. E agora, senhoras e senhores, chegou o momento. Chegou a hora de escutarmos mais uma história de amor. Aqui do Band Love, na sua rádio, do seu jeito. Agora 10 horas e 28 minutos. Você que está junto com a gente vai escutar a história de hoje, que com certeza vai mexer com o seu coração. E depois você pode mandar sua mensagem contando o que você achou, o que você aprendeu, o que você gostaria de falar sobre a história de hoje. Está no ar mais uma história de amor do Band Love.
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2: Amar alguém de verdade, às vezes, é aceitar perder espaço na vida daquela pessoa só para ter a certeza de que ela finalmente encontrou a felicidade. Eu nunca fui um homem de muito. Nasci numa família simples. Cresci dividindo quarto com irmão, usando roupa passada de primo e vendo meu pai sair cedo para trabalhar sem nunca reclamar da vida. A gente nunca teve muito conforto, mas tinha dignidade. E de algum jeito, eu cresci feliz assim. Comecei a trabalhar cedo também. Primeiro carregando caixa em mercado. Depois, ajudando em depósito, fazendo bico, no que aparecia. A minha vida sempre foi apertada. Mas eu tinha orgulho, sabe? Orgulho de nunca faltar com as minhas responsabilidades. Nunca fui um homem amargurado. Muito pelo contrário. Sempre fui leve, brincalhão. A minha única ambição era ter a minha família, minha casa, viver em paz, ter uma vida como eu sonhei. A Camila apareceu nessa história quando eu tinha de 23 para 24 anos. Ela era amiga de uma prima minha e eu lembro direitinho quando eu a vi pela primeira vez. Meu Deus! Linda, linda demais! Mas não era só beleza, sabe? A Camila, ela tinha presença. Ela chegava e todo mundo olhava. E eu não fui diferente. Eu olhei também. Naquele dia, eu fiquei procurando qualquer desculpa para ficar perto dela. Ofereci refrigerante, puxei assunto, fiz piada idiota, só para ver se ela ria. E deu certo. Porque ela começou a rir de tudo. Depois de alguns encontros, a nossa história começou pra valer. E quando eu comecei a namorar a Camila, eu achei que tinha ganhado na loteria da vida. Porque eu era completamente apaixonado por ela. Completamente. Aquele tipo de paixão que faz homem olhar pra mulher e pensar assim: nossa, eu preciso fazer essa pessoa feliz, de qualquer jeito. Só que, olhando hoje, eu acho que eu nunca percebi que felicidade para mim e para Camila significavam coisas muito diferentes. Muito.
3: Não, não é possível. Não é possível. Você não tem a menor vontade.
2: De ir pra Europa? Fazer o quê lá?
3: Ué, de conhecer?
2: Camila, eu nunca entrei num avião.
3: Pois eu tenho. E eu quero conhecer. Quero conhecer Paris, Itália. Eu quero aquelas bolsas caras. Eu quero roupa bonita, restaurante chique, beber champanhe, tirar foto. Ai, ai, é um sonho. Imagina. Imagina uma vida assim.
2: Ela falava, mas não daquele jeito de quem tava só sonhando. E hoje eu consigo perceber isso. Não é porque eu não via. É que eu achava bonito ela querer crescer na vida. Eu achava que ela era só uma menina cheia de sonhos. E qual é o problema nisso? Mas a verdade é que enquanto ela falava de bolsa de grife, viagem internacional e apartamento de luxo, eu pensava em ter uma casinha financiada, um carro usado, assar uma carninha no final de semana. Para mim, felicidade era paz. Para Camila, eu acho que paz nunca foi suficiente. Mas apaixonado como eu ficava cego. A gente vai ignorando as diferenças porque acredita que o amor vai resolver tudo. E eu acreditava nisso de verdade. Tanto que quando a Camila engravidou da Bianca, mesmo com medo, eu fiquei muito feliz. Assustado. Mas feliz, porque Na minha cabeça, a nossa família estava começando. Só que a gravidez da Camila não veio daquele jeito bonito que eu imaginava. Pelo menos não para ela. Enquanto eu fazia conta, tentando descobrir como é que a gente ia conseguir comprar fralda, leite, roupinha para Bianca, a Camila parecia cada vez mais angustiada. E eu não tô falando do medo normal de virar mãe, não. Era outra coisa. Era como se ela olhasse para nossa vida e sentisse raiva. Sério, eu lembro da gente entrando numa loja de bebê e ela ficando encantada num quarto montado que devia custar o preço de um carro. Ela olhou aquilo com os olhos brilhando e perguntou se eu achava que um dia nossa filha ia ter um quarto como aquele. O que eu respondi? Respondi que o que eu podia garantir é que a nossa filha teria amor. Isso sim. Mas hoje eu percebo que foi ali que eu comecei a perder a Camila. Porque ela não queria ouvir sobre amor. Ela queria segurança. Queria conforto. Uma vida que eu não ia conseguir dar. Ah, eu vou dizer pra você que a nossa filha, quando nasceu, meu Deus do céu, era a coisa mais linda do mundo. A coisa mais linda que eu já tinha visto na minha vida. E pra mim, aquele momento mudou tudo. Eu olhava pra aquela menininha, pequenininha, no meu colo, e sentia uma felicidade enorme, mas ao mesmo tempo sentia também um medo absurdo. Uma vontade gigante de fazer tudo dar certo. Só que dentro de casa as coisas começaram a pesar. E a Camila vivia frustrada, reclamava do apartamento pequeno, do dinheiro, das contas, do fato de eu trabalhar o dia inteiro e mesmo assim a gente continuar apertado. E aí as brigas começaram. Primeiro eram brigas pequenas, depois maiores, até que tudo virava discussão.
3: Eu só não aguento isso, Edson. Só isso eu não aguento.
2: Camila, pelo amor de Deus, você tá exagerando. Eu sei que não dá pra comprar tudo, mas nada falta pra Bianca.
3: Olha esse berço, olha aqui. Velho, usado, de segunda mão.
2: Meu Deus.
3: Coisa que já foi de alguém. E, aliás, de quem será que foi isso aqui?
2: Ai, cara, não fala assim, vai. A Bianca tá sendo bem cuidada. Ela tem roupinha, fralda, leite, tudo que ela precisa.
3: Pelo amor de Deus. É esse o problema. Você sempre se contenta com muito pouco. O seu tudo que precisa, pra mim é nada. Você se acostumou com pouco, com muito pouco.
2: Aquilo me machucou. Porque pra mim, a gente tava dando o nosso melhor. Talvez naquele momento tenha sido a primeira vez que ela tenha me enxergado de verdade. Eu continuava apaixonado pela minha mulher. Só que já dava pra sentir a Camila. A Camila ali, ela começou a me deixar, ela estava indo embora aos poucos. Depois dessa discussão, a situação dentro de casa foi ficando insustentável. Era como se a Camila tivesse criado um rancor da própria vida. Não sei te dizer, nada estava bom, nada era suficiente. E aí, junto disso, ela foi se afastando, não só de mim, mas da nossa própria filha. No começo eu tentava justificar, pensava que era cansaço, tristeza, depressão pós-parto. Eu tentava justificar para mim mesmo. Mas a verdade é que ela parecia cada vez menos conectada com a nossa vida, com o que a gente tinha construído. A Bianca chorava de madrugada e quem levantava era eu, só eu. Eu passei a dar banho, fazer mamadeira, colocava para dormir no colo. Enquanto a Camila ficava ali, ó, naquele canto. Cada vez mais quieta, mais distante, olhando o celular ou até trancada no quarto. Aquilo foi me desesperando, porque eu ainda amava muito a minha mulher. Eu via a nossa família escorrendo pelas mãos e eu não sabia como segurar. Era questão de tempo. Quando a Bianca estava com 1 ano, aconteceu. A Camila chegou em casa muito diferente. Muito mais do que ela já estava.
3: É Edson, eu decidi que eu vou embora.
4: Como vai embora? Vai pra onde?
3: Isso não importa. Eu não tô feliz, Edson. E faz tempo. E eu também conheci uma pessoa.
4: Camila, do que você tá falando? A gente tem uma filha.
3: Sim, eu sei. Só que eu também continuo sendo uma pessoa. Olha, eu preciso respirar um pouco, organizar minha vida e depois eu volto pra buscar Bianca, tá bom?
4: Buscar a Bianca? Buscar a Bianca? Eu acho que foi nesse momento que o chão sumiu debaixo dos meus pés. Porque até ali, eu tava sofrendo como homem. Mas naquele instante, eu comecei a sofrer como pai. Eu comecei a tremer de nervoso. Eu perguntei quem era ele, que aquilo estava acontecendo desde quando, que se ela estava ficando maluca. Eu falei um monte de coisa na hora, sabe? Tudo que veio à minha cabeça. Mas a verdade é que nada do que eu dizia, nada ia abalar a Camila. Ela já estava decidida. E ela foi mesmo. Pegou ali algumas roupas, fez uma mala e saiu. No começo, ela ainda ligava de vez em quando para perguntar da menina. Dizer que estava tentando se organizar, que uma hora ela ia voltar para conversar melhor. Mas que nada. E aí, eu fui descobrindo da pior forma possível que criar um filho sozinho não te dá tempo nem de sofrer direito. Porque enquanto você está destruído por dentro, tem uma criança ali que continua precisando comer, tomar banho, ir ao médico. Eu fui aprendendo, na marra. Aprendi a fazer penteado vendo vídeo na internet. Aprendi a escolher roupa de menina. Aprendi sobre febre, alergia, tarefa da escola. Até como costurar fantasia de festa junina. Porque eu não tinha dinheiro para comprar uma pronta. Olha isso. A Bianca foi crescendo e às vezes ela perguntava da mãe. E eu nunca tive coragem de transformar a minha ex-mulher num monstro para ela. Eu não ia fazer isso com a minha filha, nunca. Falava que a mãe tinha feito as escolhas dela, mas que isso nunca mudaria o fato dela ser mãe. Só que a verdade é que a Camila tinha desaparecido do mundo. Chegou num ponto que ela sumiu. Até um tempo depois, eu fiquei sabendo por conhecidos que ela tinha ido embora do Brasil. E aí, quando eu soube disso, eu até pensei comigo mesmo que talvez ela até tivesse finalmente chegado na vida que ela sempre sonhou, né? Morando fora. Enquanto isso, eu continuava aqui, do lado da minha filha. Do mesmo jeito, apertado como sempre, contando o último centavo, trabalhando igual um condenado. Mas a minha filha estava crescendo saudável, estava feliz, muito agarrada a mim. Ah, e nisso, olha, era nisso que eu sempre me apoiava. Nós éramos uma dupla de verdade. E foi ali, no meio daquela vida simples e cansativa, que eu encontrei a felicidade mais bonita e verdadeira do mundo. Eu e a minha filha. O tempo foi passando, um ano virou três, depois cinco. Quando eu percebi, a Bianca já estava entrando na pré-adolescência. E a Camila, minha ex, tinha virado quase uma lembrança distante dentro da nossa rotina. Minha filha até perguntava, mas era cada vez menos. A vida tinha seguido do nosso jeito. Até que depois de quase 10 anos sumida, o que acontece? A Camila volta. Eu tinha acabado de chegar do meu trabalho e nesse dia eu vi a campainha tocar. Achei estranho, aquela hora. A Bianca até saiu correndo achando que era alguma vizinha e aí... Segundos depois, eu ouvi um silêncio. Quem é, filha? Quem é? Quando eu apareci na sala e vi quem estava na porta, Meu Deus. A Camila. Na porta de casa. E olha, ela estava mais bonita do que eu lembrava. Bem vestida, sabe? Cabelo diferente, de outra cor, maquiada. Totalmente diferente. A Bianca ficou ali parada, sem saber o que fazer. Mas ela sabia quem era. Quando a Camila me viu, ela começou a chorar. Olhava para mim e para nossa filha e chorava. Teve uma hora que ela disse: "Oi, filha. E eu vou dizer a você que por um instante eu também me emocionei. Mas ali começou a pior fase da minha vida." Depois daquele dia, a Camila começou a aparecer cada vez mais. Primeiro foi devagar, com cuidado. Levava presente para Bianca, chamava ela para sair, levava ela no shopping, restaurante. E eu começava a ver a minha filha se encantando com tudo aquilo. Porque ela, naquela fase, era só uma menina entrando na fase da pré-adolescência, adolescência, começando a virar mocinha, querendo se sentir bonita, querendo uma presença feminina perto dela. E a Camila, ela foi estratégica. Ela soube ocupar esse espaço. E eu, como é que eu ia evitar? A Bianca nunca teve ódio pela mãe. Eu nunca deixei, mesmo. E por isso, quando a Camila voltou, foi fácil para minha filha perdoar tudo e qualquer coisa virou novidade. Em poucos meses, as duas já tinham assunto, risadas, segredos, fotos. Enquanto isso, eu estava lá, meio até que perdido dentro da minha própria realidade. Porque pela primeira vez eu comecei a sentir a Bianca se afastando de mim. Olha que louco. Pequenas coisas no começo, como preferir sair com a mãe no fim de semana, ficar horas no celular falando com ela, reclamar da nossa casa simples, até isso. Começou a comparar, né? E eu engolia tudo muito quieto. Porque no fundo eu sabia que dinheiro encanta, novidade encanta, conforto encanta. Principalmente uma criança. Uma criança que cresceu vendo o pai contar moedas no mercado. O problema é que quanto mais a Camila se aproximava da Bianca, mais eu sentia que estava perdendo a única pessoa que tinha dado sentido para minha vida. Até que um dia, a Bianca sentou comigo na cozinha e falou. Falou olhando para mim. E eu senti que mesmo com vergonha, ela estava falando comigo e dizendo que a Camila tinha a convidado para morar com ela por uns tempos. Chamou a minha filha para ir morar com ela, fora do país. Eu lembro que na hora eu até tentei sorrir. Tentei mesmo, juro. Perguntei para ela por quanto tempo e ela respondeu que não sabia. Daquele jeito inocente de quem ainda não entende que algumas decisões mudam. Para mim, iam mudar muito. Mas eu entendi na hora. Eu acho que no fundo eu já vim entendendo. A Bianca estava descobrindo um mundo novo. Um quarto bonito, só dela. Roupas que eu nunca consegui comprar. Viagens, conforto. Enfim, né? Uma vida sem aperto, entende? E além de tudo, ela estava descobrindo a mãe. A presença feminina que ela nunca teve durante uma vida inteira. Como é que eu ia lutar contra isso? Como é que eu ia fazer a minha filha se sentir culpada por querer viver uma realidade melhor? Muito melhor do que eu tinha conseguido dar até ali. Hoje eu me contento com finais de semana, com mensagens durante o dia, com algumas ligações lá e cá. E a verdade é que eu sei que a Bianca ainda me ama. Eu sei, ela me ama, não tenho dúvida disso. Nós continuamos próximos, ligados, daquele jeito que só pai e filha entendem. Mas agora existe uma distância que antes não existia. A vida dela mudou, e a minha muito mais. Ai, às vezes eu chego em casa depois do trabalho, e eu estranho, viu? Aquele silêncio, aquele vazio. E eu me emociono em falar, porque durante tantos anos, tudo que eu fui estava ligado em ser pai. O pai dela. Só que eu entendi também, ou tô tentando entender, na verdade, que alguém, quando a gente ama alguém, isso também faz parte. Aceitar certas dores calado. Principalmente quando você entende que a felicidade da pessoa vale mais do que o vazio que ficou aqui, ó, dentro do meu peito. No fim, eu acho que a vida fez exatamente o que a Camila sempre quis. A vida acabou dando para minha filha, para Bianca, tudo aquilo que eu nunca consegui dar. E talvez a minha maior dor seja saber que, mesmo tendo dado todo o amor do mundo para ela, às vezes, só amor não impede ninguém de um dia.

Band FM, Zezé de Camargo e Luciano, Preciso Ser Amado. É, gente, que história, hein? O que você acha sobre a história de hoje? Às vezes a gente pensa que amor é segurar, né? É ter perto todos os dias. É controlar as escolhas de quem a gente ama, aconselhar, mas a história do Edson nos mostra o contrário, né? Ele deu de tudo, tudo o que podia, não em questão material, mas de sentimento. Ele trabalhou, ele cuidou, ele foi pai, aliás, foi pai e mãe durante quase 10 anos, sem nunca medir esforços, e quando a menina cresceu e decidiu ir morar com a mãe, o Edson poderia ter brigado, poderia ter colocado a filha contra a parede, poderia ter transformado a saudade em amargura. Mas ele não fez nada disso. Ele entendeu que a Bianca estava em busca da própria felicidade. E aí é o que todo pai, que toda mãe faz, né? Mesmo com o coração despedaçado. Eu sou pai e a gente aceita, né? Porque amar... O que é amar? Amar também é isso. É saber soltar. É dar liberdade. É desejar o bem do outro, mesmo que esse bem esteja longe de você. Isso é amar de verdade. Eu quero saber o que você tem para falar sobre essa história hoje. Qual foi a sua conclusão? Qual é o seu conselho? Qual seria a sua ação nesse momento? Participe através do nosso WhatsApp 11 9 9991 9197.

0: Band FM, Jota Quest, Amor Maior. Que história. Uma história que mexeu com muita gente. Eu tô vendo aqui no WhatsApp, muitas mensagens chegando. Complicado, né? O que você faria? Você não deixaria a sua filha ir com a mãe dela, mas impediria que ela tivesse uma boa vida, uma vida confortável. E lá na frente você pode depois prestar contas para sua filha. Ou você deixa sua filha aí e automaticamente você se distancia do maior amor que você tem na vida. Difícil, né? Eu quero que você mande a sua mensagem através do nosso WhatsApp no 11 99991-9197. Olá, tudo bem? Boa noite.
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0: Boa, obrigado, hein? Alô?
2: Boa noite.
0: Boa
2: Band,
0: noite.
2: Boa noite. Boa noite a todos. Gente, que história.
0: Ah, nem me fale.
2: Estou aqui pensando, tentando me colocar no lugar dele e não consigo.
0: Por quê?
2: Porque se ele prendesse a filha com ele, seria pior, porque ela poderia se revoltar com ele.
0: Exato.
2: Ele fez o certo. Dar a liberdade dela ter poder de escolha.
0: Sim.
2: Mas eu fico aqui imaginando a dor, a saudade que ele deve estar sentindo.
0: É.
2: Não consigo entender, não consigo expressar.
0: É.
2: E... gente, é difícil, muito difícil. Não sei nem o que dizer. Beijos, aqui é a Flávia, boa noite.
0: E o coração deve brigar com ele mesmo, né? Porque assim, de uma forma você ama a sua filha e você sabe que o melhor pra ela é ter mais conforto. Sair do Brasil, viver uma nova experiência. Mas o mesmo coração diz, poxa, não fica longe de mim, fica junto comigo, não é? É, realmente a gente tem que ter uma maturidade além, aquém do que muitas vezes a gente tem, né? Oi!
3: Boa noite, Band, boa noite, boa noite. História maravilhosa. Faço aplicativo. O passageiro fez eu ficar esperando 10 minutos a história acabar, porque ele queria saber o final da história.
0: É, né?
3: Acabou de desembarcar aqui. A história tava tão interessante que o passageiro me segurou por 10 minutos, pagou a mais... só pra ouvir o final da história. Que história emocionante.
0: E aí quando chega no final da história, a gente não tem resposta. A gente não sabe o que faria, não sabe o que dizer numa situação dessa, né? Obrigado aí pela sua mensagem, ótima noite.
4: Noite, Band.
0: Boa noite.
4: Então, eu ouvi essa história de manhã e eu não consegui comentar.
0: Certo, vamos lá.
4: Mas agora eu vou comentar.
0: Por favor.
4: Eu acho assim, a mãe saiu por uma vida melhor pra filha.
0: Certo.
4: Enquanto o pai cuidou, ela estruturou a vida lá fora para manter a filha dela hoje. Então eu acho que os dois estão fazendo e fizeram o que podem por ela, entendeu? Então eu até entendo o lado dela também, por ela ter ido, demorado um pouco, ter ido para fora do país, estruturou e hoje ela consegue manter a filha dela, vai dar estudos, vai dar tudo que ela precisa.
0: É, agora tem... é legal, eu entendo a sua visão, mas olha só, olha uma outra visão que eu tava pensando aqui. Não é que a mãe foi para fora do Brasil para estruturar a sua vida, para então dar uma vida melhor para a filha. O que a mãe fez foi abandonar a família. Ela saiu de casa. Ela abandonou a família, ela sumiu. 10 anos depois, ela voltou. É diferente de você falar assim, olha, tá tudo determinado entre nós, mas esse aqui é meu endereço. Filha, vamos manter contato. Filha, vem aqui e tal. Isso é uma coisa. Outra coisa é você sumir da vida da filha. Não é nem do marido, porque virou ex. Mas da filha, você sumir 10 anos, não ter... nenhuma informação da filha, não mandar nenhuma mensagem pra filha e 10 anos depois, arrependida, voltar pra vida dos dois? É um pouco complicado isso, né? Porque eu acho que a mãe teria razão se ela não tivesse abandonado. No caso, ela abandonou os dois, foi morar fora do Brasil, estruturou. E aí depois, estruturada, se arrependeu de coisas que fez 10 anos atrás e aí voltou atrás. Difícil, né? Que situação complicada. Eu quero saber você. O que você tem a dizer? Difícil essa situação, né? Mas eu quero saber a sua opinião também. Você participa através do nosso WhatsApp do 11 99991-9197. Agora uma coisa é certa. Que coração tem esse pai, né? Ele... sim, provou o verdadeiro amor pela sua filha.

0: Band FM, Paul McCartney, No More Lonely Nights, aqui no nosso Band Love. Que música, hein? Que música. 11 horas e 29 minutos. Falei pra vocês que a gente não tá brincando, não. A gente só toca música boa na noite da Band, tá vendo? Obrigado aí pelo seu carinho. Obrigado pela sua audiência. Ó, tem muita gente mandando mensagem aqui no nosso WhatsApp, comentando sobre a história de hoje, também mandando beijo e abraço. Aliás, daqui a pouquinho eu vou colocar, tá? Você participa com a gente através do nosso WhatsApp no 11 99991-9197, e daqui a pouquinho eu mando aquele abraço, eu mando aquele alô e eu também coloco a sua participação sobre a história de hoje, combinado?
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0: 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Então é o seguinte, quem se deu bem dessa vez foi o Carlos Augusto Marcos Siriaco e a Juliana Forcato da Silva Lima, que já ganharam 2 celulares novinhos cada um. 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Olá, pessoal, boa noite, a gente continua aqui com o nosso Band Love. E ó, daqui a pouquinho, recadinho do coração que eu vou colocar ao vivo pra todo mundo ouvir, combinado? 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

Band FM, Léo Jaime, Gatinha Manhosa, é o que a gente escutou aqui no nosso Band Love. Ai, daqui a pouquinho a gente vai tocar essa daqui, ó. 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

0: Daqui a pouco essa música é inteirona pra você, tá? Que tá junto com a gente aqui no nosso Band Love. Estamos conversando aqui sobre a história de amor de hoje. Uma história que mexeu com muita gente, né? Uma história complicada, uma história delicada, uma história que mexe com o coração, uma história que mexe com o sentimento de pai e filha, né? Uma história meio complicada, que a gente sente muito, né? Pelo pai, pela situação que aconteceu, né? Às vezes a gente pensa que o amor é segurar o nosso... as pessoas queridas, né? E muitas vezes não. Muitas vezes o amor é você realmente deixar livre as pessoas que a gente ama, mesmo que por muitas vezes as pessoas estão fazendo não necessariamente a nossa vontade, né? A história do Edson é daquelas que falam direto no coração de qualquer pai, de qualquer mãe. Ele não teve uma vida fácil, se apaixonou por Camila, mas os sonhos dela eram diferentes dos dele. Ele queria ela queria luxo. Ele ofereceu amor. E quando as dificuldades apertaram, ela foi embora. Ela deixou o Edson, deixou a filha Bianca, ainda pequena. Mas o Edson não desistiu, não. Por mais ou menos 10 anos, ele foi pai e mãe, trabalhou, cuidou, educou, deu colo, secou lágrimas, fez de tudo, um pouco, e com muito amor, com amor gigante. E aí a Camila voltou. Agora com uma vida melhor. E aí o Edson assistiu de longe a filha ser reconquistada. Até que um dia, a Bianca escolheu ir morar com a mãe fora do Brasil. O que o Edson fez? Ele deixou. Com o coração partido, mas com a alma generosa, ele entendeu que a filha estava buscando o que sempre sonhou. Ele não criou barreiras. Não colocou a filha contra a mãe. Ele apenas amou e deixou ir. É o que você faria? Será? Manda essa mensagem que eu quero te ouvir. Olá, tudo bem?
1: Cara, que história, que história. Até agora eu tô abismado com essa história.
0: É.
1: Mas esse pai, ele é muito, muito, muito, muito bom. Ou ele é muito, muito, muito pista.
0: Por quê?
1: Porque eu, no lugar dele, eu acho que eu brigaria.
0: É.
1: Pela minha filha.
0: Entendi.
1: Eu sofri tanto pra poder cuidar.
0: Pois
1: dela.
0: É, eu te entendo.
1: Minha mãe do nada e levar assim.
0: É.
1: Antônio, tá bom.
0: Mas pensa só, será que você não iria virar o vilão pra sua filha? Sua filha querendo ir, você falando não. Será que isso até iria alterar a relação pai e filha? Porque por mais que ele não queira deixar, a filha quer ir. Se você não deixar, ela vai lembrar pra sempre que ela teve uma oportunidade de sair do Brasil, de ter uma vida melhor, de estudar em uma escola com mais ferramentas de ensino, e você não deixou. Será que você não teria que responder sobre isso no futuro? É, gente, é difícil essa situação, né? É você que escutou, sabe o que responder? Então você manda uma mensagem pra gente aqui no WhatsApp, tá? 11 99991 9197. Agora 11h49, pessoal, eu vou tocar uma música que só tem aqui na Band FM. É uma versão de Matheus e Cauã cantando a música Si, do Djavan, sabe? É uma versão que você vai curtir a partir de agora na Band FM, porque é uma versão Band FM de pertinho. Escuta só.
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0: Band FM, Boys Avenue, com Bia Miller, See You Again. Linda música pra fechar mais um bloco aqui do Band Love. Agora 11 horas e 59 minutos. Você continua mandando sua mensagem no nosso WhatsApp. 11 999 919197. Daqui a pouquinho eu coloco a sua mensagem ao vivo aqui no último bloco do Band Love.
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11: Band FM. Pessoal, uma ótima noite pra você que tá junto com a gente aqui no Band Love. Eu sou o Fernando César, 12:04. E a gente caminha para a última hora do Band Love, hein?
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11: Ai, daqui a pouquinho tem o resultado do presentão. Já mandou mensagem? Participe, hein? 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

0: Band FM, George Benson, Kissed in Moonlight, é o que a gente tocou e o que terminamos aqui no nosso Band Love. Obrigado a todo mundo que participou com a gente, todos que ficaram ligados conosco aqui no nosso Band Love. Terminou aqui o nosso programa, mas amanhã estaremos de volta com muita música boa, com a sua participação, com mais uma história de amor aqui do nosso Band Love. Para fecharmos muito bem aqui o nosso programa de hoje, mascote da Band FM, temos aqui, sim, é o mascote da Band FM que vai para suas mãos e também o kit com 3 Tic Balms, é o hidratante labial para hidratar seus lábios. 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Parabéns, Ducles Marinho Trajano dos Santos. É você, meu amigo. Muito obrigado aí pelo seu carinho, obrigado pela sua audiência. Um forte abraço. Eu, Fernando César, estou indo nessa e amanhã estarei de volta a partir das 9 horas da manhã. Forte abraço a todos. Valeu!
1: 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Teve Maiara e Maraíza, Simone Mendes, Fernando e Sorocaba, Gustavo Mioto, Matheus e Cauã. Agora é a vez.

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11: Bora, meu povo! Bora que tá na hora da bagunça. 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De boinha, tranquilo? Vamos começar nossa festa, nossa resenha, nossa madrugada nesta quarta-feira 13. Bora lá, meu povo! É o Band Coruja que já está no ar. Na sua rádio, do seu jeito. Yeah.
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0: Maravilhosa. Continua esse friozinho gostosinho aqui, pelo menos por São Paulo. Região Sul, Sudeste, Centro-Oeste, um friozinho bom. Eu quero saber como é que foi aí a sua terça-feira, como é que foi aí o seu dia, o que que aconteceu de interessante na sua vida, tá fazendo o que agora, tá por onde? Conta pra nós. Sempre a sua participação primordial aqui, viu? Tá liberado sempre aí a sua. Nosso WhatsApp pra você mandar sua mensagem. 11 99991 9197. 11 99991 9197. Tá todo mundo ligado na Band. E a partir de agora é o Band Coruja no ar. Maratacini, eu adoro quando você erra. O que que eu errei, Maratacini? Eu já cheguei errando alguma coisa? O que que eu errei, Maratacini? Fala comigo que eu sou teu amigo, Bodinho.
1: Ô, Diegão, aqui é o velho do lixo. Eu tô batendo os queixos, catando o saco, maluco. Vamos até às 5 da manhã nessa resenha maluca aí. Um abraço pra todos os parceiros. Beleza? Rapaz, tá frio demais, moço. Você tá doido.
0: Tá bom,
1: sai,
0: né?
1: Cachorro.
0: Pega saco aí, ô. Pega. Vendo lixo. Vendo lixo, pega saco. É, Pedrão Rocha, diga, hoje é feriado municipal e nós aqui tá bom. O que que é feriado hoje? O que que é hoje, hein? O que que é hoje, hein? Feriado municipal aonde? E o que que é? Vai, tira minha dúvida aí. Bom dia, Van. Um beijo no meio da sua cara. É, quem tá chorando aqui?
2: Eu entrei no estragão seu lá, tudo, mas não consigo falar aí na Band.
0: Ué, mas o que que tem a ver uma coisa com a outra? Você não fala pelo Instagram, você fala por aqui. Ué, tá certo mesmo, é só manda mensagem aqui. Meu Instagram não tem nada a ver com você falar. Oi, oi.
3: Bom dia, Diego Lopes, beleza, joia? Aqui é o Fábio Miquileto, primeira vez participando do programa aí, beleza? Bom dia a todos aí. Bora que bora abrir as portas do CAPS. Bora que o programa é show.
0: Valeu, obrigado, irmão. Obrigado, seja bem-vindo aí, tá bom, cara?
4: Bom dia, Diego, bom dia, bom dia. Hoje é feriado dos burros. É o dia dos petistas, vagabundo.
0: Ei, cala a boca, cara. Já falei que não é pra falar de política aqui. Ué, também não entendi. Vai. Fala aí, Douglas.
5: Fala, Diegão. Bom dia, bom dia. Estamos na rodagem aqui. Eu e meu parceiro Geleia. O homem que vai de 0 a 100 em 3 segundos na balança.
0: Vamos, cara. Tá morrendo, cara. Oi, Cacelli. Diego, hoje é feriado municipal em Fátima, no sul Mato Grosso, no sul Mato Grosso do Sul. Da Padroeira, Nossa Senhora de Fátima. Ah, mas é não, é municipal, Pedrão. Você tá em Fátima, Pedrão? Vamos, Pedrão. É feriado em Itapira, São Paulo. Festa de louvor a São Benedito. Ah, mas você tá em Itapira? Achei que você tava aqui em São Paulo. Tá bom, tá
5: bom.
0: Fala,
5: Diegão, bom dia, bom dia. Um abraço aqui pro Irildo aqui, trabalhando. Vou dar um abraço aí, valeu.
0: Olha que bosta de áudio, tá no meio da usina. 11 99991 9197. 1 e 6 agora, 1 e 6. Deixa eu ver quem mais tá aqui.
6: E aí, Diegão, bom dia. Aqui quem fala é o Guilherme. Manda um abraço pra galera do Atodá aí. Tá indo pra pescar agora, meu brother.
7: Bom dia, bom dia. Bom dia, Brasil, bom dia, Diego. Aqui é o Érico Regente Feijó, motorista de ambulância. Estamos aqui, ó, passando por o Pau de Ourinhos, escutando a Band aqui, ó. Ourinhos, Santa Cruz do Rio Pardo, Câmbia, sentido capital da fumaça, levando os pacientes.
0: Puta merda, puta merda, tá bom, cara?
7: Desejar bom dia a todos os amigos aí da rodagem que estão no Tapetão Preto.
0: Tapetão Preto.
7: Motorista de caminhão, rodoviário aí, ó. 40 janelinha, câmbia.
0: Puta merda, puta merda.
7: Que Deus abençoe. Nossa,
0: tá bom, cara, tá bom.
7: Vamos que vamos.
0: Tá bom, cara, tá bom. Meu Deus do céu.

0: Meu coração é feliz. Bom dia, bom dia, bom dia. Um bando de coruja é assim. Bom dia, Diegão. Diego da cidade Tiradentes aqui, irmão. Vambora até as 5 da manhã, irmão. Diegão, tô te mandando um vídeo aí. Eu gostaria de saber da sua opinião, Diegão. Você que é um cara assíduo da situação. Vou te mandar aí, você me manda aí sua resposta. Ou manda pra esses cavalos aí também, ver o que, que eles acham. Se é traição ou é oportunidade, Diegão.
1: Vou mandar pra ninguém. Isso aqui não é televisão pra passar vídeo, não, cara. É rádio, cara. É rádio, cara. Conta a história no ar e joga sua opinião, pede opinião pra galera. No rádio é assim, se você quer saber a opinião de alguma coisa, presta atenção. Ah, começa agora. Começa agora. Aula de rádio, Rádio Oficina na Band FM. É que eu vou ter que chamar o meu professor Ciro César pra dar aula de rádio pra vocês? Aula pra ser ouvinte? Pô! Não se passa vídeo no rádio. Você vai ter que contar, ver o seu vídeo, você. Aliás, deixa eu ver que vídeo que é. Só um momento. Eita, que delícia.
2: Meu Deus.
1: Meu Deus, tá bom, tá, beleza. Mas não abre, não abre. Você vê o vídeo, você conta a história do vídeo e você pede opinião pros ouvintes. Por exemplo, aqui pelo visto é um cara que pegou a mulher dele beijando outra mulher na cama e ele fala: meu Deus. Meu Deus.
3: Amor, não é isso que você tá pensando.
1: Tá.
2: Por acaso, tem mulher com mais um?
1: E ele gosta da ideia.
3: Você não tá com ciúmes, eu tô te traindo.
1: Ela tá chupando a boca.
4: Traição?
1: Da menina. Com uma isso aqui ruiva.
2: É oportunidade.
1: Ele acha uma oportunidade, acaba o vídeo e aí? E aí ele quer saber se você pegasse a sua mulher na cama com outra mulher e ela chamasse você pra participar, você participaria ou não? Começa agora! Dança Cudurão! Aqui nós não temos enquete, né? Nós não temos enquete no Band Coruja. A enquete da noite não tem, mas aparece naturalmente. Aí eu te pergunto, malandro, Xenon, se fosse ao contrário? E se fosse ao contrário? Se a sua mulher te pegasse na cama com outro homem? Não, peraí. É, aí fica esquisito, né, Xenon? Ah, não é pra você que eu tenho que fazer pergunta, é pras mulheres. Se fosse ao contrário. Se fosse ao contrário, se você pega o seu marido na cama com outro homem e ele fala: amor, vem participar. Vem, porque olha o tamanho, ele é cupinzudo gostoso. Começou a festa. Você iria? Você perdoaria? Você faria parte da frutaria? Ai, conta pra mim no 11999919197. 11999919197. É, Oxenão, essa moça faz conteúdo adulto, é isso? Ah, e esse é o marido dela mesmo, é isso? E foi real essa história? Ele pegou ela com outra na cama, é isso? A moça gostou da ideia.
3: Hã? Ai, que delícia.
1: Você gostou, né, seu sem vergonha? Cara.

0: Diego, aí você pegou na ferida da Ju de Moema. Ela que pegou o marido dela com outro homem na cama. É nada, sério? Alô, Ju de Moema, venha cá. Conte a sua história para nozes.
1: Oi, oi, oi. E aí ele fala, meu mano é... Mano Brown, brother.
0: Não entendi nada. Oi, oi, oi.
2: Não, Diegão, não participaria, não. Eu pegava e matava as duas e ia preso. Acho que pergunta mais lesa, hein, mano? Porra! É óbvio que nós abraçava a oportunidade. Oh. Faz umas perguntas que prestam, mano.
0: Ô, comedor idiota! E quando chegasse na hora dela falar, beleza, agora é minha vez, ô corninho. Você ia gostar também, né, trouxa? Você acha que ia sair de graça isso? Beleza, amor, aquele dia você não ficou comigo? Ou então, hoje eu vou sair com o Tonhão da padaria. Otário.
3: Bom dia, Diego Lopes, Marquinhos Boiadeiro da Juína por cá, mais uma noite ligado online, curtindo o Band de Coruja. Rapaz, eu vou falar pra vocês, daí é oportunidade, é meu sonho, quem dera se minha mulher gostasse de ficar com outras mulheres, você tá doido, e olha que a bicha tem umas amigas gostosas.
0: Tá, mas você aceitaria o troco?
4: Tem que participar, pai. Pegar
0: as duas
4: pra campo, tem que pular
0: pro meio
4: e participar também.
0: Olha lá, ele participava. Ele participaria. Que é isso? É... Diegão, tô trabalhando numa tecelagem. Ah, entendi. Ele mandou a forma.
5: Bom dia, Diego. Olha, se eu pegasse meu marido com outro na cama, eu colocava um cintaralho e falava, agora é minha vez.
0: Eita! Eita, malvadeza!
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0: Eita, que maravilha de áudio, hein, vovô?
7: Deixa rolar que vai, deixa rolar que vem. Bom dia, Diego. E se fosse a Cíntia?
0: Sai daqui, vai. Cíntia, sai daqui.

0: Oi, Marcelo. Oi, Band FM. Boa noite. Aqui é Raquel Show de Mogi das Cruzes. Tô aqui ouvindo a história.
1: Meu Deus do céu, gente. Essa aqui não sabe nem onde é que tá e que hora que tá.
2: Bom dia, Diego. Em quarto. Ô, Diego, o cidadão quer que só venha nós, vosso reino, nada. Não é nem bobinho, nem nada. Quer ficar com duas mulheres. Mas da hora que a mulher decidir que quer ficar com dois machos também, com de tampa de mesa, ele não aceita. É, direito igual aí.
1: Olha.
2: É, sai pra lá, mamangava.

0: Mamangava. Fala de novo, Lizinho, de novo.
1: Bom dia, Diegão. Em quarto.
0: Olá.
1: O Diegão, o cidadão quer que só venha nós, vosso reino, nada. Não é nem bobinho, nem nada, quer ficar com duas mulheres. Mas da hora que a mulher decidir que quer ficar com dois machos também, com o de tampa de mesa, ele não aceita. É, direitos iguais. É, sai pra lá, mamangava.

0: Vai pra lá, mamangava. Aqui não, mamangava. Aqui não.
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0: Ai, Emily. A Emily. Emily. Vem cá, Emily. Deixa eu falar com você. bom dia, Diego Lopes. Meu sonho. Meu marido. É, meu sonho, meu marido fazer. Meu, deve ser, meu sonho é ver meu marido fazer. Sempre propus, porém ele nunca leva a ideia pra frente. Eita, Emily. Ô, Emily, por que será que ele não quer, hein? Ô, Emily, manda um áudio contando a sua história para nós. A Emily é. Oi, a Emily é. Oi, é. Oh. Oh. Oh, yeah. Tica, tica. Quem sabe a gente não te ajuda hoje, hein, Emily?
2: Bom dia, Diegão. Bom dia. Esquilo aqui. Ah, Diegão, eu ia com força, hein, cara. Com força eu ia. Pra cima das duas. E dava tapa na bunda da minha ainda pra largar a mão de ser mais sem vergonha. Mas eu ia pra cima, hein? Bom dia, Diegão. Bom dia, galera.
0: Ô, Esquilo, e se viesse o troco, hein? E se viesse a contraproposta, hein? Como é que ia ser, hein? Você sabe que eu morro de medo disso por causa disso. Ai, amor, eu e a minha amiga estamos aqui tomando um vinhozinho. Aí o clima começa a esquentar, bota uma musiquinha. Oh, yeah. Começa um olhar esquisito pra cara do outro. Um olhar esquisito pra cara da outra. Aí acaba que rola.
3: Ai. Ai. Ai. Ai. Ai.
0: Calma, moça! Mas daí depois vem o contragolpe. Olha, amor, você sabe que aquele dia rolou, viu? E hoje é minha vez. E aí, mamangava? Pera aí que eu quero ver o que o Esquilo respondeu. Fala, Esquilo.
2: É, o foda se o cara demorar mais tempo que eu ainda ia ela gostar, Diego. Que nem ela falou pra mim aí, complica.
0: Ô, Esquilo, pelo que eu entendi, então você deixaria rolar. Só não pode demorar mais do que você, é isso?
4: Se fosse ao contrário, como se o Esquilo já não tivesse passado por coisa pior, né? Ah, boa noite, ô Bob Sinclair.
0: Bob Sinclair.
5: Ô, Diegão. Se viesse a contraproposta pro Esquilo, ele ia gostar, porque ele já é chifrudo, cornão.
0: Começa agora
6: a enquete da noite. Você toparia ir com duas mulheres e no final levar-lhe uma borrachada?
0: Eita! Responde aí!
5: Ô, Digão. Se viesse a contraproposta pro Esquilo, ele ia gostar, porque ele já é chifrudo, cornão.
0: Calma, deixa o Esquilo falar. Fala, Esquilo.
2: Ô, Diegão, que nem diz o loucão aí. Eu já passei por coisa pior. Eu acho que eu ia aceitar assim, viu, Diegão? Sem problema.
0: É isso? Não, o cara quando é um cara bem resolvido... O cara quando é um cara que ele já passou muita coisa na vida... chega um momento que a gente vai ficando... Ele, né? E a gente não. Chega um momento que ele vai ficando cascudo, né, Esquilo?
7: Oiê! Bom dia, bom dia.
0: Ó, Catiele. Ai, que beijinho.
7: Tchau.
0: Bom. Ai, que beijinho bom, Catiele!
8: Pode ter certeza, a carne só cai no prato do vegano.
9: Fala, Diegão, seu vagabundo. Ô, Diegão, quando eu fui casar com a minha mulher, eu já tinha 40 anos e ela 26. Eu já tava com a mente de velho. Nossa primeira conversa foi a seguinte, eu falei, ó, se você tem algum fetiche, se você tem vontade de ficar comigo e mais outra mulher, um trisal, pode tirar isso da cabeça, porque se você quiser ao contrário, minha cabeça, a minha mente não consegue imaginar isso, tá bom?
0: O Edinaldo falou um negócio. Pô, pode ser que antigamente, quando lá a gente tinha lá os 20 e poucos anos, né, Edinaldo? Pode ser. Eu gostava numa bagunça, não queria nada sério com ninguém. Aí beleza. É outra. Agora, pô, o cara chega nos 40. O cara passa dos 40 anos, já é outra mentalidade. O cara já quer paz, já quer tranquilidade, já quer sossego. E um negócio desse aí, isso aí não tem paz. Esse povo do cocô, do relacionamento aberto, imagina, você não tem paz nunca. Você nunca sabe se a tua mulher tá fazendo o que com o outro, onde é que tá, o que que tá fazendo, não confia. Ah, e aí sempre fica aquele negócio de comparação. Ah, eu não sei não, viu? Eu já tenho cabeça de velho já. Eu não sei também não.
10: Diego, eu acho que Esquilo, se fizer uma proposta preta entre duas mulheres e um prato de castanha. Ele aceita um prato de castanha.
0: É o Tico e Teco, né? Fala, Esquilo.
11: Ô, Diegão, hoje eu fui, né? Eu fui passar o manjolo na minha esposa, aí eu percebi que ela tava beijando, trabalhando a língua diferente na minha boca, assim. Eu falei assim... amor, você tá beijando diferente e tal, você fazia isso com o outro não, né? Você não tá lembrando dele não, né? Sei lá, viu, Esquilo, ô Diegão, eu aceitaria sim, cara, tô acostumado já.
0: Agora eu entendi tudo. Hoje ele foi pegar a mulher dele tava beijando de um jeito diferente. Estava usando a língua de um jeito diferente. Ele olhou na bola do olho dela e perguntou: você tá pensando em outra? Você tá diferente?
12: Bom dia, Diego! Não importa se é ele, se é ela. O importante é ser feliz!
0: Oh, também feliz é quem sai com uma bonequinha como você. Que o cara tem prazer por tudo que é corpo, buraco. Por tudo que é lado, não é? Flex, né, Tami? O cara cansou de comer, ele vai dar. O cara cansou de dar, ele vai comer. Olha, é uma maravilha, né, Tami? Fala aí.
12: O negócio é ser feliz, Diego. Você entendeu? É ser feliz. Não importa.
13: Bom dia, uma perguntinha pra Tami aí, Diego. Bom dia. Aí pode fazer desarmando ou não?
0: O negócio do Nunes é fazer desarmando pra não ter perigo, né? Ô, Tami, pode ser desarmando ou não?

0: Olha o outro, manda o áudio que nem a cara dele.
1: Só desarmando a escopeta, Diego. Você tá doido?
0: Só na
1: termina
0: cara.
1: Termina os dois juntos e já era. Vai dormir.
0: Ah, ô Nunes, cara, eu já falei, velho, pra você parar de falar essas coisas, porque eu fico imaginando, mano. Eu fico imaginando, velho. É, a galera conta a história pra mim, eu fico imaginando a cena. Eu já imaginei o Nunes desarmando a Tami.
2: Bom dia, Diego. Bom dia, bom dia, bom dia. Vinícius de Campinas aqui. Deixa eu te falar, cadê o Davi, irmão? Cadê o Davi, cara? Liga pro homem hoje aí pra nós.
0: Vou ligar.
2: Vamos ver qual é que é.
0: Vou ligar.
2: Tá frio, hein?
0: Já tá aqui me enchendo o saco ele, já tá aqui enchendo o saco.
3: Pode ser desarmando, desarmado. Essa que é a diferença, entendeu, meu bem? Essa é a diferença, é você ser feliz.
0: Olá.
1: Mas aí, Diego, a cena foi agradável ou não?
0: Não, você que... tá sai daqui, eu não vou nem pensar mais nada, sai daqui.
4: Bom dia, Diegão! Bom dia, cambada! Vamos que vamos, Diegão! Vamos, Diegão! Quarto, hoje é dia de feijoada, hein, Diegão? Diegão, olha quem encontrei bebo na rua aí, ó. Padeiro.
5: Ó, Diegão, quem encontrei aqui, ó. Cleito Padeiro, ó. Acorda, Cleito. Ó, Diegão, quem
0: encontrei... O bicho gravou um mendigo. Ô, Max, o pessoal tá curioso pra saber a sua resposta.
4: Esse negócio de chifre é embaçado, né, Diego? O padeiro que eu tava treinando aqui, né? Que eu falei naquele dia lá que ele ficou com uma do job, né? Casou com ela e levou Gaia e tal. Meu, ele ouviu, Diego, a rádio. Ele falou que tava ouvindo aqui no quarto da farinha. Diego, ele não veio mais. Tem dois dias que sumiu, desapareceu. Esse negócio de chifre mesmo é embaçado. Já pensou o Cleito e o Edinaldo levar um chifre? Essa altura da vida, Diego, ó como é que eles vão ficar aí, ó. Vou te mandar um vídeo aí, ó.
0: Eu já vi o vídeo, cara.
5: Ô, Cleito Padeiro. Acorda, Cleito Padeiro. Edinaldo. Acorda, Edinaldo. Ei, Edinaldo. Bebo, sem regói. Acorda, Edinaldo.
0: Parece... Rapaz, esse cara tá vivo, velho? Ele mandou vídeo tentando acordar um cara que tá dormindo na rua, mano. Vê se o cara tá vivo aí, ó. O cara não se mexe, mano.
6: Aí, Diego. Fica pra nós aqui, mano. Só os sigilos, tá ligado? É nós aqui, samurai. Nós cata, velho. Nós cata, mano. Agora, quando for a vez dela, nós castra. Entendeu? Nós castra. É isso aí, Diegão. Um abraço, um beijo pra Samia, né? Pra Binha e pra Selma, minha irmã loira, linda, maravilhosa. Sayonara.
0: Você para de mandar beijo pra Samia, ô, sem vergonha.
7: Bom dia, Diego. Direto aqui de Bruxelas, indo trabalhar, escutando essas coisas. Meu Deus. Na hora de descabelar o palhaço, vambora, bicho. Foda-se se ela tá
0: ei.
7: Pensando em outro ou não. Eu quero mais saber de...
8: Ô, Max, tudo bem, meu amigo? Max, eu vi uma foto sua. Uma foto sua. Lá no estádio, não sei se era o Maracanã. Ó, sensacional. Igual diz o outro. Sensa maranara, viu? Meu aquela Deus. Foto, Max Estrela. Seu vagabundo.
0: Eu não sei nem o que ele tá falando, Max.
9: Bom dia, cumpizudo. Bom? Uma ótima quarta-feira aí pra todo mundo aí. Um abraço.
0: Bom dia lá pro Dom. Fala, Douglas. Fala aí.
10: Bom dia, bom dia, bom dia, Diegão. Até às 5 da manhã ligado com você aí, tubarão. Bom dia, o sol já nasceu lá na fazendinha. Coloca as putinhas via...
11: Ô, Diego, eu comentei com a minha mulher uma vez sobre isso aí. Você tá doido, quase deu o divórcio. Quase bateu em mim, ficou uns 20 dias sem falar comigo. Pura bucha. Esse assunto aí não dá pra trocar ideia em casa, não. Vontade eu tenho. E se ela quisesse trazer também... Um rapaz, alguém que não seja do nosso convívio, eu aceitaria numa boa. E vida que segue, tem que ser feliz.
0: Olha,
11: a vida é uma só.
0: Olha só, a vida é uma só. Não sendo que do convívio, né? Não sendo amigo, é isso? Tem que ser estranho? Ah, ô Cátulos, tem que ser estranho? Como assim você fala, não sendo do convívio? Não pode ser. Você não pode conhecer nem ela, é isso? Marco, não existe, existe. Como é que faz? Contrata um rapaz? Não tem puto, tem puto? É, como é que é? Oficial, profissional do sexo de homem? Ó, masculino?
1: Que isso, cara? Leva um colega do seu trabalho, é pra rolar o fuxico e todo mundo falar que tá comendo a sua mulher. Fulano é corno, ele tem um casamento aberto, casamento liberal. Leva alguém da sua empresa. Chegou!

0: será que o padeiro me aceita na padaria pra mim fazer rosca? Hein, Diego?
1: Qual padeiro, Tami?
2: Como diz o nosso amigo aí, caipira, a uma mangava.
3: Eu vou dizendo assim. Sim, Diego, eu não sei onde esse cara mora, não, mas se ele quiser, eu faço meu contato.
1: Sai do Bluetooth, animal!
4: Ô, Diego Clóvis, pra mudar um pouquinho de assunto aí, rapaz, eu tô com uma dúvida aqui, eu preciso da ajuda de vocês aí, todo mundo. Como é que faz pra saber se a mina é do Job ou não é, entendeu? Tem uma mina mó bonita aqui na minha cidade, cara, e uns falam que é, outros falam que não é, eu sei que ela era casada até pouco tempo atrás, agora separou, e a mina é linda, velho, só que eu tenho vergonha de perguntar pra ela, porque se ela realmente for... Eu pago o dinheiro que ela pedia, pai. Porque pensa numa mulher gata, hein? Pergunta pro pessoal aí, como é que eu faço pra descobrir sem perguntar pra ela?
1: Começa agora!
5: Dança com o Duro!
1: Desvendando rapariga! Atenção para nossa segunda enquete da noite. Como descobrir se a moça é do Job?
6: Faz um WhatsApp fake e manda mensagem para ela. Quanto que é o programa? Vagabunda!
1: Ei!
7: Para você saber se a menina é do Job ou não, procura na rede social ela e vê as amigas em comum que você tem, que você conhece, que são do Job. Se ela for amiga... Talvez seja também. Às vezes, não. Mas já é um indício.
1: Boa dica essa, hein? Acha a rede social dela, vê se ela é amiga de puta. Amiga de piranha, piranha é.
8: Bom dia, Diegão. Diegão, pra quem tá com fome, tem receita nova nos stories do Davi.
1: Nossa.
8: Bauru... ao molho de coberta.
1: Olha.
9: Diegão, respondendo esse amigo aí, se ele quer saber se a amiga dele lá é do Job. É melhor você não saber, viu? Porque eu segui uma loira uma vez, que eu achei que ela era do Job, entendeu? E ela não era, ela é dona de uma loja de roupa, entendeu? Se ela fosse do Job, eu não gasto tanto dinheiro que nem se ela fosse do Job, entendeu? Que todo mês eu tô lá comprando roupa. Brincadeira, viu? Ô, é melhor Max, você não saber, viu?
1: Ô, Max, mas não é, cara. Ela pode não ser pra você. Ah, mas a gente sente a energia, né?
10: É fetiche, cara. Pode ser fetiche. Entendeu ou não? Qual é o problema, mano? É, pode ficar de batismo, pode ser de um buraco. Mano.
1: É, com buraco, nada a ver.
11: Facinho descobrir quando a mulher do Jó. Elas andam com aquelas bolsonas feitas de napa, daquele desse cobrir sofá, e você bate os olhos na boca dela, aquele batomzão vermelho rebocado, e o sonho pintado roxo, posso saber que é do Job.
1: É, o nosso amigo Toguro, ele tem uma teoria, né? Ele fala, a mina é lecha, a mina faz sobrancelha. Ou ela faz pinto, ela faz unha. Ou bolo de pote. Ou presença VIP. Nossa, presença VIP? Ou só trabalha com eventos. E a mina aparece em Dubai. Rolezinho na lancha. Fim de semana no Guarujá. Viajando pra Trancoso. Storyzinho comendo risoto no Figueira Rubaiá. Paris 6. Meu amigo.
7: Max, esse negócio de menina ter loja aí não ser do Job... Te falo uma coisa, conheço algumas que tem loja, tem até clínica de estética e
1: clínica
7: ainda
1: clínica de estética,
7: job.
1: É verdade.
7: Normal.
1: Nossa, clínica de estética é muito.
12: Ou só é acompanhante.
1: É.
12: Pra você descobrir se ela é do job ou não, chama o filho dela de FTP. Se ele responder, ela é, com certeza. E aproveitando aqui, o Max encontrou o Cleiton e o Edinaldo na rua aí. Rapaziada, tá rolando a campanha do agasalho aí, mano. Vamos ajudar quem mora na rua, entendeu? Quem tiver aí pneu, isqueiro pra doar, vamos esquentar essa galera. Bora, rapaziada.
1: Pera arroba aí, louco.
12: Locutor Marcelo Dias.
1: Pera
12: só
1: aí,
12: doar lá.
1: Pera aí. Do nada.
13: Deixa rolar. Bom dia, Diego. Bom dia a todos aí. Responde o nosso amigo aí que
1: está sentindo
13: o
1: blog. Ah, sai do Bluetooth, ô cavalo.
14: Ô, Diegão, tem uma mulher aqui perto de casa aqui. Eu não sei se ela faz job, tá? Eu não sei. Mas o indício é muito grande. Ela só usa roupa apertada, top, dividindo uma banda pra lá, outra pra cá. Só chega de carrão. Os stories dela na rede social é só praia, coisa bonita, esse restaurante top, e a mulher não trabalha, não faz bosta nenhuma. O indício dela ser job é muito grande, mas meu dinheiro não dá não, cê tá doido.
1: É Bolsa Família.
15: Aí, Diegão, quando o assunto é chifre, eu acho que eu sou pós-graduado, eu tenho bastante experiência. Acho que a mais pesada mesmo que aconteceu na minha vida foi minha esposa, né? Minha ex-esposa, graças a Deus hoje em dia é ex, que ficou com o padrinho do meu casamento, que era meu melhor amigo, amizade
1: nossa,
15: de 25 anos.
1: Nossa, velho.
15: O cara trocou amizade por uma desgramenta aí.
1: Meu Deus.
15: E é isso, né?
1: Que coisa, velho. Padrinho deles de casamento. Ah, mano, mas aí, posso falar? Foi livramento pra você, mano. Ah. Eu acho que num caso igual do nosso amigo aqui, Rodrigo, o cara se livrou tanto de uma falsa amizade, que ele falou que era o melhor amigo dele, padrinho de casamento, velho, quanto da vagabunda. Tem que agradecer os dois, velho, senão você ia estar tomando gaia de um lado e sendo idiota do outro. Olha como Deus é bom com você. Às vezes a gente não... Às vezes um chifre, uma chifrada te empurra pra frente. Não é verdade? O cara se livrou tanto do falso amigo quanto da cretina.
16: Ô, Diego, essa semana que passou, eu acho que foi a semana das garotas VIP, das presenças VIP. Peguei um monte pra fazer correr, aí papo vai, papo vem. Sabe quantas minas ganha por noite, mano, pra ficar lá fazendo presença? É 170, 180 reais, mano. Por isso que as minas fazem programa com os caras. 170 reais pra ficar lá. 6, 8 horas lá dançando, fazendo os caras gastar dinheiro, os bagulho tudo. Por isso que as minas fazem programa, pra ganhar um dinheiro extra, cara.
1: É, mas é isso mesmo. Isso é real mesmo, é real.
17: Bom dia, Diego, bom dia. Olha, ele se livrou de um falso amigo de uma King e foi parar direto na hora do boi. Né? Parabéns, bem-vindo, novo boi, Rodrigo.
1: Rodrigo Mangangá. É, Rodrigo.
18: Meu amor. O cidadão, não esquenta a cabeça. Minha avó falava pra nós que compadre com comadre, se inventar e fazer besteira junto, vai virar lobisomem.
1: É.
18: E ele já com certeza já virou lobisomem.
1: É.
18: E ela é uma lobisoma que tá comendo bosta de galinha. Os galinheiros.
1: Lobisoma. Ô Luiz, lá em Lages, compadre que saia com comadre, virava boitatá. É boitatá que vira. Lobisoma.
19: Essa história tá parecendo a história de alguém que eu conheço. Um cabeçudo baixinho que trabalhou aí, Diego. Ele falou que o primeiro casamento dele, a ex-mulher ficou com o padrinho de casamento dele. E esse padrinho de casamento dele tomava dinheiro dele emprestado ainda. Era o melhor amigo. Você sabe o que eu tô falando, né? Eu falo isso porque ele contou no ar essa história.
1: Como é que é? Pera aí, como é que é? Só um minuto.
19: Essa história tá parecendo a história de alguém que eu conheço. Um cabeçudo baixinho que trabalhou aí, Diego. Ele falou que o primeiro casamento dele, a ex-mulher, Ficou com o padrinho de casamento dele. E esse padrinho de casamento dele tomava dinheiro dele emprestado ainda. Era o melhor amigo. Você sabe o que eu tô falando, né? Eu falo isso porque ele contou no ar essa história.
1: Eu não sei de nada, não me rola, não coloca nesse balaio, não. Rapaz.
20: Ai, é simples. Você chega pra ela e fala: se eu te der R$150, você sai comigo? Se ela falar: ai, 150 é muito pouco, é porque ela é do job.
1: É. Rapaz, que coisa, né? Ô, Diegão, bom dia, sou motorista de aplicativo, tô te ouvindo aqui na frente da Band, vim deixar uma moça agora aqui, caramba, mano, legal, valeu, obrigado aí, um abraço aí, Alberto. A nossa, aliás, a nossa grande audiência, os motoristas de aplicativo aí, muito obrigado pela carona, pela sintonia, não mexa nesse radinho, hein? Não mexa neste radinho. Ah, Diegão, aliás... O Nelsinho Padeiro tá reclamando lá na outra rádio que você bloqueou ele. Eu bloqueei quem? O cara manda mensagem na outra rádio falando que eu bloqueei, reclamando que eu bloqueei ele, mas é muito carente, né? Eu não bloqueei ninguém, deixa eu ver, Nelsinho.

0: tá nada bloqueado. Ah, tá mesmo. Quem é que bloqueou ele? Fui eu, será? Mas se eu bloqueei, tem algum motivo. É, não, não tá. Agora desbloqueei. Não, mas não foi eu. Foi eu que bloqueei ele. Você também? Agora o cara manda mensagem pra outra rádio pra reclamar. Ai, ele me bloqueou. Ai, tomar no...
1: Ou foi você bloqueando aí porque ele tava ligando, ou foi o Pedrão.
0: É, talvez. É, não sei não. Eu não lembro ter bloqueado, né?
2: Boa noite, boa noite, boa noite, meu considerado Diegão. Estamos aqui te ouvindo aqui. Estamos aqui no Puxa do Palito Doce, Birigui, interior de São Paulo. Belezeira? Estamos aqui, estamos aqui.
0: Valeu, galera. Pedro, ouve meu áudio aí, fala.
3: O cara na alta rádio reclamar que você bloqueou ele é muito chifre mesmo, um lazarento desse. Tem que tomar dois tapas na orelha.
4: Verdade, essa menina que eu te mandei aí, ó, as fotos dela aí, ela trabalhava aqui, ganhava 2 contos. Depois que ela saiu aqui, ela não trabalhou mais CLT. Entendeu? E é só naquilo, aí Igaratá, Ubatuba andando de lancha, tal... Os stories dela era tudo assim, ó. Aí ela deu uma parada agora, só colocando mais tipo arrumada agora, entendeu? Mais de vestidinho, salto alto, em uns restaurantezão da hora. Quase todo dia, Diegão. Aí tá ligado, né? Nós sabemos o que é aquilo. Que
0: é
4: tá
0: quem, cara? Não, mas só pelas suas fotos que você mandou aqui, velho.
1: Ah, Diego, nem fala em bloqueio de WhatsApp, Diegão. Fui bloqueado hoje por uma pessoa, cara. Passei o dia inteiro triste. Fui bloqueado pelo Rafael Guidotti. O pessoal mandando áudio lá de manhã, falando bom dia, mano velho, bom dia, mano novo. Aí eu mandei um áudio falando assim, poxa, o pessoal fica mandando bom dia pro mano velho, mano novo. Os velhinhos nem tá aí mais, cara. Eu falei, e você, Rafael Guidotti, toma vergonha. Quer enganar as pessoas colocando gravação aí pra dizer que os velhos tá no estúdio? Ele me bloqueou.
0: Ô, Edinaldo, também, cara, pô. Os caras lá acreditam que os velhinhos estão lá, meu. Ah, para, pera aí, Edinaldo, você não fez isso. Edinaldo, você tem que entender uma coisa. Bande coruja, aqui a gente tá acostumado com as porradas, com a zoeira pesada, com os desmoronamentos de castelo de ilusões. Aqui nós desmoronamos castelos de ilusões. Lá não. Lá o cara é 4-4-4-4. Olha, uma vez o Amado Batista passando pela cidade de Mossoró.
5: Eu já passei da idade.
0: Tava comendo lá o seu baião de dois.

0: lá é assim, cara. Aqui não. Você, então, o ouvinte do Bando de Coruja, ele é mal acostumado, na verdade. Ele acha que ele pode chegar em qualquer rádio, qualquer coisa, lugar e falar o que, os absurdos que ele fala aqui. Não é assim. É igual o locutor que faz aqui. Você, mano, quando eu faço de dia, quando eu faço Band Love, quando eu faço Bom Dia Sucesso, Bom Dia, cara, eu tenho que ficar me segurando, porque senão o cara acha que pode falar, abrir o microfone e falar os absurdos que fala aqui na madrugada. Não pode. Lógico que ele vai te bloquear.
1: É a musa do verão. Fala, Diegão. López. Nelson Tchei na área, firme. Bloqueia esse Nelson Padeiro aí, que ele é queima-rosca. Esse padeiro queima-rosca. Tamo junto até as 5 da manhã, Diegão. Diegão, manda um abraço aí pra um camarada aí, ó. Gente boa, fina, gente finíssima. Bruno flamenguista. Ele ouve a Band aí e é seu fã. Tamo junto. É a musa do verão.
0: Valeu, Nelson.
1: É a musa do verão.
0: Valeu, mano. Tamo junto.
2: A popa dentro, a popa.
3: O cara acha que todas as rádios é largada igual o Bando de Coruja? Tá maluco, rapaz?
0: Largado é a sua casa. Largado é a fruta. Olha. Aqui o trio é bagunçado, mas tem gerência.
4: Ô, Diego, avisa pro cidadão que tá mandando um abraço aí pro Bruno aí. Você provavelmente tem o WhatsApp do Bruno aí. Pega e manda mensagem pro Bruno, seu arrombado.
0: Que é? Você mudou de número, Tatu? Rio Branco Ganja Via. Grupo JS. Que é isso, Tatu? Você mudou de número, mano? É só o que me faltava. O Tatu manda mensagem em dois celulares agora, seu cavalo.
4: Não, pô, mudei não. É que eu tô na ligação aqui no meu WhatsApp. Esse aqui é o da empresa.
0: Ah, toma banho. Olha lá, eu achando que ia colocar ouvinte novo no ar. Porque eu sou assim, eu coloco um ouvinte velho e um ouvinte novo. Pode reparar. Não parece, porque os áudios do ouvinte novo geralmente é uma bosta. Mas aí acaba aparecendo que é os ouvintes velhos. Mas eu coloco um ouvinte velho e um ouvinte novo. Toda vez. É que não parece, mas é. E eu achando que ia colocar um ouvinte novo, entra o John Tatu.
4: Ô, Diego, avisa pro cidadão. Ô, Diego, avisa.
5: Diegão, ele tá pensando que as outras rádios só tem ouvinte qualificado? Não, o Bando de Coruja só tem ouvinte desqualificado. Só coisinha pra rolo, Diegão.
6: Ô, Diegão, bom dia, beleza? Que é o Luiz Boteja Pepe de Santo André. Ô, Diegão, o cara falou que a casa aí é zoado, mano. Ah, não. Falou que não tem ninguém no Bando de Coruja. Ô, Diegão, aí não. Deixa o cara fazer isso não, Diegão. Falou que a Bando de Coruja é largada. Ah, não.
7: Ô, Diego, o John Tatu mandou do celular da empresa que ele tá sem crédito.
0: Ué, tô fazendo uma ligação. Acaba essa bosta dessa ligação, presta atenção no que eu tô falando, depois você manda no teu, cara.
8: Bom dia. Bom dia, Diego.
0: Olha lá.
8: Tô aqui.
0: Olha lá.
8: Escutando o Bando de Coruja. E tá difícil pra escutar meu áudio, hein?
0: Olha lá.
8: Tá difícil, hein?
0: Olha que chorão de bosta. Isso não dá vontade de dar um soco pelo WhatsApp?
4: Ô, Diego, falando nisso, me lembra de apagar esses áudios aqui depois, viu?
0: Eu vou lembrar mesmo.
9: É, Diegão. É a casa da mãe Joana. Pode falar o que quiser. Só não pode falar muito o que pensa, né? Daniel de Jandira.
10: Ouvinte novo é uma bosta o quê, rapaz? É o Éder falando aqui. Tá por cara noitada, seus cabados de à toa. Vamos aqui ouvir essas asneiras de vocês.
0: Olha lá. Oi, Sâmia. Tudo bem, Sâmia? Já falamos de você hoje, Sâmia.
11: Ufa! Graças a Deus. Depois de 50 anos, você escutou meu áudio, hein? Muito chorão aí. Tem muito chorão. Muito chorão e muito corno.
0: Nossa! Aí você vem me perguntar por que que eu... Olha!
12: Pelo Brasil, encontramos ele, o rei do...
13: Por causa disso que o bando de coruja é depois de meia-noite. Depois que as corujas estão sobrevoando. Não tem como fazer no horário nobre.
0: Não dá.
13: Só tem louco.
0: É, não dá.
13: Zoado, é, bagunçado. É a fabriquinha de churros dele.
0: É.
14: Bom dia, Diegão. Bom dia, Diegão. Bom dia, galera. O Diegão, queria agradecer, como eu já agradeci. Obrigado pela dica da música. Espero que todo mundo goste aí da música. Se puder tocar... Manda aí, Diegão, o Dark Coruja. Você gostou, Diegão?
0: Não.
14: Forte abraço a todos e bom programa.
0: 4 minutos, velho. Não dá, já falei pra você, ué. Não, ficou boa, mas muito longa. 4 minutos, mano.
15: Caraca, nossa, né? Olha, eu meti o intervalo, hein? Eu meti o intervalo.
0: O quê?
16: Bom dia, Diego Lopes. Não é à toa que os caras falam, Diego. Você não escuta o áudio dos outros mesmo. Eu te mandei um áudio aí, ó, de 36 segundos.
0: Oi.
16: Né? Já tem 40 minutos.
0: Oi.
16: Às vezes eu estou ouvindo o áudio que o cara anterior falou e você já está ouvindo o áudio seguinte.
0: Oi.
16: Entendeu? Aparece a voz do cara no áudio anterior. Oi. E você não escuta o que o cara mandou há 40 minutos atrás.
0: Oi.
16: Então não é chorar. É... ser excluído assim da participação, entendeu?
0: Ai,
16: aí você que tá no comando aí, né?
0: Ai,
16: não posso fazer nada.
0: Ai,
16: infelizmente.
0: Ai, tadinho. Ai, meu Deus. Tadinho.
17: Dá um passeio de presente pra ele, Diegão. Dá um passeio pra ver se ele fica alegre.
0: Ele tá carente, esse corno.
17: Olá, Diego Lopes. Boa noite. Quer escutar o áudio? Escuta. Eu não quero escuta. Ah, ô povo chorão da porra. Bora que esse... bora na madrugada. Só esse... os morcegos, só os loucos.
0: Esse aí vai reclamar lá na outra rádio que eu não escuto os áudios dele, quer ver? Quer apostar?
18: Foi uma honra, parceiro, mas e agora? Vamos boteco, beber cachaça e depois fazer o...
19: Diegão, nesses casos aí, nessa choradeira toda, tem a mamadeira de carne. Ela, ele escolhe o tamanho, né, Diegão?
0: É.
19: Coruja.
0: Vou
19: fazer um vugu-vugu,
0: gente. Uau, eu vou te falar um negócio.
17: E o outro boi!
0: Mais um pra coleção. É. O que foi?
19: Já aí, mano. Tem dor de barriga, Diego. Corre, Diego, corre. Tá na hora de virar aí pra você. Dá um cagão aí.
0: Começa agora.
20: Não,
0: a hora do chorão.
20: Dá.
0: Não chora, bebê.
20: Não chora, bebê.

0: Diego, é só ir participando, né? Uma hora você deixa na expor, né, Diego?
1: Ô Diego, agora sim, mandando mensagem pelo meu número. Esses arrombados ficam chorando, ele não coloca meu áudio. Mas a porra dos áudios deles é as merdas chorando. Você pode ver o outro áudio aí que ele mandou aí, que deve ser uma porcaria também de áudio. Ah, chupar o prego, seu arrombado.
2: Ô, John Tatu, o que você tá falando aí, John Tatu? A sua participação é só nos 20 segundos antes de acabar o programa, pô.
3: 5 minutos pros chorões.
4: Vai.
3: Chora agora aí, vai.
4: Chora agora. Chora na tora.
5: Pelo amor de Deus, hein? Quer que responde? Quer que fala? Por que que não coloca o seu áudio? Pelo amor de Deus. Oh, sai daí. Manhangaba.
4: Oi. Vamos ver se tem mais chorão.
2: Diegão, hora dos bichinhos novos. Do bichinho novo, põe aí. Não, mais no meio do programa. Agora põe os bichinhos, velho, mesmo. Pra deixar mais interessante o programa.
6: Sabe o que que eu sinto quando eu escuto um cara chorando? Eu sinto vergonha de ser homem.
4: É. Tipo o Fiuk, né?
7: Resumindo a vida desse cara aí. Com certeza ele já foi corno, entendeu? Aí ele chega em casa, a mulher já tá com a cara feia olhando pra cara dele, já briga com ele, entendeu? Ele é um infeliz, entendeu? Se ele tiver filho, com certeza os filhos não ligam pra ele, entendeu? Por isso que ele é desse jeito, pô. Entendeu? Corno safado.
4: Caraca, velho.

0: famoso, se for chorar, manda áudio.
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0: Ô, Diego, esse programa é muito louco. Do nada tocou um louvor no meio da... Ué, o que que tem? O que que tem? Ontem vocês não ficaram emocionados com as palavras de... Palavras de otimismo com Davi? Com o nosso Davizão? O nosso Masterchef indiano? Olha, eu, infelizmente, eu tive que apagar todas as mensagens, porque deu, lotou o cache das mensagens de áudio, então eu tive que apagar tudo. Se você for mandar alguma coisa interessante, remande. É bom que nós já atualizamos o papo, né? Já atualizamos o papo, chega de mensagem de corno, chega de falar de outras coisas, né? Então manda de novo aí se você não mandou, tá bom? Primeira mensagem nova que chegou, de quem é?
1: É isso aí, Diego, bora aí. Tá fazendo o programa, mandar uma mensagem especial pra todo mundo aí.
0: É, daqui a pouco a gente vai encerrar com a palavras de reflexão com Davi, bora. Surpreendeu, hein?
2: Ô Diego, essa música do Gustavo Lima, Vagabundo, você já cantou pra sua esposa?
0: Claro.
2: Pra ver a reação dela, se ela confia no seu ou não?
0: Claro. Dizem que todo homem é vagabundo. Ela dá uma risadinha assim que eu não sei, eu não entendi, viu?
3: E você tocando o hino do São Paulo numa hora dessa? Você tá doido, hein?
0: Quê?
4: Bom dia, Diego Lopes, do Rio Sul, da Rádio Band. Ô Davi, cadê o macarrão, Davi? O macarrão com bosta de cordeiro, é bom, viu?
0: Macarrão com o quê, né? Pera aí, deixa eu ver se ele vai mandar aqui. Vamos ver se ele vai mandar.
5: Diego, eu quero a música da Xuxa.

0: as músicas da Xuxa.
1: Você quer que Xuxa traz?
2: Xuxa traz. Ah.
3: Ô, Diego, não bota essa música não, meu ajudante tá separando, Diego. Ah. Daqui a pouco tá chorando aqui dentro do caminhão.

0: como mandou sem som?
1: Puta que eu pariu, hoje tá foda. É só nego chorão hoje, cara. Você tá maluco? Desliga o rádio!
2: Esperando o filho meu.
0: Vai!

0: E daí, Tati? E daí, Tati? Tá falando com o normal por esse. Fala por esse.
1: Pare de tomar a pílula.
2: Bom dia pra nós. É, aquele caboclo lá de Barueri do Porsche lá sumiu. Tô indo pra lá agora, hein? Vou passar em cima dele com aquele Porsche.
0: Ah, o dela não dá pra mandar áudio aqui, tá bom. Manda lá então, que eu apaguei tudo. Você não ouviu falar que eu apaguei tudo? O do Porsche é o Pietro, né? É, o Pietro era fake. Pietro era fake. Um fake muito mal feito ainda. E nós caímos na dele, né? Fomos enganados por um fake. Tu acha que o cara que tem um Porsche vai ouvir o Band Cruz?
1: Pare de tomar a pílula.
2: É, Diego, a mulherada já parou de tomar pílula faz tempo, viu? Agora é só Bolsa Família.
0: Ah, Fê Maria. Aí batendo na barriga assim, ó, falando, eita, essa aqui é a minha nova geladeira de quatro portas. Oi.
3: Beleza, meu jovem? Bom dia. Manda um salve pra galera de Miradobes, o pessoal da Usina Mundial, a frente 661, 662 e 663. A 662 tem um tamborete de cabaré. Popular Danielzinho, tamborete de cabaré. Manda um salve pra ele, especial aí. Pose, põe ele na hora do gol, tamo junto.
0: Pose. Ô, Rafael Oishi, da onde você tirou que eu tenho tatuagem, mano? Eu queria fazer uma, mas não sei, viu? Eu não sei. Tenho medo de me arrepender de fazer uma tatuagem. É, não, a Ferrari não precisa de adesivo, né? Menino, eu sou é homem. Eu não sei.
4: Pô, faz uma nas costas, ou então no furico, igual a Anitta. Você nunca vai ver.
0: É. Vou pensar.
5: Ô, Diego, tudo bom? Eu queria pedir a ajuda dos ouvintes aí, né, que são mais centrados do que eu. Hoje de madrugada eu tava com um pouco de insônia. E olhei pra minha mulher e dei aquela agarradinha, né, da conchinha e meti a mão na pomba, ei, né? Tomei uma cotovelada e um chute nos punhão. O que que eu faço, Diego? Eu tô indignado com isso. 15 anos de casado e acontece uma coisa dessa. É, será que os ouvintes podiam me ajudar, por favor?
0: Meu Deus do céu. É, você tá no Japão, né, Sidney? Como é que fala King em japonês, gente? Como é que fala King em japonês? Como é que fala rapariga em japonês?
6: Ô Japinha, você não tem o que fazer. A sua mulher trocou você por outro, um pinto maior, já que japonês não tem pinto?
0: Ei! É, Diego, japonês em... É, rapariga em japonês chama rapaliga. Não é chinês.
7: Kenga. Com acento no A.
0: Kenga.
8: Ô, Diego. Kenga em japonês é hachuenshua.
0: Então, Adriano, eu não sei, mano. Não sei. Já pensei em fazer um samurai. Já pensei em fazer um fuzil. Ainda bem que eu não fiz o fuzil. Sei lá.
9: Diego, bom dia, motorista. Reginaldo, carreteiro por cá. Quem que agarracha no muro?
10: Eu vou contar uma bomba desagradável. Que eu tô pé da vida de raiva. Ontem aconteceu o seguinte comigo. Ontem o Lazarento do ex, que fica expõe eu no grupo, as conversas íntimas antigamente, e isso me irritou. Vou deixar bem claro, direto e última vez. Para de me expor, tá? Vou deixar bem claro. Eu vou colocar seu nome ao vivo. Aí você vai ver que é vingança, guerra com guerra. Você me aguarde.
0: Ô, Caccielli. É, que grupo, hein? O grupo do Bando de Coruja, não, é? É? O teu ex expôs conversas íntimas suas num grupo? Peraí, deixa eu ver, deixa eu entender o que é isso aqui. Só um minuto.
10: Não é no grupo do Bando de Coruja, não, Diego. É do grupo da família dele. Bando, filho de uma zéqua.
0: Ô, Catiele, mas aí é papo de cadeia, hein? É, bota na cadeia, filho. Ah, eu já meto, eu não tô nem aí, velho. Hoje em dia eu tô processando todo mundo. É uma graninha que entra ainda. Você não pode, ô Catiele, é crime expor conversa, expor foto, vídeo, qualquer coisa que você não... Que seja uma conversa entre vocês aí, você pode processar. Cadê o nosso advogado? Cadê o Lalau, hein? Processa esse vagabundo aí.
10: O que os ouvintes acham, Diego, dessa situação? Você pode me ajudar? A opinião dos ouvintes? Que sejam sinceros comigo?
0: Vamos ver, vamos ver.
11: Não dá pra entender, não quer ser exposto e tá falando na rádio. É, cada uma.
12: Ô, Diegão, prostituta em japonês é baixumpo. Baixumpo.
0: Ô, Sidney, vai atrás de uma baixunto.
13: Em japonês, rapariga é lá pra ligar.
14: Ô, Cátia, mas você primeiro tem que falar pra gente o que que tava escrito lá na conversa, pra gente saber o que que era de tão íntimo assim que você ficou puto. Manda um print aí pra nós. Manda
0: curioso.
14: Um print pro Diego aí postar.
0: Ó, curioso.
15: Ô, Tchelli, você pega essas conversas aí, arruma um advogado e processa ele. Difamação e calúnia. Entendeu? Você pode processar ele. Entendeu, Tchelli? É isso aí, ô Diegão.
0: É isso aí.
16: Ô Diego, fala pra nossa amiga Catiele botar no grupo. O negócio dele é pequeno. Homem, quando fala isso, se revolta.
0: Ainda mais. Se revolta se for mesmo, né?
17: Ô Diego, é rapariga em japonês, é onanokon.
16: Ô Catiele, você é relétrica. Sabe que você faz com seu ex-namorado que expôs seu nome no grupo da família? Compra uma extensão maior. Aí você corre atrás dele com a serra elétrica.
0: Uma extensão maior.
18: Eu acho, Catiele, que você me deveria colocar nesse grupo pra me ver as conversas. Aí eu mando pros outros pra eles dar opinião, tá? É isso que eu acho.
0: É, foi ouvir. A Mara Tassini é especialista em print, hein? O dia que a Mara Tassini resolver acabar com a vida de alguém, ela consegue. Ela tem print de tudo, até da conversa dos outros.
19: Põe no pau, Catiele. Põe no pau ele, que você ganha um dinheirinho.
16: Ô, Diego, Anderson Pimenta, Kang em japonês é Takahashi Vegano.
20: Fica comendo bauru aí, Diego. Bora aí, meu irmão. Bora primeiro, depois com a macarronada aí.
21: Bom dia, Diego. Léo Funil Bucá. É. Rapariga em japonês.
0: Tá, já foi.
22: Diego, essa linguinha preta da Catiele me excita, viu, mano? Ô, Catiele, que vozinha deliciosa que você tem de escutar, viu, meu amor?
0: Olha os tarados, olha os tarados. Coi, coi, coi, coi. Coi, coi, coi, coi.
23: Fala, Neymara, tá assim? Ô, Mara, você não consegue mais ver minha fotinha lá no perfil do WhatsApp, né? Quem tem, tem medo, né, Mara?
0: Como é? Peraí. Só um minuto.
23: Fala, Neymara, tá assim? Ô, Mara, você não consegue mais ver minha fotinha lá no perfil do WhatsApp, né? Quem tem, tem medo, né, Mara?
0: Tu bloqueou a Mara Tassini?
24: Ah, interessante, interessante. É verdade, Catiele, é calúnia, difamação, também implica na LGPD, né, Lei Geral de Proteção de Dados. É, dá uma graninha, hein? Inclusive, compartilhar foto é bem perigoso, sabe? Eu tô até pensando em processar um tal de Diego, um Rafael, entendeu? Mas vamos manter a amizade, né, Diegão? Né, Diego?
0: Coi, coi, coi, coitado! Coi, coitado! Coi, coi, coi! Coi, coi, coi! Coi, coi, coi, coi!
25: Ô, Catiele, será que você pode passar o número dele pra ele mandar o seu nudes pra gente? Não seria pedir muito, né?
0: Alô, Wilson! Wilson de Ponta Grossa. Você tá bom, cara? Lá ele, hein? Você quer me namorar? Eu também, o quê, Tati?
1: Pô, Diegão! A mina pediu ajuda e sobrou até pra você agora, Diegão!
0: Não é?
1: Aí lascou, hein, Diegão? Ué. Mas é isso aí mesmo. Só deformação, calúnia e postar foto assim dá uma graninha boa, Gelli. Vai nele. Põe ele pra sentar no nabo.
0: É isso aí, Catiele. Processa esse vagabundo.
2: Bom dia, Diego.
0: Bom dia.
2: Antes de qualquer coisa, eu preciso escutar o outro lado da história. Tem que ver o outro lado da moeda. O que que essa menina fez pro cara expor essas conversas? Pronto, falei. Tchau,
0: não obrigado. Interessa. Se ele expôs, ele tá errado, mesmo que ele esteja certo. Deixa eu te falar um negócio. Hoje em dia, no Brasil, qualquer merda que você faça pra uma mulher, não interessa se você tá certo, você tá sempre errado. E é assim, cara. Acostuma que a vida agora é assim, cara. Mas explica essa história direito. Vocês discutiram por que que ele ficou com raivinha, Catiele? É, Diego, ele me bloqueou, mas ele é trouxa. Eu tenho um fake e eu converso com ele mesmo assim. Olha como o homem é trouxa. Aliás, eu perdi um montão de seguidores. O Instagram, pra quem não sabe, ele fez uma atualização que ele apagou várias contas fakes e várias contas inativas. Eu perdi um montão de seguidores. Então, eu queria falar pro Instagram que ele tem que devolver pelo menos os fakes da minha mulher, que já me dava um bom engajamento. Ah, você acha que a tua mulher não tem fake? Que fica lá trocando ideia com você e você todo trouxa. Ela tá guardando os prints pra na separação falar que você traiu ela. Pam, pam, pam, pam. Se tem uma coisa
3: que me deixa passar. Cadê o Ixi agora? Cadê o nosso região da Shopee, hein, região? Faz eu processando vocês dois aí, vai! Desce aí agora, vai!
0: Aí, Ixi! É, a Samia falou, Diego, Kinga em japonês é BT. Ô, Sidney, vai atrás de uma BT. Vem aqui.
2: Diego, eu acho que eu vou no sunaco, tá ligado? Eu vou no sunaco, eu vou me embebedar, mano, vou cair nos braços das geisha, tá ligado? Pra elas me consolarem, entendeu? Antiele, não fica assim não, liga pra mim, nós estamos no mesmo barco, viu? Não esquenta não, é a vida assim mesmo. Uma vida do cão, outro dia do caçador. É isso aí, Diego, não era pra vocês, pô, meu nome...
0: Já falei,
2: cachorro do mano.
0: Você não falou nada. Ô Sidney, deixa eu perguntar um negócio, uma outra dúvida que eu tenho. A geisha era acompanhante da época? Hoje em dia não tem mais? Como é que é esse negócio, hein? Explica pra nós aí, o pessoal do Japão aí. É que o Sidney é meio louco, eu não confio no que ele fala. Ele é meio doido, né? Ele falou geisha. A geisha é rapaliga? Como é que é isso no Japão, hein? É verdade isso mesmo? Toda geisha é kenga? Ó, a Tami já falou aqui, eu sou uma geisha. Vai, Catiele, fala.
10: Seguinte, Diego, ele fez isso só porque eu terminei. Você terminar comigo, você não vai ser mais de ninguém. Por isso que eu tava enchendo, meu psicológico tava bem abalado. Por isso que ele me expôs no grupo dele, isso que me irritou. E também tenho, que eu tô solteira, uma semana que não aceito o fim do relacionamento. Por isso que ele tá fazendo comigo. Eu já recebi só hoje 1.800 chamadas. E isso tá me deixando triste.
0: Ah, demais. Não, peraí, Catiele. Mas você tá fácil de resolver. Você não precisa nem gastar dinheiro com advogado. Eu já chamei o Lalau aqui. Ele deve estar dormindo, esse velho louco. Cadê o Lalau? Cadê você, Lalau? Peraí. Não, vou ter que ligar pro meu advogado. É isso aí, é fácil. Precisa, mas na verdade não precisa nem gastar com advogado. Você vai na delegacia de defesa da mulher da sua cidade mais próxima aí, dá um Google, onde é que você tá, hein? Você vai falar, só contar essa história pra delegada. Só contar essa historinha, o resto deixa com ela. Você vai ver se esse trouxa não vai aprender de um jeito ou de outro. Ah, mas eu tenho uma raiva disso, cara. Ai, se você não ficar comigo, você não vai ficar com ninguém. Ah, sabe? Nossa, com vontade de resolver, viu? Isso é coisa de homem frouxo. Deixa a mulher em paz, seu filho da... Olha.
4: Ô, Diegão, delegacia, polícia, advogado não resolve nada. O que resolve é chegar nos irmãos, trocar um papo com ele, quebrar as duas pernas, o braço, arrancar um zóio. Aí resolve o caso dela.
0: Ah, você que é bandidinho, você é bandidinho, né, o bandidinho?
5: A título de informação, a atriz pornô mais idosa do planeta, ela é japonesa, tem 82 anos.
0: O bando de coruja também é cultura inútil.
24: Aí é de lascar mesmo, hein? É, Catiele, você não tá sozinha nessa não, conte conosco, entendeu? Pra gente macetar esse trouxa. Junta aí eu, o Davi, o Fenomenal, não arrebenta eles. Bora, Catiele, mete ele no pau. Não se cale! Bora! Justiça pelas mulheres, Diego!
6: Fala, Diego, beleza? É. O Catiele, passa o telefone dele no ar aí pra gente aí, que a gente resolve pra você isso aí rapidinho.
23: O Diegão lá na minha quebrada, quando acontece isso do cara ficar perseguindo a ex-mulher, antes de a mulher levar pra delegacia, os caras quebram na madeira, Diegão. É. Quebra na madeira, os caras pegam as madeiras ou na madeira mesmo. Sim. Aí junta só a mulher,
0: caibro,
23: e quebra o cara na madeira. Aí depois a ex vai lá na delegacia e dá queixa.
0: É isso aí, já vai pra cadeia como? Já vai quebrar, amaciado, né? Ô, Diego, a Catia só queria dar uma sugestão de pauta pro programa. Vocês já estão planejando o assassinato do cara. Que isso, cara? É que aqui nós não sabemos brincar, não. Mexeu com uma, mexeu com todas. Ai, toma, mano.
10: Eu tô amando a sua opinião de vocês. Eu vou divulgar o nome dele. Pera um pouquinho, eu vou pegar o número aqui, eu já digo.
0: Ei! Eu tava brincando, pera aí. Já pensou se for mentira e é o contrário? É a Catiele que não quer terminar o relacionamento, quer acabar com a vida do cara. Já pensou?

0: carreteiro por cá, que Deus abençoe a nossa quarta-feira aí.
1: Amém. Ô,
0: Diego, o cara que fala isso pra mulher, mano, não dá vontade de moer esse cara na pancada, velho? Fala sério.
1: Não é, cara?
2: Ô, Diegão, não é bandoleiro não, Diegão, é bambolê.
1: Ah, é bambolê? Ah, é bambolê, é bambolê. Vamos no bando, bandoleiro.
3: Eu fiquei com ele 2 anos e 5 meses. Tem uma semana que eu terminei.
1: Ah, então antes você tava namorando quando você participava com nós aqui, Katia?

0: assim mesmo.
1: Isso mesmo. Ele me proibia escutar o Bando Coruja. Agora eu tô livre e solto pra escutar o Bando Coruja na hora que eu quiser.
2: Ah, não! Ah, ele proibia ela de ouvir o Band de Curói, que filho da mãe! Ah, não, peraí, peraí, peraí. Eu vou mandar a Catrícia dar um pau nesse cara. Eu vou mandar ela dar um pau. Quer ver, Catrícia? Vem cá, cara. Ela chegou! Ela chegou! A nossa rainha da noite.
3: Muito bom dia, Diego. Como você está, lindo? Oi, oi, oi, meus amores. Como vocês estão? Tá tudo bem com vocês? Eu espero muito, muito que sim. Alguém sentiu minha falta aí, gente? Eu tô morrendo de saudade de vocês.
2: O que aconteceu, Catrícia? Seu namorado proibiu você de participar do Bando de Coruja também? É isso?
4: Diego, vou te explicar direitinho. Esse que eu falei de Sunaco, essas mulheres que ficam acompanhando a gente, a bebê, japonês chama elas de Kesto, Kesto-san, né? São companhias pra gente beber. Agora, pra furunfar no Kebakura. Kebakura, aqui no Japão, é pra aliviar o saquinho, né? Entendeu? Não, eu vou no Sunaco, tá ligado? Eu vou no Kesto, Kesto-san. É as meninas que fazem companhia. Agora, a geisha não, a geisha também é quase o mesmo estilo, né? Que ela é dama de companhia, entendeu? Pra você beber, conversar, é isso aí. Abraço!
2: Quebra buraco? Como é que é o nome? Quebra buraco?
3: Imagina, Diego. Até parece que eu vou arranjar macho pra mandar em mim. Você sabe que eu sou o Kenga, né?
2: É. É aquele amor gostoso. É. Ah, é aquele amor de quem? Hein, Catrícia? O amor da King é um amor diferenciado. É ou não é, gente? O amor, olha. É aquele amorzinho que não pode se apegar, né? É aquele. Como é que eu posso explicar, gente? Amor de King. Catrícia. Como é que eu posso explicar, velho? É um amor diferente. Que não pode se apegar pra não sofrer. É um negócio mais.

0: sente.
1: Eu sinto, tu sente.
0: Eu sinto. Ela senta. Ela senta e tu sente, tá? Ô, Catrícia, algum cliente já se apaixonou por você? Já deu trabalho? E você, já se apaixonou por algum cliente, Catrícia? Aquele pico, aquele cupinzudo?

0: É ovo batendo com ovo. Tá bom, obrigado, Pablo. Muito obrigado, Pablo. Obrigado, Pablo. Para de ligar. Eu vou bloquear você, Alisson. Mas que cara chato de galocha. Deixa eu ver a história aqui, fala.
1: Olha, Diego, é bem complicado falar disso, viu? É, eu já fiz muitos clientes meus se apaixonarem por mim. Só que, tipo assim, eu também já me apaixonei por algum cliente. Só que eu não, eu prefiro não é, fazer de tudo pra não se apegar, entendeu?
0: É. Ah, mas eu acho que é natural, né? Nessa profissão, acho que é natural. Porque você faz uma coisa muito louca, né? O primeiro que o cara que ele vai procurar os serviços da Catrícia é um cara que já tá meio carente, eu acho, né? Se o cara tá bem, se o cara é resolvido, se o cara não tem problema, o cara não tem por que procurar, igual o nosso querido Sidney. Ele claramente tem problema na cabeça. Não, tô brincando. Já, mas ele, você vê, ele foi procurar a mulher dele não quis. Isso pra mim é um problema. Aí ele foi atrás das geixas. É a mesma coisa, só que a Catrícia é uma geixa diferente. E os homens gostam de coisas diferentes. Quando uma mulher faz uma coisa diferente, ela mexe com a cabeça do homem. E tem homem que se apaixona muito fácil. Tipo esse aqui, ó.
2: Ô, Diego, pergunta pra Catrícia aí se ficou na operação, se ficou aquele grelhinho que dá pra chupar ainda.
0: Ei!
1: Mas é porque existe aquela questão, entendeu? Eu sou daquela que não exige, assim, muita coisa de cliente, não, entendeu? Porque eu tenho uma amiga que morre de ciúme dos clientes dela, você acredita?
0: Ai, sério? Ela tem ciúmes dos clientes? Tipo assim, se ela ficar sabendo que você pegou um cliente dela, ela vai ficar com raivinha de você? Ah, mas eu acho é bom. Eu acho que pra fazer amor tem que ter sentimento. Senão fica muito vazio. Aí botou a roupa, vai embora não. Pelo menos finge. Pega o número da pessoa, manda um bom dia no outro dia. Ei, hein, Catrícia? Rapariga não gosta de receber um bom dia no outro dia? Dos clientes ou não? Ou é encheção de saco? Ah, se eu fosse Kinga, eu ia gostar. Nossa, ontem você me pegou e hoje não manda um bom dia? Para de ligar, ô idiota! Peraí, só um minuto. Tem um trouxa ligando.
1: Exatamente. Tem um cliente dela, né, que tem uma Renegade branca, que toda vez que ele passava lá e me via, entendeu? Só que um certo dia ela não foi pra rua, aí quando ele passou lá e me viu, aí parou pra mim. Aí ele foi e falou pra mim que ele morria de desejo por mim, só que não tinha coragem de sair comigo, porque se ela descobrisse, jamais ela iria voltar a sair com ele, entendeu? Eu falei assim, gente, mas vocês têm direito de sair com quem vocês quiserem. O dinheiro é de vocês.
0: Ué! A não ser que ele não pagava ela, Catrícia, que era por amor. Ah, eu não sei, cara. É, eu sei lá, viu? Esse negócio de se envolver assim é perigoso, né? Mas a gente não manda no nosso coração, Catrícia. E se o cara apaixonar, Catrícia? Às vezes você pega, dá aquela sentada caprichada, o cara apaixona na sentada, Catrícia.
2: Eu sempre mando uma mensagem no outro dia. Bom dia, minha gostosa, minha kenga.
0: Olha aí.
2: Nesse meio aí, o Diego, traição é papo de amanhecer picotado na mala.
0: Eita, pô.
3: Ô, Catrícia, me tira uma dúvida. Você é trans, né? Trans precisa fazer chuca também?
0: Ué? Que pergunta foi essa, ué? Você que diz que é hétero, que eu não sei se precisa. Ô, Maico, pra que você faz chuca, mano? Ué, agora eu não entendi. Ô, Maico tá perguntando se trans tem que fazer chuca também. Uai, mas é ele que precisa mesmo? Ela? Uai.

0: Manda áudio, José de Jandira.
1: É pôr pra dentro.
2: Eu acho que precisa, Mike, porque trânsito bem caga, né?
3: Eu só quero é pôr pra dentro. É pôr pra dentro. Não, eu tô com dúvida, não. É meu primo aqui do lado mesmo.
0: Ah, é, teu primo, né?
4: Uhum. Eu só quero é pôr pra dentro. A rapaziada corre muito, é de vento.
5: Bom dia, meu Diego querido.
0: Oi, dona Tânia.
5: Faz tempo que eu não falo com você.
0: Coisa mais linda.
5: Eu tava viajando.
0: Ai, sério?
5: Eu tava lá em Bragança Paulista.
0: Linguiça.
5: Beijo, te amo, meu amor.
0: Beijo, dona Tânia. A senhora trouxe linguiça pra mim? A pessoa fala que vai pra Bragança, tem que me dar linguiça. É. Vai, é.
6: Meus amores. As pessoas que fazem show é porque gostam de fazer sexo anal, entendeu?
0: É.
6: Então, lógico, se você for fazer sexo anal e você não fizer a chuca, vai acontecer uma tragédia, entendeu?
0: É, o cheque.
6: Então, todas as pessoas que gostam de sexo anal tem que ser uma pessoa que esteja chucada, entendeu?
0: Chucada, é. Se não faz chuca, passa cheque, não é isso?
7: Ô, Mike, ela tirou o piu-piu e ela não ganhou a facada igual o Bolsonaro pra cagar na sacada.
0: Cala a boca! Sai daqui, ô!
8: Ah, não, Diego, dá pra entender esse filme, sim. Meu barbeiro falhou meu cabelo, velho. Só porque eu fiz um pezinho outro,
9: velho. Eu quero é ver a rampa balançar.
2: Agora eu não entendi, Catrícia. Você falou a pessoa que gosta de fazer sexo anal. Você faz sexo pela frente também?
0: Uai, lógico. Você não entendeu que a Catrícia é operada? Peraí, gente, vocês têm que entender uma coisa. A Catrícia operou. Quando opera, Catrícia, explica pra eles como é que é. Abre uma grutinha, não abre uma gruta?

0: Bom dia, Kathleen. Kathleen.
1: Eles querem jogar bonito, eu só quero é poupa dentro.
2: Só se não fizer a tarde da Xuca, o meninão sai com a camisa do Brasil vestido. Ainda mais que nós estamos na Copa do Mundo já.
0: Camisa do Brasil?
1: Eles querem jogar bonito.
0: Essa camisa sai marrom.
3: Tá, se ela operou, agora eu caio de boca. Agora ela tá operada, agora tem a pepeca. Ah, não, agora eu caio de boca, viu?
0: Ei!
4: Eu mesmo ia dizer agora, vai que trans não come feijoada, então, é?
0: Do nada, velho, do nada.
5: Beijinho na boca, gostoso doce mel.
6: Ah, Catrícia, sua linda. Adoro ver as suas mensagens no meu Instagram, tá? Beijos, beijos, beijos.
0: Olha.
7: Ô, Diego, bom dia.
8: Tá bom.
7: Ah, o certo é... Ela manda a foto da perseguida nova, hein? 10 segundos, hein?
0: Já pensou?
7: Cheira bebel, hein?
0: Já pensou? Eu tenho curiosidade mesmo de ver. Né?
2: Vai nessa, ô Piro. Vai que sobrou um restinho lá no meu menino. Você vai cair em boca.
0: Vai com o restinho dela do tamanho do nosso, né? Oh, pera, você não falou que você era operada? Ela, não, não, isso aqui é só o restinho. Você tinha que ver incompleto.
9: Eu acho que porque ele achava que como... É porque, tipo assim, como eu fiz a cirurgia, no caso dele, ele achava que eu só fazia vaginal, entendeu? Mas não, eu gosto de se fazer anal também, gente, entendeu? Eu faço anal e vaginal e oral, lógico, né?
0: Olha, cabelo, barba e bigode. Ela faz tudo, gente. Meu Deus. É, eu vou pro intervalo porque o papo tá ficando pesado.

0: Diego, a linguiça de Bragança não tem diferença nenhuma com a linguiça daqui. É tudo igual. Beijo, amor.
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2: Bora. 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Olha! 3:03. Bom dia, meu povo. Uma ótima quarta-feira. Quarta-feira 13. Bora lá que o Band Coruja tá no ar até as 5 da manhã. A madrugada mais louca do Brasil aqui, ó. A sua rádio do seu jeito. Ah, vem, Marisol. Vai pra lá, Marisol. Sai, Marisol.

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1: Diego, daqui a 5 dias o meu corninho, o meu marido vai fazer 71 anos. E eu não sei o que dar de presente pra ele. Ah, Maratacine, eu tenho umas opções. Maratacine, será que ele não toparia uma festinha diferenciada? Chama uma moça, embrulha ela com uma fita de presente. Ou você é ciumentinha? Você é ciumentinha, Maratacine? Ah, Maratacine.
2: Diego, deixa eu te falar, meu amor. Se não for pedir muito, tem como você dar uma olhadinha nas mensagens de voz da vovó do sexo? A Ângela de Curitiba.

0: Bom dia, Dieguinho, meu gostosão. Diego está bonito hoje, né, Diego? Olha, eu sei que já acabou o assunto, mas aquela menina, eu não sei não, hein? Você não acha que é um pouquinho de vingança, não? Como que o rapaz ia botar coisas íntimas no grupo da família? É, se bem que pode ser. Ah, eu acho que é o sujo falando mal lavado. Pede pra Catrícia dar um pau nele. Catrícia, dá um pau nesse cara, Patrícia. Catrícia, dá um pau nesse cara. Tá bom? Amo você, Catrícia, saudades. Beijinho, beijinho, Diego. Aqui é Ângela de Curitiba, você quer, né?
1: A vovó do sexo mandou áudio pra falar que talvez seja a vingancinha da Catiele. Eu trouxe essa opinião aqui. Eu falei, pode ser que seja.

Eu também tenho ideias para presente pro velho. É um Vale Night. Você dá um kit sobrevivência para ele. É um dia no puteiro, é um Viagra de 20 miligramas, um AS para afinar o sangue para caso tenha um infarto e mais ou menos R$ 1.000 para ele poder gastar.

0: Fala, Dineca. Pum, pum.
1: Ah, tomar no cu a perereca da alegria, ninguém manda, né?
0: Mandei o sapinho da alegria.

0: Fala aí, meu amigo Diego Lopes. Como é que você tá, mano? Uma ótima quarta-feira pra tu. Bom trabalho aí, tá ligado? Tamo junto na fim de folga, naquele pique. Certo? Catiele. Pô, tava acompanhando aqui a vovó do sexo, né? Eu acho aí que esse bagulho tá errado, hein, Catiele. Se fosse levar na comunidade esse problemão aí que tu tá trazendo na rádio, tem que escutar o dois lados da moeda. Aí o chicote estala, hein? É madeira, hein?
1: Nossa, agora o Caipirão foi sincero no xingamento, hein?
2: Foi. É que eu vou te mandar o sapinho da alegria pra você ver o que que é.

0: Pelo amor de Deus, Diegão, faço minhas palavras do caipirão.
1: Ué, você não gostou do sapinho da alegria?
2: Esconde as carteiras que o carioca chegou.
1: Ei!
3: Esse cara chega em parte, enquanto tem um bom advogado aqui, o doutor Henrique, mas acaba todo mundo aí. Passa pra todo mundo aí, doutor Henrique.
1: É isso aí, é isso aí. Tá vendo, Caccielli? Tá vendo?
4: Bom dia, Diego. Acho que tá acabando a amizade aí, hein? Mandou você ir pra casa.
1: Ei!
5: Ai, nossa, olha, são umas boas opções, né? Mas existe um problema. Meu marido tem arritmia cardíaca. E se eu quiser comemorar o aniversário dele com ele, essas opções estão fora do meu caráter. Agora, tô precisando de outras, tipo um plano funerário, esse tipo de coisa, sabe, gente? É disso. Desculpe.
1: É, falaram aqui, ó, pagar a parcela de do plano de saúde... Ah não, gente, ele tem arritmia, aí não pode, né? Vai que mata o véio.
6: Fala aí, Diegão, bom dia. Acabei de ouvir o Caipirão falar aqui que daria algumas coisas pro cara e falou no final R$1.000 pra ele gastar no fruteiro. Rapaz, R$1.000 dá pra fazer nada, moço. Onde a mãe do Região Taxista trabalha, uma menina é 1.500.
1: Ei!
6: É louco.
7: Esconde a carteira do teu pai e da tua mãe, ô viado. Tá ligado? Respeita teu pai, seu bucho.
1: Ei!
7: Verme safado.
1: Verme safado. O Xande quer saber qual sapinho?
8: Bom dia, Diego. É o Riva de Jundiaí. Ei, Diegão, hein? Caipirão tá soltando o verbo mesmo, hein? Só porque você mandou um áudio pra ele aí, é um videozinho, hein? Mas tá jóia. Vamos que vamos, Diegão. Mais uma quarta-feira, 13. Deus quiser aí. Um abraço, tamo junto, hein?
1: Valeu.
9: Chama eu que eu resolvo o seu problema.
8: Que bom, Diegão.
10: Esse sapinho da alegria aí é a perereca da Catrícia.
1: Ei!
11: Bom dia, Diego. E aí, galera? Só pra reforçar aí, tá? O amigo falou que é 1.500 lá onde a mãe do Região trabalha. Né não, tá? As normais são assim, a mãe do Região é mais cara, mas ela adora fazer uma promoção. 2 por 1. Bora que bora, hein? Rafael Caminhoneiro.
12: Bom dia, Diegão. Carlão de Indaiatuba, chegando no Ceasa. Manda um abraço pro pessoal do Ceasa.
13: Bom dia, Diego. Cadê o caipirão comunista?
14: Bom dia, Diego. Aqui é Pereira, motorista carreteiro. Passa naquela na cidade do Bang Bang.
15: E Diegão, bom dia, Diegão. Coloca no panelinha aí, no grupo da panelinha, Diegão.
16: Ô Diego, responde pra mim uma pergunta. Comer uma trans tem que comer desarmando?
1: Nossa.
17: Diga onde é que você tá, seu pé. Pra mim agora aí. Dá só uma mãozada no meio dos seus olhos.
1: Ei!
18: Ô Diegão, posso mandar um áudio bosta também? Diegão, eu quero mandar um abraço pra todos os meus seguidores que começaram a me seguir, tá bom?
1: Seguidores que começaram a me seguir.
19: Meu amor, o que será?
4: Neymar fora da Copa e fora do Santos e Ancelotti demitido do Brasil. E Caldeirão do Hulk... acabou e Mion está fora da Globo.
1: Nossa. Da onde você tira isso, hein, ô? Da Sônia Abrão.
6: Oxe, tá rolando um momento áudio bosta?
20: Vou mandar o meu também. Alô, Central. Alô, Brasil. Tá gostosinho, tá gostosinho.
1: Ele gosta de provocar Mel Banana. Mel Banana não mandou nada hoje, só um vídeo.
21: Bom dia, Diegão. Posso mandar um áudio bosta também? Ah, fenomenal é a cabeça do meu pau.
22: Bom dia, Diego. Você é o porteiro. E Ale, já fumou o primeiro de hoje já? Já tá na brisa já? Tá muito louco?
1: Cara, sabe o que
22: acontece? Já começou as historinhas já. Acho que ele fuma um e fica viajando.
1: Sabe o que acontece, cara? Sabe o que acontece? Eu nunca sei se é real ou não, velho. Se é verdade ou não é. Porque às vezes ele acerta na mosca, né? Mas às vezes dá umas viajadas.
23: Ô, fenomenal. É muito burro, hein? Não é caldeirão do Hulk, não, é. É calderola, seu burro.
1: Calderola.
24: Pra que de hoje agora, eu vou escutar o Bando de Coruja todo santo dia.
1: É isso
24: mais
1: aí.
24: Alegre, mais feliz, com um sorriso no rosto. Resto, deixo tudo na mão de Deus.
1: É isso aí, Catiele. Ai, que beijinho gostoso. Ai, que beijinho gostoso no final, Catiele. Só o beijinho, Catiele, só o beijinho. Nossa, cara, nossa senhora. Ai, Catiele.
20: A Catiele, só vozinha bonitinha, gostosinha, né? Mas fala meio enrolado, parece Davi, tenor, né? Ô, Diego, vou apagar esse sapo aqui, tá me incomodando, tá? Desculpa.
1: Toda vez que abre a conversa, tá o sapinho da alegria. Coitado do sapinho, né, velho?
25: Momento áudio bosta, né? Catiele, sonhei que você era uma perua escolar. Enchia você de criança.
1: Ei!
20: Ô, Diegão, vai um tamago aí. Olha aí.
26: Não, esse daí foi um beijo ou ela tirou um pirulito da boca?
27: Ô, Diego, bom dia, Diego, bom dia. Desculpa aí, mas eu vou dar uma dica pra esse povo aí que... É, parece que não consegue mulher nem a pau, né? É, bucha verde, cara. Corta a bundinha dela ali, lava bem, o bagulho fica mó bom pra tirar uma, um 5 contra 1 aí, ó. É, facinho de viver com a bucha. Descobri isso aí lavando uma hoje, cara. Interessante pra caramba.
1: Começa agora! Dica do Bronheiro. Nossa, velho, é sério, velho? O cara entra no ar, o cara me manda um áudio, dica pra você aliviar. Pega uma bucha verde, corta e come. Ah, peraí, velho. Cintura solta, dá meia volta, dança com a nuca. Nossa, velho, que... Olha. Começou a festa,
28: mexe a cabeça. Olha o nível de psicopatia dos ouvintes do Bando de Coruja, Diegão. O cara bate uma bronha com uma buchinha de buchinha amarela e verde. Cara, só tem louco.
1: Aquela verde e amarela. Esse fogo que queima por dentro. Pô, meu, o que, que é isso, cara? Com a parte macia ainda. Meu Deus, cara.
29: Bom dia, Diego.
30: Tô sofrendo por lá.
29: Ô, povo de goleiro, o Cap. Ô, Pose, abraço. Aê.
1: Baixa o áudio. O volume aí, ó.
31: Ô, Diego, safado. Essa Catiele aí não é a pura? A purazinha?
1: É.
31: É, pura de batata, Catiele. Eu vou mandar também um áudio bosta.
20: Segura aí. Ah, esse cara aí é amador, Diego. Você pega duas buchinhas, pega uma, tá ligado aquela latinha da batata chips? Coloca ela virada do lado amarelo pra fora. Coloca lá dentro, joga um creminho,
1: ei,
20: madeira.
1: Nossa.
20: Fica delícia.
1: Nossa, nossa. Eu prefiro o sapinho da alegria.
20: Pergunta pra ele se depois de usar a buchinha assim, né? Ele devolve pra lavar a louça. Pode devolver, né?
1: E aí, Alborguete?
20: Que
0: merda, hein?
1: É, muita, muita.
2: Ô, Diegão, bom dia. Cara, como que dá certo esse programa, né, cara? Olha os tipos de áudio que os caras mandam, rapaz. Uma boa, uma bucha, cara. É sem noção de tudo, cara.
1: Ô, Cleitinho, sapinho da alegria pra você aí, chegou. A Catiele.
24: Meu Deus do céu, Karen Kelly de buchinha, pelo amor de Jesus Cristo. Lá ele mil vezes, teve não comentar. Hashtag sem comentário.
1: Sem comentário. Ah não, ele mandou aqui, Diego, é bucha vegetal. Tá louco? Tá maluco? Bucha vegetal é duro. Tá louco, velho? Vai ficar com... Vai esfolar, opa.
3: Manda um sapinho da alegria pra Catiele. Ela vai falar até mais bonito, viu?
1: Não, pra Catiele não, eu não, tá louco? E aí, Cleiton, gostou do sapinho da alegria?
3: E outra, você pode pegar uma toalha também, catar um saquinho daquele de mercado, tá ligado? Pega uma sacolinha de mercado, coloca no meio da toalha, enrola ela, aí dobra as partes que sobrar dela pra fora, coloca um elástico... Joga um creminho.
1: Meu Deus,
3: madeira,
1: gente.
3: Também.
1: Meu Deus, gente.
5: Ah, não, Diego. Buchinha vegetal 100% natural. Aí sim. Ah, não. Se fosse da amarela, tudo bem. Aí era o psicopata. Mas como é aquela vegetal que tem aqui esse furinho no meio, aí então tá tranquilo.
1: Tá, Diego. Louco, velho.
7: Te falar. Você chamou o caipirão de cara de neca. O que, que é neca? Alguém me explica?
1: Ô, Catrícia, explica pra ele o que, que é neca.
5: E quando a Catiele vai falar aí, eu abaixo o volume do rádio aqui, porque eu não aguento mais ela dizer, entendeu? Entendeu, gente? Entendeu? Entendeu?
24: Ô, Diego Lopes, meu primo já fez isso também. Igual o Obi falou da buchinha. Eu fiquei horrorizado. Falei, lá ele. A pessoa é casada fazendo isso. Eu, hein?
1: Como é que você sabe? Ele te mostrou? Ele te mostrou ou ele te falou o que ele fez? Do nada ele chegou e falou, Catiele, comi uma bucha.
3: Ô, Diegão, Davi tá aprendendo essas coisas raras aí com o Cleitinho Padeiro, hein?
24: Ele fez barulho lá do banheiro. Eu tava no meu quarto, ele fez barulho lá do banheiro. Deu pra escutar.
1: Meu Deus! Imagina o barulho que fez. Como é que foi o barulho, Catiele? Explica pra nós, como é que é o barulhinho?
8: Ah, esse Diego não vale nada. É, deixa eu te falar, Neca é o manjolo de você, gente. E Layala, você sabe o que é Layala, né, Diego?
1: O que, que é Layala? Que o Tiaguinho fica cantando laiala, lalaiala, laiala.
3: Santa Catiele. Ah, porque o homem não pode, né? Na hora que elas vão brincar de oito infinito, aí é só alegria, né? Ô, Diego, tá que nem um sapo de verdade, não, né, mano? Que o cara tá fazendo isso, né, velho?
1: Claro que é.
3: Puta que pariu, mano. Que bagulho feio, velho. Vai se lascar, Diego.
1: Ué, você não gostou do sapinho da alegria?
9: Dicas para bater uma bronha com Cleiton Petista.
10: Ô, Catiele, como que foi o barulhinho?
11: Esse fim de semana eu fui na casa de uns primos virjão meu. Eu não tive coragem de comer melancia, não. Tinha um buraquinho no meio, ofereceu pra mim.
1: Olha o barulhinho, olha o barulhinho, ó. Eita. Calma, Catiele.
24: Eu tomei um susto, eu tava no quarto, tava no banheiro, fazendo barulho. Eu tomei um susto da pega e tava gemendo. Por isso deu escutar do meu quarto, do banheiro. Fez alto.
1: Não, faz pra nós, Catiele, como é que era?
3: Mais uma dica infalível aí.
20: Aspirador de pó também dá certo,
1: hein? Ah, peraí, Cleiton.
20: Fica legal, você não precisa nem fazer força. É só colocar lá no negocinho e ele fica sugando.
1: Peraí.
20: Legal, véio. Também, viu?
1: Peraí, mano. Pô.
0: Eu ia falar isso, com fruta é muito mais gostoso.
1: Vai lá, come a melancia do Nuno Leão Maia.
4: Sabe isso aí? Buraco é buraco, mano. Você fica com negócio de machismo.
1: Ó, o Davi, buraco é buraco, vocês ficam com frescura. Ô, Davi, buraco é buraco. Ô, Davi, você já viu o filme do Nuno Leão Maia com a melancia? Ele com a melancia numa banheira. O Davi já deve ter visto, certeza. É porno chanchada? Então requebra, esfrega, requebra. Como é que era o barulhinho, Caccielli? Eita! Levanta e
4: acende o fogo da comadre. Não entendi nada. O Caccielli tava dentro do quarto com o cara e o cara batendo bronha lá no banheiro e ela na cama sozinha. Caccielli gosta de homem, não? Isso aí não, eu gosto aqui da Janequine lá. Janequine é a outra lá, lembra? Entre lençóis, lembra, Diego? Ele dança lá de toalha lá e a outra lá dança lá para Oliveira. Entre lençóis.
1: Você gosta do Janequine peladão? Como é que é, Davi? Não, eu já vi esse filme, chama Entre Lençóis. Cara, é o filme inteiro, vocês já assistiram? O filme inteiro é o Janequine e a Paola Oliveira num motel. E aparece tudo deles ali, né?
6: Ô, dona de casa,
1: pamonha. Ah, aparece mesmo tudo.
6: É o puro suco do milho.
24: Ele tava fazendo assim, ele tava metendo uma com a buchinha e com um negócio também de algodão, fazendo isso. E metendo, falando, ai, ai. É desse jeito que ele tava fazendo. Que te acha isso? Também é um susto lá ele, meu bem.
1: Oh.
24: E metendo, falando, ai, ai.
1: Calma, Caccielli.
24: E metendo, falando, ai, ai.
1: Calma, Caccielli.
24: Metendo, falando, ai, ai.
1: Calma, Caccielli.

0: Calma, Catiele.
1: Da Katia, ele não tava tocando uma bronha, ele tava colocando o potinho de óleo corporal no rabo.
2: É, a foda que a Katia, ele deve ser ruim, né? Porque o cara foi no banheiro bater uma bronha.
3: Diegão, você pode fazer 10 segundos com a foto da Katia aí, Diegão?
0: Posso.
3: Porque eu tenho uma imaginação dela na minha mente, cara, eu queria tirar isso da minha mente.
0: Tá, então vamos lá. A partir de agora, bicho! 10 segundos com a Cachelle! Chegou a hora de apresentar a Cachelle para o Brasil e o mundo. Se ela autorizar. Como você sabe, para os 10 segundos é necessário que ela mande um áudio falando pode botar Diegão. Se ela fala pode botar Diegão, eu boto a foto dela. 10 segundos. Deixa eu bloquear esse otário que tá ligando. Eu é por 10 segundos lá no stories do Instagram, arroba Diego Lopes. Diego com Y. Apenas 10 segundos. Se ela autorizar, fala, pode botar. Tem que ser por áudio, Catiele. Vocês querem ver a Catiele?
4: Tá vendo? Que dia é isso?
0: Calma.
4: Também é um susto. Lá é meu Deus. Ai. Ai.
0: Calma, Catiele. Calma que ela tá gravando o áudio. Mas tá demorando também, né, Catiele? Vamos ver se ela deixou ou não.
4: Diego Lopes, pode postar no seu story no Instagram, com 10 segundos, tá? Pode postar e colocar, ok? Abraço.
0: Ela deixou! Vamos lá então, vamos lá. Só 10 segundos e apagarei. Só para apresentar a Catiele para o mundo. Cadê? Deixa eu gravar a história aqui, calma. Nossa, mas parece que eu peguei o celular com mortadela. Tá suja a câmera. Peraí, só um minuto. Deixa eu limpar aqui. Peraí, vamos lá. Tem que tomar cuidado pra não mostrar o número dela. Aqui, ó. Muito bem. 3, 2, 1. Muito bem, apresentando a Catiele para o Brasil e o mundo. Olha ela aí. Olha a Catiele. Olha, vou dar um zoom agora perto. Olha como ela é. Ah, essa aqui é a Catiele que aconteceu um negócio lá com o primo. Atenção, Catiele, para o Brasil e o mundo. Pronto. Postando.
4: Ai, ai.
0: Calma, Catiele. Ainda não postou. Nossa, não dei nem boa noite hoje, peraí. Não gravei o storyzinho de bom dia. É o último story no Instagram, arroba Diego Lopes. Diego com Y. Vai, postou ou não? Ainda não. Postou! Postou! 10. 9. 8!
5: Essa Catiele tem a cara do sapinho da alegria mesmo, né?
0: 5!
6: Olha, Catiele, o que mais me surpreende é ver que ela tem dente na boca. Pela voz, achei que não tinha nada. É banguela.
0: 6!
1: Nossa, Catiele é bonitinha. Tirando esse narizinho de batata dela e a cara achatada, até que dá um card, hein?
0: 2!
7: Será que ela não quer vir trabalhar em Rio Preto?
0: 8!
5: Ah, Diego, é comestível, hein?
0: 6!
1: A Catiele é irmã do Pedro, que joga no Flamengo?
8: Olha, cinco. Pelo menos tem dente essa nariz de batata recheada aí.
0: 4!
1: A Catiele toma muito remédio, mas dá pra comer assim mesmo.
0: 2!
9: Ô, Diego, bem que eu achava mesmo. É igualzinho o John Tatu. Boquinha de civil, boquinha torta.
10: É bonita, a moça é muito bonita.
0: Acabou!
11: Ô, Diego, eu tenho certeza que eu já comi coisa pior e paguei.
12: Eu me livre. Vai deixar de jantar, tô cai fora.
0: Muito bem, muito bem. É, a Samia falou, Diego, eu imaginava ela diferente. Ela é bonita, eu falei. Ela é pura, gente.
13: Ô, Diego, e eu sempre fiquei matutando na cachola aqui que essa Catiela era descendente dos índios lá de Xingu, lá, porque ela é do Mato Grosso. Eu achava que ela tinha pena na cabeça, andava com arco e flecha. Mas não é, não. É engraçadinha, né?
0: É engraçadinha ela, engraçadinha. Engraçadinha.
14: Eu também imaginava a Catiela diferente. Eu imaginava a Catiela numa cadeira de roda igual o Fenomenal.
0: Ei.
14: E quando ia mandar áudio, tipo, ficava babando, sabe?
0: Ei.
14: Eu achei que ela era especial. Ei.
9: Eu acho que a Catiela ficou, foi com vontade de entrar lá com o primo, viu? Não é por nada, não.
0: Ô, Catiela, deu uma vontadinha? Não, fala a verdade, Catiela. Deu uma vontadinha ou não?
1: Tá explicado por que o primo dela preferiu ir pro banheiro se satisfazer com óleo corporal do que pegar ela. Ela com essa cara de gremlin aí, ele ficou, foi com medo.
0: Ah, é linda você, né? Você é lindão.
9: Catiele, fala pra nós, fala a verdade, Catiele. Você queria ser a bucha, não queria?
0: Ei!
1: Ela é bonitona, Catiele. Gostei, você é maravilhosa, hein? Gostei.
15: Rapaz, esse Cleitinho aí vai tá difícil dele entrar no céu, cara. Puta que pariu.
12: Essa pouca vergonha, Diego, eu não gosto.
0: Eu não gosto?
12: Tá, eu sou pessoa de respeito.
0: Ai, ela é purinha, gente.
5: Olha, Diego, a Catiela é bonitinha, hein? Manda telefone pra Catiela. Gosta de japonesinho?
16: Bom dia, Diegão. Diegão, me diz uma coisa, tá tendo greve dos caminhoneiros? Tanto caminhão parado no acostamento.
1: Ela é purinha. Mas na hora de fazer um babãozinho pro namorado no carro, ela fazia, né?
0: Quem falou?
17: Tá mudando de assunto aí, né? Lasque-se a pauta. Rapaz, 15 minutinhos de corrida, que constrangimento, hein? Uma das poucas vezes que eu tive que mudar de estação, não tinha como, entrou uma velha e duas criancinhas, velho, porque eu peguei no hospital agora, véio. E os caras falando de bucha, de broinheta, não deu pra mim, não deu, eu tava com o somzão estralando, né, os caras começaram a soltar as ideias, a molecada olhando assim, você é louco, tio, que é isso? Eu falei, ah, não, vamos ouvir Bob Sinclair mesmo, que é melhor.
0: Ô, mano, você acha que velho não sabe o que a gente tá falando aqui? Só porque ficou velho virou santo. Ah, tá bom. É, as crianças realmente, né, não tinha que ouvir.
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1: Catiele e a Ruth Ronson se dão uma briga feia, Diegão. Ô, Murilo, você é mó vacilão, a molecada prestando atenção no bagulho pra chegar em casa e fazer.
0: É.
1: Você tesourou, mano.
0: Ele dando curso. Fogo, hein, atenção, começa agora o curso de Bruno.
9: A velha sabe, né, Diego? Uma criançadinha ficou muito louca.
0: Que doideira, velho. Ô, Diego, a Catiele tem cara de cretininha sapeca.
18: Também é terra de Deus. Vem, Deus! DJ!
17: Ah, não, acho que os meninos não sabiam, não. Não tinha 5, não tinha uns 8. Ah, se já chegou nessa fase, chegou cedo, hein?
0: Ai, ai, ai. Agora eu vou mandar a berinjela da alegria

0: Essa Catiele é uma mistura de Louro José com Marquito, mas é pegável.
1: É, não apagou ainda? Só um momento. Não, pera aí, eu achei que já tinha apagado já. Pera aí, só um momento.
2: Cheguei, estou no paraíso.
3: Abraço aí pra galera. Bruno de Juína, Mato Grosso. Bora, bora.
1: Ô, Diego, me apaixonei pela Catiele, ela é meu número, eu adoro essas carinhas de doida. É, as carinhas de doida.
4: Catiele me lembrou a infância, me lembrou o Bob Esponja.
5: Ô, Diego, bom dia. Ô, Diego, esses meninos aí tá falando, o problema não é comer essas coiseiras, tudo dura. Um amigo meu que comeu uma égua esse dia. A égua saiu dando coice nele doidado.
1: Nossa, tu fica ligando pra isso?
4: Não, a foto da Catiele você não precisa apagar, não. A personal não vai encrespar, não. Se ela encrespar, você fala que essa daí é uma desaparecida do CAPS. Fugiu, saiu de fim de semana e não voltou mais.
6: Ô, Diego, fala comigo, Diego. Imagina só esse programa no horário normal, Diego. Ainda bem que é na madrugada. Esse Cleito Padeiro já era pra ser cancelado ou preso. Olha o que que ele fala, meu. Que é isso, mano?
7: Ai, Chaves, ai, vinho que pinta o fogo. Ai, Chaves, para, que ô, cacete, ô, com sua ô, ei, se meu pai pegar a gente,
1: cala a boca.
7: Mata,
1: cala
7: Chaves,
1: a boca.
7: Ai, Chaves,
1: sai daqui, cala a boca. Sai daqui!
7: Chaves, eu falei pro meu pai que
1: cala
7: eu
1: tava a
7: escoteiro,
1: boca,
7: Chaves.
1: Para!
7: Ele gosta do meu filho! Ai, Chaves, eu tenho que ir embora! Ai, Chavinho, isso, ai!
1: Cala a boca!

0: Diegão, a Catiele olhando de longe, ela parece um traveco. A hora que você chegou com a câmera aperta, continua parecendo um traveco. Será que ela não é parente da Catrícia, não?
1: Eu tô me acabando de rir. Vocês são demais.
2: Tá se acabando, né, Catiele? Tá se acabando.
3: É, já observei isso também. Eu, Murilo, digo que o Cleiton ultrapassa os limites, hein? É, o Robson Ramos tem toda a razão em ter bloqueado ele. Porque eu falo minhas besteiras, eu penso na piada. O Cleiton não, é só o comentário gratuito,
2: meu. É, só ofensa gratuita. Deixa ele. Já eu vou chamar o RR pra ele.
4: Ô, Diegão, você vai deixar mais quanto tempo a Catiele estragando o seu Instagram?
2: Deixa ele. Deixa ela. Vai cuidar do teu.
5: Ô, Diego, se a Catiele fosse 100% certa igual ela fala, ela não ouvia o Band Coruja. Mas agora, toda vez que eu ver o Pedro do Flamengo, eu vou lembrar da Catiele.
2: Ei!
6: Ah, o que esperar de um petista, né? É só isso mesmo que ele sabe fazer.
2: Deixa
7: ela. Xiii! Diego, meu moleque vai dormir na casa da minha sogra direto, né? Porque é do lado, né? A véia sozinha, né? Aí ele vai lá dormir lá, né? Pra ficar no celular dela à noite, né? Aí ela falou que acordou umas 4 horas da manhã, pegou o celular dele, ele dormiu. Tava ligado no X-Vídeo.
2: Olha lá.
7: Aí a mãe dele toda quieta, eu falei, não, tá certo, o moleque tem que descascar uma sola mesmo, já tá na idade, né? Aí chegou em casa, minha mulher foi batendo nele. Eu falei, não, senhora, vai bater no moleque por quê? Não, que ele não pode estar fazendo isso no celular da avó dele. Eu falei, não, senhor, não tem nada a ver, até hoje eu bato. Aí minha mulher, sai daqui, seu sem vergonha, não sei o quê. Aí minha filha tava com meu filho dentro no quarto, né? Pensei que ele estava na escola, né? Só, pai, nós estamos aqui, tá? Diegão, não sabia onde colocar a cara.

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0: Às 5:06, gente. 5:06, hora de Brasília. Bom dia! Oh, metade da semana já, hein? 13 de maio, o ano é 2026. Todo esse dia, viu? Todo ele. De amor e alegria pra você, ouvinte Band FM. Homem Vinheta acaba de entrar no estúdio e está já tentando consertar a porta. O mecanismo que segura a porta, ele tá tentando consertar já. Isso aí é compressão, filho. Isso aí é... Ah, só descolou. Aí um negocinho ali, já quer consertar, não tem jeito. É o espírito marido de aluguel que baixa imediatamente assim que ele vê alguma coisa quebrada, né? Que coisa maravilhosa. Onde é pra você, ouvinte Band FM? Vamos de Zap BB, 119... Ai, meu Deus do céu, quase quebra o celular aqui. 119991.
2: Quebra, você é comediante.
0: Ai, gente, aprendi com você, né? Aprendi com você. Então mande mensagem aqui, vem de bom dia. Vinheta, muito bom dia. Tudo bem com você,
2: bom
0: lindo?
2: Bom dia, tudo bem.
0: Tudo bem, bombom.
2: E você, como é que você tá? Como você tá?
0: Tudo bem. Bom, enfim, gente, é essa alegria. Esse é o ritmo, essa é a pegada aqui do nosso querido Band. Bom dia. Ai. Dormiu bem, lindo?
2: Dormi, cara, né? Dormi bem.
0: Ai, que gostoso.
2: Dormi bem. Uhum. Friozinho, né? O friozinho, ele...
0: Ah, eu gosto.
2: Você coloca umas cobertinhas, dá aquela encolhidinha.
0: Alegria. Você também tem aquele ataque de alegria quando você deita assim no friozinho? Você coloca o cobertor em cima de você e faz...
2: Fica dando umas encolhidas assim. É gostoso isso.
0: Esse ataque de alegria, legal.
2: É ataque de alegria.
0: É legal.
2: Aí você dá aquelas encolhidas... Né? Aí você põe... Aí fica bem quietinho assim, ó. É, cara.
0: Então, velho. Oh, sensacional.
2: É até porque a gente, assim, não tem um cobertor de orelha, né, cara?
0: Então, eu tenho esse problema, né?
2: É, não tenho. Também não, eu tenho uma pituca, né?
0: Uhum.
2: A pituca, ela... Só que ela... A pituca, cara, ela é muito... É na dela. Sabia?
0: É, né? Olha.
2: Sabia que ainda não foi assim?
0: Ela é antissocial. Chega a ser antissocial?
2: É.
0: Não troca ideia com nenhum cachorro?
2: Não, eu não fui atrás pra ver, mas já comentaram comigo. Isso é sério, cara. Diz que existe. Ela pode ser autista.
0: Mentira. É. Tem isso em cachorrinho
2: tem
0: também?
2: Diz que tem em cachorrinho também.
0: Tadinho.
2: E ela tem todos os sintomas assim, né? Uhum. É engraçado isso, cara. Porque, quer dizer, engraçado no sentido de...
0: É curioso, né?
2: Curioso é a palavra certa.
0: É. Uhum.
2: E aí, o que ela faz? Eu pego ela, eu deito, aí eu tenho aquele ataquinho de alegria. Né? Aí eu pego ela e abraço ela e trago ela bem pertinho assim de mim.
0: Oh,
2: aí ela fica quietinha com a barriguinha pra cima.
0: Uhum.
2: Aí eu faço carinho nela, ela fica quietinha. Só que na hora que eu paro de fazer carinho, ela dá um tempo, aí ela já começa a se mexer pra sair. Ela não consegue ficar.
0: Ai,
2: aí ela vai e deita lá no meu pé, fica lá no meu pé quietinha. Oh,
0: meu Deus do céu, como é fofa, né?
2: Você não tem, né, nenhum pelinho pra te abraçar. Você não tem nada peludo, né?
0: Eu queria ter, viu, gente? Eu não tenho problema com pelo também, não, viu?
2: Você não tem nada peludo, então,
0: pra abraçar. Não, queria ter alguma coisa peludinha pra abraçar.
2: Puxa vida, gente. Mas, você já pensou num pet, num gato, num cachorro? É que você...
0: É o que eu falo pra todo mundo, né? Que pergunta, por que você não tem um cachorro, um gatinho? Gente, eu tá vivo respirando aqui é um milagre do Senhor Jesus. Com a péssima alimentação que eu tenho, às vezes eu esqueço de tomar água. Então, assim,
2: é melhor
0: imagina
2: não,
0: um animalzinho
2: então.
0: Depender de mim, velho.
2: Não, é melhor não. Então... Mas você sabe que eu também sou muito esquisito. Eu, por exemplo, planta. Eu tenho planta em casa, sabe qual? Que eu ganhei, inclusive.
0: Uhum.
2: É, suculentas. As suculentas,
0: ela
2: praticamente vive sozinha.
0: Será,
2: meu? Eu tô te falando, eu sou prova
0: se
2: disso.
0: Se ela morrer na minha mão, aí eu vou ficar muito triste mesmo. Não,
2: aí você pode se enterrar, porque ela pouca água, sabe? Entendi. Você põe um pouquinho d'água uma vez por semana, coisa assim.
0: Entendi.
2: Tá lá, tão lindas minhas suculentas.
0: Ai, gente, então eu vou arrumar uma suculenta pra mim, né?
2: Então,
0: gente... Não... Se tiver alguém com alguma suculenta aí, né?
2: Ou uma mulher que seja suculenta.
0: Manda um arroba soltadeu no

0: 5:11, entra no ar o seu gibi eletrônico diário, O Pulo do Gado, trazendo todas as informações do Brasil e do mundo. Aqui você sai para trabalhar ou retorna para sua casa sempre muito bem informado. Notícias pertinentes, boca na botija, oferta de emprego, tudo isso e muito mais. Eu sou Pedro Quadras. Bom dia.
1: Muito bom dia. Eu sou Silvânia Acre. Bom dia, Pedro Quadras.
0: Bom dia. Quarta-feira, 13 de maio. Silvânia, como é que foi a sua noite?
1: Foi ótima, graças a Deus. Foi
0: esse, não dá foi vontade esse... de levantar, né, Silvânia?
1: Não dava. Esse friozinho gostoso, a cama quentinha, né? E quando você acorda de madrugada pra ir no banheiro fazer xixi?
0: Ai, é terrível.
1: Aí você volta, deu tempo da cama gelar. Ah,
0: ai, gente.
1: Dá aquele sofrimento,
0: dá,
1: né?
0: Dá um sofrimento. Mas estamos em dias aí de frio em algumas regiões do, sim, nosso país. Mas, Silvânia, vamos lá. Vamos para mais uma edição do nosso Pulo do Gado?
1: Vambora.
0: Vambora.
1: Vamos para as efemérides de hoje. Hoje é dia 13 de maio de 2026, viu, Pedro Quadras?
0: Claro.
1: Dia da abolição da escravatura.
0: Olha aí.
1: Princesa Isabel, né?
0: Sim.
1: Passou a Lei Áurea, né?
0: Lei Áurea, verdade.
1: Libertava todos os escravos do Brasil. Hoje dia do automóvel também, hein?
0: Olha aí, você que tem automóvel, você que não tem, enfim, não é o seu dia, é o dia do seu automóvel.
1: Exatamente. Buzine, buzine, você que está aí dentro do seu automóvel, esteja ele quitado ou não,
0: claro,
1: esteja você aí devendo 36 parcelas para a concessionária,
0: isso,
1: buzine, buzine seu carro aí.
0: Caso você não esteja no seu automóvel, gente, faça com a boca.
1: É.
0: Né? Pode, inclusive, mande para nós a sua buzinada, o telefone em Silvânia.
1: 11 999919197, faz um...
0: Isso. Dê uma buzinada pra nós no dia do automóvel. Bom
1: usando
0: dia.
1: Usando sua boquinha, viu?
0: Isso.
1: Um abraço pra você, tudo de bom. Hoje também é dia da fraternidade. Ô, gente, precisamos ser mais carinhosos uns com os outros,
0: muito
1: né?
0: Muito mais.
1: Mais fraternos, né? Isso. Vamos nos abraçar, vamos nos beijar. Vamos beijar na boca, gente. Dizer que um ama o outro.
0: Me permite, Silvânia, eu te dar um abraço?
1: Claro.
0: Espera só um minutinho. Gente, só um minutinho.
1: No dia da fraternidade, Pedro Quadras.
2: Eita,
1: abraço. Trocou de perfume?
2: Oi?
1: Trocou de perfume?
2: Na verdade, ai, não, deixa eu ver, não é o mesmo.
1: Olha só.
0: Ou eu, olha, mas talvez na correria eu possa ter colocado do outro vidrinho, pode ser.
1: Pode ser também, né?
0: Quero pelo abraço.
1: Então, abrace seu coleguinha no dia da fraternidade.
0: Isso.
1: Hoje também é dia do zootecnista, né? Parabéns pra você que cuida de animais.
0: Olha aí, gente.
1: E hoje também, dia nacional do chefe de cozinha. A gente preparou uma entrevista rápida com o mestre de cozinha, Messi Ferro. É, bom dia, chefe de cozinha, Messi Ferro, uma homenagem.
3: Bom dia, obrigado por me chamar nesse dia tão importante do chefe. Mandar um beijo para todos os chefes, inclusive o nosso querido, o chefe Casinha, que sempre nos ouve. E para ele, que é um ingrato, nunca me dá crédito, o nosso querido Jacquin.
1: Muito bem, parabéns pelo seu dia, chefe de cozinha.
3: É, só isso?
1: É, não, não, tem uma entrevista rápida agora, um ping-pong.
3: Vamos lá.
1: Vamos lá, ping-pong, pega a raquete aqui,
3: vai.
1: Vamos lá. Vamos, pega.
3: Opa!
1: Aqui, ó.
3: Ui, ui, ui.
1: Aqui. Aqui.
3: Toma esse.
1: Aqui.
3: Isso.
1: Muito bem. Esse foi o ping-pong com o chefe de cozinha, mas se ferrou. Obrigado.
3: Merci beaucoup.
0: Caramba.
1: É,
0: são 5:14. Aqui é assim. Variedade, tudo o que você precisa em um só gibi eletrônico.
1: Aliás, eu queria a participação do ouvinte repórter. É, até ontem à noite, eu durmo cedo, gente, desculpa, não tem como saber.
0: Claro.
1: Até ontem à noite estava em eminência aí uma greve dos metroviários em São Paulo.
0: Poxa vida, é.
1: Então você, ouvinte repórter, se está com dificuldade de pegar o metrô, mande as informações pra gente, se eu não me engano era a linha azul, a vermelha e a verde, né?
0: Isso.
1: Então, por gentileza...
0: A nossa linha está aberta, o ouvinte repórter também participa. 11 999919197.
1: Participe com a gente, viu? A ouvinte repórter Franciele diz que a greve está suspensa. Graças a Deus, né?
0: Obrigado a nossa repórter aí, ouvinte repórter Franciele, muito obrigado aí pelas informações.
1: Muito obrigado.
0: 5:15.
1: Repita.
0: 5:15.
1: Repita.
0: 5:15.
1: Repita.
0: 5:15.
1: 5:15, porra! Esse ouvinte mandou buzinada aqui pra gente?
0: Vamos ouvir.
1: Aí, ó. Celebrando o dia do automóvel.
0: Obrigado
1: aí, as buzinadas
0: aí
1: do ouvinte Band FM. Bom dia.
4: Bibi! Bibi!
1: Obrigado, bom dia.
0: Legal, gente, obrigado.
5: Essa buzina aqui é pra quem tem BYD.
0: Tá.
6: Ai!
0: Peraí, gente.
1: Um abraço pra você, obrigado pela sua buzina. Tudo de bom, as buzinadas do ouvinte Band FM.
6: Bom dia, Band FM. Eduardo Pigari aqui de Santa Fé do Sul, no estado de São Paulo.
1: Okay. Ele usou a buzina verdadeira. Um abraço pra você, meu querido. Feliz dia do automóvel.
7: Parece aquelas buzinas de perua Kombi com água, né?
1: Exatamente. Olha, a Tassini mandou buzina também. Bom dia.
8: Fofa.
7: Cinco horas, 16 minutos. Aqui é assim, variedade, tudo que você precisa ouvir ou não. Mudou a trilha, rapidamente a gente muda a intenção e a entonação da nossa voz. Este é o seu gibi eletrônico, o Pulo do Gado. Nós vamos em busca das informações, em busca das notícias, em busca de tudo que você precisa saber. E infelizmente nós temos aqui, dentro das nossas informações, Silvana, desculpa até, um momento triste, mas nós vamos agora, gente, a nossa nota de falecimento.
1: Oh, meu Deus do céu, gente. Vai pesar um pouco o clima, mas é preciso. O jornalismo tá aqui pra isso, né, Pedro Quadras? Então vamos lá.
7: É isso,
1: a nota de falecimento nesse momento pra você, ouvinte Band FM.
7: A Rádio Bandeirantes. A pedra fundamental do Grupo Bandeirantes traz para você, às 5 horas e 17 minutos, nota de falecimento. Bom, eu, Silvânia, nesta nota de falecimento, eu vou dar nota 4,5.
1: Nota 3. Achei pouco espetacular, morte natural, geralmente não tem nada de especial nessa
7: nada
1: morte,
7: especial,
1: né?
7: Nada especial e poucas coroas também. Exatamente. Parece que não tem amigos, né?
1: É, eu tô me imaginando assim no futuro. Mas é nota 3 então pra morte.
7: 3 mais 4,5 fica aí a nossa nota de falecimento. 5 e 17, esse é o seu gibi eletrônico, o Pulo do Gado.
1: Vagas de emprego, hein? Vagas de emprego, chegou uma pra mim aqui direto da Torre de Londres.
7: Olha aí, gente.
1: A vaga chamada Mestre dos Corvos.
7: Poxa vida,
1: provavelmente curioso. Pra cuidar dos corvos que ficam ali na região da Torre de Londres, né?
7: Olha aí, gente.
1: Serviço que deve pagar bem, paga em libras, né?
7: Olha aí, gente, tá vendo aí? Você que tá parado, você que tá pensando em trabalhar, tá precisando de uma oportunidade... Olha, é supervisor de corvos, é isso?
1: Isso, supervisor de corvos em Londres.
7: Você vê como é diferenciado, até a profissão em Londres. Exatamente. É diferenciado, é supervisor de corvos.
1: Exatamente.
7: Aqui, no mínimo, um supervisor de cornos. 5 horas, 18 minutos.
1: Provador de caixão, viu? Aliás, tem até o salário aqui pra você. É, salário gira em torno de R$2.300. Essa informação verídica, jornalismo... Gente. Da Band FM aqui trabalhando, viu?
7: Então tá aí, gente. É provador de caixões. É simples, né? Você vai lá, a fábrica de caixões, você vai, deita, vê se tá confortável,
1: é
7: se
1: isso.
7: Não fica apertado, se os pés não ficam de fora.
1: Exatamente.
7: Né? Se na lateral, porque deve incomodar muito, gente. Imagina se num caixão, deve incomodar muito nas laterais aqui também.
1: Sim.
7: Apertado, você não tem onde enfiar o braço, né?
1: Exatamente.
7: Então, provador de caixões. Tá aí o salário, Silvânia?
1: R$2.300, tá desempregado? Venha ser provador de caixões.
7: Agora, se você não quer ser provador de caixões, cuidado, você agora ganha. Um dia você pode provar e não ganhar nada. 5 horas, 19 minutos. Este é o Pulo do Gado.
1: O Baco tá oferecendo aqui vaga de emprego pra chupeteiro de bateria. Média de R$5.000 por mês, mais benefício, hein? Atenção, você quer ser chupeteiro de bateria, olha, a vaga gente. Oferecida pelo ouvinte Baco.
7: Ah, você sabe que o chupeteiro de bateria, ô Silvana, é até interessante porque você pode, dentro da sua profissão, estar ajudando as pessoas.
1: Sim.
7: Né? Porque você tá andando, tá caminhando, vamos lá, tá caminhando pela cidade, caminhando pelas ruas e de repente você vê um carro parado. O que você vai fazer? Uma chupeta.
1: Exatamente.
7: Então, gente, é muito bacana, você vai andar com um carregador de baterias. Dentro do seu carro, atenção. E hoje, Mercado Livre vende carregador de baterias muito barato.
1: Sim, sim.
7: Portáteis.
1: Exato.
7: Então tá aí, já pensou? Você tá passando, vê de repente uma pessoa, um amigo ali precisando, você vai lá, faz uma chupeta e rapidamente você ajudou essa pessoa. 5h20.
1: Pra fechar o programa aqui, ainda não demos aqui o mugido, né? Um mugido especial pra aquela pessoa especial. Só pra fechar, mande aqui sua mensagem no WhatsApp da Band FM 11 99991-9197. Manda aqui o mugido pro glorioso Antônio Tadeu. Antônio, um mugido pra você, meu querido.
7: Mugido, seja muito bem-vindo.
1: Olha, várias vagas de emprego surgindo aqui. Que obrigado, bom, Diego. A gente vai repassando aqui ao longo dos programas, tá? É, amassador de jiboia, R$5.000 por mês. Olha,
7: gente,
1: vagas interessantíssimas, viu?
7: Só não trabalha quem não quer.
1: Só
7: claro
1: não trabalha
7: que você vai escolher aquilo que esteja apto a cumprir.
1: É isso. Mugido especial, então, pra Queca. Mugido pra você, Queca. Pro Billy Simplício também, mugido. Mugido aqui pro glorioso Cláudio. Cláudio, nosso grande sommelier de personagens, sempre sugerindo um personagem ou outro ali que ele sente falta, né? Hoje ele tá sugerindo o Pastor Raimundo. Traremos o Pastor Raimundo hoje, então, pra você, meu querido Cláudio Mugido.
7: Perdão, Silvana, perdoe ouvintes do Puro do Gado, mas aqui não posso deixar de passar batido. O nosso querido ouvinte Adriano acaba de... Não fique triste, ele tá meio magoado. Sim. Que eu esqueci de falar, aniversário da cidade de Pireré.
1: Pirerenses, como a gente pode esquecer...
7: Poxa vida, então, Pireré, muito obrigado pelo carinho. Cidade com 14 mil habitantes também. Olha, cidades aí pequenas, mas que são relevantes e merecem o nosso carinho. Pireré, que em tupi-guarani significa cobra da cabeça pelada e trincada.
1: Ponto final em mais uma edição de O Pulo do Gado.
7: 5h21, O Pulo do Gado. Seu gibi eletrônico promete voltar amanhã com mais informações pertinentes, precisas. Aqui você nunca sai sem ter a informação precisa aí na hora. Silvânia, muito obrigado por dividir essa bancada comigo.
1: Obrigado você, Pedro Quadras. Pra mim é uma honra, um prazer. Amanhã falaremos novamente.
7: E pro ouvinte desejamos uma ótima quarta-feira. Bom dia.
1: Bom dia.

0: Vou lá trocar a câmera. Esqueci.
1: Vou lá trocar a câmera. Gente, aqui é assim. Aqui é assim. A gente cobra escanteio e corre pra cabecear. E aí vem ele. O nosso querido pastor Raimundo, sempre muito dedicado com suas performances no Cabo de Aço, enquanto o nosso querido Tadeu tá lá, trocando a câmera. Aqui, operador de áudio, operador de VT, operador de vídeo, operador de máquina, operador de empilhadeira, o Tadeu faz tudo.
0: Olha, sem estrutura nenhuma, primeiro lugar, hein? Tem horário por aí que tem uma estrutura gigantesca, 15 produtores. Não vou citar nomes, hein? Vamos lá, gente. O pastor Raimundo tá chegando. Baixa ele aí.
1: Nossa, tá todo encapotado.
0: Abaixa lá.
1: Tá frio, né? Tá frio aí em cima, né, pastor?
2: Abaixa!
0: Abaixa lá.
2: Abaixa, tá ventando aqui, rapaz.
0: Abaixa lá.
2: Tá ventando aqui, rapaz.
1: Tá ventando, ela tá balançando o cabo.
2: Tá balançando a barca.
1: Ih, travou a carretilha. Pera aí. Aperta esse botão aí.
0: Aperta lá, aperta lá.
1: Atalha. Aperta aí, aperta. Isso.
0: Sabia que ia dar ruim qualquer hora dessa, viu, cara? É.
1: Vou lá ajudar, pera aí, Tadeu.
0: Ajuda lá, ajuda lá.
2: Ajuda a puxar, ajuda a puxar. Pega pelo pé, puxa.
1: Pera aí, pô.
2: Aí, pronto, aí, aí, pronto. Ai. Ai,
0: tchau. Ei, pastor. Não precisa ser tão espalhafatosa a sua entrada assim, viu, pastor?
3: Bom dia.
0: Muito bom dia, pastor Raimundo.
3: Você falou que não precisa, né?
0: Não precisa.
3: Você espalhafatosa, hein? Mas a gente... O show... Ele tem que ter suas... Por exemplo, você vai no show do artista, vamos supor. A gente tem a abertura Guns N' Roses, por exemplo. Você vai num show do Guns, você não chega lá e ele já tá no palco. Ele já tá lá. Não tá!
0: Não é assim, Axel, acende a luz e ele tá lá, né?
3: Acende a luz, Axel, não tá!
0: Não tá, não.
3: Tem toda uma abertura. Pá, luz.
0: Já viu a entrada do Psy, aquele do Gangnam Style? Já viu o vídeo dele entrando no palco?
3: Sensacional.
0: Estádio lotado, ele sai do chão, né?
3: Você sabe que eu quero fazer isso aqui. Eu quero. Vamos fazer isso agora? Posso fazer agora?
0: Vamos fazer agora? Vamos lá.
3: Aquela câmera pega, né?
0: Aquela câmera pega.
3: Tem uma abertura aí, eu quero ter uma coisa de puff e dar uma explosão e eu saio, tá?
0: Tá, pera aí, deixa eu ver.
3: Você vai narrando aí.
0: Tá, só um minutinho, deixa eu pegar aqui o... Aproveitar que eu falei dele, né? Vai ser ele.
3: Porque o show, gente, ele tem que ter essa abertura.
0: Exatamente.
3: O artista se aparecer do nada lá, assim, já aparecer, não perde a graça.
0: Exapé completamente. Então a entrada tem que ser, assim, marcante, segundo
3: só vou beber, o pastor Raimundo aqui. Só vou beber uma água aqui, inclusive essa água aqui. Pra quem quiser, eu vou... Essa minha garrafinha aqui, ó. Com a minha foto aqui, ó.
0: Tá.
3: Essa aqui, ó. Que eu bebi. Eu vou abrir aqui agora. Agora uma rifa dela, ó.
0: Tá lá.
3: Essa garrafinha, ela vai desse jeito aqui, ó. E essa água aqui não é qualquer água, não. Essa água aqui é água. Eu peguei lá na mina do cume.
0: Ah, é uma água abençoada. Dá atenção, gente. Vai ter uma rifa da água, é isso?
3: Desliga o microfone, desliga o microfone.
0: Desliga, é o produção, o diácono. Desliga aqui.
3: Acabei de pegar na torneira ali. Você vai ver o tanto que eu vou arrecadar. Sabe? Abre o microfone,
0: liga lá.
3: Ó, então tá aqui, ó. O número, R$1.000, hein?
0: Meu Jesus, uma rifa de água, R$1.000.
3: Não é qualquer água, não, filho.
0: Ah, é a água
3: não
0: do cume.
3: Não sabe o trabalho que eu tive pra subir no cume. Vamos lá fazer a abertura?
0: Vamos lá, então. Abertura com o pastor Raimundo. Vambora. Vamos lá, peraí. Só um minutinho. Vamos lá. Peraí.
4: Opa, Gangnam Style.
0: Magra de fumaça. Gangnam Style.
3: Tem explosão?
0: Vai ter explosão. Vamos lá. Máquina de fumaça. Ele tá escondido, ele tá lá no chão, tá lá embaixo do chão. Vamos lá. Explodiu.

0: Open Gangnam Style.
1: Tá aí, Pastor Raimundo entrando na igreja ao som de Gangnam Style. Achei estilosa.
2: Você viu?
1: Achei estilosa. A dona Florzinha só tomou um susto na hora que o senhor saiu do chão, né? Ela realmente. Realmente.
2: Porque é surpresa!
1: É surpresa, é surpresa.
2: Aí, ó, não esperava!
1: Alguém traz água pra dona Florzinha?
2: Pra ela... mim também, peraí.
1: Ela achou que fosse algum espírito maligno.
2: Essa aqui, R$1.000 o número, já vendi 5.
1: Saúde, pastor.
2: É com gás.
1: Pastor Raimundo, pra mim é uma honra recebê-lo aqui no Band Bom Dia.
2: Obrigado.
1: O senhor que tá nessa, na obra, né?
2: É.
1: Viagens, viagens nos lugares mais distantes, os lugares que ninguém quer frequentar, o senhor tá indo.
2: Eu tava falando aqui, sabe que não era nem pra eu estar aqui, né?
1: Mentira, mas no sentido de não era pra você estar vivo? Mentira, pastor, por quê?
2: Por isso que essa água aqui tá valorizada. Ninguém sabe. Mas eu fui pro Rio de Janeiro. Fui pro Rio de Janeiro.
1: Olha.
2: Um beijo, um abraço pra todos os rios, cariocas. E eu fui lá, você sabe que é o Pão de Açúcar, né?
1: Sim, um monumento.
2: E no Pão de Açúcar tem um teleférico, né?
1: Tem.
2: Tem um teleférico, você... Eu tava no teleférico.
1: Fazendo a obra no teleférico no Pão de Açúcar.
2: A obra. Tava eu ali de bermuda, sandália. Câmera aqui, uma câmera Canon bonita, essa última. No pescoço, bem turista. Com essa garrafinha na mão. Aonde eu ia buscar água? Lá em cima, no Pão de Açúcar.
1: O quê?
2: Só que na hora que eu tô subindo, travou. Travou o teleférico. E o pessoal desesperado, todo mundo gritando e tal. Eu falei, para, gente. Ei, para aqui. Eu tô aqui. Bati no peito e falei, eu tô aqui, ó. Mulheres gritando, crianças. O que que eu fiz? Uma pipa tinha enrolado no cabo de aço.
1: Oh, meu Deus.
2: Uma pipa, molecada empinando pipa. Rolou a pipa. E o telefone travou na linha.
1: Meu Deus.
2: Eu falei, pera que eu vou lá desenrolar.
1: Aham.
2: Eu vou desenrolar, subir. Saí por fora, abri a porta, teleférico, só lá no alto, mais alto que tava lá mesmo. Belezinha, né? Subi, abri a porta do teleférico, subi em cima do teleférico. Sabe onde tem o cabriaço?
1: Mas, pastor, não corre o risco de cair lá do alto, não?
2: É, corre, claro. Mas aí é que tá. A fé que eu tenho, rapaz. Subi no cabriaço sem nada, viu? Tá, lembra que eu tava de bermuda?
1: Sim, sim.
2: E eu com uma mão no cabo de aço e uma na máquina fotográfica fazendo selfie aqui, ó. E aquele vento, trincando, o vento tá 150 por hora, balançando. O cabo de aço balançando e eu aqui, ó, segurando. E o pessoal vai cair, eu falei, calma, gente. Aquela gritaria. E eu desenrolando a pipa, né?
1: Uhum.
2: A rabiola, aquela rabiola grande. Desenrolei a pipa, mas aí aconteceu, o motor travou.
1: Meu!
2: Teleférico começou a pegar fogo. Eu tinha o quê? Ainda tinha água aqui na garrafinha. Peguei, joguei água no motor, apaguei o fogo. Ai! O pessoal me aplaudiu. Só que aconteceu, o vento balançou. Eu me desequilibrei, rapaz.
1: Lá no alto, no teleférico, no entre a base e o Pão de Açúcar.
2: O mais alto que tem. Eu me desequilibrei. Não consegui segurar no cabo. Rapaz, não caí.
1: Pastor Raimundo!
2: Eu venho caindo, sabe? Parecia. A minha vida passou em câmera lenta na minha cabeça. É? E aí eu com aquela fé, nisso que eu tô caindo, eu sinto meu corpo amortecendo. Sabe um baque? Buf, parecia que eu tinha caído num caixão, num colchão. Amorteceu. Aí eu parei e eu senti que eu tava flutuando, eu achei que tinha morrido. Você acredita que tava passando um rapaz de asa delta? Você sabe que o pessoal sobe as agatas?
1: Você é ouvinte Band FM. Você não tá ouvindo à toa esse trecho do programa Band Bom Dia, não. Meu Deus, essa história vai te edificar, né?
2: Eu caio. O rapaz, piloto, passando. Ele tava voando, fazendo um panorâmico. Ele passou, eu caí em cima da asa delta. Caí aqui de costas, ó. E é verdade, é. É verdade. E aí ele sentiu aquele baque. E ele não sabia o que, mas ele olhou pra cima e viu minha silhueta na asa, né? Aí ele falou, quem é? Eu falei, sou eu, Pastor Raimundo. Rapaz, e tinha um turista com ele, né? A asa ficou um pouquinho pesada, ela começou a descer. Que eu fiz? Falei, não se preocupa não. Por quê? Que eu vi? Eu tava com minha câmera fotográfica, eu aproveitei, porque senão o pessoal não acredita, né? Eu comecei a tirar selfie, eu na asa delta, fiquei de pé, e comecei a tirar, rapaz do céu. A asa delta, ele fez uma manobra, eu fui escorregando.
1: Meu amigo!
2: Ele deitou a asa.
1: Tá.
2: Eu fui, segurei na ponta da asa. Só que quando segurei na ponta, ficou igual uma pipa com a rabiola, ficou pensa, asa delta. Rapaz do céu!
1: O senhor tirou foto disso aí. Tem gente aqui que não tá acreditando.
2: Calma!
1: Estão chamando o senhor de mentiroso.
2: É aí que, se eu não tô com a câmera. Aí eu tirei foto. Diz que eu tirei foto. O que que acontece? O helicóptero do bombeiro passando do meu lado, ó. O helicóptero do bombeiro passando. E o bombeiro vendo aquilo, ele não sabia o que fazer. Eu falei, ei, não se preocupa. Só deixa a corda pendurada. O bombeiro, sabe rapel? O copo bombeiro, ele soltou o rapel em cima da asa delta. Eu aqui, ó, lacei a mão, tipo Tarzan. Segurei. E eu tenho praia, né? Eu fiz sobrevivência na floresta. Rapaz, nisso que eu lacei a mão, tô puxando aqui o cara. E aí, ó, essa mão na corda e a outra dando tchau pro cara da asa delta, ó.

0: cantar, gente. Vamos lá, vamos cantar. Oh, meu Deus do céu.
1: Vamos lá, cadê, cadê o pessoal? Já tá aí?
0: Então bora, vamos cantar, gente? É, o pessoal tá aí. Toma de pé, por favor.
1: Tá de pé. Toma de pé, vamos lá.

0: Sensacional!
1: Pastor Raimundo, muito obrigado pela sua participação.
2: Só respondendo as pessoas aqui. Estão pedindo pra eu mandar as fotos, vai? Da minha aventura. Olha,
1: homens e mulheres de pouca fé. Que coisa, hein, pastor?
2: Eu tenho uma notícia que, infelizmente, né? Eu, sabe que eu tinha minha câmera?
1: Uhum.
2: Eu fui levar logo aquela câmera. Eu tinha uma câmera antiga, bonita da Canon. Eu não desfaço dela de nenhum, é tenho um sentimental, era do meu avô.
1: Uhum.
2: Então, gente, desculpa, as fotos eu fui, acabei de mandar revelar na Kodak e queimou ó, o filme.
1: Ah, gente! A gente, mas não
2: 24 fica... poses, queimou as 24, hein?
1: Não fique triste. Vamos abrir uma sessão de ofertas aqui, dízimos e doações, pro pastor ir de novo no Pão de Açúcar, tentar replicar essa aventura aí.
2: Eu vou com uma câmera digital. Eu vou registrar, viu?
1: Com, vai subir em nuvem isso aí. Vai ver só.
2: Bora!
1: Pastor Raimundo, obrigado, viu?
2: Na bateria! Whindersson! Baixo! Cotoco! Guitarra! Axel! Roses! Tchau!

0: Sensacional, sensacional. Foi. São 5h37 agora, gente. Direto emendando!
1: Puxa a vida, velho!
0: O cara quer matar o humorista, né?
1: A cara do Pidonço. Espera um pouquinho, velho.
2: Espera aí, velho.
1: Não tem espaço, agora você espera.
0: O programa tá recheado hoje.
3: Respeitável público, senhoras e senhores. Vamos começar o nosso ciclo rapidamente com eles. Abertura do...

0: sim, bro, bro, bro.
1: Eu perguntei, amiguinho, tá feliz?
0: Eu tô!
1: Então aperte o meu nariz. Bom dia, amiguinho!
0: Muito bom dia, palhaço! Bri, bri, bri, bró, bró, bró, pra animar a criançada!
1: Cheguei pra animar a criançada!
0: Aê! Atenção, você ouvinte Band FM, 11999919197. Diga, bri, bri, bri, eu tô feliz!
1: Boa!
0: Fala assim, bri, bri, bri, eu tô feliz! Fala o teu nome também, né?
1: Fala o nome, é verdade!
0: Ah, eu sou Tadeu! Bri, bri, bri, eu tô feliz!
1: Eu quero que os ouvintes participem, né?
0: Né, palhaço, pra estar junto com a gente, né? Porque você faz parte da alegria do circo, né?
1: É verdade.
0: Palhaço é sinônimo de festa, né?
1: Inclusive, eu quero ser solidário, mandar um beijo pra ele, que já deu tudo certo, né? Acontece, foi um acidente. Um abraço pro Tirulipa, o circo dele pegou fogo.
0: Ô, gente, fiquei sabendo.
1: É verdade.
0: Ô, meu Deus. Mas Deus vai dar, vai
1: sim,
0: dar,
1: é um
0: vai dar tudo
1: bom,
0: de volta, né?
1: O Tirulipa é um menino bom.
0: Ele é um menino bom.
1: E eu
0: ele
1: gosto
0: é um
1: dele
0: bom.
1: Porque ele tem o um circo. Eu adoro, eu sou do circo, né?
0: Aham, uhum, aham.
1: Uhum. Então, a todos os profissionais do circo do Tiru, vai dar tudo certo, viu? Vocês vão reerguer.
0: Papai vai, do céu, vai dar tudo de volta em dobro,
1: vai
0: viu?
1: Vai voltar com tudo, viu, Tiru?
0: Boa
1: Tiru.
0: Sorte pra você, Tiru. Deus abençoe. Vamos lá.
1: Verdade.
0: Tô feliz, tô feliz.
1: Só pra avisar.
0: Oi.
1: Desculpa, o Tiru, o Tirulipa é um dos artistas que não ouve a gente, viu?
0: Ah, é, um abraço. Mais um grande artista que não ouve a gente. Grande Tirulipa, obrigado por não estar ouvindo aqui o Band
1: obrigado.
0: Bom Dia. Um abraço.
2: Ô, Bri, Bri, Bri, eu tô feliz. Aqui é o Léo Brutos. Um abraço.
1: Ah, então aperta o meu nariz.
3: Bom dia, Bri, Bri, Bri. Eu estou feliz, Fernando de São Roque. Então aperta o meu nariz.
4: Bibribi, eu tô feliz, Idalina de Campinas.
0: Idalina.
1: Oi, Idalina, aperta o meu nariz.
5: Oi, meninos, eu sou a Raquel, Bibribi, eu tô muito feliz.
1: Ah, que legal, então aperta o meu nariz.
6: Bibribi, bro, bro, bro. Eu tô feliz. Eu sou a Cirlei de Sinop, Mato Grosso. Bom dia, bom dia.
1: Ó, oh, pessoal de Sinop, aperta o meu nariz. Legal. Yay. Manda um abraço pro Johnny Hoffman.
0: Johnny Hoffman?
1: Que é verdade, o pescador.
0: Ah, um abraço pro Johnny Hoffman, então.
1: É lá, Sinop, lá. É verdade.
0: Tamo junto, Sinop.
1: Obrigado.
7: Bri, bri, bri, eu tô feliz. Aperta o meu pipi.
1: Ó, oh, amiguinho.
0: Não, sem dó.
1: Amiguinho.
0: Ele tá de boa aqui, o palhaço,
1: amiguinho,
0: hein?
1: Amiguinho, você não começa, não,
0: não
1: hein?
0: Não começa, não. Tá? Bom, ah, me poupe.
8: Bri, bri, bri, eu não tô feliz porque eu tô com frio.
0: Ai, tadinha.
1: Ai, tô perto do meu pipinho.
0: Palhaço, o que você me conta de bom?
1: Amiguinho, é verdade, viu? O frio tá demais, né?
0: É, né,
1: ih,
0: palhaço?
1: Eu já passei cada uma no circo por causa de frio, viu, amiguinho?
0: Eu imagino, né?
1: Nossa, eu tinha que fazer, é um espetáculo, não pode parar.
0: Não pode parar.
1: Ah, a pessoa compra ingresso e tá lá, meu, frio, sol, chuva, ah, não tem problema, né?
0: Exatamente,
1: a gente ganha e a gente também tem que fazer, né, amiguinho?
0: Você é profissional da alegria. Então
1: verdade.
0: Pode estar fazendo frio, chuva, calor. Você tá lá animando, alegrando a galera, né, o palhaço?
1: Animando. Ah, mas porra, aconteceu um acidente esse dia, né,
0: ah, não,
1: amiguinho?
0: Palhaço.
1: É verdade, é.
0: Oh, meu Deus
1: ah,
0: do céu.
1: Ah, porque o que que acontece, né, amiguinho? A gente faz o show.
0: Tá.
1: E a gente não sabe o que vai acontecer, né? Né, amiguinho?
0: Aham, palhaço.
1: Aquele frio tava, né? E aí eu tinha que fazer uma esquete com o meu amiguinho, né? Eu ia fazer com o meu anão Pipoca.
0: O Pipoquinha, ele
1: a
0: tá bem?
1: A Pipoquinha!
0: Ele tá bem?
1: Tá com pneumonia.
0: Ô, oh, meu Deus, mas gente, só notícia ruim. Ô, oh, Pipoquinha, melhoras pra você, viu?
1: É verdade, tá internado.
0: Ô, oh, meu tá Deus.
1: Internado.
0: Saiu um, entrou outro, né? Saiu o Bilola. Tava internado também, parece um Bilola. Negócio do pulmão, negócio de cigarro, né?
1: Verdade.
0: E agora entrou o Pipoquinha. Oh, meu Deus do céu. Mas
1: vai,
0: enfim.
1: Vai que sai o Pipoca e entra o Bilola.
0: Também.
1: Mas é verdade, mas tá bem, ele tá bem. Já tá recuperando, tá tomando antibiótico. Verdade, tá tomando antibiótico. Verdade. Vai ficar bom.
0: Tá, e tava você e o Pipoquinha, então,
1: ah,
0: no frio.
1: No frio, por exemplo. E ele? Você sabe que o que que acontece? Quanto mais alto, mais frio, né? Porque eu sou alto. Pipoca é baixinho, anão, né?
0: Sim.
1: Pipoca. E aí, o que que acontece? Nós vamos fazer uma apresentação de trapézio. Porra, aí quanto mais nós sabia, mais frio tava.
0: Sim, sim.
1: Rapaz, e o que que acontece? Nossa, o circo é pobre, né? Naquela época, tinha um rombo na lona.
0: Oh, meu Deus!
1: Rapaz do céu, a gente subiu e aquele rombo na lona, aquele frio que entrava encanado, pegou era bem no meio da gente, assim, ó. Eu acho que foi aí que o Pipoca ficou doente.
0: Então, viu? Imagino também, né? Esse vento aí é perigoso.
1: É verdade. Viu? Aí a gente começou a balançar no trapézio, só que, meu, aquele frio. Imagina, frio, trapézio, vento, aquilo foi deixando a gente duro. A minha mão congelou, amiguinho.
0: Não é possível.
1: A minha mão, qual era o nosso show? O Pipoquinha balançava e eu também. E ele ia dar um sarto. Ele ia dar aquele quadrúpede.
0: Sim.
1: Quadrúpede no ar. E aí eu tinha que pegar ele. Mas minha mão congelou.
0: Meu amigo. Um momento crucial do número.
1: E eu tava pendurado pela perna. A gente põe o trapézio aqui assim, ó. Ó, amiguinho! Ó, o trapézio vem aqui, ó. Tá. Aí a gente fecha aqui. E aí quando eu faço assim, eu me penduro.
0: Sim.
1: Aí eu me pendurei. Começou a balançar, balança pra lá, balança pra cá. E o Pipoquinha do outro lado, ele... Op! A gente tem os gritos, né? Op! Op! A gente sabe o que é.
0: Usou um cachorro latindo.
1: É, op! Quando ele fez op, que eu sabia que ele já ia balançar.
0: Aham.
1: Uhum. E eu tô lá e pra cá. Lá vem um Pipoquinha. E a gente é tudo...
0: Cronometrado, tudo ensaiadinho, né?
1: Alright! Aí ele veio, aí a gente cruzava no ar assim, ó, veja bem, pra lá, pra cá. Só que o Pipoca é mais leve do que eu. Que ela tá vendendo tênis, lindo?
0: Tones a um anãozinho, né?
1: Ah, tá, cara, tá vendendo tênis. Pois passa aqui. Aí deixa eu te falar, amiguinho. A gente tinha que cruzar juntos aqui, ó. Pra quê? Pra na hora que ele sortasse, eu segurasse ele. Só que o vento era forte, o Pipoquinha mais leve, o vento balançou ele. Desincronizou.
0: Oh, meu amigo.
1: Aí ele ia pra lá e eu pra cá. Aí ficou errado. Aí a gente ia junto assim, ó. Rapaz, na hora que ele sortou do trapézio, aí minha mão congelada.
0: Ai.
1: Ele segurou na minha mão congelada, não conseguiu segurar.
0: Puxa, que azar.
1: Foi direto no chão.
0: Ah, não.
1: Caiu no chão.
0: Deus do céu.
1: A sorte!
0: Machucou muito, Pipoquinha!
1: A sorte, amiguinho!
0: Ah.
1: E naquela época ainda tinha animar, tinha elefante naquela
0: sim,
1: época.
0: Sim.
1: Meu, ele caiu em cima da bosta do elefante.
0: Peguei o seu sapato na marreia, eu dei um nó!
1: E ele pequenininho, eu sou o bri-bri-bri, bró-bró-bró. Eu perguntei, amiguinho, tá feliz?
0: Eu tô!
1: Então aperte o meu nariz. O duro não foi o tombo que ele levou, o duro foi pra tirar ele da merda.

0: Bom dia, Pidoncio.
1: Deixa eu entrar nessa brecha aqui, senão eu não consigo falar.
0: Por favor.
1: Bom
0: por
1: dia.
0: Favor. Bom dia, Pidoncio. É que o programa ele tem muitas atrações.
2: É dinâmico, cara.
0: É dinâmico. Tá? Tem que ter muitos personagens pra entrar, cada um tem sua horinha.
1: Não, né? Mas é legal, eu tava ouvindo a história do pastor Raimundo, hein? Naquela daquele caiu na asa delta. Olha que loucura.
0: Tem gente que acha que é mentira, você acredita?
1: Não é possível que vai achar que hoje é Deus.
0: É ter muita fé, é pouca fé, né?
1: Pouca fé.
0: É pouca fé, né? É, vou te falar.
1: Aonde? Mas,
0: o quê?
1: Pouca fé aonde? Tem garrafa?
0: Não, é. Não ter fé. Você tá bem, Pidoncio?
1: Hoje é Deus. Qual é a pessoa? Eu tô bem, graças a Deus.
0: Tá.
1: Mas eu tô vindo pra cá, aí eu olho pro chão, eu acho um negócio. Quem é? Eu vou perguntar pro ouvinte agora, eu quero que o ouvinte responda. Você, meu querido ouvinte do Band Bom Dia. Qual é o número, Jadeu?
0: É 11999919197.
1: Mas tem que falar a verdade, principalmente as mulheres. Talvez a mulher ainda vou entender. Agora, quem é um homem igual esse homem vinheta que carrega isso aqui na bolsa?
0: É um chaveirinho em forma de bilola, né?
2: Daqui. Isso aqui é meu?
0: É, isso é mais.
1: Olha isso aqui, Jadeu.
0: Mas você acha que tem ouvinte que carrega isso na bolsa?
1: Não sei se é um chaveirinho, né?
0: É.
1: Pode carregar outras coisas, né?
0: Exatamente.
2: Mas é, eu fiz isso aqui. Eu tenho uma forminha de gelo em casa, que é o gelo fica em formato de bilola.
0: Você ainda tem essa forminha?
1: Aí piorou. Você é manja bilola? O que é?
2: Não, cara, isso aqui é pra sacanear as pessoas. Por exemplo, o amigo vai lá tomar um uísque. Ah, põe duas pedrinhas de gelo, eu soco duas bilolas nele.
0: Mas vamos falar, é um excelente quebra-gelo.
2: Aí, ó, não é um quebra-gelo?
0: É um excelente quebra-gelo.
2: Aí, o cara, você é demais, hein, meu? Você também só pronta.
0: Mas a tímida ali, na festa, né?
1: Nesse caso, sim,
0: vai servir a bebida, o gelo tá em formato de bilola.
2: Mas Pidão, você perguntou uma coisa que eu vou te falar, hein? Hoje em dia, tem muita gente que carrega na bolsa, mas não nesse formato aqui. Hoje é diferente.
0: Carrega
2: hoje o... tem, nós já falamos isso aqui. Inclusive a dona Lourdes comentou da tal da rosa.
0: A rosinha.
2: Da flor, lembra?
0: Mas será que tem mulher que carrega?
2: Ah, deve carregar, aquilo é maravilhoso. Ah, se bem que vai carregar pra onde, né?
0: Ah, não sei, às vezes não.
2: Ah, você sabe
0: depois que do almoço?
2: E
0: né?
2: Da borboletinha, você já ouviu falar da borboletinha?
0: A borboleta também já ouviu falar.
2: Então, caramba. Com controle remoto. Põe lá, fica com controle remoto, a pessoa pode estar trabalhando aqui, ó, no escritório, ó.
0: Sim, sim.
2: Controlinho na mão, no computador e aqui, ó.
0: Mas o difícil é controlar, né? Você então. Tá aqui, ó,
2: é.
0: Trabalhando de boa,
2: de
0: repente...
2: Ah! Isso.
0: Oi, tudo bem? A planilha que a gente separou aqui...
2: Isso, eu apertei o controle, vai, apertei.
0: O orçamento... Ai! O orçamento que a gente preparou...
2: Apertei.
0: Cacete! O orçamento preparado...
2: É verdade, pode acontecer isso, cara.
0: Não é...
2: A pessoa
0: é
2: pode começar a se contorcer, né?
0: Exatamente. Mas, assim...
2: Ela pode falar que tá com cãibra, né?
0: Pra você... Pra você, mulher, carrega aí na sua bolsa, né? O seu...
2: Mas você sabe que deve ser interessante, Tadeu? Desculpa te interromper.
0: Não, pode falar.
2: É que a cabeça fica... Deve ser interessante, porque diz que você pode fazer uma surpresa, por exemplo, casal. A mulher tá lá com a borboletinha, aí vai no restaurante, por exemplo. Ele fica com controle.
0: Já vi isso pessoalmente.
2: Então, não é?
0: Eu sabia que era isso que tava acontecendo.
2: Sério?
0: Eu sabia exatamente que era isso.
2: Então, aí o cara fica com controle aqui, ó.
0: Sim.
2: E não pode ter aquelas reações, né, escândalo. Então a pessoa tem que começar a aguentar.
0: Exato. Mordeu beiço, aquela coisa toda.
2: Já deve ser interessante, hein,
0: Exatamente.
2: Cara. Eu acho que essas coisas que dão como é que eu posso dizer? Uma apimentada, né, no relacionamento.
0: Exatamente.
1: Quem é que vai pôr pimenta no negócio?
0: Olha, eu tenho na gaveta aqui, ó. Escreveu o nosso amigo Reinaldo. Obrigado, Reinaldo. Vamos lá.

0: bem, hora do nosso cafezinho de todas as manhãs aqui no Band Bom Dia. Hoje tem chocolate quente, viu? É, tem chocolate quente.
1: Que delícia.
0: Quente. A gente separou pra você o 20 Band FM.
1: Leitinho com chocolate.
0: Quem quiser pode pedir, viu? 11 99991-9197.
2: Oi. Oi. Bom dia, bom dia, bom dia, Tadeu, me vinheta, pidoce vagabundo. Ô, senhorinha, manda um abraço aí pra mim, do Guarulhos, manda café.
3: Fala, tranqueira.
0: Um abraço pra você, meu querido, cafezinho.
4: Bom dia, Tadeu, bom dia, vinheta, bom dia, Pidoncio. Hoje nós estamos com uma companhia, dona Noemi, que é o Gilson e a Giovana.
1: Ah, que legal.
4: Quero café.
0: Dona Noemi, um abraço pra senhora. Um abraço, cafezinho aí pra essa família bonita
3: ouvindo.
0: Que
3: legal, né, Jadiel, a família ouvindo, né?
0: Legal, né, Pidoncio?
3: Família unida. Sofre unida.
0: Mas isso me remete aos tempos áureos do rádio, né? É onde verdade. A família se reunia na sala pra ouvir o rádio.
1: Ao lado do rádio.
0: Um abraço pra vocês, viu? Oi!
5: E galera da Hora do Rock, bom dia, bom dia, bom dia!
3: Dia!
5: Galera, manda um alô lá pros meus gêmeos que estão fazendo 9 aninhos hoje, Enzo e Isabelle. Minhas bênçãos.
0: Olha!
5: É o Raí de Diadema.
0: Os gêmeos, Pidonce, eles nasceram no mesmo dia, né?
3: É nada!
0: Caramba, desculpa.
1: Desculpa aí.
0: Só um comentário.
2: Bom dia, Tadeu, homem vinheta. Fala, Pidoncio, filho da mãe. Quero café.
3: Não.
2: Mano,
3: não.
2: Esse Tadeu queima, viu? Esse Tadeu queima.
0: O quê, cara?
1: Como assim?
0: Eu tava sendo ator. Na hora do que eu tava fingindo lá do vibrador.
1: Imagina,
0: eu
1: gente.
0: Eu sou um ator, cara.
1: É um grande ator.
0: Como diria o Pidoncio, eu fiz Macunaíma, meu.
3: Oh. Fez bem a Macumamima.
6: Bom dia, meninos. Oi. Aqui é Angelina de Arujá. Manda um chocolate quente pra mim, por favor. Tá muito frio. E um pouquinho de chantilly, né, gente? Pra fazer uma gracinha assim.
0: Sim, legal.
1: Gente, vamos falar a verdade. Um cafezinho com aquela... Sabe o chantilly? Só não precisa ser muito. Né? Daquela espirrada de chantilly.
0: Esse, só uma espirradinha só.
1: Só uma espirrada.
6: Bom dia, bom dia. Bom dia. Quero café pro meu marido, que hoje é aniversário dele. Tá aqui do meu lado ouvindo. Manda um cafezinho, parabéns. Um happy birthday pro Rodrigo.
0: Rodrigo, happy birthday pra você, meu
1: parabéns,
0: querido.
1: Parabéns, vai ganhar parabéns. Presentinho hoje, lindo.
0: Hoje tem.
3: Ai!
0: Ponto final em mais uma edição aqui do nosso...
7: Obrigado, senhor!
0: Band, bom dia! Obrigado, ouvinte da Band FM, pela audiência, tá? Segue a gente nas redes sociais. Sou Tadeu no Instagram. Sou Tadeu no Instagram.
1: E arroba @EmersonFrancaOficial.
0: Muito bem, programinha disponível nas plataformas digitais em formato podcast pra você
3: podcast.
0: Ouvir. A hora que você quiser maratonar essas loucuras que a gente faz aqui.
3: É verdade, Jadeu.
0: Band Bom Dia, procura lá na seção de podcast.
3: É só procurar lá que acha, não acha?
0: Acha mesmo, Pidoncio. Com imagens no YouTube. Dá um like aí no nosso vídeo também, comenta, engaja.
3: Aí é só entrar lá, procura, é Band?
0: É Band FM, digita Band FM no YouTube. Vai achar a gente.
3: Legal, Jadeu.
0: Tá bom? Não esquece de se inscrever também no canal da Band FM. É de graça, tá? Vem aí mais uma edição da Hora do Ronco. Pra alegrar a nossa manhã de quarta-feira aqui na melhor emissora do Brasil, é Band FM.
3: Parece que eu não fiz nada.
0: Cara, mas não foi por culpa sua.
1: É, programa, hoje não foi por culpa sua, não.
0: O programa foi dinâmico. Você tentou, você ficou toda hora assim, ó. Acabou o pulo do gado, você ficou assim tentando entrar. Aí já emendou com...
3: Vocês não abriram uma brecha pra mim.
1: Lá ele. Bom
8: dia. Não saia daí, já já tem muito mais músicas aqui na Band FM. 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
0: Três minutos faltando para 6 da manhã, hora de Brasília. Recebemos no estúdio aqui o renomado meteorologista Pedro Luiz Ronco. Muito bom dia.
25: Bom dia, Tadeu. Você quer saber o quê?
0: Eu quero saber a cotação do...
25: Do tempo.
0: Do... Isso, do tempo.
25: No momento nós temos na capital paulista 10 graus.
0: Ah.
25: Vai subir. Olha, tá meio incerto assim, entre 24 e 26 graus, conforme a região. Região sul, 25. Região norte, 24. O resto, sei lá, 26 por aí. Pô.
0: E chuva?
25: Não.
0: Não vai chover hoje?
25: Não vai chover.
0: As informações precisas, mais ou menos, do nosso meteorologista Pedro.
25: Contrata outro.
0: Pois é. Não gostou? Tá em dúvida? O site é climatempo.com.br para você ter a previsão completa do tempo para amanhã, tá? Aliás, a temperatura cai um pouquinho amanhã, hein? Mínima de 13, máxima de 25. Sol também com muitas nuvens,
25: não,
0: segundo
25: não cai,
0: o site.
25: Se tá 10 e amanhã é 13, vai subir.
0: Não, eu tô falando da máxima.
25: Ah, tá.
0: A máxima vai cair, seu Pedro. Parece que o senhor não é meteorologista? O que que tá acontecendo? 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A hora do ronco tá chegando, meu povo.

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7: Bom dia, são 6:01, gente. 6:01, hora de Brasília. Maravilhosa manhã de quarta-feira pra você. Que bom você tá passando sua manhã junto com a gente. Você tá na Band FM, tá na Hora do Ronco. As besteiras, das risadas aqui, começar o dia mais leve.
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0: 6:01, muito bom dia, homem
1: bom
0: vinheta.
1: Bom dia!
0: Bom dia, Pidoncio!
2: Excepcional dia!
0: Muito bom dia, senhor Pedro Luiz Ronco!
3: Muito bom dia, Tadeu! 6:01 dessa quarta-feira, 13 de maio, 2026.
0: Hoje queremos saber do ouvinte Band FM qual é o seu ponto fraco. Uma coisa que não pode acontecer.
1: Não pode.
0: Que você fala, me desmancho inteiro.
1: Aí eu me derreto. Aí...
0: Seja qual for, até no momento da mais íntimo, né?
1: Isso.
0: Na hora da festinha também pode.
1: Isso,
0: ou no dia a dia também.
2: Também pode, né?
0: Isso aqui é meu ponto fraco. Lasanha é meu ponto fraco.
1: Um aumento de salário.
0: Um beijo no meu pescoço é meu ponto fraco. Você vai contar pra gente qual é o seu ponto fraco aqui na hora do ronco. Qual é o seu ponto fraco, seu Pedro?
3: Defesa, meio de campo e ataque.
1: Tudo?
0: É o time do Corinthians.
1: Ah, tá.
3: Não, vem com essa não, que nós ganhamos de vocês, tá? Mas a pergunta é legal. Todos nós temos um ponto fraco.
0: É.
3: Queremos
0: isso.
3: Saber qual é o seu aqui na Band FM, porque começou... Yeah!

0: Marília Mendonça, segundo amor da sua vida, aqui na Hora do Ronco. São 6h05 agora. Hoje a gente quer saber qual é o seu ponto fraco. Conta pra gente aqui em qualquer área da sua vida.
1: Qualquer
0: tá?
1: área, é.
0: Desde o dia a dia até aquele momento mais gostoso.
2: Desde o joelho até a testa.
0: Exatamente. Ponto fraco, 11999919197. Palavra-chave qual que é, Pidoncio?
3: Fraco.
0: Fraco. Escreva fraco, que a Band FM te liga e você vai falar ao vivo com a gente aqui. Na Hora do Ronco, fraco. Manda aí e conta o seu ponto fraco.
4: Adulto.
0: Eu sei que Baiano. O seu ponto fraco, Pidoncio, Barata. É a roleta de piadas.
3: Poxa vida, ó. Que danadinho que você é, hein? Você é sabidão, hein? Sabidão, hein?
5: Pastor. Português.
6: Religião.
7: Profissão.
8: Sempre.
9: Oh, oh, oh.

0: Uns pensamentos esquisitos, né, Jair? Marido. Ah! Marido foi assaltado, Jair.
1: Ah, não!
0: Hoje em dia tá um negócio de assalto violento. Tem que tomar um cuidado, viu, gente?
1: Uhum.
0: Evita ficar com o celular bobeando na rua aí. Evita sair com anel, correntinha. Você não pode ter nada.
1: Evita sair de casa.
0: Pronto, falou tudo, Jair. Evita sair, que é o melhor. Mas o cara saiu. Tinha que trabalhar? Marido saiu, levaram tudo. Relógio, aliança dele, roupa, voltou pelado pra casa. Jair. Ele chegou desesperado, né, Jair? Uhum. Quando ele entra, Jadeu, ele vê a mulher dele vindo na direção dele, pelada, e atrás dela vindo também um vizinho pelado também, Jadeu.
1: Ah, não.
0: Ele falou, não acredito, vocês também foram assaltados?
1: Lá, acabou. Além de corno, é burro.
2: É burro.
1: É burro.

0: Aldo, conte pra gente seu ponto fraco.
1: Meu ponto fraco, Ronco, é mulher, cara. Eu não consigo ficar só com uma.
0: Eita, puxa vida. Você é casado, Rinaldo?
1: Viúvo.
0: Viúvo. E depois da... Quanto tempo você é viúvo?
1: 10 anos.
0: 10 anos. Nesses 10 anos, quantas mulheres diferentes você já teve?
1: 32.
2: Meu, teu cara vai contando, hein?
3: Caramba, perdeu de mim.
0: 32 mulheres?
1: 32,
0: Ronco. Mas você não consegue ficar com uma só, se apaixonar?
1: Não. Eu tenho uma que faz 7 anos que eu tô com ela.
0: Sim.
1: Mas esse dia ela tava fazendo frango caipira aqui na minha casa e chegou a outra, cara. Mas eu me levei tanta porrada.
2: Não entendi por que citar o frango caipira, né?
4: Chegou a galinha.
0: Não, ele comeu o frango.
2: Só comeu frango?
0: A galinha ele não comeu.
2: É, meu, administra esse negócio direito, hein?

0: Band FM, Zezé de Camargo e Luciano, Indiferença, aqui na Hora do Ronco. Não fique indiferente, participe desse programa aqui. É. Vem contar pra gente o seu ponto fraco na Hora do Ronco. 6h11, seu Pedro, tem ouvinte na linha.
1: Alô?
2: Alô?
1: Bom dia!
2: Bom dia, seu Ronco!
1: Qual é seu nome?
2: Meu nome é Rinaldo.
1: Rinaldo, muito bem. Ô, Rinaldo.

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0: Band FM, Matheus e Cauã. Quarta cadeira, Band FM de pertinho, versão exclusiva. Tá chegando a hora do próximo de pertinho, hein? 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
1: Goste.
0: Com Zé Neto e Cristiano. Vai ser um showzaço exclusivo pra você, ouvinte Band muito FM.
1: Legal. Se me deixar entrar, eu vou assistir.
0: Vamos deixar, seu Pedro.
2: Se couber.
0: Esse vai ser disputado,
2: meu, o que
0: hein?
2: Tem de gente perturbando.
0: Esse aí vai ser disputado.
1: É verdade.
0: Seu Pedro, hoje nossa pergunta qual que é?
1: É sobre ponto fraco dos nossos queridos ouvintes. Qual seria e por quê? Aqui na Band FM na hora do rock.
0: Oh, palavrinha-chave qual que é, Pidoncio?
3: Ô, meu querido. O que você quer de mim?
0: A palavra-chave.
3: A palavra-chave, sei lá qual que é.
0: É fraco.
2: Você tá desligado no programa. Desde a hora puxa, do Band Bom Dia.
0: Puxa a orelha dele. Puxa a orelha.
2: Porque na hora de puxar a nossa orelha, ele puxa.
0: Exatamente.
2: Eu só não consigo puxar do Jadeu.
0: Ah, vai cagar.
1: Quem é que tá fraco? Galinha de Angola. Tô fraco.
0: Daqui a pouco na Band FM.
4: Oh, meu Deus. Vai ouvir Eduardo.

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9: Par de ingressos pro show do Juan Duran, dia 14 de maio, no Teatro Bradesco, mais conhecido como Amanhã, né? Show com ilusionismo, música, dança e muito mais. Tá fim? Você quer? É bem legal esse show, hein? 11 999919197.
10: É ilusionismo.
9: Eu adoro ilusionismo.
10: Eu sou, né? Sabe que sou mágico.
9: Mentira. É. Faz... Gente, o Pidons fez uma mágica aqui. Boa sorte.
10: Meu Deus do céu. Tomara que ninguém tenha visto.
9: Ah, viram, viram. Quem quiser ver imagens aqui do estúdio Band FM, viu? É bandfm.com.br.
11: Não faz isso, não.
9: Temos câmeras, vários ângulos aqui. É. O Ronco tá, olha lá, se virando. O Ronco, olha, tá bonito hoje, hein, gente? Então é legal ver. Bandfm.com.br.
10: Você entendeu? Tá bonito hoje?
11: Hoje.
9: Tem ouvinte na linha, Ronco.
11: Não gostei, tá? Alô?
12: Alô.
11: Bom dia.
12: Bom dia.
11: Qual é seu nome, querida?
12: Eu sou Angelina, aqui de Arujá.
11: Angelina de Arujá.
12: Isso.
11: E qual seria o ponto fraco de Angelina?
12: O ponto fraco é a palavrinha promoção na lojinha nova.
11: Não entendi.
12: Quando há uma promoção numa loja recém-inaugurada, e aí a amiga fala assim: vamos lá dar só uma olhadinha, seu Ronco, eu volto dividindo 12 parcelas.
11: Legal.
9: Gostoso. Ela é consumista.
11: Mas
12: é, você não resiste.
11: Você fica mais satisfeita quando tem promoção de que produto?
12: De roupa, né, seu Ronco?
11: Roupa.
12: Ah, a gente vive reclamando que não tem roupa e tá sempre devendo roupa no cartão.
9: Não cabe no guarda-roupa,
10: cabe,
9: mas tá lá.
10: Tá lá.
12: Exatamente, exatamente, é isso. É porque, assim, a conta, às vezes, não é cara. Nossa, Angelina, você gastou R$2.000 de roupa. Não, eu gastei 10 de 200, é diferente.
11: 10 de 200.
10: É isso aí.
12: Eu consigo pagar.
9: Perfeito, perfeita conta.
11: Blusa, cachecol, saia.
12: Isso, agora casacos para o inverno.
11: Casaco também.
12: Exatamente.
11: Um preço bacana de um casaco.
12: Um casaco, dependendo da marca, seu Ronco, uns R$300, R$400.
7: É caro, é caro.
11: É caro. Ah,
12: mas aí é quentinho, né? Estiloso. Sim, pra combinar com a bota.
11: Quanto dura um casaco pra você?
12: Então, se eu enjoar dele, eu fico um ano, dois no máximo.
11: Gostei de você.
7: Vamos fazer compra, né?
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11: Se dura tudo isso, gostei.

0: Tarde FM Ferrugem, é tanta aqui na Hora do Ronco, 6h27 agora. Hoje a gente tá perguntando pro ouvinte Band FM qual é o seu ponto fraco. Pode gravar sua resposta, né? O número do WhatsApp, Dom Senhor?
1: Oi?
0: Número do WhatsApp, qual
1: que é? Esse aí que tá na tua frente, é só ler.
0: É nada. 11999919197. Conta aí pra gente o seu ponto fraco.
2: Fala, Ronco, bom dia. Tadeu, Homem Vinheta, Pidoncio, como é que tá? Aqui é André de São José do Rio Preto.
0: E aí?
2: Tá bom? Como é que vocês estão por aí?
0: Bem, graças a Deus.
2: O ponto fraco meu é cartão de crédito, cara.
0: Aí, ó.
2: É, eu não posso ter um cartão de crédito que eu estouro ele.
0: Não,
2: todo cartão de crédito, toda vez eu estouro o cartão. Rapaz do céu.
0: Oh, meu Deus.
2: Vivo no vermelho. Brincadeira, mas tá bom. Eu quero um cartão de crédito.
0: É, rapaz, realmente é difícil.
3: Tá estourando tudo, hein, filho?
4: O técnico do Palmeiras também. O cartão vermelho é o ponto fraco.
0: É verdade.
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0: Ô, cara, controla esse negócio aí, velho.

0: vida. Band FM, Eduardo Band. Costa, ainda tô aí na hora do ronco. 6h32, a informação pede passagem.
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0: Bom dia. Muito bom dia.
2: Pedi o pessoal da redação grampear direito. Os caras grampeou no meio da folha.
0: Grampear a folha, gente.
2: Ó, eu vou parar de fazer isso aqui, hein?
0: Viu, ô cara de cavalo, Robson Ramos? Parar com isso aí, hein, meu?
3: Cara de cavalo?
0: Vamos lá. Vamos lá.
2: Ele vai chamar a gente de cara de burro. Uma competição inusitada chamou a atenção durante um evento em Boracéia, no interior de São Paulo.
0: A 35ª edição do Boracéia Rodeo Show organizou o prêmio Bezerrão, uma competição cujo objetivo dos participantes é beber um litro de leite no menor tempo. Os competidores precisavam beber a garrafa inteira sem desperdício. Quem derramava uma quantidade considerável de leite era desclassificado.
2: O campeão e eleito Bezerrão 2026 foi... Desculpa, gente. Foi o participante Paraná, que bebeu o litro de leite em 10,15 segundos. Olha só. Em segundo lugar, vem Caroço, com o tempo de 10,78 segundos. E fechando o pódio, vem o Wilson, que terminou a prova em 12,35 segundos.
0: Além do título de Laele Bezerrão 2026, o Paraná recebeu R$300 e produtos de uma marca de leite patrocinadora do evento.
2: É isso aí, eu conheço gente que não deixa uma gota. Os comentários, né, de Pedro Luiz Ronco.
3: Ô, tiro leite!
0: Caralho, cozeu! A hora do. Gente! Esse aí mama rápido,
2: hein? É isso, tem gente que anda até os lábios.

0: De FM Jorge Mateus, sol nos olhos na hora do ronco, 6h36, seu Pedro. Hoje, nossa perguntinha qual que é, hein?
1: É uma pergunta interessante. Queremos saber o ponto fraco dos nossos ouvintes. Conte o seu aqui na Band FM na hora do ronco.
0: Ah, palavrinha-chave, Pidoncio.
2: A palavrinha-chave é fraco.
0: Manda fraco aí, 11 99991 9197. Fraco, vem falar ao vivo na hora do ronco.
2: Vem!
0: Ronco mostrando os seus músculos nesse momento. Que homem.
3: Representa o símbolo, né?
0: Forte, é o símbolo do né?
3: Do fraco.
0: Não. É.
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24: Band FM, a sua rádio do seu jeito, esta é a Hora do Ronco, 6h43 agora, senhor Pedro Luiz Ronco.
1: Sim.
24: Hoje a gente tá falando de ponto fraco, né?
1: Todos temos.
24: Uhum.
1: Alô?
26: Alô, bom dia.
1: Bom dia, quem é você?
26: Eu sou a Lilian.
1: A Lilian, muito bem. E a Lilian tem algum ponto fraco?
26: Tenho, infelizmente. Eu tenho ponto fraco por doce. Sabe aquele bolo de leite ninho com Nutella? Então, eu não consigo resistir.
27: Ai. Um cafezinho. Ai.
26: E depois aquele copo de Coca-Cola geladinha.
27: Isso também, também.
1: Mas tem outros tipos de doces que você aprecia?
26: Ah, gosto de pudim de leite, moça.
27: Quero.
1: Chocolate,
26: sorvete.
1: Sorvete
26: eu gosto também.
1: Gosto tudo também.
26: Na base do chocolate é bom, né?
1: É bom. Tudo. Uhum. E você gasta muito dinheiro com doces assim?
26: Olha, não vou dizer que eu gasto muito dinheiro, mas que não pode faltar em casa.
27: Ah, não pode.
26: Isso aí é certeza.
1: Você pesa quantos quilos?
24: Que é isso? Que tipo de pergunta é essa?
27: Que sensível, sensibilidade.
26: Tão indiscreto esse homem.
1: Fala.
26: 70.
1: 70?
24: Tá bom.
1: Quanto você mede?
26: 1,60.
1: Corta os doces.
24: Não! Pronto! Bota 30 quilos mais leve que eu.
27: Caramba, Tadeu, corta o doce.

0: Band FM, Maiara e Maraísa, felizes para sempre, aqui na Band FM. Ô, Vinhetão,
1: oi, querido. Agora é primeira aula de inglês para você.
0: Com o professor Pidoncio Pidunga da Silva.
2: Você fica rindo, perde a credibilidade. Você faz a vinheta de abertura rindo, parece que a escola aqui é uma palhaçada, parece que a escola é uma brincadeira, parece que a escola... Que meu curso não é sério.
1: Desculpa.
0: Então, vamos manter a calma e a seriedade.
2: Bom dia, crianças. Aqui. Não é, já deu. Porque a gente, você sabe, são anos e anos aí de escola, de curso, de estudo, pra de repente ser jogado fora pra uma brincadeira. Tá, Vinhetão?
1: Desculpa. Caramba, primeira aula do inglês pra vocês.
0: Que comida, hein? Que
2: pronto,
0: é isso?
2: Mostra a seriedade.
0: Pois, hein?
2: Te jantei, hein, Vinhetão?
0: É brincadeira,
2: Vinhetão. Você pode fazer o dia que você quiser. O importante é o que eu faço aqui.
0: Exatamente.
2: Você pode brincar, você pode... O importante é a minha credibilidade.
0: Credibilidade.
2: Que eu já tenho.
0: É, exatamente. É isso aí. Muito bem, Pidoncio, grande professor.
2: Obrigado,
0: mestre, pra mim é uma honra, viu? Poxa, dividir vida. Os microfones da Band FM com alguém tão sábio quanto o senhor.
2: Poxa vida. Mas sabe que é assim, já deu uma vida, a gente aprende. Você aprende comigo, eu aprendo com você. Então eu não posso aqui me colocar pelo meu nível de sabedoria acima de você.
0: Exatamente.
2: Tá, então vamos manter um nível, tá? E a gente vai aprender um com o outro, beleza?
0: Vamos aprender então?
2: Chapeuzinho vermelho! Vamos aprender, hein?
0: Renata é aluna.
2: Rinite.
0: A rinite. Tá chegando a época, né?
1: Nossa, é verdade, né, cara?
0: O pessoal tem rinite sofrer.
2: Meu Deus.
0: Rinite quer saber qual é o significado da palavra increase.
2: Ô, Jadeu, nós estamos, né? 2026. Vem a Copa, hein? Menos de um mês, acho que é pra Copa, hein?
0: É, menos de um mês, exatamente.
2: Não é?
0: É, começa dia 11, né? Dia 11 de.
2: De
0: junho.
2: E esse ano movimentado. Esse ano tá muito movimentado. Tem Copa, tem eleições, né?
0: Tem eleições também.
2: E é onde a gente pode aqui, ó. Que vê só. É que hoje não é mais de papel, né? Mas a gente podia aqui com uma caneta. Aqui, ó. Voto. Voto. Votar. A gente pode na urna mudar o que a gente tá passando, por exemplo. Nesse Brasil incrível aqui. Em crise que tá. Bom dia, Nelson.
0: Muito bom dia, Nelson.
2: Então, o país tá em crise?
0: Tá. Meu querido.
2: Vamos mudar na urna?
0: Em crise não tem nada a ver com crise. Em crise é aumentar em inglês. Você entendeu? Aumentar.
2: Você vinha, tá querendo me derrubar?
0: Não.
2: Ah, não. Não. Não
0: é isso. Quer derrubar ninguém
1: pode
0: aqui.
1: Pode deixar que você cai sozinho.
2: Cala a boca! Cala a boca!

0: Band FM Daniel, declaração de amor aqui na Hora do Ronco. 6 para 7 agora, gente.
1: Zap, zap do Ronco! Zap, zap do
0: Ronco! Vamos lá, que hoje o tema é ponto fraco. Qual é o seu ponto fraco?
2: Qual é?
0: Grava sua resposta aí.
2: Fala pra nós.
0: 11 999919197. Quero ouvir a sua voz.
3: Bom dia, meninos. Bom dia, Tadeu. Bom dia, Pidoncio.
0: Oi,
3: homem, vinheta.
2: Bom dia, meu amor.
3: E bom dia, Ronquinho, meu
2: bom
3: querido.
2: Dia.
3: Então, meu ponto fraco são as minhas filhas. Não tem jeito. Tudo que elas me pedem, às vezes eu não quero fazer, não quero dar, não consigo, não posso, eu faço qualquer coisa, mas no fim eu acabo por fazer aquilo que elas me pedem. É difícil, é complicado. Beijinho, meninos.
0: Beijinho.
4: Quer ser minha mamãe?

0: Band FM, Felipe Rodrigo ignora aqui na Hora do Ronco. 6:53 agora, seu Pedro. E hoje nossa perguntinha qual que é?
1: É sobre ponto fraco dos ouvintes. Conte o seu aqui na Band FM, na Hora do Ronco.
0: A palavra-chave qual que é, Pidoncio?
2: Fraco.
0: Manda fraco aí, 11 9 9 9 1 9 1 9 7
1: Você não vai ficar mais fraco.
0: Um biotônico raiz agora pra dar aquela aquecida no peito.
3: Eita,
0: né?
3: Eita, com ovo de pata.
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6: Então, eu gostaria que você, em espanhol, convidasse o ouvinte Band FM a participar com a gente hoje da Hora
7: Nós
6: do
7: Papo. Nosotros!
6: Peraí.
7: Gostaria de labrar com nossos hermanos. É, disse o seguinte, tanto homens quanto mulheres para vir cá, mirá. Nós outros disse, caracata, nós orororo ronco, tem que patalaca.
6: Pero que sim, pero que não, participe com a gente hoje.
8: Entendi, mesmo.
6: Olha. Respondendo
9: a carai.
7: Ronco.
9: Caramba. Carai,
7: é caramba.
6: Bom, enfim, gente, participe com a gente aqui. Hoje o tema é Ponto Fraco. Conte o seu. 11 99991 9197. Ou grave seu áudio também, né? Grave sua resposta aqui, falando qual é o seu ponto fraco,
7: sim,
6: tá?
7: Sim.
6: Daqui a pouco a gente vai soltando seu áudio aqui.
7: Nós
6: durante
7: não gostaria, mas você tocar tá cá. A cá.
6: A cá?
7: Tanto homem quanto morrer.
6: A sua rádio do seu jeito, 74 agora.
7: Só no momento que dos outros querem mandar um abraço para nosso outro ouvinte que gostou muito do meu espanhol. Nós outros é Chocatore Tentinho.
6: O Dentinho?
7: O Dentinho, tá ouvindo?
6: Dentinho, acho que nunca jogou na Europa. Na Europa não, na Espanha, né?
9: Não, na Espanha não.
6: Na Espanha não, né? Mas deve conhecer espanhol.
7: Nós não sabemos, porque se te sobrou o caralho nas mulheres.
6: Dentinho, um abraço.
9: Porque ele já jogou no Corinthians, não precisa jogar em lugar nenhum mais, tá?
6: Que maravilha.
9: É um ídolo.
6: Maravilha.
8: Você acha que se ele voltar, ainda vai jogar muito, cara.
6: Um abraço,
9: Dentinho. Eu gostaria.
6: Dentinho. Você aceitaria o Dentinho hoje no seu
9: elenco? Com toda certeza.
6: Tem muito bagre lá, né? 7-5, agora tem ouvinte na linha,
9: não
6: seu
9: gostei,
6: Pedro.
9: Também. Alô?
10: Alô, bom dia, meninos.
9: Bom dia. Quem é?
10: É a Karine de Pirituba.
9: Karine de Pirituba. Tá sabendo que hoje a nossa pergunta é ponto fraco, né? Nós gostaríamos de saber o seu ponto fraco.
10: Meu ponto fraco é homem feio. Não posso ver um homem feio bobeando que eu já quero pegar.
6: Aí já deu. Presente. Opa, tô aqui.
10: Tem presente? Opa, tô passando aí.
6: O homem feio se apresentando aqui.
9: Querida, por que essa tara por homem feio?
8: Ai, meu Deus!
10: Não sei, é uma coisa maior, parece que chama, assim. E aí, no fim, o fim é triste, né? Você já sabe.
6: É maior,
10: vai dar vai dar moral pra feio, porque aí você acha, né?
6: Não, eu sou humilde.
10: Ah, então eu vou passar aí.
9: Você
10: tô procurando um homem feio.
9: Você é solteira?
10: Solteira.
9: Solteira. Nunca se casou?
10: Sou divorciada, na verdade.
9: E o cara era feio ou bonito?
10: Era feio. E aí você já viu o fim, né?
9: Vou te fazer só mais uma pergunta. Tá, nesse momento divino, você, querida ouvinte, aceita o Tadeu?
10: Aceito.
9: Vai, Tadeu.
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6: Eu sou feio mesmo.

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7: 8h10, nossa amiga locutora Mi acabou de chegar aqui reclamando do frio. Nossa, que frio, que não sei o que. Ela não gosta do frio, né? Quero saber então da Jade Ramos, da Central Climatempo. Até quando vai o frio pra quem é reclamão de frio, Jade? Bom dia.
8: Bom dia a todos nossos ouvintes. Olha, o frio já vai começar a diminuir um pouquinho agora, a partir da quarta-feira. Na capital, o tempo vai seguir firme à tarde. A máxima alcança os 26 graus. Então vai dar para sentir um pouquinho de calor agora nesse finalzinho de semana. Mas para na sexta-feira, uma nova frente fria já começa a se formar no oceano e aí traz risco de novas pancadas de chuva e o amanhecer começa gelado no final de semana aqui na Grande São Paulo.
7: Uma montanha russa pro nosso querido ouvinte da Band FM aqui, né? Ô Jade, obrigado pelas informações, beijo para você, até amanhã.
8: Beijo, até amanhã, ótimo dia.
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10: É, já... deu uma esfriada na.
9: Bom dia!
7: 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Bom dia, Mi. 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

0: A sua rádio do seu jeito, 8h14. Agora, seu Pedro, dia de ponto fraco hoje no programa, hein?
1: Alô?
2: Alô?
1: Bom dia.
2: Bom dia.
1: Quem está falando?
2: Aqui é a Fabiana, de Pirituba.
1: Fabiana, conte pra gente, Fabi, qual é o seu ponto fraco.
2: Bom dia, meninos. Beijo em todos.
3: Bom dia.
4: Bom dia.
2: É, o meu ponto fraco, gente, é o inverno mesmo. Vocês acabaram de falar aí da previsão do tempo e realmente eu não funciono muito no inverno. Eu fico depressiva de verdade. É péssimo.
0: Mas inverno é vida.
1: Vai descatar, Tadeu.
2: Então, eu já tentei virar essa chavinha, sabe? Mas o meu psicológico não aceita. Meu corpo não foi feito pro inverno. Meus hormônios, meu espírito, minha alma não foi feita pro inverno.
1: Você é friorenta?
2: Muito, sinto muito frio.
1: Sai de casa bem agasalhada?
2: Demais, mas por mais que eu coloque muita roupa, o frio não passa.
1: Bom, eu vou ter que... Uma pergunta mais íntima, posso?
2: Pode.
1: Como é que você dorme? O que que... Você coloca pijama?
2: No inverno, se puder, eu coloco até touca.
4: É, põe pijama, touca.
2: Moletom, meia, cachecol, porque eu sinto muito frio.
4: Caramba, tadinha, né?
1: E você é casada?
2: Não, eu sou divorciada.
1: Divorciada. E não tem ninguém pra te aquecer, não?
2: Ninguém, eu durmo sozinha.
4: Ah, eu também.
0: Esse é o problema.
4: É.
1: Mas tem saudade?
2: Mas mesmo quando eu era casada, eu sempre fui assim, tinha muito frio, a pessoa também não conseguia me aquecer, não.
1: Ah, tinha que separar mesmo.
0: Ó, gente.
1: Que isso?
4: Ele era o frio, né?

0: Band FM, Gustavo Lima, Milu, aqui na Hora do Ronco. 8h19, agora Homem Vinheta.
1: Segunda aula lalalala, do inglês pra vocês.
0: Com o professor Pidôncio Pidunga da Silva.
2: Oi.
0: Oi.
2: Peraí, você tá me perguntando um negócio. Fala que foi no ouvido, tá com vergonha? Vem cá. Fala no meu ouvido, oi. Ah, não! Aí tá perguntando a família dos bonequinhos sem nome.
0: É, eles estão todos reunidos aqui.
2: Ah, né? Lá, tá vendo? 1, 2, 3, 4, 5, 6 ali, 7, 8, 9.
0: É, tem mais 9. Um aqui, não tem?
2: Não, não, então são 9. Toda são a família, 9. A mesma família, né?
0: É, todo mundo juntinho.
2: São gêmeos?
0: Bonitinhos, né? São... O nariz puxou um pouco pro lado do ronco, né?
2: É, verdade.
3: Mas tem orelha?
0: Não, aparentemente não.
2: É, não dá pra ver.
3: Ah, então tem irmão.
0: Mas cada um tem um negócio. O olho é do Pidôncio ali. Cada um tem alguma, alguém
1: do
0: tem
1: Pidôncio
0: alguma coisa.
1: É, mais, é que ele é bem esquisitinho. Então exatamente. É mais o Pidôncio mesmo.
0: Puxou mais o Pidôncio.
2: A criançada, cada um quiser pegar um pode levar. Não tem nome, tá?
0: Cala a boca! Vamos lá, Pidôncio, pra mais uma aula.
2: Aí as crianças batizam, pô.
0: É, também pode ser, pode ser. Pode ser um exercício aqui, né? Né? What's your name?
2: Só que eu quero nomes em inglês, tá? Pra eles.
0: É isso, né? Professor... Vamos lá, porque a Andréia...
2: Indri,
0: quer saber a palavra, eu não consegui entender, desculpa, me passa... Passa a cola aqui, ô, ei.
2: Ela sabe.
0: Quem?
2: Vem cá.
0: A Ana?
2: Aninha sabe.
0: Então, Aninha, por favor, esse microfone aqui do lado do ronco, por gentileza.
2: Qual é a palavra em inglês pra eu poder explicar, porque esse burro...
0: Não fala assim.
4: Ele não sabe falar a palavra. É copper.
0: Copper.
5: Olha que bonito.
2: Quem é?
0: Nós estamos aplaudindo a Ana. Ana aqui. A única pessoa inteligente nesse estúdio.
2: Peraí, posso falar? Aninha, qual o curso que você aprendeu? Pode falar.
4: Friends.
0: Friends. É uma série americana, ela aprendeu assistindo Friends.
2: Obrigado, pode sentar. A chance que você tinha pra ganhar um ponto comigo...
1: Ela é sincera, filho.
0: É copper, é isso? É isso? É. Como é que escreve, Ana? Eu não sei.
2: Mas é burro! Você sabia que a Aninha, você pode ver que era uma menina esguia, uma menina charmosa, né?
0: Linda,
2: menina,
0: maravilhosa.
2: Ela é diferenciada no sentido de estilosa e tal. Uhum. E pode ver que ela não se importa com o negócio de alimentação e mantém esse corpo esguio, porque faz copper.
0: Ah, meu Deus. Ah, vá tomar. Você faz copper? Tem nada a ver com corrida.
1: Ela corre, né?
0: Bom dia, Nelson. Tem nada a ver. Copper
2: o Nelson não aguenta mais que ele tá dando bom dia pra ele meia hora.
0: Copper é cobre em inglês. Cobre.
2: Quem? Tá devendo pra quem?
0: Ah, vai tomar banho.
3: Eu faço teste de Cooper.
0: Ah, faz sim, com certeza.
1: Vai.

0: Band FM. Fred Fabrício te amar é meu talento aqui na hora do ronco. 8h24, homem vinheta, que momento é esse?
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2: Vou contar um dos meus pontos fracos.
0: Conte.
2: Entrar na piscina sem escadinha.
0: Ah, mais uma vez aí uma indireta para Emerson França. Puxa, gente, vamos providenciar.
1: A escada tá lá já, cara.
0: É só ir, Ronco.
1: Tá instalada já.
0: Vai lá, é só ir, leve 3 quilos de carne.
1: Por gentileza, né?
2: Peguei à vontade.
0: Canha. Leva cerveja também. Fazendo tudo isso, pode usar.
1: Claro.

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1: Agora, se falar, não, eu.
0: Zé Felipe, Ana Castela.
1: Na boa.
0: Sua boca.
1: Até porque as duas pessoas têm que estar aqui, principalmente outra parte, senão.
0: A gente tá no ar já. Acho que se essa conversa vazar aqui, acabou. Tá, é fim do programa, tá? Vamos seguir aqui? Vamos lá, 8h28 agora, gente.
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0: Bom dia, Babi.
3: Oi, Tadeu, bom dia. Hoje tem mais decisão na Copa do Brasil. São os jogos da volta da quinta fase. Vamos aqui aos destaques.
0: Bora.
3: Às 7 horas da noite tem Juventude e São Paulo. Uhum. Na primeira partida, o São Paulo ganhou de 1-0. Às 7h30 é a vez de Coritiba e Santos.
0: Certo.
3: No jogo de ida, os times ficaram no 0-0. E às 9h30, para fechar, tem Jacuipense e Palmeiras. Uhum. Palmeiras que tem uma situação aí bem confortável, porque no primeiro jogo venceu por 3-0. E olha, gente, tinha uma possibilidade aí de ter greve de metrô hoje em São Paulo. Mas no final da noite de ontem, os metroviários decidiram, em assembleia, aceitar uma proposta do metrô. Então, greve suspensa, tá? Sem greve hoje, nessa quarta-feira.
0: Graças a Deus.
3: Um beijo, Tadeu.
0: Beijo, Babi.
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1: Bom dia, Robson Ramos. Mais informações do trânsito.
2: Tadeu, marginal Tietê para Castelo Branco, vai mal da ponte Aricanduva até a Vila Maria e da Vila Guilherme até a ponte das Bandeiras e lá na frente da ponte Júlio de Mesquita Neto ao Cebolão. Para Ayrton Senna, vai mal da Anhanguera até a rodovia dos Bandeirantes. 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
4: R$200 na caixa premiada na manhã show Band FM. Mi, bom dia.
2: Muito bom dia, com friozinho pra você. Tudo bem, Tadeu?
4: Tudo ótimo, graças a Deus.
2: Então tá bom, tudo bem, seu Ronco?
5: Ei, Milena, bom dia.
2: Muito bom dia pra você, Pidoncinho.
6: Bom dia, Mi.
2: Joia, vinheta.
4: E joia.
2: Gente, vou passar aqui as dicas pra vocês. O que tem na caixa premiada hoje, valendo R$200, é essencial pra vida. Essencial. Sabe, tá sempre nas receitas aí, quando a gente vai pra uma consulta, tá nas receitas. Não tem cor, não tem cheiro e não tem sabor.
5: É um líquido.
2: É um líquido.
5: Tem até uma música que fala muito disso.
2: Tem.
5: A pinga, pinga, pinga, lava tudo. A pinga só não lava a boca dessa gente. É pinga.
2: Não, seu Ronco, não é pinga.
6: Não, é. Não tem cheiro, não tem cor, não tem nada?
2: Não, não tem.
6: Homem invisível.
4: Vai te calmar, vai.
6: Quero ver alguém achar ele aí.
4: Boca. Faz sentido.
6: Ronco!
4: A sua rádio do seu jeito.
2: Ai, amiga.
7: Conta tudo.
4: Papo de amiga. Muito bom dia, amiga minha.
2: Muito bom dia, Tadeu. Tudo bem?
4: Tudo bem, você?
2: Tudo, Joy. Tudo bem, seu Ronco?
5: Bom.
2: Tudo bem, Pidoncinho?
6: Ótimo, Mi.
2: Tudo, Joy, com você, vinheta?
4: Tudo bem, Mi.
2: Ah, então tá bom, gente. Vamos pro nosso papo de amiga?
8: Bora. Bom dia, Milena. Amiga, me dá um help,
2: amiga.
8: Socorro.
2: Ai, meu Deus.
8: Bom, meu filho tinha se separado de uma pessoa que era intrigueira, fofoqueira, vivia fazendo intriga entre as famílias, tanto dela quanto a nossa, até entre nós mesmos. E agora meu filho voltou com ela. Milena, o que que eu faço? Porque agora ela quer vir, né, em casa. E se ela não vir, o meu filho não vem. E agora eu tô num beco sem saída. Não sei o que fazer, se aceito ela dentro de casa de novo pra poder ter meu filho perto, porque se ela não vir, ele não vem. E eu não sei o que fazer. Me ajuda, amiga! Beijos!
2: Olha, complicadíssima, né, essa situação. Porque assim, eu sei que você quer ter seu filho por perto. Realmente, se você se botar contra e falar que ela não pisa mais aqui, ele não vai mesmo na sua casa, né? E relacionamento é isso. A gente que tem que ver que não dá mais mesmo. O resto que falar, pode falar, que a gente não vai ouvir. Não tem jeito. Não. Agora, você também não precisa abrir a porta da sua casa como se nada tivesse acontecido, sabe? Aquela coisa, entra, claro, querida. É. Não, eu acho que você, como mulher, dona da sua própria casa, você tem que expor que, peraí, gente, me dá um tempinho, vai? É. Vamos com calma, vai?
5: Continue feliz sem os dois.
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4: Fique em paz aí, querida.
2: Manda seu filho. Não, não faz isso, não.

0: firme, hein?
1: Band FM Panda, eu te seguro aqui na Hora do Ronco. 20 pras 9 agora, vamos dar uma olhadinha no Instagram da Band FM. Vamos. Arroba Band FM no Insta, segue a sua rádio do seu jeito, comenta, engaja, participa das promoções também. Fique sabendo de tudo o que acontece na sua rádio do seu jeito, arroba Band FM. A Thaís Morena tá com a gente aqui.
2: Thaís.
1: Bom dia, lindos. Bom dia. A Si diz que o ponto fraco dela é chocolate.
2: É bom, hein?
1: Bom também, né?
2: Amargo.
1: Mas chocolate, chocolate, não é um sabor chocolate.
2: Não. Chocolate. Não.
1: Andressa, um beijo pra você. Obrigado pela mensagem. Beijo. Val também tá com a gente aqui. Ela diz que o ponto fraco dela... Me ajudem aqui que eu não consigo
3: claro,
1: decifrar.
3: Claro, vamos lá.
1: Ela diz que o ponto fraco dela é jubileu. Ela diz que pensa no jubileu, já dá água na boca.
2: Deve fazer 25 anos de casado, 50, sei lá.
3: É algum caro jubileu?
1: Deve ser isso, eu não sei.
2: Eu me lembrei de um ponto fraco meu, perigosíssimo.
1: Ixi, qual é o seu ponto Maria, fraco?
2: Kryptonita.
1: Tá bom, ô Clark Kent. Ana Paula tá com a gente aqui. Bom dia, meninos. Meu ponto fraco é tomar cerveja ouvindo o Pablo.
3: Caramba,
1: Pablo? Pablo do Arrocha,
3: né?
1: Ou Pablo Vittar?
3: Deve ser o Pablo do Silvio. Pablo, qual é a música?
1: Um beijo, linda.
4: Cadê as mãos em cima assim, passando energia todo mundo com a gente? Pra ficar bonito.

0: Band FM Victor e Léo, fada, aqui na Hora do Ronco, 15 pras 9 agora, gente, vamos pro Zap Zap?
1: Vamos! Vambora.
2: Zap Zap do Ronco!
1: Também não para, hein, Jadil?
0: Não para aqui, ó. TikTok, toca me voe.
1: Ah, tá louco.
0: Qual é o seu ponto fraco? Conta pra gente aqui, 11 999919197.
3: Bom dia, Ronco!
4: Bom dia!
3: Um ótimo dia pra nós aí.
4: Obrigado.
3: Que esse dia seja abençoado.
4: Amém.
3: O meu ponto fraco, Ronco, é não saber beber. Eu bebo uma, tô bem. Bebo duas, tô bem. Três, tô bem. Ah, aí já perdi a conta, eu vou ver, já perdi o dia. Eu vou parar daqui 3 dias. Aí dá ruim, né? Aí eu não sei o que eu faço, Ronco. O que eu faço? Valquíria, Timbu de Iguaçu.
5: Vamos embora.
6: Ah. Pra onde?
5: Pro bar.
6: Fazer o quê?
5: Beber, cair e transar.
4: Beber. Valquíria, como você disse, é anônimo, então você não é alcoólatra anônimo, é alcoólatra conhecido.
5: É.
2: Zap, zap, no

0: 90 que eu tô obrigado aqui na Hora do Ronco.
1: Obrigado.
0: E acabou o seu período.
1: Amanhã, se Deus quiser, estamos de volta sempre pela Band FM pra todo o Brasil com mais uma edição de A Hora do Ronco.
0: Segue a gente nas redes sociais. Eu estou lá no Instagram como Soltadeu.
2: Repete.
0: Soltadeu no Insta.
2: Arroba Emerson Franca Oficial também no Insta.
0: Emerson Franca Oficial. E o Ronco, como é que tá lá?
1: Pedro Ronco Oficial.
0: Pedro Ronco Oficial no Insta também, tá bom? Vem aí amanhã no show Band FM. Um abraço pra você, Pidoncio.
3: Um abraço, cara. Se ninguém pergunta no Instagram.
0: Qual é o seu Instagram?
3: Eu não tenho.
0: Então pra quê?
3: Que não vou perguntar. Pergunte.
0: Só pra você ficar na conversa aqui, na conversinha?
3: É, lógico, tá no assunto.
0: Que antes da manhã show tem histórias que a vida conta.
1: Não, a história hoje é muito bacana pros ouvintes que podem ganhar dois celulares.
0: Ah, é verdade, Ronco. Ainda bem que você lembrou.

0: um celular pra mim, outro igualzinho pra você. Promoção da Band FM e da dupla Júlia e Rafaela. Se inscreve através do WhatsApp da Band, 11 99991 9197, tá? Quem ganhou o celular de hoje? Os dois, né? Escreveu o seguinte.
1: Vai.
0: É ela, tá? Quem merece um celular igual ao meu é minha colega de trabalho, Samara.
2: Samara.
0: Olha. Além de uma ótima colega, o celular dela está muito ruim, quase parando. Desse jeito, não podemos colocar a fofoca em dia.
2: Ah, legal.
0: Bela frase, hein? Parabéns, Rosana de Lourdes da Silva. Rosana, você e sua colega de trabalho ganharam!
1: Ganhou, meu! Que legal!
0: Rosana de Lourdes da Silva, um celular pra você e outro pra sua colega Samara.
2: Tadeu.
0: Pois não, seu Pedro.
2: Te salvei. Mais um pão de queijo.
0: Vou passar um pix de R$200 pro senhor. Oba! Agora, tá, seu Pedro?
1: Poxa!
3: Amanhã tem mais.
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0: Mas, gente, o que vai acontecer aqui agora, né? Ó, R$200 é o que tá acontecendo aqui agora. A gente tem dentro da caixa premiada pra você. Você tem que adivinhar o que tá lá dentro, tá bom? E o que tá lá dentro é o seguinte: está em rios também, além de estar dentro da caixa premiada, mares e até dentro da gente.
1: É, nosso corpo é formado por cerca de 60% desse negócio aí.
5: A gente, eu, por exemplo, não vivo sem.
0: É, isso. Que é?
5: Soro.
1: Não é soro.
6: O corpo é formado por quanto disso?
1: Pelo menos 60%, né?
2: Verme.
0: Mas não é isso, tá bom?
1: Não é isso, mas não é. Não vai ter verme na caixa.
0: Ó, a gente precisa disso todo dia e é de bebê. Acabei de encher meu copo
6: mamadeira,
0: disso.
6: Mamadeira, leite, leite.
1: Não é de beber criança, querido.
5: Brunello de Montalcino.
1: Não, é de tomar, de beber.
0: Eu nem sei o que é isso, eu preciso do dicionário do ronco, gente.
1: É um vinho muito caro.
0: Ah, entendi, por isso.
6: Falam que o planeta Terra deveria se chamar planeta isso, porque tem mais isso que Terra.
0: É, isso, ai, não, agora a gente entregou
6: já sei,
0: tudo.
6: Esterco.
0: Não.
6: Planeta esterco, planeta esterco.
1: O seu corpo tem 60% de esterco.
0: Ô, gente.
6: Cabeça,
0: um beijo.

Iras aqui no nosso meio de semana, nesse dia 13. E aí, meu amigo, minha amiga, deixa eu te contar, eu tava vindo pra cá e eu sou do interior, né? Então eu tinha essa consciência de que eu ia enfrentar trânsito e já por isso eu já sempre saio de casa assim, já com um tempinho, né? Então pra mim no trânsito é bem de boa mesmo. Mas eu sempre percebo aqui as pessoas nervosas. E hoje aconteceu um episódio comigo que foi assim, eu parei e o carro parou também, sabe? Na mesma esquina que era um cruzamento, então ou eu passava ou ele passava. E aí ele falou, vai, eu falei, vai. Aí eu falei, vou, aí fui. Só que o meu carro, ele demora, juro pra você, coisa assim de segundo pra ele sair mesmo, sabe? Ele tem um atrasinho. Aí acelerei pra ir. Com esse atrasinho, o cara já me mandou um bom dia! Mas assim, bem bravo, tá? Não foi um bom dia muito amigável, não. Bravo mesmo. Eu falei, bom dia! E eu saí, e saí dando risada. Não na frente dele, né? Saí dando risada comigo mesmo. E aquele segundinho que eu tive de diálogo com ele, que eu não posso nem falar que foi um diálogo, sei lá, ele acho que ele tava querendo brigar comigo. Aquela energia dele de poucos segundos, aquele contato que eu tive com ele, já me fez refletir. E eu falei, nossa, como a gente se sabota, né? Eu acho que ele devia estar muito atrasado pra ele estar assim, né? Irritado. E aí eu queria falar pra vocês o seguinte. No quanto e o que, que a gente pode fazer pra gente não ficar desse jeito já logo cedo, né? Irritado com as pequenas coisas. Porque eu mesma já fiz isso várias vezes. De deixar pra sair de última hora, de estar atrasada. E eu, com muito autoconhecimento, muito estudo sobre mim mesma, sabe? Autoanálise, eu vi que eu falei, eu mesma estou me colocando em certas situações que me deixam irritado o dia inteiro. Então eu quero que você veja aí dentro de você o que, que você pode fazer para você ter uma vida mais leve, para você começar a se treinar no seu dia a dia. Acordar um pouquinho antes, eu sei que no começo vai ser difícil, mas para você passar esse primeiro momento da dificuldade e vir pro costume, porque tudo que a gente faz, a gente acostuma e a gente é aquilo que a gente repete. Então que você possa repetir coisas boas na sua vida. Na hora de reclamar, que você possa então agradecer. Pensa nisso, você vai ter mais paz na sua vida. Escolha as batalhas que você quer enfrentar e se treine para coisas boas. É o que eu quero para você.

dia, minha diva! Muito bom dia, meu divo! E aí, como é que você tá, hein? Tá tudo bem por aí? Acordou agora, acordou faz tempo, tá no trânsito. Obrigada pela carona. Por falar em trânsito, hoje, dia 13 de maio, é dia do automóvel, sabia? Hoje também é dia da fraternidade, que a gente possa, não só no trânsito, mas no nosso dia a dia, que a gente possa ser mais solidário com os nossos irmãos, família, independente de laço de sangue, de tudo, que a gente possa ser aí pessoas muito melhores no nosso dia a dia, né? Hoje também, sabe dia do que é? É dia dela, Nossa Senhora de Fátima. Quem acredita, né, que possa fazer uma oração aí pra ela interceder por aquele pedido que a gente tem, mais um pedido que a gente tem aí dentro da nossa fé. Hoje também é dia nacional do chefe de cozinha. Parabéns a todos os profissionais dessa área que fazem delícias pra gente, que a gente tanto ama, né? Que fazem com tanto carinho. Isso também é uma forma de demonstração de amor. Pelo nosso WhatsApp,

0: Abençoe nosso dia.
1: Amém.
0: Mi, que você continue sendo essa mulher maravilhosa e guerreira que você é, tá bom? Beijo.
1: Meu amor, um beijo pra você. Obrigada pelo seu carinho. Obrigada, Sandroca. Um beijo pra você, Sandra. Mariana também já tá aqui junto comigo. Quem mais tá por aqui? Oi, Pri, sua linda. Tudo jóia? Vai mandando sua mensagem. O que você quer saber de fofoca? A Cacá já tá por aqui pra contar tudo do mundo dos famosos pra você. E se hoje é o seu aniversário, dia 13 de maio, parabéns, que Deus te abençoe com muita paz, alegria, principalmente muita saúde pra você, hein? Bora que vamos com essa dupla maravilhosa que vai estar presente com a gente no dia 27 de maio, nosso De Pertinho tá chegando. Você que não fez sua inscrição ainda, vem participar. Você vai poder fazer pergunta e cantar esses hits aqui.

0: Band FM, a turma do pagode, pedindo a conta com o Zeca Pagodinho. E sabe o que é mais legal, gente, de ver vocês aqui? É que assim, é que a gente é tudo igual, né? Só muda de endereço. Bom dia, Cacá, tudo bem?
1: Bom dia, Milena, bom dia, meu povo. É, a gente tava comentando aqui sobre o pensamento do dia da Milena e tem gente que passa pela mesma coisa que você passou hoje, né?
0: É, o trânsito não tá fácil, viu?
1: Não.
2: Bom dia.
1: Opa!
2: Bom dia, geladinho, mas vamos, que tem um sol ali saindo para nós.
0: Não é?
1: É.
2: Ah, é, Mia, eu tava ouvindo a sua mensagem, realmente. Tem gente que não sabe agradecer, né, por acordar. Eu ando de moto, às vezes eu tomo cada fechada.
0: Nossa, que
2: quando
0: falhaço.
2: É mulher, eu falo assim, tá doida? Quando eu vejo que é homem no volante, eu peço até desculpa. Mesmo eu estando certa.
0: É.
2: Beijos, beijos gelados, Ana de São Bernardo, mas com coração quente.
0: Ah, quem tá quente aqui é a Cacá também, né, gente?
3: Bom dia, Milena. É, Milena, essa sua reflexão aí, que você acabou de falar, acontece muito. A gente precisa se podar um pouco, né?
0: É, a gente precisa
3: fazer
0: aqui.
3: Fazer exatamente o que você tá falando. Acordar mais cedo, tentar ser mais flexível com as coisas, que o dia flui. E a gente aproveita. Beijo, beijo, meninas. Rivaldo aqui da Zona Leste. Amo vocês, viu?
0: Nossa, suas lindas. É isso, gente. A gente tem que se programar um pouquinho mais, né? Que é difícil é levantar da cama com esse frio.
1: É, isso é difícil mesmo. Mas força na peruca. Tem uma coisa pra falar, porque hoje é dia de Nossa Senhora de Fátima e eu sou devota.
0: Uhum.
1: E tem uma fofoca, não é nem fofoca, mas eu acho legal do Grupo Bandeirantes e a gente tem que citar quando é uma coisa legal da nossa empresa.
0: É.
1: Hoje, Nossa Senhora de Fátima, a imagem Nossa Senhora de Fátima vai visitar a gente aqui no Grupo Bandeirante. Vai ter uma bênção do padre aqui. Muito legal. Vai ser a partir das 10 da manhã. Estaremos aqui na Manhã Show. Mas eu vou tentar dar uma fugida pra ver essa bênção do padre.
0: Mas seremos abençoados. Você traga aqui pra mim.
1: Exatamente. Mas vamos lá, gente. Tem muito assunto. Luana Piovani, pra variar, aprontando, causando.
0: Ah, é?
1: Falando
0: que ela fez
1: sobre
0: essa
1: os
0: vez?
1: Homens que ela saiu, tá? Ah. Os homens que falharam na cama com ela.
0: Tem famosos?
1: É, vamos falar sobre isso. Também vamos comentar sobre ex-BBB, a Chay, que falou que não recebeu nenhum produto ainda da empresa da Virgínia Fonseca, porque a Virgínia prometeu. A gente vai comentar sobre isso. E também, é claro, o povo quer saber, Três Graças, o que vai acontecer nos últimos capítulos. Já estamos na quarta-feira. A Gerluce vai para julgamento, só que a Gerluce, gente, ela vai ser condenada, mas ela vai pagar em serviços comunitários. Por quê? Porque o pessoal da Chacrinha vai fazer uma manifestação para ajudá-la. Tipo assim, ela não pode ser presa. Agora, a outra que vai se lascar hoje é a Arminda, porque ontem a Helga queria casar com ela. E ela apontava assim, querendo dar beijinho da Arminda. E a cara da Grazi Massafera, assim, tipo, não quero nada com você. Ela vai se sentir desprestigiada, Helga, e vai falar pra polícia que foi a Arminda que matou os dois homens. Então, hoje sai o mandado de prisão da Arminda, que vai se esconder no Ferro Velho sem o Joaquim saber.
0: Nossa, o bicho tá pegando nesses últimos capítulos.
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5: Muito bom dia, Rob.
6: Bom dia, Milena.
5: Tudo bem?
6: Tô bem, meu bem. Tô beleza.
5: E aí?
6: Alô, Cacá Novelas, bom dia
5: alô,
6: pra você
5: Robson
6: também.
5: Ramos, bom
6: alô,
5: dia.
6: Meus bens, benzudas da Manhã Show. Alô, rapaziada, todo mundo ligado aí. Informações do trânsito nessa quarta-feira fria em São Paulo.
5: Sim.
6: Destaque para o corredor norte-sul. Aliás, a cidade inteira tá muito chata, viu? Muito chata de andar hoje, mais do que em outros dias. Corredor norte-sul tem lentidão para Congonhas, desde a Ponte das Bandeiras até a chegada à região do túnel Tom Jobim e da saída do túnel Anhangabaú até a ligação leste-oeste. Para Santana, desse mesmo trecho, a condição é boa. 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
5: Um beijo, Rob.
7: Beijo.
5: Lembrando que hoje é dia do automóvel. Vamos comemorar em grande estilo. Vamos cuidar bem, hein, gente?
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5: Muito

0: sua rádio do seu jeito e tudo vai ficar muito mais lindo, viu? Com a história de hoje. Vai, vai, viu? Ó, Adele. Ou Adele.
1: Ou Adele. Eu falo Adele mesmo. Essa coisa é Adele. Adele.
0: Você quer gringo ou você quer brasileiro? Brasileiro fala Adele.
1: Adele. Parece cocardo.
0: Bota a língua lá em cima. Ô, gente, a gente vai aqui colocar a língua pra funcionar também às 11 horas da manhã, porque a gente vai conversar muito sobre essa história. Muitas coisas que a gente quer, às vezes a gente quer pra nossa vida. E a gente faz um planejamento e fala assim, bom, com tantos anos eu vou engravidar, com tantos anos eu vou casar. Eu acho que todo mundo fez isso na vida, né?
1: Sim.
0: Eu achei que eu ia estar casada com dois filhos com 25 anos. Era esse o meu planejamento. A Fernanda também fez um planejamento na vida dela. E não saiu como ela queria, mas ela entendeu o propósito e vem contar a história pra gente hoje no Quem Ama Não Esquece. E é uma linda lição, uma história bonita, daquelas que você ouve e fala, gente, como é que pode? Que história pra inspirar a gente hoje, viu?
1: É, hoje, 11 da manhã, no Quem Ama Não Esquece, a caixa premiada da Band FM tá em R$200.
0: Ah, para, assim eu fiquei inspirada.
1: Ah, isso inspira qualquer pessoa.
0: 9h27, você que não se inscreveu ainda. Nossa, a caixa premiada tá demais. Tá facinho, facinho. A gente vai ligar e ver se não, né? Não deixa a gente no vácuo.

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2: Tá certo que eu era da época do Pagno, mas ok.
0: Tá tudo bem.
2: A caixa premiada da Band FM tá em R$200, é agora.
0: É, a Beatriz Nogueira Lima de Pinheiros está precisando, viu?
2: Tá, só ela?
0: É só ela e todo o nosso Brasil. Bia.
2: Ô,
0: Bia. O nome da minha filha, de uma das minhas filhas, Bia.
2: É mesmo?
0: Beatriz, acho lindo esse nome, viu, Beatriz?
2: É lindo mesmo.
0: Eu acho muito bonito.
2: Mas dizem que toda Bia é elevada, é verdade?
0: Nossa, essa aqui não deu certo, viu? Que é a mais, uma das mais boazinhas. Ô, Beatriz. Você tá sendo levada, você tá fazendo aqui jus à teoria de Cacá.
2: Tá fazendo malcriação, não quer falar
0: que
2: com a gente.
0: Que é isso, Bia? Eu vou fazer igual quando eu tô brava com a minha Bia. Ô, Beatriz. Vou chamar o nome inteiro, não vou falar Bia, não.
2: Não adiantou, quer nem papo.
0: Não tá, não tá me obedecendo, mas...
2: Sorte a sua, a gente pode ligar pra você daqui a pouco.
0: É verdade, principalmente pra você que tá precisando de dinheiro, né? 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

0: essa tal liberdade. Nossa, eu lembro dessa música do Só Pra Contrariar, que eu ia dormir na casa da minha prima e ela ouvia, minha prima mais velha, assim, uns 3 anos. Eu tenho essa lembrança, sabe? Ela ouvindo, assim, no radinho.
1: Aham,
0: essa época é maravilhosa.
1: Eu já trabalhava em rádio.
0: Achei que você já cantava, já pensando, ai, que eu vou fazer com essa tal liberdade?
2: Bom dia, Milena, minha diva. Bom dia, Cacá. Vim aqui fofocar de Luana Piovani. Eu acho que ela gosta de causar polêmica pra ficar assim, toda hora na internet.
0: Ótima análise.
2: Então ela causa polêmica. Uma hora é reclamando uma coisa, outra de outra. Aí, se o Scooby deu um carro pra esposa, porque deu um carro pra esposa, né?
0: Eu nem queria
2: ela
0: mesmo.
2: É polêmica, sempre foi, né? Um beijo, Cristina, de Guarulhos.
1: Oi, beijo, Cris.
0: Beijo,
1: mas
0: linda.
1: É o seguinte, quando você é polêmica, ok. Agora, você colocar na boca de todo mundo a intimidade com quem você teve um relacionamento, eu acho um pouco demais. Por que eu tô falando isso? A Luana Piovani deu uma entrevista agora, recentemente, falando que 9 homens que ficaram com ela falharam na cama. É isso.
0: Tudo isso?
1: Não, isso só os 9, né?
0: Entendi. Ela não falou os que deram certo.
1: 9 homens que ficaram com ela falharam na cama. Aí perguntaram, cita o nome de alguns. Ela falou assim, não, eu não vou citar, mas se vocês forem pesquisar na internet, vocês vão saber, porque a internet sempre fica sabendo das coisas. Lembrando que ela namorou muita gente famosa, né? Ela namorou o Rodrigo Santoro, inclusive traiu ele, namorou Paulinho Vilhena, namorou Rodrigo Hilbert e também teve 3 filhos com Pedro Scooby. Agora, é uma postura deselegante. Como diria Sandra Nemberg, que deselegante. Ridículo, ridículo. Se é um homem que fala isso, tava apanhando, entendeu? Tava todo mundo cancelando. Então, vamos ser bem sincera, isso não é coisa que se fale. Nem, ai, falhou comigo. Isso não é coisa que se fale, Luana Piovani.
0: Ah, Luana Piovani, é só quando a gente leva um enfeite na cabeça. Daí a gente fala, mas ele não tava funcionando mais também.
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1: Oi, Rob.
2: Helena, Radial Leste pro centro, tem lentidão do metrô Vila Matilde até a Avenida de Canduva, tem lentidão também do metrô Carrão e depois disso, lá na frente do viaduto Guadalajara até o viaduto Bresser e na chegada ao Parque Dom Pedro II, pro bairro a Radial vai bem. 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
1: Um beijo, Rob.
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4: Muito bom dia pra você, 10 minutinhos pras 10, muito prazer, eu sou a Milena, sempre aqui com muita alegria.
5: E eu sou a Cacá, tamo aqui pra conversar, junto com você, claro.
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4: Além de muita prosa, muito presente também, ai que coisa maravilhosa. 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
1: Batedeira planetária da Amon.
2: Uau! Você falou planetária?
1: É aquela que dá aquela volta 360, sabe, gente?
2: Dá massas mais homogêneas, bate até pão.
1: Bate até pão, maravilhoso. Muito tudo boa. Que é massa pesadona assim, ela manda vai. Ver. Mais par de ingressos pra aquele show da Band FM que tá todo mundo falando. Com um sorriso maroto e Dilcinho, dia 23 agora, no Estância Alto da Serra. Agora, pra você ganhar tudo isso, você tem que votar em uma das 6 músicas da Super 6 das 10.
2: Que maravilha, só presente bom e só música boa também, viu? A gente já começa com a música 1, pra você sentir o drama. Gustavo Lima, Vagabundo. Você não é, eu sei, meu amor, meu marido. Música 2, Vitor e Léo, Sinto Falta de Você. Na música 3, Matheus e Cauã, Admita.
1: Essa
2: versão
1: música é boa, hein?
2: Band FM de pertinho. Eu e a Cacá, a gente se acabou no Band FM de pertinho.
1: O Matheus que admitiu que traiu a esposa, hein?
2: Não demorou muito, ele já admitiu, não teve jeito. Ó, gente, tem mais. Na música 4, tem o Felipe Araújo, Estranho de Novo. Na música 5, Pelo Amor de Deus, é o Jorge Matheus, Aí Já Era. É uma versão exclusiva aqui da Band FM. Essa versão ficou muito boa. E na música 6, agora vai ficar mais difícil ainda, porque é a música do Ferrugem, Arrependidaço. Hoje eu tô dividida.
1: Eu também tô dividida.
2: Eu tô entre a 1 e a 6, viu? Tá difícil.
1: Você pode votar em qualquer uma que você já concorre.
2: É, 999-919-197 pra votar pelo WhatsApp e pelo telefone. Gabi tá aqui esperando a sua ligação. 3743-1313, vem votar.
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2: Olha como começa a energia dessa música, vai. Ó.
3: Bora, bora, bora.
1: Adoro.
3: E tá gelada?
1: Tá.

0: Band FM, Matheus e Cauã, a nossa versão. Band FM de pertinho, admita que a nossa música 3 é Super 6 de hoje.
1: Tá valendo a batedeira planetária da Monde, mais par de ingressos pro show da Band FM. É que vai ter Sorriso Maroto e Dilcinho, dia 23, no Estância Alto da Serra.
0: Ah, você não vai querer perder, né? Vamos votar na sua música preferida? 999-919197 é o nosso WhatsApp. E pelo telefone você vota também. 3743-1313. Bora agora pra música 4 da Super 6 de hoje. Felipe Araújo, estreia de novo.
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0: fico preocupado em como é que a gente vai sustentar, sabe? Todo mundo, quatro?
1: Não, de verdade mesmo. Se eles são os nossos filhos, Deus vai cuidar de tudo. Eu não tenho dúvida.
0: Não, tá, tá. Você tá certa. Vamos ligar então?
1: Naquele momento eu soube. Foi algo tão forte, foi tão inexplicável, que não deixou espaço para nenhuma dúvida. Eram eles, os nossos filhos. Quatro. Quatro irmãos. Eram os nossos filhos. Claro que o Maurício ficou preocupadíssimo, né? E eu também, não vou negar, eu fiquei. Não era uma decisão simples, claro que não. Mas ao mesmo tempo tinha uma paz tão grande dentro de mim, uma paz difícil, eu não consigo nem explicar aqui o que eu estava sentindo. Era muito diferente. Como se, de alguma forma, aquilo já estivesse escrito. Meu coração dizia que era para ser. A gente conversou tanto, a gente colocou tudo na mesa, os medos, as dúvidas, a realidade. E mesmo assim, a gente decidiu seguir. Para quem tá olhando de fora, pode até parecer uma loucura. Mas pra gente fazia todo o sentido do mundo. Já no dia seguinte, eu e meu marido fomos atrás de tudo que a gente precisava e começamos o processo pela nossa habilitação. Tinha curso, papelada, documentos, e só depois é que a gente podia pedir autorização para fazer uma simples visita para as crianças. Não é nada simples. Tinha curso, tinha papelada, exigência, uma espera que parecia não passar de jeito nenhum. Eu ligava quase todos os dias para a vara da infância. Eu implorava para não separarem os meninos. Eu explicava, eu insistia, eu dizia que a gente já estava no processo, que a gente queria os quatro juntos, que eram irmãos, que eles tinham que continuar juntos. E foram meses assim. Meses até conseguir finalmente uma simples autorização para visitá-los no abrigo. No dia, a gente estava muito nervoso. O abrigo em que eles estavam gravou o nosso encontro e o vídeo até acabou viralizando nas redes sociais depois. Foi muito rápido, mas foi muito intenso. Com 50 minutos, um deles, o Fabrício, me chamou de mãe. É. Ele olhou para mim e falou: "Você vai ser minha mãe?" E eu disse: "É, eu acho que sim. Você quer?" E foi aí que ele respondeu: "Relaxa. Você já é minha mãe." Imagina como é que meu coração ficou. Foi uma emoção enorme, uma emoção única. Dois dias depois de estar com os nossos quatro filhos pela primeira vez, eu recebi uma ligação da psicóloga perguntando como tinha sido o encontro, se a gente tinha interesse em continuar com a aproximação. E a gente tinha, claro que a gente tinha muito interesse. A gente já estava até procurando um carro maior para comprar. Um carro com 7 lugares que fosse confortável para a família inteira. Eram tantos planos. Mas naquele mesmo dia a gente levou um balde de água fria na cabeça. O Maurício precisou ir trabalhar e eu fiquei ali mergulhada, né, nas pesquisas, tentando entender tudo o que estava vindo pela frente. Nossa, era muita coisa para pensar, para resolver, para organizar, e a gente nem sabia quanto tempo todo aquele processo de aproximação ia durar. Mesmo assim, dentro de mim existia uma certeza que eu não sei explicar. Eu sabia, eu tinha certeza absoluta que ia dar certo. Eu só queria deixar tudo pronto, porque de alguma forma eu sentia que eles já eram nossos. Mas 40 minutos depois que meu marido saiu para trabalhar, ele me ligou com uma voz horrível. E aí ele me deu a notícia que me fez cair para trás. Ele pediu para eu ir buscá-lo, porque ele tinha sido mandado embora. Eu fiquei paralisada e o meu mundo desabou. Eu só conseguia chorar e me perguntar como seria agora. Como seria agora com os nossos filhos? Como? Como é que a gente ia continuar um processo para adotar 4 crianças com meu marido sem primo? De repente, parecia

0: quase impossível de continuar. E a gente chorou tanto, mas a gente chorou tanto. A gente se colocou diante de Deus e nós pedimos: Deus, cuida da gente. Porque desistir não era opção, né? E ele começou a fazer alguns bicos, a gente se virou como pôde. E não baixou a cabeça, não, porque no fundo a gente sabia que aquelas crianças estavam destinadas a serem nossos filhos. Na época, o Flávio tinha 11 anos, a Flávia tinha 9 e o Fabrício estava com 6. E tinha o Arthur, né, com 3 anos, o menor. Durante o período de aproximação, eles passaram 2 finais de semana com a gente em casa. Foi tudo perfeito. Foi um sonho. As crianças eram maravilhosas. E eu era uma mãe perfeita. Tudo era lindo. Mas quando eles vieram para casa de vez, quando a gente finalmente conseguiu a guarda definitiva dos nossos filhos, a história foi um pouco diferente. A gente começou a perceber um comportamento bem difícil. Quando a guarda definitiva saiu e a nossa rotina começou mesmo, a realidade mostrou o outro lado, né? Vieram comportamentos difíceis, desafiadores, e que a gente não estava preparado para lidar. Depois eu fui entender que isso é muito comum na adoção. É a regressão. É como se eles precisassem testar o tempo todo se aquele vínculo era seguro mesmo. Um deles até voltou a fazer xixi na cama. O outro pedia atenção o tempo inteiro, dizendo que sentia dor em várias partes do corpo. Mas a Flávia foi o caso mais delicado para mim. Minha filha pedia todos os dias para voltar para o abrigo. Ela dizia na minha cara que não me queria como mãe, além de me enfrentar de todas as outras formas. Foi difícil. Foi muito difícil. Do meu lado, inclusive, eu também tive minhas dificuldades. Isso que eu cheguei a me questionar se um dia eu os amaria como mãe de verdade, como uma mãe deve amar seus filhos. Fora o fato de que eu tinha que aprender a lidar com eles e comigo mesma, né? Eu também passei a me cobrar demais porque eu queria ser a melhor mãe desse mundo. Não podia ser errado. Nada podia dar errado pra mim. Comida saudável, casa sempre arrumada, casa limpa, atenção pra todo mundo, sempre tentando ser incansável.
1: Amor, olha aqui. Olha aqui, olha pra mim.
0: Eu quero ser a mãe perfeita que eles precisam.
1: Ei, olha aqui, olha aqui. Eu entendo, mas olha pra mim. Respira. Respira. Você precisa respirar. Vai dar tudo certo. Confia. Você é perfeita. Vai dar tudo certo.
0: O Maurício via tudo. Ele viu quanto eu tava me doando, quanto eu tava tentando, porque eu abri mão de tudo. Eu tava 100% entregue pra eles e 0% pra mim. E nesse meio tempo, ele foi quem começou a cuidar de mim. Chegava do trabalho muitas vezes cansado e falava pra eu sair um pouco, respirar. Às vezes falava pra eu ir dar uma volta, só pra me tirar de casa. Em outros dias, ele só me deixava em silêncio, quietinha, tendo meu tempo. Isso, por menor que parecesse, fazia uma diferença enorme. Foram anos difíceis. Dificuldade financeira, desgaste emocional, dias em que eu sentia que não estava conseguindo mais me conectar com eles. Mas a gente nunca desistiu. Nunca. A gente seguiu acreditando, mesmo quando não fazia sentido mais nenhum. É? Eu sabia que o amor ia nascer. E ele nasceu. Só que não foi de uma vez, foi devagar. Foi no meio das tentativas, das quedas, dos recomeços. Foi aí que eu entendi, vivendo, que amor é construção. E o nosso foi construído assim, no meio de muita dor. A Flávia, por exemplo, demorou mais de um ano para criar um vínculo comigo. 2 dias antes de eu assinar a adoção definitiva, ela ainda pediu para voltar para o abrigo e disse que não queria ir para casa. Mas 3 dias depois da assinatura, 3 dias depois, ela me chamou de mãe. E dessa vez foi diferente. Dessa vez foi de verdade. Ali eu senti que o vínculo tinha finalmente nascido. A história acabava aqui. Mas 3 anos depois de contar tudo isso na Band FM, as coisas continuaram a acontecer na nossa vida. Por conta de tudo que eu tinha vivido, eu comecei a estudar mais sobre o assunto, comecei a me envolver, ajudar instituições. E foi num desses projetos que a Nath apareceu na nossa vida, num momento muito delicado dela. A gente se conheceu durante uma atividade. E ali, conversando, ela foi se abrindo, falando dos medos, das incertezas sobre o futuro, sobre o que acontecia quando ela precisava sair do abrigo, porque já estava com 17 anos, e aí nós decidimos apadrinhá-la. Aos poucos, sem pressa, a gente foi construindo confiança. Ela começou a frequentar a nossa casa, começou a viver a nossa rotina, e a gente foi criando um vínculo forte com ela.
1: Você sabe o que é? Eu tava pensando e... E aí... Pensa... E se a gente... Se a gente adotar a Nath?
0: Ai, eu acho que seria incrível.
1: Será que a gente ainda dá conta? Digo, emocionalmente, financeiramente.
0: Ai, eu quero, amor, eu quero. Eu não sei como é que vai ser. E a gente vai ter que correr, porque ela já tem 17 anos, mas...
1: Olha que a gente vai conseguir. Não importa como, mas a gente vai conseguir.
0: A Nath nasceu pra gente com 17 anos e 5 meses. Já perto de sair do abrigo. E em pouco tempo ela se tornou oficialmente a nossa filha. Diferente dos outros, ela não veio na defensiva, ela veio de coração aberto. No começo parecia tudo perfeito. Ela, na família perfeita. A gente tentando dar todo o suporte, ajudando nas escolhas, nos caminhos. Ela até escolheu um curso da faculdade, foi se organizando. Claro que vieram as dificuldades, é lógico. Mas nós sempre estivemos ali por ela. Depois de um ano, a gente viu uma foto num site. Era um menino chamado Manuel, com um texto dizendo que sonhava em morar numa chácara e que gostava de ir à igreja. Aquilo me chamou tanto a atenção. É, e mais uma vez, veio aquele sentimento forte outra vez. Eu e o Maurício conversamos, mas com calma, olhando para a nossa realidade mesmo, para a nossa história. E mesmo com receio, nós decidimos viver aquilo de novo e entramos com o pedido de adoção. Porque sabe como é que é, né? Coração de mãe... Exatamente, sempre cabe mais um. O Emanuel era de Pernambuco e vinha de uma realidade completamente diferente da nossa. Não era só a distância, né? Era cultura, era vivência, era história. Por isso, quando nós conseguimos adotar, o começo foi muito difícil para ele. A adaptação foi muito dolorosa. Ele demorou mais de um mês para conseguir falar com a gente. Era o jeito dele de lidar com tudo aquilo que estava sentindo. Mas aí, aos poucos, a gente foi conhecendo o nosso filho, sem forçar, sem pressionar e respeitando o tempo dele. Hoje, faz 1 ano e meio que a nossa família está completa. São 6 filhos, 2 pais e muito amor. Mas não é porque é perfeito, não. Não é sobre perfeição. A adoção, ela é uma entrega. É um amor sem pretensão, sem garantia, sem troca imediata. No começo, muitas vezes, não é nem sentimento, é decisão. É escolher ficar, escolher cuidar, escolher amar, mesmo quando não vem de volta na mesma medida. E isso também precisa ser dito. É difícil para a criança. É muito difícil. As pessoas ficam romantizando demais, como se fosse só gratidão, só final feliz, mas não é assim que funciona. Tem dor, sim, tem a adaptação, tem um processo. E muitas vezes a gente espera que eles se adaptem rápido, quando na verdade eles estão só tentando entender o que é o amor de verdade. Hoje, olhando para trás, olhando para os meus 3 processos, eu consigo hoje entender. No primeiro, eu era muito imatura. Eu sofria demais, porque eu queria ser amada por eles, eu queria ser reconhecida como mãe logo, e não entendia que esse lugar não vinha no meu tempo, vinha no tempo deles. Eu queria que fosse imediato, natural, bonito, desde o começo, e aí eu me frustrava por não ser assim. Quando a Nath chegou, eu já era outra pessoa. Estava mais madura, mais consciente, e aí eu soube lidar melhor com as inseguranças dela. E com o Emmanuel, foi outro processo. Quando ele demorou para falar com a gente, não me afetou como teria afetado antes, porque eu já tinha entendido. Entendido que o silêncio dele também era uma forma de sentir, de se proteger, de tentar confiar. E que mais uma vez o amor ia chegar no tempo dele. Hoje, somos uma grande equipe. A Nath está com 20 anos, o Emmanuel com 18, o Flávio também está com 18, a Flávia com 16 e o Fabrício com 12. O Arthur está com 9 e a gente se ajuda em tudo. É família de verdade. Como eu sempre soube lá no fundo, o amor nasceu. Ele nasceu. E quando eu olho para trás, eu vejo que todo o sofrimento do processo não chega nem perto da alegria que é viver o que a gente vive hoje. A nossa família unida, cheia de amor, é muito mais do que eu sonhei um dia. Eu nunca imaginei que seria capaz de amar assim, nessa intensidade, desse jeito tão intenso, tão grande. Nunca foi fácil. Mas em cada detalhe, Deus cuidou da gente. E é por isso que a gente segue firme na nossa decisão de amar. De se amar todos os dias. Obrigada por tudo que a gente construiu até aqui. Eu te amo, Maurício. Eu amo.

0: Tarde FM. Elson e Marina com família blindada. Aqui no nosso Quem Ama Não Esquece de hoje. E que família blindada. E que família de amor. E que gostoso ver toda a evolução dessa família, acompanhar essa história desde o início. E poder se inspirar tanto, né, com a história da Fernanda, que vem para trazer uma lição pra gente desse amor tão puro, dessa entrega, dessa renúncia e, acima de tudo, o que ela falou na história, né, dessa paciência para entender os processos. É um processo muito diferente, né? Um processo que valeu a pena, porque é isso. Hoje eles podem dizer que eles são uma equipe, uma família blindada. E é tão bom ouvir histórias como essas. A gente se sente tão bem, né? O coração quentinho demais. Não é isso, Fernanda?
1: Passando aqui para agradecer por terem compartilhado nossa história, por ter dado espaço para falar de adoção. Muito obrigada mesmo. Um abraço.
0: Um beijo, Fê. Você sabe que eu conheço a Fernanda? Eu já fiz uma entrevista com ela. E aprendi muito nessa entrevista, viu? Nossa, aprendi muito sobre adoção. E é exatamente isso, sabe? É uma entrega de amor que você tem, uma maternidade como todas as outras. Que também tem muitas dificuldades, mas que vem mais para agregar e para ensinar quem está adotando, por incrível que pareça. 11 999919197. O que você acha dessa história? Vem comentar com a gente. Aproveita também para conhecer essa família linda. E as imagens dessa família estão lá no nosso Instagram, @bandfm. Vai valer a pena. Acessa lá para você conferir.

0: FM. Luan Santana, Mulher Segura, no nosso Quem Ama Não Esquece de hoje, com a história da Fernanda e seus 6 filhos. Vem contar aqui pra gente o que, que você achou dessa história. 11 999 91 9197. Quem ama não esquece da Band FM, a sua história emociona e inspira muita gente. 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

0: 99919197. Você comenta a história do Quem Ama Não Esquece de hoje.
1: Bom dia, Milena. Bom dia, Murilo.
0: Bom dia.
1: Meu nome é Rosângela, moro em Vitória da Conquista.
0: Ô, Rosângela.
1: Ai, me emocionei com essa mensagem.
0: Não é?
1: Vocês são uma grande família abençoada. Não precisa gerar, né? Precisa amar. Se no mundo tivesse 10 casais igual vocês, como vocês, não teria tanta criança na fila de adoção, nem tanta criança na rua.
0: Ai, você tem razão, viu? É exatamente isso. E essa história é muito bacana porque ela vem mostrar esse lado, né? Esse outro lado da mãe, que vai além da gestação. É presença, cuidado, escolha, amor que é construído diariamente. Isso sim é ser mãe.
2: Bom dia, Band. Aqui é Carla de Águas Claras. Linda história. Às vezes, né, a gente sonha em ser mãe e não consegue naturalmente. Porque não é para ser, né? Mas quando a gente tem os filhos que a gente adota e bate, né, aquele amor imenso, é porque já eram nossos. Uhum. Talvez até de outras vidas. Um casal maravilhoso, com muito esforço, né, com muita dedicação, conquistar os filhos, enfim, formar uma família muito bonita e feliz. Parabéns a eles.
0: Nem me fala, que família linda. Tá lá no nosso Instagram, @BandFM, para você também comentar. E a nossa vida é isso, né? Você vê só a Fernanda? Ela foi muito poderosa. Depois de tantos anos, dor, frustração, tanta coisa que essa mulher passou, ela ainda conseguiu pegar esse sofrimento, transformar em acolhimento para 6 crianças que precisavam de uma família. O que que você acha dessa história? Tô esperando você aqui também. 11 99991 9197.

0: Band FM, Henrique e Juliano, como é que a gente fica no nosso Quem Ama Não Esquece de hoje? A história da Fernanda, que queria muito engravidar, tinha o sonho de ser mãe. E ela arrumou um jeito de ser mãe. Pegou da dor dela de não conseguir engravidar e partiu pro caminho da adoção. Que sim, foi muito difícil, não foi fácil, mas ela foi persistente. E com muito amor e muita determinação, ela conseguiu alcançar o objetivo dela. As fotos dessa família, Fernanda, que agora tem 6 filhos adotivos, está lá no nosso Instagram, @BandFM.
1: É, a minha esposa, ela é adotiva. O meu sogro com a minha sogra pegou ela quando ela tinha 3 dias de idade, de nascido, né? Só que, porém, até hoje ela procura a mãe biológica dela, né? Do tempo pra cá, ela procura porque, querendo ou não, a mãe de criação dela já faleceu, né? Então, do tempo pra cá, ela procura a mãe biológica na região de Rafar, Capivari.
0: Sim.
1: Mas, infelizmente, ainda não temos sucesso, tá bom?
0: Tá
1: Mas
0: bom,
1: um abraço,
0: amigo.
1: Fiquem com Deus e que Deus abençoe a todos vocês aí e essa criançada toda.
0: Um beijo pra você. Eu já vi vários casos assim, né? Da família, da pessoa ser adotada e depois querer procurar a mãe, né? Eu acho que cada um tem que ir em busca daquilo que vai deixar a pessoa completa, né? Acho que fica realmente essa curiosidade de saber da onde eu vim, né? Qual é a minha família? Muitas pessoas já viram o contrário também, de falar, não quero nem saber, tá? Tomara então, já que a sua esposa tem esse desejo, que ela consiga encontrar a mãe dela biológica, viu? Um beijo pra você.
2: Então, quem tá falando aqui é Marina de São Miguel. Eu sempre mando mensagem pra vocês.
0: Ah, obrigada.
2: Mas, assim, eu tenho duas sobrinhas, as duas muito bem de vida, muito bem de vida.
0: Sei.
2: Tentaram adotar crianças aqui em São Paulo, não conseguiram, não conseguiram. Se queria menina, por que você quer menina? Se queria menino, por que você quer menino? Sabe, muita burocracia. Aí elas partiram para outros meios, foram em outras cidades, que eu não sei qual, e conseguiram adotar. Uma sobrinha minha adotou um menino, que hoje está na Espanha estudando e trabalhando.
0: Ai, que
2: e
0: tudo.
2: A outra adotou um casal, que também estão trabalhando fora, estão
0: que
2: super
0: legal.
2: Bem de vida, todos os dois.
0: Muito
2: entendeu?
0: Bom.
2: Então, é muita burocracia, por isso que tem tanta criança abandonada, que tem gente que desiste. Fiquem com Deus, um grande beijo para todos e parabéns, muita felicidade para esse casal.
0: Um beijo para você. Eu já ouvi falar que é muito burocrático mesmo, mas acho que muito dessa preparação, né? Existe para proteger, né? As crianças já passaram por traumas, perdas, rupturas muito grandes. Então, o negócio da adoção, realmente, eu sei que é burocrático mesmo. Já ouvi falar mesmo que é realmente muito difícil. Mas, no final, né? Tudo vale a pena, não é? 11 999 919197. Você já passou por essa experiência de alguma forma? O que você acha dessa história da Fernanda, hein? Tô esperando seu comentário aqui com a gente. Comenta também através das nossas redes sociais, @BandFM.

0: fica combinado assim. Então fica combinado assim.
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0: Band FM, a Simone Mendes, dois fugitivos, aqui no nosso Quem Ama Não Esquece de hoje. Tudo bem, Murilo?
1: Tudo bem, Milena, e você?
0: Tudo jóia.
1: Corajosa, nossa ouvinte, né?
0: E ela, podemos dizer que isso. É corajosa, igual todo mundo me fala, você é corajosa. Eu falo, não, gente, foi falta de planejamento mesmo.
1: A Milena tem quatro, né?
0: Não precisa ter coragem pra ter filha, só não se planejar.
1: É verdade.
0: Acaba
1: também
0: acontecendo.
1: Também tem isso, mas o legal é que, e fica de exemplo, né? É muito difícil criar filho, a gente sabe, a gente que tem sabe, né? E é cada dia mais difícil, cada dia mais desafiador no mundo que a gente vive. Antigamente a gente ficava na rua, minha mãe não sabia nem onde eu tava. Hoje a gente fica tão preocupado, né? Nossos filhos acabam vivendo e sendo criados numa bolha. Mas que legal que ela teve, né? Que ela teve essa iniciativa e conseguiu também realizar esse sonho de ter filhos, e no caso dela, seis. Deixa eu fazer aqui um comentário antes. A gente vai postar uma foto na internet já já. A gente recebeu a visita hoje aqui da imagem de Nossa Senhora de Fátima, porque hoje é dia de Nossa Senhora de Fátima. Independente do teu, da tua crença e da tua religião, a gente ficou muito feliz com isso. Abençoaram aqui nosso estúdio.
0: Sim.
1: Então, que seja abençoado sempre, né? Daqui a pouco a gente vai postar essa foto que ficou muito bonita aqui no estúdio com a imagem de Nossa Senhora de Fátima.
0: Amém. Eu adorei essa visita inesperada, mas muito, muito boa, muito abençoada aqui pro nosso Quem Ama. Foi bem na hora da história, foi tudo muito lindo. Meio dia e sete agora.
1: Vamos lá, gente. Assunto interessante, preste atenção, hoje não é da sua conta, essa nossa parceria com o PicPay Bank, o assunto é fundo de garantia por tempo de serviço, o FGTS. Muitas vezes a gente ouve o pessoal reclamando que tem dinheiro parado lá no FGTS, né? Ou comentando como seria bom se eu conseguisse sacar meu FGTS, né? Um dinheirinho a mais. Alê! Explica pra gente, o Alê sempre nos dá boas dicas em que situações o trabalhador pode sacar esse fundo de garantia. Boa tarde, Alê.
2: Boa tarde, Murilo, Milena, pra todo mundo ligado aqui na Band FM. Pois é, Murilo, tem algumas situações que o trabalhador CLT, pra sacar o FGTS, usa pra comprar ou construir um imóvel residencial, né? Seja como entrada de um financiamento ou parte do pagamento. Dá para sacar ainda em caso de demissão sem justa causa e quando a pessoa se aposenta. Uma outra forma muito usada de sacar é o saque aniversário. No mês de aniversário, o trabalhador tem o direito de sacar parte do seu saldo no fundo de garantia. Para fazer isso, tem que acessar o aplicativo do FGTS com a sua conta, aquela conta gov.br. Aí lá você seleciona sistemática de saque e opta pelo saque aniversário, isso lá no gov.br, né, Murilo?
1: Boa, essa opção é boa, o saque aniversário ajuda bastante, mas e se o aniversário ainda estiver longe, a pessoa precisar logo do dinheiro? Ou então, se o valor do saque previsto para aquele ano, né, não for suficiente, a pessoa precisa de mais dinheiro, tem alguma forma de ajudar o trabalhador CLT nesses casos?
2: É, o meu aniversário, por exemplo, tá longe, só lá pra novembro.
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1: Ah, então explica como é que faz para pedir essa antecipação aí, hein?
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1: Entendi. Então, só para repetir,

0: essa iniciativa da Band FM e do PicPay Bank. Até amanhã, Ale. Obrigado. Um abraço.
1: Até amanhã, Murilo. Até amanhã, Milena. Tchau, tchau.
2: Beijo. Isso. É, e o nosso Quem Ama Não Esquece de hoje vai ficando por aqui. Se você perdeu essa história linda, você tem vontade, de repente, de adotar também, né? Também, quer se inspirar com essa história... Tem no Band Love Reprise.
0: 10h30 da noite, hein, gente? Com o Marcelo Dias no Band Love. Aliás, é o Fefo que tá apresentando esses dias. O Fefo já, acho que é um Fefo ainda. O Marcelo, não, o Dias não voltou de férias. Mas acompanha lá 10h30 da noite no Band Love ou nas nossas redes sociais, no YouTube da Band FM. A hora que você quiser ouvir, tá lá à sua disposição as nossas histórias do Quem Ama Não Esquece. Milena, beijo, viu? Até amanhã.
2: Muito bom. Beijo, Murilo. Até amanhã.
0: Tchau, gente. Até amanhã. Beijo.

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0: Aí começa agora o nosso Minha Música, Minha Vida. É um momento, hein? Essa é a hora, hein? Você vai pedir sua música aqui pelo 11 999919197. Manda aquela mensagem no capricho. Vai sem tempo, não precisa ter pressa mesmo, porque eu quero saber qual história você tem com essa música. Ah, eu penso nessa música. Toda vez que eu toco essa música, eu lembro do meu amor. Ai, não, eu lembro daquele primeiro beijo que a gente deu ali, escondidinho. Ai, que coisa boa, hein? Me conta aí a curiosidade que você tem com essa música de um momento que é só seu. Você compartilha com a gente e eu toco sua música. Não é uma troca muito bacana, hein?
2: Bom dia, Milena.
0: Oiê.
2: A música que marcou minha vida foi A Viagem de Roupa Nova. Uma música que minha mãe amava muito e há 22 anos ela... partiu nos deixando só saudade e lembranças. Mas lembranças boas. Toca ela pra nós aí, gata.
0: Que maravilhoso, sua gata. Tona, um beijo pra você. Eu vou tocar sua música agora. Vamos relembrar esses momentos incríveis que vocês passaram juntas.

0: Band FM, nosso príncipe Daniel, seus beijos no Minha Música, Minha Vida. E aí, tá a fim de pedir sua música? Manda aqui sua mensagem. 11 999 919197. E conta a história que você tem com a sua música, que eu tô esperando você.
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3: Ótima tarde pra você, meio-dia 37. Tá no ar o Minha Música, Minha Vida. Hora de você pedir sua música com a gente. A sua rádio do seu jeito, eu sei, viu?
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3: Mi, o que você sabe? Eu sei que você quer ouvir a sua música agora, não é? Não tem hora que a gente, ai, precisava tanto ouvir aquela música pra sentir de novo aquela sensação. Eu sou tão maluca, gente, que às vezes eu quero ouvir uma música só pra chorar, sabe? Tem dia que eu tô querendo chorar, eu falo, ai, eu vou ouvir essa música pra eu chorar. Vocês são assim também, meio emocionados? A música traz emoções pra você? Tem música que faz eu dar risada, tem música que me faz ficar arrepiada. Não é? A música tem esse poder na nossa vida, né? Eu quero saber qual música te traz a sensação, qual sensação ela te traz e por quê. Me conta aqui, vai.
5: Bom dia, Band. Pode tocar pra mim a música do Alexandre Pires, Quem é Você? Essa música lembra minha esposa, quando a gente se conheceu. Isso em 1999, 23 de dezembro de 1999.
3: Ah, que romântico você, hein? Eu gostei muito. É claro que eu vou tocar sua música e vai ser agora.

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0: Meu Davi, não mexe nas minhas gavetas. Minha última música aqui do Minha Música, Minha Vida, onde você pede sua música e conta a história que você tem com essa música. E o Minha Música, Minha Vida tá de volta amanhã. Agradecer a você que me fez companhia aqui durante todo esse período. Foi muito bom estar com você na manhã, no comecinho da tarde. Obrigado pelo seu carinho. Você que ainda não me conhece, vai ser um prazer te conhecer, viu? Meu Instagram é @milenabarros. Dois S no final, bota um S a mais lá que você vai me ver lá. Tem as reflexões que eu posto aqui, que eu faço com vocês todos os dias, que eu faço com você aqui, né, na Band FM. E eu te espero por lá, tá bom? Vai ser um prazer te conhecer. Vai ser um prazer também, agora, te dar dois celulares.
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0: Aham, essa promoção que tá fazendo verdadeiro sucesso. Todo mundo quer um celular novo. Agora imagina você pegar um celular pra você e dar o outro pra quem você quiser. É um celular pra mim e outro igualzinho pra você. Um presentão da Band FM com a dupla Júlia e Rafaela, que te dão um, não, mais dois celulares novinhos. Quem tá levando é você, Rosana de Lourdes da Silva! Aê, Rosana de Lourdes da Silva! Sabe o que ela disse pra ganhar o celular? Porque você tem que fazer uma frase, né? Explicando pra gente por que você merece ganhar esse celular e a outra pessoa também. Ela disse o seguinte: quem merece um celular igual ao meu é minha colega de trabalho, a Samara. Além de uma ótima colega, o celular dela tá muito ruim, quase parando. Desse jeito, a gente não consegue colocar a fofoca em dia. Eu amei, isso é das minhas, viu? Que eu também adoro uma fofoca. Que diga aí muito bem a Cacá Novelas, que sempre fofoca aqui comigo, viu? Ótima ideia pra gente ganhar um celular novo também, hein, Cacá? Ó, Rosana de Lourdes da Silva tá levando um celular pra ela e o outro pra amiga dela, fofoqueira. Parabéns, eu amei. E eu vou ficando por aqui, tô de volta amanhã. Beijo, divo! Beijo, diva!
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9: Milena.
10: Coffee.
9: Mimi.
10: Coffee.
9: Você por aqui.
10: Eu sempre.
9: Vamos lá, R$100. Te peguei, saiu ontem, né? Uma grana boa, inclusive.
10: Olha.
9: Atenção pra frase. Hoje é, a gente vai ligar, é só você atender e falar: começou tudo de novo.
10: Começou tudo de novo.
9: Aí você leva R$100. Anota aí: começou tudo de novo.
10: Começou tudo de novo.
9: Vai lá pro telefone 3743333.
10: 999919197.
9: Não diga alô, nós vamos ligar. Você vai falar: começou tudo de novo.
10: Começou tudo de novo.
9: Aí você leva R$100, eu te peguei.
10: Boa sorte.
9: Oi, oi, oi, boa tarde. Tudo bem aí? Falando aqui o Marcelo Café. Quem tô, hein? Hoje é 13 de maio. Olha aí,

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2: Hoje na Super 6, ele, o mascote.
3: Oi! Que bom que esquentou um pouquinho, né, Gob?
2: Você engoliu alguma coisa?
4: Nossa, mascote, você tá meio esquisito.
2: Caramba, mascote da Band FM tem mais além do mascote. O kit com três Tiki Balves é o hidratante labial pra você hidratar os seus lábios. E pra ganhar tudo isso, o que que faz? Tem que votar, né?
3: Ah, é, né?
2: Numa dessas que eu vou falar a partir de agora. Número 1, Gustavo Mioto, Princesa, junto com a Ana Castela. E logo, logo, Henrique e Juliano. A terceira, João Gomes, Meu Pedaço de Pecado.
4: Amo.
2: Abraço pras casas, Genissal, tamo junto. Número 4, Praia Véia, lembrança boa. Aí vem, oi, Balde, Zeretes Cristiano, vamos fechar com o Tiaguinho. Me balançou. Agora tá contigo. 37431313.
4: 999919197.
2: Mascotinho.
3: Oi.
4: Gente, ele tá estranho. Acho que ele tá com gripe.
2: Um beijo pra você.
4: É muito frio. Beijo.
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0: Música 3, João Gomes, meu pedaço de pecado. Hoje tem mascote da Band FM de presente pra você e aquele kit pra você hidratar os seus lábios. 3 Chic Balms. Chic Balm, criando memórias. Continua ligando e votando. 3743-1313. Olha, vale também no WhatsApp. 99991-9197. Uma hora mais 9 minutos é hora de ouvir o número 4. Traia Véia, lembrança boa.
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0: Band FM, Thiaguinho, me balançou a música número 6 da Super 6 da Band FM. A votação continua aberta. Hoje tem mascote, hein? O nosso mascotinho, mascotinho da Band FM. E vai junto com o kit com 3 Chic Balms. São 3, 1, 2, 3. E aí você vai hidratar os seus lábios. É hidratante labial. Chic Balm, criando memórias. Continua ligando e votando. 3743-1313. E vale também pelo WhatsApp da Band FM. Boa sorte pra você.
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0: Oi, Babi!
2: Coffee, tô de volta aqui na Band FM com outras informações e hoje tem mais decisão na Copa do Brasil. São os jogos da volta da quinta fase. Vamos aqui aos destaques. Às 19h tem Juventude e São Paulo. Na primeira partida, o São Paulo ganhou de 1-0. Às 19h30 é a vez de Coritiba e Santos. No jogo de ida, os times ficaram no 0-0. E às 21h30, para fechar, tem Jacuipense e Palmeiras. Palmeiras que tem uma situação bem confortável, porque venceu o primeiro jogo por 3-0. E, gente, ontem teve sorteio da Mega Sena, ninguém acertou, então para o próximo sorteio que rola amanhã, o prêmio está estimado em 60 milhões de reais. Eita. Mas, além disso, no dia 24 de maio, tem um concurso especial de 30 anos da Mega Sena. E esse prêmio está estimado em 200 milhões de reais, viu? E esse é que nem a Mega da Virada, não acumula. Então, se ninguém acertar as 6 dezenas, o valor vai para aqueles que fizerem a quina. As apostas para esse concurso especial poderão ser feitas até as 10 horas da noite do dia 23.
0: Olha aí.
2: Um beijo, Coffee, já já eu volto.
0: Obrigado, Babi. Beijo pra você. Até já, tá combinado.

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3: Alô, Débora Mendonça, boa tarde.
4: Oi, Café, ótima tarde a você e a todos. Um caminhão quebrado sobre o viaduto Aricanduva deixa a lentidão na Aricanduva. São 3 quilômetros no sentido marginal do Tietê. 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
1: O mascote da Band FM. O nosso kit com 3 Chic Balms, hidratante labial. Alô, tá bom da Serra. Um beijão pra todo mundo aí da região. Rosângela Pascoal Gomes. Rimou. Parabéns, Rosângela. Tudo pra você. Super 6 dessa tarde que ficou assim. Terceira mais lotada, Traia Véia. Segunda, João Gomes. E campeã da Super 6 da Band FM. A gente vai tocar de novo, né? Essa aqui, ó.
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13: 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Nós vamos ligar daqui a pouquinho. Não diga alô. Atenda ao vivo e fale: começou tudo de novo. Aí você leva 100zão. 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

0: Band FM Sambaquiru. Um minutinho faltando para as 14h. Como é que tá seu dia, sua tarde, sua quarta-feira, tudo bem? Então tá bom, a gente já vai falar do trânsito já já na Band FM, peraí.
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1: Diga lá, Débora.
2: Café Avenida 9 de Julho com excesso de veículos e congestionamento entre o túnel Max Pfeffer e a Alameda Lorena nos Jardins. Isso para os dois sentidos. Melhor Brigadeiro Luiz Antônio ou Corredor Cidade Jardim Augusta. 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
5: 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Então pra você participar, você manda um WhatsApp pra gente ou liga aqui, né? 3743-1313, fala quem merece ganhar um celular igual ao seu e você tem que explicar por que essa pessoa merece tanto. Muita gente já ganhou e você pode ser o próximo, tem nome hoje que eu vou falar daqui a pouquinho, tá? 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
1: Cara, já achando que é quinta, é quarta-feira, viu, gente? Meio da semana, é quarta-feira hoje. Curte aí, tá entrando no ar, tem 100 reais, não te peguei daqui a pouquinho, saiu ontem, né? Então hoje a gente começa com 100 reais de novo. E tem o Vale Burger, você ouviu a chamada aí, ficou com vontade, a gente vai dar 150 reais da Quebrada Burger pra você com a família, ou se for guloso, gulosa, vai sozinho e come tudo. 150 tá bom, né? 3743-1313, no finalzinho do Curte Aí sai o resultado. O Curte Aí, que começa hoje com Marília Mendonça. Não.

0: Band FM, Zé Felipe da Castela, versão do sucesso da Shania Twain, You're Still the One. Aqui você ouviu, sua boca mente. 12h24, tá na hora. Então é agora, vou pegar você.
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0: 2h24min 15s, R$100, hein? Não te peguei, pra quem será que nós vamos ligar? Eu te peguei, saiu ontem, né? Então hoje a gente começa de novo. Opa, Arthur Alvim tá chamando, é o Bruno Henrique dos Anjos, de Arthur Alvim. 5 toques pro Bruno pra atender com a frase e ganhar R$100. Vamos ver se o Bruno... Opa. Dou-lhe uma, dou-lhe duas, dou-lhe três. Cadê o Bruno? Bruno Henrique dos Anjos. Arthur Alvim não atendeu, então perdeu R$100. Deixou ele ganhar, né, Brunão? Daqui a pouco tem outra oportunidade. Bora.

0: Band FM Ferrugem, arrependidaço. Fechou, curte aí. Acabou, foi rapidão. Caramba, como tá passando rápido o tempo, né? Pelo menos pra mim. Ó, aquele Vale Burger que você tá esperando, R$150 na Quebrada Burger. Valeu a família, vai comer pra caramba. Vai se lambuzar. Alô, Butantã, ela é nossa vizinha. Carla Dias. Parabéns, Carlinha. Vai pra você aí, o Vale Burger. R$150 na Quebrada Burger. Agora 2h33. Estão todos prontos? Deixa eu abrir o microfone. Pedro, você está pronto?
1: Não.
0: Então vai começar o Tamo Junto na Band FM.
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3: Abre você. Muito boa tarde pra você. Mais um Tamo Junto de quarta-feira, dia 13 de maio, dia da abolição da escravatura, dia importantíssimo, uma data especial. Boa tarde pra você, meu querido Marcelo Café.
0: Boa tarde, Pedro.
3: Meu caramujo andante.
0: Como vai você, minha minhoca?
3: Bem, graças a Deus. Tamo Junto que já começa recheado de presente, certo,
0: Sim,
3: Café?
0: Sim, hoje tem o Big Copo Térmico, tem 1,2 litros de capacidade, exclusivo da Band FM e mais... O cooler. O cooler exclusivo da Band FM. Também precisa guardar suas bebidas, manter aquela temperatura. Ui. Ele sim. Então vamos dar o copo e vamos dar o cooler.
3: Ou seja, no copo, você pode tomar no copo e tomar no cooler também. Porque você coloca a bebida no cooler, já toma direto no cooler.
0: Então o resultado sai 5 horas da tarde. Participe do Tamo Junto. E boa sorte pra você. Gostei de você abrindo. De vez em quando eu vou fazer isso.
3: Obrigado. De vez em quando você me pega de surpresa. Eu tava viajando na maionese quando você me chamou.
0: Eu te conheço. Você almoçou?
3: Não, não consegui. Hoje eu tô ruim de estômago.
0: É, ih, rapaz. Então eu almocei por você. Eu comi bem hoje.
3: Não sabe que eu comi o dia todo?
0: É, sei, mas conta pra eles.
3: Uma maçã.
0: Olha que beleza, gente. Olha o Pedro dando exemplo. Comeu uma maçã.
3: Não, não é exemplo não, cara. Eu tô passando mal,
0: não,
3: sério.
0: Tá bom, tá bom. Calma, não vai passar mal na minha frente. Pelo amor de Deus. Qual comida... Esquece hoje, tá? Que você não tá legal.
3: Tá, tá bom.
0: Qual comida que você come com gula, com vontade, que você devora?
3: Cara, sabe que eu devoro, assim... Nossa, que eu como todinho. Um hambúrguer, sabe? Eu sou fã de burgers. Mas hambúrguer bom mesmo. Aqueles que vem recheado, cheio de coisa. Mete o ketchup. Eu sou o cara do fast food. Eu sou o cara que nasceu pra comer bobagem, entendeu?
0: Caramba, você fala isso batendo no peito, né? Você devia ter vergonha de falar.
3: Eu não falei que eu tenho orgulho, mas é a realidade. Não posso mentir.
0: Bom, eu e o Pedro, a gente já foi comer fora algumas vezes, né, Pedro?
3: Então, Chapa também, a gente come com vontade. Ah,
0: caramba, a gente é bom garfo. Comida japonesa, pizza, churrasco. Massa, churrasco, então a gente dá prejuízo.
3: Ai, me fala, cara, eu tô com vontade de tudo isso, mas não consigo.
0: Mas a gente vai perguntar pra você que nos acompanha, qual comida que você come com gula, com vontade? Tenta escolher uma.
3: Café. Você se considera um gulosão?
0: Eu me considero.
3: Uau, gente.
0: Respondi rápido.
3: Uau.
0: Eu me considero,
3: que
0: sim.
3: Boca, hein?
0: A gente quer saber você. Qual comida que você come com gula, com vontade? Manda um áudio aqui no WhatsApp. 99991-9197. Vagabundo.
3: É você.
0: Não, é a música pra começar o programa. Não, Pedro.
3: De olho em você.
0: Para, Pedro.
3: Vai,
0: deixa o Gustavo Lima. Deixa o Luiz Fonso.
3: Agora.
4: Que se rompa la bocina, pá.
3: Rompa la bocina.
0: Mas

0: FM, Bruno Diegues, com um sorriso maroto. Clique, é novidade essa aí, hein?
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0: E você acabou de ouvir aqui na Band FM. 4 minutos faltando para as 3. Hoje, o Tamo Juntos pergunta: qual comida você come com gula? Nham, nham, nham.
1: Que isso? Puta cara louco, meu.
0: Uma onomatopeia agora.
1: Como
0: ouvir?
1: Comer.
0: Olá, olá, vem.
1: É
0: eu
1: melhor
0: sou louco.
1: Para poder crescer.
0: Eu que sou doido, vamos ouvir.
2: Boa tarde, café. Boa tarde, Pedro. Eu sou Margarida Luque.
0: Olha,
2: de Taboão da Serra. A comida que eu como com gula é costela assada. Ai, adoro. Costela de boi assada. Deliciosa. É a carne que eu mais gosto.
0: Desculpa, Margarida, eu salivei no ar agora.
1: Qual que é a sua carne favorita?
0: Eu, qualquer uma.
1: Ah, eu sou um picanhudo. Sou do time da picanha.
0: É, gosto de picanha, gosto de fraldinha.
1: É maminha.
0: Gosto de tudo, cara. Gosto de coraçãozinho. É gorduroso pra caramba.
1: Não, coraçãozinho eu já não curto muito, mas baby beef também é bom.
0: Bom. Para, vamos, não podemos mudar de assunto.
1: A carne
0: para,
1: vermelha, você morde, sente não. O boi mugindo.
0: Bem isso.
1: Desculpa, galera
3: tarde,
1: vegana.
3: Boa tarde, café. Boa tarde, Pompeu, André, aqui de Osasco. A comida que eu como com vontade mesmo, que se deixar, eu acho que eu comeria todo dia, todo santo dia, é lasanha.
0: Lasanha.
3: Nossa, como eu adoro uma lasanha. É. Me coloca nesse sorteio aí que eu quero ganhar o cooler desse copo gigante aí, hein, que eu tô precisando muito. Amanhã é meu aniversário, hein, quero muito esses presentes aí.
0: Ó, segunda-feira é o meu, hein, quero ver o que vocês vão me dar. O que você vai me dar, Pedro?
1: Ó, segunda-feira é seu aniversário?
0: É, quero só ver.
1: Acho que preparei um presente especial, viu, café?
0: Imagina, vou ver, tá.
4: Oi, café, boa tarde.
0: Boa tarde.
4: Tudo bem?
0: Tudo bem.
4: É Vera aqui do Butantã.
0: Oi, Vera.
4: A comida que eu como com vontade, com gosto mesmo, é macarronada feita com aquele molinho com... É, carne moída, uma delícia.
0: Ervilha.
4: Um abraço, beijo. Adoro sua voz, viu, café? Sua voz é linda.
0: Muito obrigado, meu amor. Muito obrigado, fico muito feliz.
1: O senhor
0: muito...
1: é um canastrão.
0: Peraí,
1: né?
0: Tô falando com ela. Pera. Só vou fechar o microfone do Pedro. Deixa eu falar com o ouvinte agora, fechei teu microfone. Muito obrigado, meu amor. Fico muito feliz de você ter feito esses elogios.
1: Canastrão,
0: muito obrigado. Aí. Só um minuto, o Pedro está me atrapalhando. Eu estou tentando falar com você, ouvinte. O que é, Pedro? Fechei o microfone dele, eu adoro quando eu faço isso, ele fica bravo.
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1: Alô, Débora.
6: Até hoje tem show internacional no estádio do Palmeiras, na Pompeia, já congestionando a Palestra Itália, Avenida Pompeia, no sentido da Tietê, e toda a Matarazzo, no sentido da Lapa. Caminho melhor pela Marquês São Vicente. 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
2: Bora lá, daqui a pouco tem Te Peguei, tá? Segunda chance da tarde de hoje, tem R$100, o Te Peguei saiu ontem. E amanhã de manhã na caixa premiada com a Cacá e a Mimi, tem quanto?
3: Tem 1, 2, 3, R$300. 300.
2: 100.
3: 100.
2: 100. 100. Com D.
3: 100.
2: 100.
3: O que eu disse?
2: 100.
3: E como é que é?
2: 100.
3: E o que eu disse?
2: Meu Deus do céu. 3743-1313, é só ligar, se inscrever, boa sorte pra você. Tá vendo? Você me atrapalhou todo, Pedro.
3: Mas você que me atrapalha.
2: Você que me atrapalhou todo.
3: Fica
2: agora.
3: Fica me corrigindo, eu falei certo, é Hungred.
2: Não, você falou errado. Paspalhão. 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Tá onde eu tô na Band.
3: A sua rádio do seu jeito.
4: O que eu como com gula é uma boa lasanha. Adoro.
2: Eu também adoro.
4: Beijo, e... Selma de São Mateus.
2: Ô, Selma, uma lasanha agora é bem.
3: Acredito que eu não gosto de lasanha.
2: Ah, não é possível.
3: É sério, não curto.
2: Não é possível. Eu ia te convidar hoje pra jantar, comer uma lasanha.
3: Ah, não, pode sozinho, viu?
2: Ora aí!
3: Eu sou um homem light, não curto lasanha.
2: Você não recusa compromisso.
3: Agora se for um macarrão, eu vou.
2: Não pagando, você tá

0: FM, João Gomes com Pablo. I love you, baby. E vou te procurar. Te amar é tão bom, tão bom, tão bom. 3 horas e 18 minutos. Estamos junto na Band FM perguntando qual comida você come com gula.
1: Uau!
0: Vontade.
1: É, nossa, cara.
0: Repete.
1: Eu citei hambúrguer no início do programa, mas eu vou ouvindo o áudio da galera, vou lembrando de mais alimentos.
0: Eu também.
1: E aí,
0: engraçado, o japa é mais difícil, né? Alguém falar de japa.
1: Ah, cara, é que o japa, ele não é, não é quente, né? O japa é menos, assim, popular.
0: E é uma comida mais cara.
1: É mais cara,
0: é uma comida, entendeu?
1: Mais cara, é mais difícil. Se bem que hoje em dia, você vai num japa, às vezes, antigamente o japonês era uma coisa de 300, 400 reais. Hoje, você vai num rodízio, você pode pagar 70, 80, tá mais acessível pra comer japa.
0: É, mas isso não quer dizer que seja barato, né? É mais Sim. acessível ou menos caro, né?
1: Cara, depende, cara. Você vai num fast food, é sério isso mesmo? Vai comer um lanche de fast food nessas lanchonetes da vida?
0: A gente tava falando isso outro dia.
1: Cara, eu fui com a minha namorada, eu paguei 80 reais em dois combos. Então compensa você comer o rodízio do japonês.
0: É verdade.
1: Cara, fast food que a gente ia comer com tranquilidade tá 80 reais.
0: Calma, Pedro.
1: Absurdo.
0: Então, resumindo, você acha que às vezes compensa comer o japonês?
1: Compensa.
0: Entendi.
1: De palitinho.
0: Vamos ouvir, vai.
2: Boa tarde, meu amigo das bandas, da Band FM.
0: Das bandas.
2: Rapaz, a comida que eu como com gula. Chego babo e como até de mão. É um prato de feijoada, sem arroz, sem macarrão, só o feijão. Com aquelas carnes, meto farinha, aquele molho lambão e meto a mão, de mão, nem de colher, nem de garfo, é de mão. Aí eu como com vontade, chega na minha boca cheia de água aqui agora. É muito gostoso, Ave Maria.
1: O cara mete a mão na feijoada.
0: Mão, cara, ele come com a Deus, mão.
1: É um homem das cavernas, um homem pré-histórico. Porque meter a mão na feijoada com feijão vai melecar todo. Imagina ele levando uma moça, vai levar uma cremosa no encontro. A cremosa vai lá toda elegante, toda simpática, com seu melhor sorriso. Eles pedem um prato, ela pega o garfo e faca com a maior elegância. Ele vai lá e mete a mão.
0: Sem falar que o sorriso dele vai ser um feijão no dente.
1: Meu Deus do céu. Seu Fred Flintstone!
0: Deixa eu te contar uma, Pedro. Ó. A guerra que tá rolando aí, infelizmente, compromete o fornecimento de matéria-prima para uma empresa na Malásia que me chamou a atenção. Essa empresa produz camisinhas.
1: Ok.
0: Os preservativos.
1: Sim.
0: E isso faz com que o preço dos preservativos aumente. Por causa da guerra, falta de matéria-prima. Aquela coisa toda, a gente sabe o que causa uma guerra. Mas o que me chamou a atenção é que esta fábrica na Malásia tem um número X de produção de preservativos por ano.
1: Certo.
0: Quantos preservativos você acha que a fábrica faz no ano? Esta fábrica.
1: 500 mil. Mais, menos?
0: É mais.
1: 1 milhão?
0: Cara, é mais.
1: Quantos preservativos?
0: É que se eu perguntar na internet, os caras vão lá pesquisar e vão achar a resposta. Sim. Não vale.
1: Quantas pessoas estão encapadas?
0: Mais 3 chances, vai.
1: 3 milhões?
0: Não.
1: 10 milhões?
0: Para, pensa, vou te dar a última chance e muito mais do que isso, por ano.
1: 80 milhões.
0: A fábrica faz 5 bilhões de camisinhas por...
1: Meu Deus, e aí aumentou o preço por conta da guerra.
0: É.
1: Cara, mas se for colocar na ponta do lápis, sai mais barato pagar mais caro na camisinha do que ter um filho, viu?
0: Ainda bem que é na ponta
1: do lápis. Preço, é na ponta.
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20: 3 horas e 28 minutos, R$100 eu te peguei, Pedro.
21: Começou de novo, Mr. Coffee.
20: Saiu ontem, a gente tá começando hoje de novo com R$100. Vamos conferir se sai agora de novo.
21: Beleza.
20: A sua rádio.
21: Do seu jeito.
20: Vou pegar você.
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20: Pra quem vamos ligar, Pedro?
21: Não sei, o computador tá com você.
20: Vai aparecer aqui pra mim, valendo R$100. E já tá chamando, é Grajaú. É a Laura Gomes.
21: Ô, Laura Gomes, Zona Sul.
20: Vamos lá, 5 toques pra você, Laura. É só atender com a frase de hoje.
21: Pra quem vamos ligar? O computador tá com você, palhaço.
20: 3º toque. Faltam 2. Se a... Não, se a Laura não atender em 1 toque, acumula pra R$200.
21: Vamos lá, Laura.
20: E foi o que aconteceu, ela não atendeu... Passou pra R$200, eu te peguei. Amanhã, aqui, olha onde eu tô.
21: Ana Castela tá aqui.
20: Aqui na Band.

0: Pagode FM. Tomando o pagode, Zeca Pagodinho, pedindo a conta.
1: Essa música é boa, cara, essa música é legal.
0: Coisa que o Pedro não faz, ele foge da conta.
1: Porque, meu amigo, sabe que eu tenho um amigo, já contei essa história aqui, mas vale a pena repetir, pra audiência rotativa, que a gente tava em cinco lá, conversando, confraternizando, hora de pedir a conta, acabou a comida. O cara pediu pra ir no banheiro e não voltou mais.
0: Grande amigo.
1: Meu, que picareta, que sem vergonha. E é meu amigo ainda. Não sei como é que eu não te fiz amizade.
0: Aí o problema já é seu, né? É. O problema é seu. Se você tiver ouvido agora, manda um recado pra ele.
1: Alô, Júnior.
0: Olha, ele fala mesmo.
1: O senhor é um sem vergonha, um safado.
0: Qual comida?
1: Olha, Júnior do Campo Limpo, é você mesmo.
0: Calma, já xingou o Júnior. Qual comida você come com gula? É a pergunta de hoje do Tamo Junto, vamos ouvir.
2: Fala, Café, fala, Pedro. Oi. E aí, beleza, mano? Beleza. Juliano aqui da Vila Cruzeiro. Fala, cara, Júlio. Eu gosto de linguiça, mano. Quando tem isso? Linguiça, eu sem dó. Um abraço pra todo mundo aí, valeu.
0: Pô, me lembra muito um amigo meu.
1: Ele vai na linguiça sem dó, que isso.
0: Me lembra Café muito um amigo meu, adora, chamado Pedro Rafael. Que ama uma linguiça e vai sem dó na linguiça.
1: Ué, gosto mesmo. Qual o problema?
0: Ué, nenhum. Só tô falando que me lembra muito um amigo meu.
1: Ah, linguiça pimentada.
0: Vestiu a carapuça?
1: Ué, gosto mesmo
0: de linguiça. Só porque é homônimo?
1: Não, eu não gosto de linguiça, não. Eu amo.
0: Pera, só um minuto. Atenção, produção, atenção, pessoal. Tira, para tudo no estúdio, tira a trilha. Você pode repetir esta frase em alto e bom tom pra todo mundo, por favor.
1: Eu falei que eu não gosto de linguiça, eu amo.
0: Obrigado.
1: Quanto mais, melhor. Quero morder...
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0: Babi, você.
4: Oi, Marcelo Café. Oi, Pedro. Tô de volta aqui na Band FM com outras informações.
0: Vamos lá.
4: O Senado aprovou ontem a medida provisória que possibilita a renovação automática da CNH para motoristas inscritos no Registro Nacional Positivo de Condutores, o chamado Bom Condutor. Mas olha, a exigência dos exames médicos segue obrigatória, tá? Continua valendo.
0: Okay.
4: O texto agora seguirá para a sanção do presidente Lula. E hoje ficou um pouquinho mais quente do que ontem, apesar da manhã ainda ter sido bem fria. E amanhã vai melhorar ainda mais. A mínima será de 13 graus, a máxima chega aos 25 e não vai chover.
0: Muito bem, Babi.
4: Um beijo, Coffee. Um beijo, Pedro. Já, já eu volto.
0: Beijo pra você. No momento temos 23 graus em São Paulo, meu amante de linguiças.
1: Ué, eu não entendi a piadinha, não entendi a graça. Eu já vi também você comendo linguiça bem grossa.
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0: graus é a temperatura em São Paulo. Faltam 11 minutos para as 4 horas.
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0: Hora do lembrar dessa, Pedro. Hoje é com aí. Soweto, cara.
2: Alô, alô, galera.
0: Não foi à toa. Do ano de 1999, já com 27 anos de vida, essa música é do álbum Farol das Estrelas. Sim. Música que foi composta pelo Altair Veloso e o Delcio Luiz.
2: Cara, o Soweto parece vinho, né? Quanto mais envelhece, melhor fica.
0: É verdade, eu não sei porque eu não tomo vinho.
2: Ah, não. Você que... Quem vê, pensa que você não toma 3 garrafas por noite. Não,
0: aí
2: o senhor é um alcoólatra.
0: Fica quieto, entendeu? Que isso, Pedro? Aí eu pergunto, lembra dessa?
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1: Nossa! Lembra dessa?
3: Na Band FM. 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

0: Natan com Zé Vaqueiro. Aproveita que eu tô obrigado. Tamo junto na Band FM. Hoje eu e Pedro perguntando: qual comida você come com gula? Com vontade?
1: Sem freio.
0: Esganado.
1: Exatamente.
0: Aí você manda no WhatsApp que é o 999919197. E aí é tudo de bom.
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0: Bora ouvir.
2: Café. Oi. O que eu como com gula, com muita vontade. Nossa, que eu amo de paixão. É churrasco.
0: Eu
2: amo. Não posso sentir nenhum cheirinho da fumaça do churrasco e minhas lombigas já ficam querendo sair. Eu sou Neide, daqui de Pirituba. Beijo. Tamo junto.
0: Tamo junto, obrigado, um beijo. Olha, eu e Pedro, a gente pode garantir a você que a gente adora um churras.
1: Ah, com certeza, viu? Acho que hoje eu vou comer um espetinho à noite.
0: Você sabe que é um negócio que eu acho bom no churrasco, mas eu não como, já tem anos, é a tal da gordura. Por exemplo, você pega a picanha,
1: então, né,
0: ela vem com aquela gordura lateral, eu tiro.
1: É aquela coisa, a gordurinha, ela é gostosa, mas não é recomendável
0: não,
1: também,
0: ela
1: né?
0: Ela não é nada recomendável, é um perigo, inclusive. E por isso que eu tiro. E não é porque não gosto, mas eu tiro, né? Porque pelo menos eu me engano um pouco.
1: Ó, o cara fitness, ele come 20 pedaços de carne, mas ele tira a gordurinha. Que homem saudável.
0: Quando você vai no churrasco, você tem que comer, né?
1: Depois se entope de creme de banana.
0: Quem
1: se entope
0: fala?
1: De creme de papaia. A gordurinha é o problema, viu, gente?
0: Não é problema.
1: Não é a gorgonzola que ele come.
0: É, mas a gordura faz mal. É pro fígado, pra tudo, entendeu? Aí eu evito.
1: É igual o gordo que vai comer, sei lá, um xistudão. Uma porção gigante, tamanho família, de batata frita e pede Coca Zero pra beber.
0: Olá,
1: adianta muito,
0: é
1: né?
0: Isso, é bem isso. Vamos lá pras redes sociais, a sua opinião, @BandFM, Pedro.
1: Olha aqui, a Guel Vida, bolo de festa. A Kelly Ranieri, açaí e sorvete. A Fátima Zani já é da comida japonesa. Olá. A Zuleika é do frango assado. A Kelly Santos da pizza. Amém. A Cris Modas, lasanha de berinjela.
0: Bom.
1: Maurício Independente, de massas em geral, doces, salgados, ou seja, tudo, né? O cara gosta de tudo.
0: É.
1: A Silvana Gomes citou o bolo de ninho. A Verolina falou do lanche e adora o lanche do palhaço.
0: Qual é o lanche do palhaço?
1: Tá, não é pra falar que é o McDonald's, viu, gente? Não é pra falar.
0: Ah, entendi. Nossa, que burro que eu fui.
1: Pô, cara, o lanche do palhaço é quem, então? É o lanche do Bozo.
0: É, sei lá, viajei. Tá bom.
1: E a Cristina cita batata frita com bacon e catupiry por cima.
0: É impossível a gente fazer um programa desse e não ter água na boca.
1: Impossível. Pena que eu tô com azia, senão eu teria mais água na boca, viu? Eu tô todo ferrado.
0: No próximo bloco você vai ouvir essa música.

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6: Atenção, tem manifestação, né, Débora?
7: Café tem manifestação dos professores da rede municipal em frente à prefeitura, bloqueando as duas pistas do viaduto Jacareí. O desvio é feito passando pela Praça da Bandeira. 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

0: você. É, hoje é dia, né, Pedro?
1: É hoje, dois celulares, um pra você e um pra outra pessoa que você gosta, que você queira presentear também.
0: Apresentando a Band FM da dupla Júlia e Rafaela. E pra você participar, você manda pra gente aqui. Pode ligar, né? 3743-1313, vale também pelo WhatsApp. Aí você conta quem que merece levar um celular igualzinho, o que você vai ganhar e por quê. Então hoje nós já temos o nome e a explicação.
1: Olha aqui, quem merece um celular igual ao meu é minha colega de trabalho, Samara. Ela, além de uma ótima colega, o celular dela tá muito ruim, quase parando. Desse jeito não podemos colocar a fofoca em dia.
0: Boa.
1: Rosana de Lourdes Silva vai presentear a Samara.
0: Parabéns, Rosana! Dois celulares, um pra você, um para a Samara, presente da Band FM. Bom,
1: Samara, ingrata.
0: Cara, a gente fala sério às vezes também aqui, né? Eu fico indignado. Chega no... Olha a notícia que chega aqui. Passageiro tem cinzas da mãe roubadas em assalto.
1: Não é possível.
0: A ônibus, no Rio de Janeiro.
1: Por que que o bandido vai roubar, cara, a cinta da mãe?
0: Que absurdo, cara.
1: Não, os caras, eles pegam, eles vão rapelando tudo, eles nem sabem o que é.
0: Eu também acho que
1: eles
0: nem
1: sabem. Eles só vão pegando, entendeu?
0: Eu não vi aqui tudo, eu vi só a manchete, tô falando pra vocês.
1: Tomara que a mãe desse cara puxe a perna do bandido na hora que ele for dormir.
0: Que coisa, né? Vamos lá. Qual comida que você come com gula é a pergunta de hoje do Tamo Junto? Vamos ouvir.
2: Boa tarde, Pompeu. Boa tarde, Café.
0: Boa tarde.
2: Pompeu, eu não sou Pompeu. Gula. É uma carninha seca com mandioca, hein? Principalmente se tiver cebolada. Gilson de Osasco, hein?
0: Olha lá, gosta da mandioca, mandioca com cebola.
1: Adoro também, viu, cara? Mandioquinha frita, carne seca. O quê?
0: Gosta?
1: Do quê?
0: O que você prefere, linguiça ou mandioca?
1: Putz, mandioca, cara.
0: Tá bom. Tudo bem.
1: Que é macaxeira.
0: Tá bom, sim.
1: Aipim.
0: Isso.
1: Mandioca vem da raiz, né?
0: Isso.

0: FM, Dilcinho, o que eu faço agora? Tamo junto na Band FM. Pedro, por favor, você está nas redes sociais?
1: Estou nas redes sociais, né? Se você quiser seguir esse pedaço de bacon frito, pode ir lá no Pedro Rafael 7779, no caso, meu Insta. E se você quiser seguir, né, esse pedaço de Maria Mole...
0: Aliás, deixa eu falar até, porque eu lembrei de uma coisa. Eu participei de um podcast falando sobre saúde, sobre dores. A gente sente dor lombar, dor de cabeça, dor... Tem um monte de gente que tem dor pra caramba. E ficou muito legal. Se você quiser ver, o Pedro ia falar agora do meu Instagram. Tem o link lá, arroba Marcelo Café. Você vai lá e clica que você vai assistir o podcast.
1: Ok, é isso.
0: Achei que foi bem legal. E isso vai servir pra muita gente que sente dor aí. Dor de ombro, dor de coluna, dor de pé.
1: Dor de corno?
0: Também não, não. Esse a gente não falou.
1: Esse não, tem até dor também, né?
0: Não, esse a gente não falou,
1: a dor
0: não.
1: Dor do amor.
0: Tamo juntos. Pergunta qual comida você come com gula.
2: Boa tarde, Café.
0: Boa tarde,
2: Pedro. O que eu como com gula é pizza. Como até uns quatro pedaços. Frango com catupiry. Eu amo.
0: Olha, quatro pedaços. E nós?
1: É pizza ou pizza?
0: Ela falou pizza.
1: Pizza você manda. Pizza. Manda 10 reais,
0: não,
1: 20 reais.
0: Pizza. É pizza.
1: Nossa, você vê que ela come quatro pedaços.
0: Meu amor, você não sabe.
1: A gente que come uns 12.
0: Não, a gente come quatro de sobremesa.
1: É, quatro é só sobremesa, é só a doce, viu?
0: Não é? Mas tudo bem. Pizza é uma coisa do outro mundo, cara.
1: É, eu também gosto, viu, bicho?
0: É diabinho pizza.
1: Diabinho.
0: Já fica com aquele negócio aqui, o garfinho, pra você comer, e você come.
1: Olha isso aqui, Coffee.
0: Vamos lá, conte.
1: Já adianto, não façam isso em casa, por favor.
0: O quê?
1: Durante uma maratona na cidade de Xinjiang, na China, um participante de 50 anos, conhecido como Tio Shen, ele chamou uma atenção mundial, porque ele cumpriu os 42 quilômetros da maratona em 3 horas e 28 minutos, enquanto fumava cigarros ao longo do percurso. O corredor terminou na posição 574, entre cerca de 1.500 atletas. Foi bem ainda.
0: Fumando?
1: O fumante, o Tio Shen, né? Com 50 anos de idade, correu 42 quilômetros com cigarro na mão. O cara é louco.
0: Absurdo.
1: Como é que ele não infartou no meio do caminho?
0: Só pra deixar claro, a maratona foi aonde?
1: Foi na cidade de... Peraí, deixa eu ver aqui.
0: Eu adoro essas coisas, vai.
1: Xinjiang, na China.
0: Pô, assim que é nem São Paulo.
1: Como é que se fala em Xinjiang?
0: Xinjiang.
1: Não, como é que se fala lá? Como é que o fumante pede um cigarro aí em chinês, Café? Pelo amor de Deus.
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4: 4 horas 35 minutos, tá chegando aí dia 27 de maio. Dia 27 de maio tem o quê, Pê?
5: Tem Band FM de pertinho com Zé Neto e Cristiano.
4: Vai sair mais um nome agora?
5: Só se for agora, café.
4: Então vambora. 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
4: 27 de maio, aqui na Band FM, tem Band FM de pertinho, show com Zé Neto e Cristiano, um show intimista que a gente sempre fala aqui todos os dias, né? E todas as edições, já tivemos várias, todas com sucesso. Todos com muita procura.
5: Exatamente.
4: E não tem ingresso. Todo mundo fala, como não tem ingresso? Porque a gente faz, a Band FM, a gente faz o show de pertinho pra você ficar bem próximo do artista. Nesta edição é Zé Neto Cristiano, dia 27 de maio. Então a gente vai falar um nome agora. E se você quiser participar, pode ser pelas redes sociais, pode ser pelo telefone, pelo WhatsApp, do jeito que for melhor pra você. A gente fala um nome e cada nome que a gente disser, hoje no caso um, é um por dia, vai levar um acompanhante. O nome de hoje quem leva? Pedro!
5: Alô, Vitória! Vitória Moura Pires!
4: Aê, Vi! Vitória Moura Pires já pode separar o acompanhante. 27 de maio, Band FM de pertinho com Zereta e Cristiano. É um show inesquecível e vai ficar pro resto da sua vida na sua memória. Tamo junto, reta final. Qual comida que você come com gula? Pergunta de hoje.
7: Boa tarde, cafezinho.
4: Boa tarde.
7: E Pedroca.
4: Boa tarde.
7: Aqui é a Thelma Camila do Diadema. E sobre a enquete de hoje, a comida que eu como com gula é pizza de carne seca com queijo. Amo.
4: Pizza de carne seca com queijo. Apetece, Pedro?
5: Nossa, apetece.
4: Pedro.
5: Agora, pizza com carne seca, é um pouco esquisito, né?
4: É, mas eu já vi.
5: Eu já vi em Belo Horizonte pizza de feijão tropeiro, meu irmão.
4: Ah, já vi de tudo.
5: Aí já é demais, né, cara? Já é exagero.
4: Vamos casar de novo? Pelo menos o Daniel casava de novo.
5: Ah, você nunca casou.
4: Não,
5: mas vai casar de novo.
4: Tem que explicar, gente, que é a música. Ele não entende essas coisas.
5: Você não casou.

0: Band FM, menos é mais, com Natan, pela última vez. Fechando, tamo junto na Band FM de hoje, que perguntou qual comida você come com gula. A gente tem ainda tempo pra ouvir algumas mensagens. Tem muita mensagem que chegou hoje. Vamos ouvir mais algumas.
1: É um tema fácil, né? A rapaziada tem fome, o pessoal quer comer, entendeu?
0: Não é?
1: É, exatamente.
0: Bora ouvir.
2: É o que hoje não comi nada. Boa tarde, café. Boa tarde, café. Boa tarde. Eu faço um hambúrguer artesanal aqui com bastante queijo, cheddar, todos os tipos de queijo, bacon, alface, tomate, aí eu destruo, como uns três, mano.
0: Nossa senhora, cara.
1: Todos os tipos de queijo, você vai misturar cheddar com gorgonzola, com mussarela, aí, meu amigo, você come três, vai direto pro vaso, né?
0: E o cara come três, cara.
1: Vai,
0: três.
1: Vai direto pro vaso sanitário, não é possível. Com todo tipo de queijo. Cara, cheddar. Eu sou anti-cheddar, sabia?
0: Ah, eu como.
1: Não, cara, cheddar é o seguinte.
0: Eu também não curto muito. Cheddar eu também não curto muito.
1: Cheddar não é queijo, cara, é gordura.
0: É
1: uma
0: é
1: coisa
0: verdade,
1: que o americano inventou, mas cheddar não é queijo.
0: Você tem razão.
1: Uma gordura amarela.
0: É, calma, Pedro.
1: Laranja.
0: Calma, Pedro. Próximo.
1: Diga não ao cheddar.
3: Boa tarde, café. Boa tarde, Pedro. Carne no churrasco, tudo fica gostoso.
0: Fica.
3: Bife de chorizo, picanha, contra filé, é tudo muito bom.
0: Nossa, nem me fala. Eu vou sair daqui, acho que eu vou direto. Vou jantar já.
1: Ah, que bom. Eu vou tomar um antiácido, viu?
0: Eu sei, o Pedro tá zoado.
1: Gente, por favor, não tenho dor abdominal e gástrica. Dói pra caramba, viu?
0: Deixa eu falar aqui, quem que vai levar? Hoje tava valendo à tarde o Big Copo Térmico. Ele tem 1,2 litros de capacidade. É o baita copo. Exclusivo da Band. Aí, tem mais o que? Ah, o cooler.
1: O cooler.
0: Também exclusivo da Band FM. Você vai deixar suas bebidas aí geladinha. Quem leva o copo? Quem leva o cooler? Vila Dionísia. É a Vanessa Aparecida de Paula Silva.
1: Aê. Boa! Aê,
0: Vanessa de Paula.
1: Vanessa de Paula, seu Marcelo Café.
0: Tudo bem, Robson?
1: Parente do netinho de Paula?
0: Bem, né?
1: Pode ser.
0: Fala, Robinho.
1: Né, beleza.
0: Tudo
1: né?
0: bem, Robson?
1: Tudo bem. Eu não sei.
0: É muita bobagem que a gente fala nesse programa.
1: Eu acho umas coisas pra falar que não precisa. O que você come assim sem gula? O que você gosta mesmo de comer?
0: Como sem gula? É com gula.
1: Com gula. Desculpe, perdão.
0: O que você. Assim, uma coisa que você fala. Cara, eu como com gula, com vontade.
1: Pizza.
0: Quantos pedaços?
1: Pizza de mussarela.
0: Qual foi seu recorde de pedaços?
1: Ah, não lembro, mas eu como. Agora eu tô numa coisa de aprender a comer, mas em situação normal.
0: Já arrebentou no rodízio de pizza?
1: Já, e assim, em casa se pedir pelo menos 4.
0: Você tá nessa de aprender a comer? Posso pedir um favor pra você no ar? Ensina o Pedro.
1: Dá uma aula, por favor.
0: Mas ele não tava também?
1: Não, que? Mal já?
0: Tchau, gente.
4: Ai, já, na Band FM, tem essa da Simone Mendes que você.

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6: Fala, gente! Boa tarde pra todo mundo, tá tudo beleza por aí, não é? É! Eu sou o Robson Ramos, tô aqui na Band FM, bora meu povo!
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6: Tocam agora e tem de presente pra você aqui na programação da Band FM, na nossa Super 6. Olha que coisa maravilha, hein? A garrafa térmica exclusiva da Band FM. Essa garrafa térmica aqui, ela tem algumas coisas muito legais. Claro que você pode levar onde você quiser, no treino, na academia, na caminhada, pode levar pro trabalho, pode encher de água geladinha, pode colocar refrigerante se você preferir, pode colocar suco, pode colocar um chazinho geladinho e aí ela vai manter a temperatura bonitinha. E tem o kit com 3 Tic Balmes também, o hidratante labial para hidratar seus lábios da Tic Balme, criando memórias. Eu tava falando da garrafa, que o lance que eu sempre falo aqui é o seguinte: ela é pra você ostentar. Quem vê fica doido, que é uma também. Então põe isso na conta pra vir atrás da sua, tá bom? Anote a sequência das músicas aí. A música 1 da Super 6 é Simone Mendes, Saudade Proibida, a versão exclusiva da Band do De Pertinho. A música 2 é o Murilo Huff, Deixa Eu. A 3 é o Sorriso Maroto com o Ian, Fica Com Deus. A música 4 é Zé Neto e Cristiano, Cadeira Cativa. 5 pra Gustavo Mioto, Pedido de Socorro. E a música 6 é a Paula Fernandes, Mentiras. Qual dessas 6 músicas aqui você gosta mais, hein? Participe com a gente aqui pelo nosso WhatsApp da Band FM, que é o 11999919197. O telefone da Band FM, que é o 11-3743-1313. E você vem, escolhe a música que você gosta mais, não é pra adivinhar nada. Aí, a mais pedida, a gente toca de novo. Boa sorte pra você.
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0: Band FM, Sorriso Maroto com Ian, Fica com Deus, e a 3 da Super 6, valendo de presente pra você. Aqui, ó, o kit personalizado João Bosco, Vinícius e Band FM, com Big Copo Térmico, chaveiro com abridor de bebidas, o suporte de celular e a bolsa térmica, tudo com a marca João Bosco e Vinícius. É isso que tá valendo. Vem, participe com a gente aqui, vem pelo WhatsApp da Band FM, 11999919197. Telefone da Band, que é 11-37-43-1313. Escolha qual dessas 6 músicas você gosta mais, porque é isso que vale. Aí a mais pedida, toca de novo. Boa sorte.
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0: Band FM, ela é Paula Fernandes. A música é Mentiras, a música 6 da Super 6, lindíssima aqui na programação da Band FM. Daqui a pouco tem o resultado, você vem, participa e escolha a sua que ainda dá, hein?
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0: Babis, o que, que você conta de novo?
2: Robson Ramos, estou de volta aqui na Band FM com outras informações. Hoje tem mais decisão na Copa do Brasil. São os jogos da volta da quinta fase. Vamos aqui aos destaques, tá? Às 7 horas da noite tem Juventude e São Paulo. Na primeira partida, o São Paulo ganhou de 1 a 0. Às 7h30 é a vez de Coritiba e Santos. No jogo de ida, os times ficaram no 0 a 0. E às 9h30, para fechar, tem Jacuipense e Palmeiras. Palmeiras que tem uma situação bem confortável, né? Porque no primeiro jogo venceu por 3 a 0. E a Caixa Econômica Federal informou que o pagamento do Bolsa Família de maio começará no dia 18. Os primeiros a receber são os beneficiários com NIS de final 1. Um beijo, Robson. Já já eu volto.
0: Valeu, Babi. Até mais.

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10: A Débora Mendonça fala do trânsito em São Paulo na tarde da quarta. Boa tarde, Débora.
11: Oi, Robson. Ótima tarde. Manifestação que estava agora em frente à prefeitura liberou uma pista do viaduto Jacareí, mas ainda tem trânsito congestionado da Praça da República para a Praça João Mendes. 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

0: hora do resultado da Super 6, hein? Você veio, você participou, então vem ver o que, que tem.
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0: Quem se deu bem? Foi a nossa amiguinha, Luciene Santos Nascimento. Luciene, parabéns pra você, meu bem. Você ganhou, tá levando o kit personalizado que todo mundo quer ganhar. Personalizado do João Bosco e Vinícius e da Band FM, com big copo térmico, com chaveiro cobridor de bebidas, com suporte de celular e a bolsa térmica. Tudo tem a marca da Band FM e do João Bosco e Vinícius pra você dar aquela ostentada. Ô Lu, parabéns, você ganhou! É só passar aqui na Band FM pra retirar, tá bom? Obrigado a todo mundo que participou, tá na hora da gente ouvir a vencedora. A Luciene votou na música 1 e ganhou a música 1.
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0: FM, é Tiaguinho, me balançou. Fine tarde da Band FM com você, curtindo a programação. A Fê Araújo já mandou mensagem, mandou um boa tarde pra gente aqui. Obrigado pelo carinho com a turma. Raíssa também tá ouvindo a Band FM nesse fim de tarde de quarta-feira. E um beijo na Mariana Santana, que já veio pra cá também. Deixa eu contar. Daqui a pouco tem convidado no Estação Podcast. Sabe o que é Estação Podcast? É o rabinho do Estação que a gente bota no YouTube da Band FM. É aquela esticada, com, sempre com uma entrevista, convidados bacanas pra contar histórias interessantes pra gente. Hoje o comediante Marco Cirilo, hein? Comediante do sertanejo, cara. Vai vir aqui e vai ser legal pra caramba. Acompanhe com a gente no YouTube da Band FM. Ali no finalzinho do Estação do Rádio, tipo 10 para as 8, já entra no YouTube da Band para curtir junto com a gente. Estaremos te esperando por lá também. Vem para cá acompanhar.
1: Já tem mais uma que você gosta aqui na Band FM. 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
2: Você sabe que tá rolando e a galera já tá ganhando, né? Pois bem, tem mais um celular pra mim, outro igual para você. Faça como Carlos Augusto, Marcos Siriaco, a Juliana Forcato da Silva Lima e a Janaína Esser Inácio, que já ganharam o seu telefone. Sabe quem é que tá ganhando hoje? São dois, gente. Rosana de Lourdes da Silva. A Rosana de Lourdes da Silva, quem merece um celular igual ao dela é a colega de trabalho, a Samara. Aqui no fim de tarde da Band FM tem Diego e Vitor Hugo.
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0: FM, Sampa Crio, pra sempre vou te amar. Aqui no fim de tarde da Band FM, Silvia Sulê, beijo pra você, queridona. A Renata Manzini também já mandou mensagem pra gente aqui, também quer ganhar o celular. Vai se inscrevendo e boa sorte. Quem sabe da próxima não é você, não é? E o Band ao vivo tá chegando aí.
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6: Fala mais do trânsito pra gente, Débora.
7: Robson, manifestantes subiram a Brigadeiro em direção a Paulista, Brigadeiro até agora melhorando, paradinha tá Joaquim Eugênio de Lima, trecho inicial da Rua dos Ingleses até a Paulista. Avenida Paulista, bem difícil agora nos dois sentidos, em especial entre o MASP e o Paraíso. 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
3: 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Já já eu volto.
1: Vai lá, pega ingresso.
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5: 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Fala, gente! Bom fim de tarde pra todo mundo. Tá tudo beleza por aí, não é? Eu sou o Robson Ramos. Tô aqui na Band FM, gente. Bora! Aqui todo mundo animadão, pra cima sempre, como sempre. Na Band FM é bem melhor.
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7: Ao vivo, né, gente?
8: Sejam todos bem-vindos ao show.
9: Pra começar bem, a gente vai começar assim, ó.
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8: Enquanto isso, nós vamos cantando e vamos dançando em ritmo de festa, meu povo.
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5: Band ao vivo é show no seu rádio, aqui na programação da Band FM. Tudo que você adora em versão de show tocando aqui. Tá pronto o Band ao vivo da quarta-feira. Hoje tem Gustavo Lima e tem o Ferrugem. E a gente começa com Matheus e Cauã.
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11: Você sabe, né?

0: Band FM, Band ao vivo pra você curtir com a gente aqui, é o Belo, pra ver o sol brilhar. Aí, Belo, tá sempre presente com a gente aqui.
1: Às vezes na tá programa, bem chatão, tá... ele entra do nada
0: vem
1: no programa,
0: do... canta
1: véio.
0: Do nada. Olha lá, tá vendo? Só porque tocou a música dele, tá assim agora.
2: Não, na Maria Brisa falou
0: toca
2: que...
0: toca a música, ele entra.
2: Que tá se atrasando, falou, Belo, você pode fazer
0: não, pode
2: a abertura ali pra mim enquanto eu chego?
1: Eles combinam entre eles.
2: Aí
1: um
2: eu falei pra ela, olha, com certeza, você é maravilhosa.
0: Pera um pouquinho.
2: Por você... eu vou, mas ela tá chegando aí, cara.
0: Você. Eu já te conheço. Você sabe que eu te conheço, você lembra que eu te conheço há quase 30 anos, né?
2: 30 anos. É uma honra pra mim, você.
0: A gente é parceiro, velho.
2: 30 anos me conhecer. Robson Ramos,
0: grande. Isso, honra pra mim, isso.
2: Comunicador, honra pra mim.
0: Ah, tá.
2: É pra mim.
0: Tá, vai nessa.
2: Você me conhecer há 30 anos.
0: Te conheço, exatamente, então.
2: Né?
0: Então.
2: Eu fico lisonjeado.
0: Agora, não quer dizer por causa disso que você vai com um pedaço de uma música tua, você vem aqui pro estúdio pra falar. A gente não, tem coisa pra fazer.
2: É, eu vim só pra cobrir o buraco da Ana Maria.
0: Mas ela já chegou aí, ó. Vem cá, Aninha.
3: Eu cheguei, obrigado, viu?
1: Buraco.
3: Obrigado.
1: Tchau, viu, Belo? Já dá tchau. Já dispensa
3: tchau
1: já.
3: Tchau pra
1: também.
3: Vocês, eu tô tchau. Aqui pra vocês.
0: Tá, isso, tá vai, bom. Paulo Gomes, beleza?
1: Beleza, velho.
0: Sabe o que vai ter buraco. Já? Estação Band FM. Aí. É zoeira no nosso radinho. E depois do Estação no Rádio tem Estação Podcast.
3: É, vai ter.
0: YouTube da Band. Toda semana um convidado diferentão. Gente boa. Hoje tem Marco Cirilo.
3: Olha, comediante.
0: É aquele comediante do sertanejo.
1: Aoba!
0: Aoba!
1: Nossa, ele é muito louco.
3: Muito divertido ele.
0: Nossa. Ele é muito divertido. Ele vai em Barretos, né, Paulo Gomes? Ele faz lá os negócios, já fez lá bastante. Não sei se tá indo, mas já fez, né?
1: Já, e ele roda os rodeios aí, as festas.
0: Vários, exatamente. Fazendo a apresentação dele, vai estar aí com a gente. Vai ser legal.
3: Vai.
1: Boa.
0: Vai ser legal. E como ele é um cara engraçado, pensei aqui. Gente engraçada que você conhece.
1: Boa.
0: Né? Conta uma situação
3: engraçada
0: que
3: também.
0: Sempre tem, né?
3: É.
0: Sempre tem.
3: Sempre tem.
0: Alguém que é muito engraçado.
3: É.
1: Ou então, se você não conhecer que alguém que é muito engraçado, conta uma história engraçada.
0: Esse engraçado aí é alguém que sempre tem uma história, pode ter certeza. É. Porque acontece com aquela pessoa.
1: É.
0: Fulano é muito engraçado. Todo dia ele acontece uma coisa com ele.
3: Se a pessoa tiver uma piadinha boa, pode contar também?
0: Claro que pode.
3: É verdade.
1: É. Gostei.
0: Conta piada, faz como é que chama lá?
1: Gostei.
0: Charada de o que é o que é. Bom, manda ver.
1: Não, gostei, velho.
0: Pronto,
1: vamos zoar.
0: Momento risada hoje.
1: Não, hoje vamos zoar, velho.
0: Vamos zoar. Fala de alguém engraçado, conta piada.
1: Tomar banho.
0: Faz charada. Charada, tá bom? Pontinhos, pode fazer pontinhos?
1: Pode também.
0: Pode fazer pontinhos? Pontinho verde no alto do prédio, aquelas besteiras?
1: Então
0: manda. Que é isso? O cara não consegue. 11999919197, manda áudio aqui.
1: Tchau,
0: vem brilhar com a gente. Escreve ao vivo pra participar ao vivo. Pronto, manda a charada, piada, zoeiro, o que você quiser, vai.
4: Meu Deus!

0: no plano, valeu! Final de mais um Band ao Vivo. Obrigado a todo mundo que participou com a gente aqui também. Band ao Vivo volta amanhã, quinta-feira. Amanhã já é quinta-feira, gente. O que é isso? 6 da tarde aqui na Band FM, com show no seu rádio. Daqui a pouquinho tem Estação Band FM. Zoeira liberada pra você na programação da Band FM. Venha, bebê.
1: Tchau.
2: Valeu, Band FM. Até a próxima.
1: Valeu, Band FM. Obrigado.
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12: Tem show no estádio do Palmeiras, na Pompeia, congestionando todo o entorno. Vai limitar os dois sentidos da Avenida Antártica e a Avenida Pompeia vai mal sentido marginal do Tietê, melhor sentido Heitor Penteado. 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
0: Vem cá. Estação Band FM no ar. Tudo bem, né, Ana Maria?
2: Tudo ótimo.
0: Paulo Gomes também tá por aqui.
3: Oi, Piteton.
0: Bonitinho, gente.
3: Oi,
0: tá tudo certo com vocês aí?
3: Piteton.
0: Hoje é quarta-feira. É dia 13 de maio de 2026.
3: Dia de Nossa Senhora de Fátima.
0: Dia de Nossa Senhora de Fátima. O padre veio aqui de manhã hoje, abençoou o estudo. Porque tá bom aqui hoje.
3: Tá bom.
0: Eu vou chamar a Márcia hoje, que você vai ver, ela não vai achar nada.
3: Não,
0: porque
3: tá
0: o padre jogou até água benta aqui.
3: Amém.
0: Estamos tudo bem aqui agora. E aí é o seguinte, pra quem é devoto, então fica aqui o nosso cumprimento, né? E a nossa lembrança aí, enfim, e é o dia de Nossa Senhora de Fátima hoje.
3: É isso.
0: Aproveite bem. O negócio é o seguinte, estação tá no ar?
3: Tá.
0: Com presentão.
4: É.
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4: Você.
0: Hoje tem Estação Podcast. O que é a Estação Podcast? É o nosso programa de entrevistas bem-humorado no YouTube da Band.
3: Zoeira.
0: Que começa na internet e depois no programa do rádio, 8 da noite.
3: Colado.
0: Hoje com o Marco Cirilo. Ele é o comediante dos rodeios, Ana Maria Brisa.
3: Do sertanejo,
0: né?
4: Eu adoro ele, tem um alto astral.
0: Ele tem, e ele fala muito do como é que é viver no interior.
4: Divertido.
0: Ele fala como é que foi na cidade dele, lá quando ele começou. Ele fala da cidade pequena, da cidade grande, que tem as diferenças. É muito bom. Você dá muita risada.
3: Zoeira, né, velho?
0: E ele vai estar aí. E como ele é um cara engraçado, me lembrou pessoas engraçadas.
4: É.
0: Então a gente quer que hoje você seja um engraçadão aqui.
4: É.
0: Piada, charada... Pontinho verde, pontinho azul, pontinho amarelo, charada. Falei charada já?
4: Falou.
0: Manda aí pra gente. Manda aí. Pode contar também quem que você conhece que é mais engraçado. Pessoa que passou por uma situação engraçada.
4: É.
0: Nós queremos dar risada.
4: Momentos
0: hoje,
4: engraçados.
0: Vem pra cá.
4: Né?
0: Aí você pode ganhar um ferro.
4: É.
0: Você vê, você conta piada e leva ferro. É uma coisa maravilhosa. 11999919197. Manda áudio. Se quiser falar ao vivo, escreve ao vivo. Só não pode contar piada suja ao vivo, hein?
3: Não.
0: Ana Maria, ela fica horrorizada. Não
4: Cuidado.
0: Pode. Paulo Gomes, você tem um destaquezinho para nós outros?
3: Tem um cantor famoso aí, depois de muito tempo, eu pensei que ele até já era casado.
0: Não é?
3: Não, pediu a esposa em casamento, não era casado.
0: Ah. Tá muito tempo junto, mas não tinha casado.
3: Justamente, muito tempo junto. Já até filho, tinha que ter filho.
0: É.
3: Rapaz. Eu vou dizer quem é. Vai casar.
4: Ah. E olha, nesse clima de romance, eu vou dar um destaque aqui. Sandy tá com nova affair, né?
0: Quem?
4: Parece que. A Sandy.
0: Ah.
4: Né? Parece que tá com uma affair com o Lucas Lima. Da família Lima, sabe?
3: Não, eles
4: não tem... parece que vai dar casamento aí.
3: Não, eles já namoraram, já casaram e se separaram.
0: Já separaram, viu? Já tiveram filho.
4: A Sandy?
3: Já. Novinha.
4: A Sandy do Sandy Júnior, a menininha já é mãe?
0: Não, menininha tem 43 anos.
3: Tem 40 e pouco já.
4: É. Gente,
0: tá pensando o quê? Que a vida, que o mundo para? Que a terra para de girar só porque você quer?
4: Rapaz, eu tô perdido no tempo.
3: Tá bom, velho.
0: Eu vou contar uma outra história. Essa aqui é muito interessante. Descobriram, não sei se vocês vão lembrar, mas eu vou contar em detalhes depois pra vocês entenderem. Descobriram por que que o presidente da França, o Emmanuel Macron, levou um tapão na cara uma vez que ele chegou numa visita que ele foi fazer. Passou na televisão na época.
4: Ah, não lembro.
0: Abre a porta do avião assim, só dá pra ver ele tomando um tapão na cara.
3: Ah, eu lembro disso aí.
0: Quem deu o tapão foi a primeira dama.
4: Ah, lembrei agora.
3: Lembrei.
0: Ninguém sabe por quê. Até hoje.
4: Descobriram.
0: Mentira. Vamos contar.
3: Mentira que descobriu.
0: Nós vamos contar por quê.
3: No ar,
0: a mulher ficou brava.
3: Ficou, né?
0: Ficou brava.
4: Eu lembro disso aí.
3: No ar, o programa que os três apresentadores adoram levar tapa na cara, viu? Pode dar, velho.
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0: Pode dar tapa.
1: FM.
0: E bate de xinga.
4: Isso.
5: Para de postar as coisas pra me convencer que você tá bem, viu?

0: Jorge Mateus, tijolão, aqui no nosso Estação Band FM. Você participa com a gente, é o dia do humor hoje, hein? Manda pra cá a sua baguncinha, tá? O Paulo está assustado ali.
1: Tá, gente.
2: Boa noite, meus amores. Boa noite, Robson. Boa noite. Boa noite, Ana Maria. Boa noite pra todo mundo. Eu gostaria de mandar uma charadinha, porque engraçadinha sou eu, né? E especialmente pra Ana Maria. Vamos ver se ela adivinha. Menina, minha menina, vamos fazer o que Deus mandou? Grudar pelo com pelo debaixo do cobertor. O que que é?
3: Ah, não sei se pode falar. Pode falar?
4: Eu não sei, eu tô com medo.
0: Se você não falar errado, pode.
3: É, não, acho que eu vou acertar. Grudar pelo com pelo.
0: Debaixo do cobertor.
3: É. Ah, é dar, né?
0: Vamos, Ana Maria!
2: Olha o que você vai pensar. Dormir, meu amor. Cílios.
3: Auxílios, é verdade.
0: Você vai fechar os cílios, encostar pelo com pelo embaixo
3: do cobertor. É verdade, eu achando que era outros cílios, eu achando que, olha.
0: Ana Maria, uma boa, hein, Ana Maria? Que baixaria, hein?
4: Não dá.
3: Não é baixaria, não, menino.
4: Não dá.
0: Meu Deus.
3: Porque, né, a gente pensa.
4: Não dá.
0: Tá bom, mas como você só pensou, não tem problema.
4: Deixa eu falar uma coisa pra
0: vocês.
4: Eu já vou dizer quem é aí, cara. Ferrugem, o cantor.
3: Olha que lindo.
4: Ele tá com, olha, novo, 37 anos, ó.
0: 37.
4: É.
0: 37 é novo?
4: Ah, novão.
0: Pra nós é novo, né?
4: É. O que aconteceu? A esposa dele, a Thaís, tava no aniversário dela, fez 32 Isso. anos. Jovem também, ó, com casal jovem, né?
0: Casal jovem.
4: E eles já têm 3 filhas, né?
0: Sim.
4: Casal já. Cara, na minha cabeça, eu acho que porque muito tempo junto, já moro, filho, já casado, né? Eles não são casados.
0: Olha, menino.
4: E no dia do aniversário, sabe o que ele fez? Foi ontem. Ele na frente das 3 filhas, olha que romântico.
0: Ah,
4: velho. Foi lá, se ajoelhou, tirou um anel, uma caixinha de anel do bolso e falou, quer casar comigo?
0: Malandro.
4: Depois de enrolar tanto tempo aí, resolveu, disse que vai casar agora. Diz que é pro ano que vem, não é nem pra agora.
3: Que lindo,
4: porque cerimônia demora, né, gente?
0: Faz um festão aí.
4: Ainda mais a esposa dele também é influencer, né, Thaís?
0: Exatamente.
4: Então eles vão querer fazer tudo,
0: vamos,
4: né?
0: Vamos fazer.
4: Cara, mas tá aí então, 37 anos, vai casar agora, depois já tá morando junto, já tá com as filhas. Agora diz que vai casar mesmo.
0: Tá tudo certo. Só falta brigar agora que casa, né?
4: Então, será que daqui em diante vai dar certo? Até agora tava dando certo, né?
0: Vai mexer no que tá dando.
3: Vai
0: mexer no que tá dando certo.
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0: Pericles com a Ana Castela. Simplesmente acontece. Cara, acontece uma coisa aqui.
1: Que
0: essa música é muito boa, cara.
2: É boa, né? É boa, né?
0: Essa menino? Música é muito boa, Ana Maria Brisa.
1: Ornou os dois,
0: pede
1: né?
0: Pede ela pra tocar.
1: Ornou os dois, é. Ornou. Gostei, gostei.
0: É também gostei do ornou.
1: Ornou um pouco velho, né? Ornar.
0: Ah, mas é bom. É bom. É, deixa eu contar aqui. Vai. O pessoal continua mandando a zoeirinha pra gente hoje aqui, que é esse dia de humor. Mas olha isso aqui, rapaz. O hóspede de um hotel em Campo Grande foi preso após tirar as roupas e agredir funcionários do local.
2: Ué?
0: Tirou a roupa, agrediu.
1: É, roupa, agressão, não entendi também.
0: Não, então, o que aconteceu? Ele ficou doidão. Tá. É o seguinte, boletim de ocorrência feito pelos funcionários do hotel diz assim: esse homem, que não teve o nome divulgado, tá no tal hotel em Campo Grande e pegou um cigarrinho. Foi fumar um cigarrinho.
2: Tá.
0: Aí os recepcionistas, ô, senhor.
1: Senhor.
0: Pode fumar aqui no saguão, não.
1: Senhor.
0: Não pode fumar, não. Só na calçada, senhor.
1: Boa.
0: Não pode fumar no saguão do hotel?
1: Lei anti, tem a lei antifumo, né?
0: Você não pode fumar só nas áreas abertas.
1: Boa.
0: Então o cara ficou bravo, foi pro quarto, voltou pelado.
2: Ué,
0: pra sei quê? Lá, não sei se era um protesto, ele voltou pelado e querendo bater em todo mundo, cara.
1: Não dá, né?
2: Mentira.
0: Não dá, tô te falando. Caramba. Aí foi pra cima dos funcionários e chamaram a polícia, né? E ele continuou peladão lá quando a polícia chegou, ainda desobedeceu as ordens dos policiais. Tudo isso pelado, social algemado, pelado.
1: Gente!
0: Antes de ser conduzido à delegacia. Foi levado, evidentemente, pelado. Quer dizer, olha, acho que deixaram ele vestir um short, mas não dá, né?
2: Rapaz!
1: Caramba!
0: Eu queria entender a relação ficar pelado e ficar bravo porque não fumou. Não entendi essa.
1: Eu também não entendi,
0: será
1: mas...
0: Será que é por causa do charuto?
1: Não sei, mas fez bem ele ser preso, viu, Robson?
0: Por quê?
1: Porque ele tava armado pelado, não.
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0: Vai, ficou com o charuto aceso,
2: esse
0: Ana Maria?
2: Não fuma só cigarro, não.

0: suave aí?
1: Cheguei, tamo sim. Opa! Tamo sim.
0: Ó, na hora mesmo.
1: Já chama o desafio humano aí, vai.
2: Desafio humano.
1: É, chama aí. Não, pessoal mudou, mandar, quero mudou. Ver qual é.
2: Ah, então, ó, seguinte, rapaziada, você que tá ouvindo aí, as minas, mano, tem o desafio humano, que é o meu isso. quadro aqui, que eu faço humildemente.
1: Não, quadro do programa.
3: É o meu quadro, quadro.
2: É o quadro do programa.
1: Se você sair, a gente chama outro rapper e ele faz o quadro.
2: É mesmo?
1: Tio? Lógico, você tá pensando o quê?
2: É mesmo?
3: Ué. Nossa, falando verdade, você viu?
2: Ué. Nossa, mandou essa
1: meu
2: mesmo,
1: quadro,
2: né?
1: Meu quadro.
2: Não, tá, não, então vou deixa eu me redimir, então. É um quadro que tem aqui na Band FM.
1: Isso.
2: Tá. Que eu faço parte.
1: Isso.
2: Desse quadro.
1: Isso.
2: Certo? Até então eu tô fixo, mas se pá, pode ser que eu... Não
1: precisa, né, explicar muito.
3: Não, tá bom.
1: Você precisa de três palavras
2: três
1: pra rimar.
2: Palavras
1: pra o pessoal
2: que
1: manda
2: eu faço
1: aí.
2: Pra rimar, tá ligado?
1: É isso aí.
3: Tá andando muito com o Belo, viu?
2: Que eu rimo na hora, três tá. palavras, manda aí.
1: Bora, conta a história de hoje.
2: Rimar. Ah, você vai dar tempo pra ele contar a história ainda hoje?
1: Ah, não vai dar? Então tchau.
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0: Felipe Rodrigo ignora aqui no nosso Estação Band FM. Fala aí, Ana Maria.
1: Olha, antes do nosso momento fofoca aqui, que já tem uma bomba aqui pra falar. Lembrando que tem o meu show de humor quase originais, que vai rolar sexta-feira agora, lá no Clube Barbixas. Você que é de São Paulo, fica ali na Rua Augusta.
0: E quem
1: Augusta.
0: Não é também, quiser vir até São Paulo, né? Vai também.
1: É, vai. Também, quem né? Quiser, eu acho que o mínimo vir. A pessoa tem um helicóptero pra
0: isso,
1: ela, né?
0: Fazer isso rápido. Não é? Claro.
1: Então, ó, é o show quase originais, show de humor, de comédia que eu faço junto com Léo Picardias. Então tem Ana Maria Brisa, tem Léo Picardias, tem outros personagens. O show tá muito legal, é pra você dar risada mesmo. E o melhor, quem me chamar agora no meu Instagram, @ Ana Maria Brisa Oficial, eu vou liberar um ingresso com desconto.
0: Que beleza!
1: Eu mando o link no seu direct, você vai falar comigo agora. Uhum. Então manda aí, que eu mando o link, mas é um descontaço.
0: Viu? Uau, Brasil!
2: Cara, ó, mas é agora, tem que mandar agora.
1: Tem que ser agora, manda agora, enquanto a gente vai falando da fofoca
0: vai.
1: Aqui, parece que o Marrone tava no swing, é isso mesmo, Paulo Gomes?
2: Não.
0: Pagode?
2: Calma. O Marrone...
1: Como é que é isso aí?
2: O Bruno Marrone, ele deu entrevista pro Léo Dias.
1: Léo
2: deu.
1: Dias.
2: E ele ia ser foi exibido, melhor dizendo, hoje no Melhor da Tarde, na
0: tava
2: TV
0: passando.
2: Band, né?
0: Olha que cheguei aqui, tava passando.
2: É. Só que quando acaba o programa anterior ali, que é o Neto, os Onze da Bola, o Léo Dias, ali a Cris, Flores, né? Enfim, fala com o Neto ao vivo.
0: Troca uma ideia.
2: Eles trocam uma ideinha ali. Aí, já entrevista exclusiva com o Marrone, que nos quer... O craque Neto, velho. Vem pra cá, craque Neto. Vem pra cá.
3: Ah, em nome do filho, em nome do Espírito Santo. É, em nome do Memphis de Pai. Fala aí, meu irmão.
2: Aí o Léo Dias falou, já uma entrevista exclusiva com o Marrone, que vai contar sobre isso. Daí o Neto, opa, Marrone? Marrone?
3: Marrone, eu falei na hora, falei pro Léo Dias. Falei, ô Léo Dias, eu vi o Marrone no swing.
0: Que isso?
3: Eu vi ele lá, tem uns 15 anos atrás, né?
0: Ah, tá, vem com 15 anos atrás.
3: Uns 15 anos atrás.
0: É que essa mulher dele pega ele.
3: Eu olhei assim, falei, conhece esse cara, meu irmão?
2: Aí ele falou assim, uma vez ele tava no swing, faz uns 15 anos. Eu olho pro lado e falo, conheço aquele cara ali.
3: Conheço aquele garotinho ali, hein?
2: Ele falou que ele tava quietinho, o Marrone. Né?
3: Tá,
2: tomando a dele, ele na casa de swing.
3: Tomando uma lá, sentadinho.
0: Ah, tudo bem.
2: Né, meu irmão? Mas o que você faz na casa? Swing dança? É casa
0: pagodão,
2: de dança?
0: Pagodão. Vamos hoje.
2: Tem que ter swing.
0: Vamos tomar uma hoje?
2: Vamos.
0: Na casa de swing.
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0: Band FM, Zé Felipe Anacastela, sua boca mente.
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0: Já já, por que que o presidente da França, Emmanuel Macron, no ano passado, tomou um tabefe da esposa? Cara, foi um você tabu, vai saber mesmo, aqui, né? O tabefão.
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11: Robson, manifestação na Paulista, bloqueio total sentido Consolação entre Alameda Campinas e o MASP, as vias muito próximas também impactadas, como a São Carlos do Pinhal, Alameda Santos e as transversais. Motorista segue melhor entre o centro e a Paulista pela Brigadeiro Luiz Antônio. 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

0: Curtir é parque de diversões indoor, meninos.
1: Olha!
0: Dentro dos shoppings. Quem ganhou foi a nossa amiguinha Jordana Aparecida Redovic. Ela é de Itaquaquecetuba e ganhou. Alô, Jordana, você ganhou. Parabéns. Ganhou.
1: Ganhou. Ganhou.

0: Nossa, parecia que eles tinham velho agora virando aqui,
1: pelo
0: meu.
1: Com pelo debaixo do cobertor.
0: Você não entendeu.
1: É os cílios, bate os cílios.
0: Manteiga, né? Isso.
2: Pelo com pelo. Vai casar agora?
0: Vamos juntar é pelo com pelo embaixo do cobertor.
2: Ferrugem. É. Ferrugem vai casar. Cara.
1: Quem que é a loja?
0: Vai?
2: Vai.
1: A loja do Piauí?
2: Não.
1: É de quem pra mandar um
0: do
1: beijo?
0: Do pai.
1: Olha o nome, qual que é mesmo?
0: Não sei.
2: Aperta esse botão aí, Raul.
3: Estação.
0: É. Loja
3: Estação
0: do Piauí, chama.
3: Não é? Band FM.
0: Ah, podia ser, olha, não, se não é, podia pôr. Esse nome é bom, esse nome vai pegar, hein?
2: Não sei.
0: Olha aqui, a Estação Band FM tá no ar para todo o Brasil, pela Band FM e também em bandfm.com.br. No rádio e aqui em vídeo, você acompanha a gente pela internet, vê a nossa focinha bonitinha. Por falar em vídeo... Hoje, depois que terminar o programa no rádio, a gente começa o Estação Podcast, nosso podcast no YouTube da Band FM, hoje com Marco Cirilo, comediante convidado que vai bater um papo com a gente, contar coisas engraçadas. Vem fazer a gente dar risada um pouco aqui, que estamos precisando. E por causa disso, inclusive, o pessoal tá mandando coisas engraçadas pra gente.
2: É.
0: Não é?
1: É.
0: 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Manda aí, piada, charada, o que é o que é.
2: Zoeira.
0: Conta de alguém engraçado.
2: Um momento engraçado.
0: Tem gente que
2: vida.
0: Manda até rima.
1: Rima?
0: Tá escrito rima aqui.
4: O Rob Ramos é agiota. Ele tem a perna torta. Quando bota o vestidinho, ele vira maricota. Aê, São Paulino!
0: Que isso? Maricota,
1: olha,
0: meu.
1: Pior
0: maricota.
1: Que o, pior que o mano.
5: Respeita, eu faço.
0: Pior que eu não entendi o que tem o agiota a ver com isso.
2: Ô mano, tá. Uma versão ruim sua.
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0: Santana, Olho Marrom, aqui no nosso Estação Band FM. Paulo Gomes do Brasil, conte novas para nós.
1: Cara, olha que equipe. Caramba, hein? Eu vou comentar agora. Eu falei que o Ferrugem vai casar, né?
0: Falou.
1: Ah, mas vou falar agora de uma separação que não é de agora, uma separação antiga, viu, velho?
2: Ué, como assim separação?
0: Separação antiga. É sua, Ana Maria?
1: Não é dela, mas quer ver que ela vai se assustar? É a separação da Fátima Bernardes com William Bonner.
0: Nossa, mas já faz tempo isso.
2: Como assim? Isso é agora, né?
0: Não.
2: Separou hoje?
0: Não!
2: Não, gente.
0: Não.
1: Ai, ai, ai.
0: Olha, eu não vou lembrar de cabeça, mas tem uns quase 10 anos.
1: Por aí.
2: Mentira.
1: Jamais, acho duvidável.
2: Eu tô achando que eu tô ficando congelado, igual Roberto Carlos.
0: Posso te contar uma coisa? Ah. Ele já tem outra esposa.
1: É.
0: Já casou de novo, tá mora. E ela namora, o rapaz há muito tempo, político.
1: O jovem, deputado. Jovem político, deputado, o Gadelha, né?
0: Deputado Gadelha.
2: O Bonner não fala mais boa noite pra Fátima. Gente,
0: não, nem pra nós ele fala.
1: Nem mais.
2: Não.
1: Ah, não, vou embora.
0: Não, ele saiu do jornal. Você não sabia que ele saiu do jornal?
1: Deixa que o mundo parou pra ela.
2: Nossa.
1: Sabe o para o mundo que eu quero descer? É o que tá acontecendo com ela. Parou.
0: Ele saiu do jornal.
1: Mas por que isso veio à tona e repercutiu um pouco? Porque ela foi num podcast e contou um pouco.
0: Nossa, perguntaram isso pra ela no podcast?
1: Ah, mas é porque foi um negócio muito... né?
0: Muito recente.
1: Não, recente não, mas foi, né? Abalou o mundo.
0: Abalou o mundo.
1: Perguntaram. Não, é que eram muito famosos.
0: Era um casal muito famoso.
1: Casal mesmo, como casal, né?
2: Casal jornalístico.
1: Eles têm trigêmeos, né?
0: Tem.
1: É, e ela falou que na época eles tinham 18, 19 anos, então eles não eram tão crianças assim, né?
2: Não, já...
1: Pois é, dela falou assim que, cara, foi muito tranquilo que eles entenderam, não teve muita discussão em família, eu vou ficar do lado da minha mãe, vou ficar do lado do meu
0: pai.
1: Não
0: era mais criancinha.
1: É, ela falou que isso foi muito tranquilo. E ela falou que, lógico que foi difícil reunir toda a família e contar, né, cara, tudo que aconteceu. Mas ela falou que não teve jeito, teve que ir lá e contar, mas ela falou que não teve crise. E o curioso que ela falou que, mesmo eles separados, nunca teve aquela coisa da mãe, os filhos vindo pra mãe falar mal do pai, sabe? E vice-versa, falar mal da mãe pro pai, sabe? Ela falou, não, porque a gente continuou tendo, mesmo não convivendo, mas todo mundo junto, uma relação boa. Então, por incrível que pareça, não foi uma separação, segundo ela falou, com briga,
0: traumática.
1: Discussão, sabe? Porque tem separação que é tiro, porrada e bomba, né?
0: Conversaram, falaram, quer saber? Não parou.
2: Acordou assim um dia.
1: É. Né? Então, cara, não rolou. Sabe? Não tinha um que falar mal do outro. Não rolou, Ana
0: Prefiro
1: Maria.
0: Assim.
1: Ana Maria é expert nisso, né? Ela já teve quatro vezes na vida dela, já teve que fazer isso.
0: Você também não briga, né, Ana Maria?
2: Não foi nessa paz assim, não.
1: Não?
2: Não.
1: Falei, some da minha vida! 4 vezes?
2: Eu falo mesmo.

0: FM, Pichote, mande um sinal aqui no nosso Estação Band FM. Você vem pra participar com a gente no nosso Estação Band FM ao vivo. Alô?
1: Alô?
0: Oba!
1: Boa noite.
0: Boa noite, quem tá falando aí?
1: Marcos, entregador da Lala Move.
0: Marcos, entregador da Lala Move, Ana Maria Brisa, olha, fala com ele.
2: Fala de onde, menino?
0: Do carro de entrega.
1: Eu tô parado aqui perto da Ricardo Jafé pra falar com vocês.
0: Então, peraí, que esse horário nós estamos no Brasil inteiro. Você fala assim, o Gavão, aqui que é isso? Ele Ricardo tá em São Jafé, Paulo, gente.
2: São Paulo.
0: Avenida
2: São
0: Ricardo Paulo, Jafé, zona sul da cidade. Tá passeando por lá. Passeando não, porque ele tá trabalhando.
3: Trabalhando.
0: É, pai. Marcão, Paulo Gomes, fala com ele aí.
3: Marcos.
1: Oi, Paulo Gomes.
0: Que é isso?
1: Ô Paulo Gomes, posso te falar uma coisa?
3: Fala.
1: Olha, eu crio uns pássaros de bico torto. São papagaio, arara, tudo. E eu estava escutando um dia o em casa, e você deu esse gritinho aí, e eu tenho uma arara macho e um papagaio macho. Eles ficaram todos oriçados.
0: Tá vendo?
1: E ele gritou, eu acho que é fêmea.
0: Tá vendo?
3: Ah, é?
1: É. Essa arara é fêmea.
3: É mesmo?
0: Mas é ou não é?
1: É mesmo.
3: É, vou.
0: Mostra o bico todo.
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5: Olha o tamanho do bico do papai.
2: Ah, não, gente.
6: É inevitável. Você pode.

0: FM, Murilo Rufi, saudade estranha, aqui no nosso Estação Band FM, você curtindo com a gente em todo lugar também, e já a gente já falou, tem desafio, mano, em três palavras, manda agora aí pro Mano Dilson rimar na hora que ele é o cara.
1: Bora.
0: Ele, diz ele que é o cara.
1: Bora.
0: Bora. Ontem ele foi bem, viu? Tem que admitir ontem ele foi esperto.
1: Lá. Ele foi bem, mas lembra? Foi fazer a graça no final.
0: Ah, aquela palavra extra, mas se ferrou
2: mas
0: quase.
2: Aí, mas aí o que importa é que nós representamos
0: ali,
2: a quebrada.
0: Deixa eu te
2: entendeu?
0: Explicar. Aquilo
2: o
0: ali.
2: É que nós representamos, independentemente aí.
0: Aquilo ali é o que eu chamo de soberbão. Você se achou. Você acha, né? Se achou naquele momento?
2: Fui.
0: Aí já era, tio.
2: Né, mas,
0: é igual o Bento ontem.
2: Mas hoje vamos na humildade, então.
0: Você vê, o Bento, lá o time lá não foi campeão ontem, podia ser.
2: É.
0: Lá do Sauditão. Ele foi querer fazer graça no final, pegar a bola do lateral, botou pra dentro do gol.
2: É.
0: Nossa. Empatou o jogo, não ganhou o título.
1: Não ganhou o título, né?
0: Cristiano Ronaldo. Vendo? Não, pode ganhar ainda na próxima rodada, mas.
1: Podia ter ganhado.
0: Pode ser ultrapassado. Tá Cristiano vendo? Ronaldo ficou bravão com
2: Toma.
0: Ele.
2: Não, ficou de lição aí pra nós.
0: Toma. Tá vendo? Esse olha aqui, no mês de maio, olha aqui, sobre lições que a vida dá.
2: Certo.
0: No mês de maio do ano passado, uma imagem inusitada envolvendo o presidente da França correu o mundo.
3: Ah, eu lembro disso aí.
0: No vídeo, o Emmanuel Macron aparece levando um tapão no rosto. Como é que é? O avião dele parou em Hanoi, no Vietnã, ele ia fazer uma visita. Niki abre a porta do avião assim que eles abrem, pro cara descer, né? Fazer aquela mise-en-scène. Ao invés dele aparecer na escada, ele aparece levando um tapão.
1: É, e foi.
3: Na hora que abriram a porta.
0: Isso. Aí revelaram, ele levou um tapa da primeira drama. Mas isso foi uma discussãozinha besta que eles tiveram. Ela foi fazer uma brincadeira com ele. E ficou essa história até então.
1: Ninguém explicou, né?
0: Isso.
3: Rapaz.
0: Até essa semana. Nesta quarta-feira, o jornalista francês revelou que a esposa do presidente havia flagrado uma troca de mensagens entre Macron e uma mulher iraniana chamada Goshte Farahani, com quem o chefe de Estado teria vivido um amor platônico.
1: Gente.
0: Troquinha de mensagens no celular do Macronzinho. Nossa.
3: Mereceu, então.
0: E aí a mulher pegou a Brigitte.
3: Mereceu.
0: Brigitte viu.
3: Mereceu.
1: Ai, ai. Mereceu o tapa.
0: E disse que era tudo, né? Você é muito bonita, você é muito...
3: Não,
0: e eles
3: flertando. Vendo,
0: flertando com a moça iraniana, que é bonita mesmo.
3: É.
0: Você olhar na internet
1: é gata,
0: aí.
1: Pai. É gata mesmo?
0: Louco, menino. E como? Mas, né? Sabe como é que é a vida? O homem
3: é
0: já
3: o
0: tem compromisso.
3: Como que é o nome dela?
0: Goshte Farahani.
3: Nome
0: Farahani
3: de
0: é o sobrenome.
3: Nome...
0: Não, não sabe.
3: Nome de
0: não sabe. Essa história, ele tá num livro chama, do Florian Tardif.
3: Ah.
0: O livro chama Um Casal Quase Perfeito. É justamente um livro que ele escreveu pra contar a história do casal. Do casal presidencial. Tá aí, ó.
1: O casal é quase perfeito.
0: É, no livro, Papinho, pelo jeito.
3: Você não conhece nenhuma Holly Hodgkin.
1: Mas o tapa foi perfeito na cara.
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0: Goshte Farahani.
3: Goshte Farahani. Você conhece alguma, Fabinho? Eu vou dar seu celular
0: não,
3: hoje.
0: Por que você falou que é o quê?
3: Goshte Farahani. Como é que é?
0: Goshte Farahani.
3: Essa vagabunda.
0: Não fala assim!
3: Eu não consegui com ela!

0: FM, Zé Neto e Cristiano, amigo taxista, aqui no nosso Estação Band FM, no ar.
1: Então, na humildade, então.
0: Na humildade. Você tem algum amigo taxista?
1: Ah, tem vários.
0: Tem, né?
1: É,
0: os caras quebram seu galho aí de vez em quando.
2: Ô, Rob.
0: Ah, oi, oi.
2: Hoje o desafio, mano, eu vou oferecer pra uma pessoa que eu amo. Uma pessoa que gosta do mano.
0: Gosta.
2: Gosta.
0: Incrível que pareça.
1: Quem que gosta dele?
0: Não, pois é.
1: Meus fãs,
0: tem.
1: Maria,
2: tá. Hoje é aniversário do meu irmão, o João.
0: Alô, João.
1: Ah, o João. Ô, ele sempre manda as notas.
2: É, ele é parça, ele gosta de cega.
0: Parabéns, João.
2: Gosta, 56 anos, jovem,
0: Alá,
2: né?
0: Jovem.
2: Jovem.
1: João.
2: É, um abraço, meu irmão, te amo. Ó, essa é pra você, mano. Capricha.
0: Parabéns, capricha que parça. É pro João.
1: Vamos fazer pra você essa hoje, hein?
0: Ó, a Cris de Osasco mandou.
2: Vai lá, boa.
1: Cris.
0: Seta.
1: Seta.
0: Certo. Sogra.
2: Tudo fácil.
1: Sogra.
2: Tudo fácil.
0: Sunga. Ah, tá fácil, né?
2: Você vai querer palavra surpresa? Porque ontem você pediu, você quer se redimir?
1: Não, pode ser, né?
2: Vai mesmo no final? Eu vou mandar, hein?
1: O que vocês acham?
2: Não sei,
0: manda
2: não sei.
0: Ver. Seta, soltou, sogra, velho. E sunga, vai. Soltou, tá fácil lá. Pra caramba,
2: soltou,
0: vai.
2: Já soltou, não tem tempo de pensar muito, velho. Não tem tempo.
0: Ui.
2: Vamos lá.
0: Ui.

0: coração. Ó! Oh. Mano, vou rimar hoje sem sobra. Só, vou até rimar hoje até pra sua sogra. Ó! Oh. Calma aí, sem se embolar. Vamos aqui no jeito que eu vou desenrolar. Mano, ó, vocês estão de sunga? Um abraço pra galera de Pirassununga. Ó! Oh. Finalizei, mano. Acho que hoje, mano, eu representei. Vai.
1: João, aniversário, vai, se vira.
0: Vamos lá, então eu vou falar. Ó, pra vocês, presta atenção. Feliz aniversário hoje é pro João.
1: Aê, filha da mãe. Ele vai mandar 10 pra você. Puxa saco também, vai mandar 10.
2: Vai mandar 10. Ah, hoje não, hoje o...

0: FM, Ana Castela, olha onde eu tô.
1: Olha lá, olha lá.
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0: Fala mais do trânsito pra gente aí, Débora Mendonça.
3: Robson, manifestação grande na Avenida Paulista, bloqueio total entre Alameda Campinas e o MASP, congestionando também a 9 de julho no sentido centro, desde o túnel Max Pfeffer até a Praça 14 Bis, caminho melhor pela Rua Augusta. 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
11: Eu abraço pro Marrone que tava no estação.
12: Há 15 anos, né?
11: 15 anos atrás.
0: Onde é que o Marrone tava, meu?
11: Tava no swing aqui.
12: Você falou hoje no ar isso.
11: Marrone.
0: Ô, craque, vem cá.
11: Fala mesmo, meu
0: irmão. Tá jogando lá, até vi aqui um pouquinho, ó.
11: Onde que tá
0: hoje? Copa do Brasil tá rolando, tiozeira. Copa do Brasil, jogos de volta. Aprende comigo, dos 16 avos de final da Copa do Brasil. A chamada quinta fase.
11: 16 avos, né?
0: 16 avos de final.
11: De final.
0: É. Né? Juventude 0, São Paulo 0, 30 minutos do primeiro tempo. São Paulo já ganhou o primeiro jogo de 1-0. Se ficar esse 0-0 até o fim,
11: passa.
0: Tricolor classificado. É, tá jogando até bem o São Paulo, mas tem que acertar
11: agora
0: o gol.
11: Se perder, meu
0: demora
11: irmão.
0: Muito pra acertar o gol, aí não
11: se
0: dá.
11: Se perder, vai azedar.
0: Se perder, vai azedar pro Rony. Mas sabe quem tá jogando?
11: Tá jogando bem, garotinho?
0: Sabe quem tá jogando? Tá jogando bem.
11: Quem?
0: Tá, Bobadilha tá jogando.
11: Bobadilha. Pegou no saco hoje?
0: Não! Não!
11: Vai pegar hoje também?
0: Não, para! Olha aqui, ó. Outro jogo que acabou de começar é o duelo entre Coritiba e Santos no Couto Pereira. Peixe tá jogando lá. Esse aqui eu não vi o placar. Deixa eu ver como é que é. Curitiba o jogo.
12: 0-0.
0: 0-0 também.
12: Mas tá no pré-jogo, né?
0: Verdade. É que tá começando agora. Isso começou 7:30. Começou agora, nesse momento.
11: Por sinal, né?
0: E aí aquilo. O primeiro jogo foi 0-0. Um dos dois vai ter que ganhar pra passar pra próxima fase. 9:30 da noite tem Jacuipense e Palmeiras. O jogo é em Londrina, porque o Jacuipense vendeu o mando. O Jacuipense sabia que ia sair, então vendeu o mando pra ganhar um troco. O primeiro jogo foi 3-0 pro Palmeiras. Hoje o Palmeiras vai até muito mexido, sabe, meio time misto? Porque vai ter jogo do Brasileirão no fim de semana, quer defender a liderança, na semana que vem tem Libertadores da América.
11: Né, por sinal, né?
0: É, como já quase passou de fase, então ficou esse time bem mexido aí. Ainda hoje tem também Mirassol e Red Bull Bragantino, no Maião e Mirassol. E o Corinthians não joga.
11: Olha aí, meu.
0: O Corinthians tá se preparando pra jogar amanhã,
11: meu irmão,
0: contra o Barra de Santa Catarina, jogo na Neoquímica Arena, em Itaquera.
11: Dicas de passagem amanhã.
0: Quanto é que foi mesmo na ida? O Corinthians ganhou na ida.
11: 1-0, foi?
0: 1-0.
11: Ganhou.
0: 1-0 pro Coringão.
11: 1-0
0: tá
11: pra
0: com a
11: nós.
0: Mão, tá com a mão na vaga,
11: tá,
0: né?
11: Com o pé lá,
0: cara?
11: Né?
12: Ah, pai, eu acho que passa.
0: Deixa
12: acho
0: eu perguntar um negócio pra você. Eu tenho um tempo, pouquinho de tempo aqui.
11: Fala aí, garotinho.
0: Como você viu o Marrone lá no swing?
12: Ah, não, velho.
0: Significa que você tava lá, né?
11: Que por sinal foi 15 anos atrás.
0: Ah,
11: você não
0: tá.
11: Tava comprometido, não?
0: Ah.
11: Ó, vou até mudar de assunto. Um beijo pra Renata Fã.
12: Não, disfarça pra... não.
0: É que eu fiquei preocupado que você saiu falando assim. Logo em seguida você emendou 15 anos.
11: Como
0: acho que foi
11: é
0: por
11: o
0: isso.
11: Nome da... Um beijo pra tia Dani aí.
12: Tá bom, aí, né? Manda beijo pra eu todo
11: falo
12: mundo.
11: Mesmo, né, garotinho?
0: Tia Dani.
12: Tá bom.
0: Vem pra cá.
11: Essa aqui é verdade.
0: Vou falar
11: né?
0: uma coisa
12: não
0: pra você.
12: Não disfarça não que você tava passeando. Você foi lá jantar lá que você foi fazer.
0: Então nós temos tempo ainda.
11: Fui dar um rolê lá, garotinho.
0: Segunda-feira o Ancelotti vai chamar.
12: Ah, não.
0: Ele vai chamar o Neymar ou não?
11: Neymar tá na Copa, meu irmão.
0: Neymar tá na Copa.
12: Você tá cravando?
11: Tá cravando, meu irmão.
0: E o Hendrick? Você veio falar ontem que o Hendrick não vai.
11: O Hendrick não vai porque os caras queimou ele.
0: Mas você disse que ficou sabendo que ele não vai.
11: É, Casimiro tá lá, é porque é jovem, não sei o quê.
0: Será?
11: Pô, né, tô queimando o moleque aí.
12: Olha, Robson.
0: Ele é craque, pô.
11: Ele é craque, tinha que ir, na minha opinião.
0: Tem que ir,
11: né?
0: Tem que ir.
11: De passagem aí. Mas o Neymar vai, viu?
0: Vai mesmo.
11: Neymar vai.
0: Vamos acreditar, então.
11: Que por sinal vai jogar pôquer lá nos Estados Unidos.

0: Boa noite, galera da Band. Aqui é o Tony de Uberlândia, Minas Gerais.
1: Fala aí.
0: Uma situação engraçada que aconteceu comigo há muitos anos atrás, eu presenciei. Eu trabalhava numa indústria, era um frigorífico de ave, abatia frango. E a linha era aérea, né? E um dia um frango desprendeu lá da nora, caiu na cabeça do operador, e ele foi capacete para um lado, frango pro outro, ele meteu o bicudo nesse frango, saiu rodando a fábrica inteira até chegar lá no pé do supervisor do outro lado. Veio doidinho. E era um gaúcho, chegou nele e: ei, na tua casa tu chuta o que tu come? Ele respondeu assim: na minha casa o que eu como não cai na minha cabeça, não. Boa noite, galera.
2: Ai, cara.
1: É boa história, boa
2: Mas
1: história.
2: Mas se fosse uma galinha, não ia achar ruim,
1: pois
2: não.
1: É. Ah, é.

0: Band FM, Henrique e Juliano, evento cancelado aqui no nosso Estação Band FM. Tá pronto aí, bebê?
1: Vai, bebê.
0: Vem não, pra
1: solta,
0: cá.
1: Solta
0: pra
1: que elas se viram.
0: Fala no, lá, micro, né? Isso, no microfone. Ah,
1: tá. Ensina ela, isso aqui é um microfone.
0: Isso, fala aí nele. Vem cá, Ana Maria.
1: Sabe, né? Ela tá zoando, né?
2: Pensamento de hoje. Olha, e diz que o celular no silencioso é bom, né?
1: É.
2: Até você perder ele.
3: Mas se perder em casa.
1: Que desespero, velho.
2: É,
1: não faz barulho nenhum, cara. O que você vai achar, velho?
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0: FM, Bruno Marrone, Ike Vontade, aqui no nosso Estação Band FM. Você participa com a gente aqui pra falar no nosso programa sensacional, fazer graça, quer ver?
1: Boa noite, galera da Band. Boa noite. Sou o Cícero, região aqui da saúde. Vou contar uma piada. Bêbado tomou todas, sofreu um acidente, caiu, bateu a cabeça, morreu, foi direto pro inferno. Chegou lá no inferno.
0: Morreu.
1: E diabão, cadê as mulheres dessa bagaça? O diabo chegou nele e falou, não, que não tem mulher nenhuma, não. Falou, é, não tem mulher? E quem te pôs esse chifre aí?
2: Ana Maria, ele tá zoando. Para, velho.
0: Olha. Ai, caramba. Ana Maria, chama o Calvão.
3: Bem, amigos.
0: Vem cá. Copa do Brasil, meu compadre.
3: Copa do Brasil.
0: Os jogos estão. São jogos de volta, ô Galvão. Você vai ter que falar na Copa. Você vai transmitir a Copa na televisão. Você vai ter que falar 16 avos de final, que vai ser a segunda fase da Copa.
3: Tem que falar isso aí. Tem que falar.
0: Na Copa vai ter que falar.
3: Ah, é?
0: Na Copa não vai ter quinta fase.
3: Não vai ter?
0: É a segunda fase que vai ser 16 avos de final.
3: Será que o Brasil vai pra 16?
0: Vai, porque classifica 3, pô.
3: É, será?
0: Pô, pelo amor de Deus, se for.
3: Não, tô só treinando 16 avos.
0: É. Outra coisa, por quê? Porque é o que a gente tá na Copa do Brasil agora. O pessoal chama de quinta fase, mas é 16 avos.
3: É, mesmo.
0: Porque quem passava vai pras oitavas.
3: Pras oitavas de final.
0: Ainda não passou, mas o Vasco tá ganhando do Paysandu 1-0, o jogo de ida foi 2-0, tá sendo em São Januário, tá rolando.
3: São Januário.
0: E o Juventude e o São Paulo seguem no 0-0, jogou em Caxias do Sul, 42 do primeiro tempo, foi 1-0 pro São Paulo no primeiro jogo, certo?
3: Certo.
0: Continua 0-0 Coritiba e Santos, continua, Paulo, eu tô sem esse placar aí, dá uma olhada aí.
2: Ô Zente, pera aí,
0: Vê lá, Zente, o time do Pelé.
3: Santos com Neymar.
2: 0-0, amigo.
0: Com Neymar. Eu disse que se o Santos cair pro Coritiba com o Neymar em campo, eu vou fazer campanha contra. Já falei.
2: Que isso, olha,
0: já falei. Mirassol e Red Bull Bragantino jogam 8:30, primeiro jogo foi 1-1. E também 8:30 tem Ceará e Atlético Mineiro, foi 2-1 pro Atlético.
3: Ceará.
0: O jogo é lá em Fortaleza. Jacuipense e Palmeiras. Foi 3-0 para o Palmeiras na ida. Esse jogo é 9:30. E Remo e Bahia foi 3-1 pro Remo.
2: Eita!
0: É. 3-1 pro Remo. E o jogo dessa vez é no Pará.
3: Olha.
0: Foi 3-1 em Salvador.
3: Olha lá.
0: Rogério Ceni correndo risco, cara.
3: Poderoso risco.
0: Os jogos restantes acontecem amanhã. Ontem teve Cruzeiro 1, Goiás 0, passou o Cruzeiro. O Internacional ganhou de 3-2 do Atlético e tá na próxima fase. E o Fluminense ganhou de 2-1 no agregado. Sua classificação já aconteceu também. Palpite pra hoje aqui, esse Vasco e Paysandu. Só quem passa?
3: Vasco passa.
0: Quem passa, Paulo
2: Vasco.
0: Gomes? Juventude e São Paulo.
3: São Paulo.
0: Quem passa, Paulo
2: Juventude.
0: Gomes?
2: Juventude.
0: Vai de Catar, rapaz.
3: Paulo, amigo.
0: Coritiba e Santos.
3: Santos.
0: Pra mim, passa o Coxa.
2: Coritiba.
0: Mirassol e Red Bull.
3: Red Bull.
2: Fala aí, Paulo Gomes. Mirassol.
0: Passa o Mirassol. Ceará e Atlético Mineiro.
3: Atlético Mineiro.
0: Tá bom, fala aí, Paulo Gomes.
2: Atlético Mineiro.
0: Jacuipense, Palmeiras já passou. Não,
2: vai,
0: Palmeiras,
3: Palmeiras,
0: né?
3: Palmeiras. É.
0: Remo e Bahia, esse é difícil.
2: Remo.
3: Hein? Remo.
0: Remo. E aí o Rogerinho.
3: Desculpa, Rogério.
0: Já era.
3: Remo vai, né?
0: Se perder o jogo, acho que se empatar, vai dar Remo de algum jeito. Vai lá, mas se perder, amigão.
3: 16 avos.
0: Ah!
4: Brasil, 16 avos.

0: Eu compadre, o único jeito é você não indo pra rua. Aí fica
1: Band FM, Grupo Chocolate, com a turma do pagode. Alô, Virgínia! Tocou, alô. Paulo Gomes, tocou.
2: Alô.
1: Aqui no Estação Band FM tem convidado hoje que vai ficar com a gente no Estação Podcast, na live. Mas antes a gente dá um alô no rádio aqui pra ele também.
3: Rapaz, isso ali veio mesmo.
1: Veio, né? Tá aí, você acha que ele ia desistir? Nada, tá aqui, ó.
3: Olha, menino.
2: Ó, de agudos pro mundo,
1: de
2: viu?
1: De agudos pro mundo.
2: Marco Cirilo!
1: Olha a fera!
2: Comediante!
4: Oba! Rapaz, o trem mexeu aqui que eu até assustei. É.
3: Assustei de verdade. Mexe aqui.
1: É o olho que tudo vê. É o olho que tudo vê. Caramba. Marco Cirilo, que é isso? Não leva susto, não, calma.
4: Coisa mexendo, eu tô são ainda, hein?
1: É. Não, então.
4: Prazer tá aqui com vocês, viu? De verdade mesmo. Tamo
1: é
4: junto.
1: É que agora é o rádio com. Rádio que como é que é? Rádio com imagem. Ah, é rádio verdade, e a televisão mesmo.
4: Mas lá só chega o rádio só ainda.
1: Não. Daqui a pouco a gente vai ficar no YouTube.
3: Mexe? Como é que é?
4: Não é trauma, não, é que essas tecnologias é nova,
3: né? É, né?
1: É, né? Tá doido. Isso aqui não, nem agudo não tem câmera
4: dessa?
1: Acabou
4: de lançar o Monza ainda, tá?
3: Lançamento, né?
4: Barão, vixe, vinho.
3: Olha, menino.
1: Que é isso, rapaz? Agudos, pelo menos, conhece Agudos?
2: Cara, onde fica Agudos?
4: Rapaz, é bem o meio do estado de São Paulo, do ladinho de Bauru ali.
2: Ah.
4: Não falar que é um sítiozinho asfaltado ali do lado de Bauru ali. O pessoal vai ficar bravo, eu falo que lá é pequeno, mas é pequeno, rapaz, é pequenininho.
1: Quando você tira esse sarro aí, você vai lá, volta lá, o povo não quer te pegar, não?
4: Ah, os vereadores querem.
1: Mas você divulga a cidade, pô.
4: Eu brincava que a cidade lá tinha mais lombada do que população. Aí agora o prefeito novo lá falou, ó, pode parar de falar das lombadas que eu tô tirando agora.
2: Ah, viu? Funcionou, tá vendo?
3: Deu uma cutucadinha e ele já se ligou.
1: Vai tirar a
4: Mas é porque lá tinha uma
1: lá.
4: Lombada numa estrada de terra, cara. Como é que faz? Dá, uma lombada de asfalto na estrada de terra.
3: Ah, não dá.
4: Eu juro que é verdade.
1: Você podia falar assim, asfalta primeiro, depois põe lombada.
4: A parte asfaltada era só lombada, o resto era terra, assim, ó. Aí eu fiz piada brincando com isso. Os vereadores, não pode fazer brincadeira com essas coisas, que é pra segurança da população. Eu falei, mas que carroça é essa? Tá tirando racha pra colocar lombada em trás de terra.
3: Cada coisa acontece,
4: rapaz.
1: O Marcos tá com a gente aqui, a gente vai conversando. Daqui a pouco no Estação Podcast no YouTube, a gente vai falar bastante aqui.
2: Contando muita história dele. Nossa, mas é muita
1: história boa.
3: Resenha no YouTube já, hein?
1: Muita história boa, né? Pode fazer pergunta, pode pedir pra ele tirar sarro também, contar a história, que é bom.
2: É, quer fazer, contar piada pra nós aí,
1: conta.
2: O Marcos aí também. Vambora,
3: vai mexer de novo ali.
2: Liberdade.

0: Band FM, Gustavo Mioto, despedida de casal. Olha aqui, Paulo Gomes. Marco Cirilo tá com a gente aqui, comediante dos bão, comediante do interior de São Paulo, que tá tomando conta do Brasil. Ô, Manuel Gomes, vem cá.
1: Olá, meus amigos.
0: Conhece o Marco Cirilo, não?
1: Conheço, Marco Cirilo é bom de piada, né?
0: Bom de piada, história, bom de história. Stand-up você faz? Você já fez stand-up, não?
1: Eu não faço, não. Eu sou mais da música, né?
2: Agora da política também, né?
0: Também, Você já decidiu se é direito ou esquerda?
1: Eu sou mais na minha, Não
3: vai sair disso.
2: Pra frente e pra cima, né?
1: Não posso falar.
0: Vamos colocar ele no quadro, então?
1: Vamos colocar os quadros da manchete.
0: Porque tem as manchetes, a gente comenta as manchetes, né, Paulo Gomes? Paulo Gomes é o jornalista.
2: Como é que as notícias da capital, porque as notícias do interior lá é tudo vaca em shopping,
0: essas coisas. Mas essas aí a gente conta aqui no meio do programa. Que é povo divertir. Agora essa aqui da manchete é só os famosos.
1: Você comenta com
0: Paulo Gomes, as manchetes que mudam o seu dia. Sem elas. Sem elas não dá pra gente fazer o nosso programa aqui, ó.
3: Cadê a música? Sem a música eu não falo. Olha aí sim. Aí, notícia 1.
0: Vai.
3: Bora tomar uma? Cantor Leonardo fala de acidente em barco no Pantanal. Caí de cara no chão. Eu tava mamado mesmo.
1: Aí é com ele, né? Esse comentário é com você aí. Que você...
0: Só uma explicação. Falar,
2: nunca vi chão dar soco na cara dos outros.
1: Bota mais.
0: Vai, Gomes.
3: Notícia 2. Que delícia. Atriz Bruna Marquezine reencontra namorado Shawn Mendes com abração e cheiro no cangote.
1: Levou pra comer, né?
0: Aonde?
1: Levou, puxando o cangote.
2: Ah, isso aí é o remember, né? Primeiro briga, a reconciliação isso. Vem bonito.
3: Cara, onde fica o cangote?
1: O cangote fica no pescocinho.
0: Olha! Ah, que bonitinho, tá bom.
2: Já tomou um cheiro no cangote, mano?
1: Lá dele.
3: Notícia 3. Miss Turquia, Natiele Lucena, promete nudes grátis a cada gol da seleção turca.
0: Olha que beleza.
3: Até brasileiro tá torcendo pra isso.
2: O Hexa não vem mesmo. Agora
0: desse jeito não vem. Tem que prometer alguma coisa igual aqui também.
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2: 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Eu sou turquia desde criança agora.

0: Band FM, Ed Brito e Samuel, Romance Rosa, aqui no nosso Estação Band FM, finalzinho do programa no rádio. Atenção quem leva aqui o ferro de passar da Fiuco, porque tem coisas que só a Fiuco faz pra você. É o Cícero Alves Ribeiro. Alô, Cissão, parabéns, aê, meu garoto, você ganhou.
1: Aê.
0: Só passar aqui na Band FM pra retirar. Ganhou. A gente vai pro intervalo no rádio e volta no YouTube da Band com um papo bacana aqui com o Marco Cirilo.
2: Nossa,
0: você vai dar
2: longe,
0: risada
1: já
0: pra
1: vai
0: caramba
1: YouTube
0: aqui.
1: Aí, já aí vai,
0: vai dar risada, vai dar risada.
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6: Robson, segue a manifestação na Avenida Paulista, todo o entorno muito impactado e tem congestionamento também na Marginal do Pinheiros. Vale evitar sentido Castelo Branco, da Ponte Estaiada ao Parque Vila Lobos. Já vale o caminho pela Brigadeiro Faria Lima. 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Beijo, ótima noite.
5: Beijo, Débora.
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5: Nossa Big Band Paulo Gomes, olha que coisa sensacional, hein, menino? Estação Podcast no ar. É o nosso podcast do Estação Band FM, com as entrevistas com os nossos amigos que vêm aqui nos visitar, bater um papo, contar muita coisa interessante. E o nosso amigão de hoje tá aqui já, comediante Marco Cirilo.
15: Ô, louco, bicho.
5: Já bateu um pedacinho de conversa com a gente ali no rádio, agora fica aqui no YouTube também. Agora, o pessoal vem fazer companhia, pergunta, rir, comentar, pedir piada, dinheiro, o que que é isso?
16: Dinheiro já que é, essa parte eu passo pra Ana Maria, que é mais rica que eu.
17: Não, eu até faço, mas depende, né?
5: Depende
17: valor
5: do quê?
17: Simbólico eu faço.
5: Tipo?
11: 100 mil, 200 mil.
15: Que é isso? Simbólico.
11: Só pra... simbólico. É, uma lembrancinha assim.
15: Lembrancinha.
11: Agora, não, se for, ah, 1 milhão, aí também não, aí, né,
5: gente? Você tem helicóptero, Marcos?
16: Nem de brinquedo.
5: Olha lá, Ana Maria.
11: Ah, tadinho, sério?
5: Você acha um problema?
16: É verdade. Meu sonho era ter um helicóptero.
11: Nossa, mas hoje em dia é o básico, né, gente? Tá...
5: É básico.
11: É, eu acho que é o básico, você ter um helicóptero ali só pra...
15: Você viu o mundo que ela vive?
16: Fugir. Em São Paulo é preciso mesmo, porque essa cidade não anda, Deus o livre.
11: Não, menino, né?
16: Se fosse você... bom, não chamava marginal, né?
5: E é tranquilo?
11: Pra fugir do trânsito. É tranquilo, gente.
5: Pra ter um helicóptero é fácil.
11: É fácil, não é? É fácil,
16: eu
11: acho, gente. Um,
16: eu queria ter um helicóptero, porque não tem bafômetro no ar, né? Então...
5: Esse menino aqui, ele gosta, mas de jeito
11: ele gosta de tomar umas, né?
5: É pelo jeito que ele fala.
16: Você gosta, Maria?
11: Ah, eu gosto.
16: Mas toma no café da manhã, sim, antes do programa?
11: É por isso que eu sou Ana Maria Brisa. Eu gosto de ficar com umas brisas.
5: Marco Cirilo tá com a gente por aqui também. Você tá, pelo menos, já tem uns 15, 16 anos que tá na estrada.
16: Rapaz,
5: fazendo
16: mês que vem
5: humor.
16: Eu completo 15 anos de estrada. Vou estar gravando meu DVD, inclusive, no
11: olha!
16: Dia, exatamente no dia que eu pisei no palco pela primeira vez.
11: Que legal.
5: Ah, é?
16: Dia 21 de junho, lá em Rio Preto.
5: Pô, tá pertinho, Rio Preto. Você foi lá que você subiu pertinho. Também, não? Não, tô da data, a data.
16: Você é mineiro, rapaz? Porque
5: a data.
16: O mineiro é diferente.
5: A data, sim.
11: A data tá perto.
5: E Rio Preto é longe mesmo, porque minha mãe é daquele pedaço lá. Então, rapaz, é uma pernada boa.
11: Legal,
16: é um retão que Deus o livre.
5: É um retão que vai, que não chega. Você fala, rapaz, não chegou.
11: E você
5: não
11: vai
5: passou,
11: gravar
5: não.
11: Um especial de comédia.
16: Vou gravar especial. 15 anos de comédia, rapaz. Parece que foi ontem, mas já tem um tempinho aí. Aquela época eu bebia e não doía. Agora Deus o livre.
5: Mas como é que você foi parar, né? Você sempre foi, tentou ser comediante e foi pra esse lado do sertanejo? Ou de repente, quando você viu, você tava fazendo isso, falou, agora é isso aqui que eu vou fazer?
16: Verdade, o sertanejo e a comédia entrou porque eu comecei a entender que você tinha que falar do seu dia a dia, das coisas que você gosta, das coisas que você vive, né? Então, como eu sempre tive dentro de rodeio, dentro de show sertanejo, que é o que mais tem no interior, comecei a falar disso na internet e graças a Deus deu certo. Ufa!
5: E tá falando bem até hoje.
16: Se fosse pra falar de outra coisa, não tem.
5: Paulo, como você
16: para o ímpar, imagina em concurso.
5: Ele tem o visual, você olha pra ele, você pensa que é esse cara deve ser cantor novo.
16: É, já passei por isso. É o que eu mais passo, sabia?
11: Ah, é? O pessoal acha que deve ser de alguma dupla sertaneja.
16: Ah, já me chamaram de Marcos e Cirilo. Já aconteceu de tudo, rapaz. Aqui em São Paulo mesmo. Primeira vez que eu vim em São Paulo aqui, o cara ficou me gritando na rua: ô, do chapéu, você toca? Eu falei, o que eu toco não faz barulho bonito. Não, tem de tudo, já passei por tudo.
11: Marcos,
16: né?
11: A do nome foi muito boa.
15: Mas Marcos e Cirilo.
5: Você começou na tua terra, Agudos?
16: Comecei lá. Fiz um projeto pra chamar os comediantes, né? Pra vir pro interior pra fazer show, pra eu fazer as aberturas, né? Então, porque eu não quis vir pra São Paulo, porque em São Paulo ia ser mais um tentando. Lá eu era meio que referência.
11: É.
16: Né?
5: Você então, já fazia sua graça de vez em quando?
16: Não, eu comecei a produzir o show pra poder fazer. Entendeu?
5: Ah, entendi.
15: Ah, eu produzi.
5: Você vou trazer show pra cá.
11: Ele mesmo criou a oportunidade dele lá.
16: Desse modelo. Porque não tinha, né?
11: Não tinha noite de stand-up lá. E você falou: vou produzir uma noite aqui, chamo o pessoal de São Paulo e eu abro o show e faço.
16: Exatamente. Tanto que a minha primeira piada era. Eu sei que vocês estão pensando, não é o cara que tava na portaria pegando ingresso?
11: Ah. É, sou eu mesmo. Produzia, cobrava ingresso, daqui a pouco tava no palco.
16: É porque eu fazia em barzinho, eu ficava na portaria já pegando, pra não ter que esperar fechar o caixa do bar 3 horas da manhã. Então eu já tentava antecipar por
5: tudo. E o Carlos vai falar pra você assim, pô, esse cara veio aqui e me enganou. Ele falou que ia ter um show aqui, é ele mesmo que tá lá, teve alguém que fez isso?
16: Quem que esse rapaz aí, Deus o livre?
15: Só pode ser piada, né?
16: Eu usava disso pra fazer piada, né?
11: Mas e pra chamar o pessoal daqui de São Paulo? Como é que você fez a ponte?
16: Rapaz, era época de Orkut.
5: Olha isso! Nossa.
11: Não, época de Orkut não, tá? Não, era só agora 2000, Orkut, né?
15: Viu? Ô, Marcos, ela tá meio atrasada, viu?
5: Já não tem mais.
15: Não tem mais.
5: O que tem, na verdade, deve estar lá guardado, a gente nem sabe.
11: Jura?
5: É.
16: Menina, rapaz, tem tanta coisa que eu tenho pra te contar.
5: O que aconteceu?
11: Vai atualizando.
5: Aí você falar, entrar em contato com os caras e convidava na cara dura?
16: Eu falava com eles pelo Facebook, na época tava começando, o Orkut era mais, né? Uhum. E aí o pessoal, quando respondia pra nós, era uma alegria, né? Pô, Não, eu já cheguei a pagar pros caras aí, Ventura, pro Albani, os caras tudo no topo aí. Eu pagava 150, 200 reais de cachê. Era a época, né? É. E falava, nossa, paga 200, pô, aí sim. E pra não falar que era 200, eu falava pelo final de semana, né? Porque eles rodavam quinta, sexta, sábado, domingo comigo. Porque eu pegava lá quatro cidades na região. Ah. Falava, vamos, Milão, no, vamos ganhar Milão esse final de semana? Os caras, pô, já cresci os olhos, né?
5: Milão abre quatro.
16: É, pra quatro. É.
5: E aí o esquema era, eles iam lá e você abria e depois o cara fazia o show.
16: Aí foi... Fui caminhando, né, degrauzinho por degrauzinho, entendendo como é que stand-up. As primeiras vezes era horroroso, Deus do
11: céu. É, né?
15: As piadas eram ruins?
16: Não, horroroso. Nossa senhora, parecia.
15: Conta uma piada ruim do começo, você lembra?
16: Eu só falava que era. Não era fazer o esquenta, eu fazia o esfria, né? Nossa senhora. Os comediantes entravam e falavam, me dá uma pá pra desenterrar a plateia aqui, Deus do livre.
11: É, porque, né, pra quem não sabe, o show de comédia tem isso, né? Tem um comediante que abre, e esse comediante que abre, ele tem a responsabilidade de fazer o esquenta, dá aquecer a plateia.
5: Pro outro que vem.
11: Pro cara que vem, a plateia já tá, ó, aqui,
16: mão,
11: né?
16: Mão beijada, né? É. Mas a primeira piada que eu escrevi que deu certo foi quando eu comecei a entender que eu tinha que falar do meu dia a dia. E aí eu escrevi sobre o Corcel 2 do meu pai que ele tinha, que era cheio de gambiarra.
5: Ah, você tá brincando.
16: É, ele dava seta, abaixava o vidro do outro, sabe? Da porta. Era cheio de gambiarra. Aí a primeira piada que eu escrevi foi que o carro velho do meu pai, a teoria que eu tinha era que carro velho tem vida própria. Ah. E o carro do meu pai odiava meu pai. Queria fazer ele passar vergonha. Tanto que no primeiro semáforo de minha cidade lá, meu pai foi querer passar, né? Que era novidade. Ele parou no semáforo. A hora que ficou verde, o carro... Tum, morreu. Ele foi tentar ligar de novo, o carro riu na cara dele, que o Corcel ficou... Essa é a primeira piada que deu certo. Eu falei, caramba!
15: Pessoal riu!
16: Foi desse jeito. Essa história é velha pra caramba. Então, assim, eu fui aprendendo e entendendo que eu tinha que falar mais sobre a minha visão do que me rodeia, né? Isso que permeia o... Olha, eu falei, permeia.
11: É legal.
5: Olha aí, rapaz.
16: Do céu. Isso, já cheguei em São Paulo diferente.
5: E aí é fazer graça com o teu pedaço mesmo.
11: E é legal que a galera que vive o que você vive se identifica, né?
16: Tanto que tinha gente que ia pra lá, que eu levava pra lá fazer show e ia mal. Pô, eu lembro de um episódio que eu fiz show com o Di Lopes. Deu água é quando o pessoal não ri.
11: Quando não ri.
16: Aí deu uma água absurda. Aí eu entrei, falei de Corcel 2, cidade pequena.
11: Galera.
16: Nosso jeitão lá, aí explodia o galera show. Vê. E aí eu entendi que, cara, tem um universo aqui.
11: Tem.
16: Então eu comecei a entender que nós temos nosso idioma, nós temos nosso jeitão de falar, nós temos nossos costumes. As referências é diferente, porque, por exemplo, aqui tem uma. Não posso falar marca.
11: Não, na live pode, né?
16: Mas tem uma loja que vende coisa árabe que você come, sabe? Que o pessoal fala que é horroroso.
5: Tira sarro.
16: Eu
5: já até segui.
16: Lá pro interior.
15: Todo mundo vai.
16: Não, né? Não é toda cidade que tem. Então, pra você ir lá já era um rolê do caramba. Você tinha que pagar pedágio pra ir na outra cidade. Tinha gente que já pediu em casamento lá nessa loja.
5: É point.
16: É, levou
5: aí
16: dentro da esfirra.
5: Sal,
16: dentro da esfirra tava a aliança, assim, ó. Olha. Então, assim, a referência era outra.
5: Se tirar sal, o cara fica triste.
16: Exatamente.
5: É, olha,
15: aliança
5: cara.
15: Na esfirra.
5: Olha como é importante você conhecer o ambiente, cara.
11: É.
5: Por exemplo, se fala de agudos pra gente aqui, que a gente, quem não conhece agudos, quer ver?
16: Agudos,
5: ele vai falar
16: pra quem
5: só coisa
16: não conhece, é famosa. Aqui no estado de São Paulo, acho que ela é famosa pela Brahma, né?
15: A água.
16: Cerveja. É, a água lá
15: de é verdade, porque a água na cerveja faz diferença pra quem bebe.
5: E a água de lá?
15: E a melhor em pH, não sei lá.
5: Aí você
15: quantas...
5: bebe só água lá então.
15: A cerveja, né?
11: Você liga a torneira lá, sai a cerveja aí.
15: Não, menino.
11: Sai Brahma?
16: Bom, mas pior. Fala que essa fábrica aí é porque ela foi a primeira fábrica. Então, assim, eu não sei o que acontece.
5: Cara, eu não sabia.
16: Do
5: cerveja. Sim. Eu conheço
16: se
5: bem
16: você
5: da
16: for
5: de São
16: pegar
5: Paulo, eu não sabia.
16: A lata ou a garrafa e tiver o AG lá, perto da validade ali, AG é porque é daquela fábrica.
5: Olha aí.
16: É totalmente diferente. E aí, é famosa pela cerveja. Tanto que, engraçado que uma vez eu fui no passeio nessa fábrica, que eles mostram todo o processo. E no final, tem as tubulação. Eu falei, todo final de né? Tem uma degustação, né? Só que não tinha um barzinho, era só as tubulações. Eu falei, e aí? Cadê? Eu quero tomar cerveja. Eu tinha levado meu pai também, que meu pai é um bom apreciador da arte. Aí eles só falaram, qual que você quer? Eu falei, como assim? Tinha lá, né? Cada marca de cerveja, né? Eu falei, eu quero dessa aqui. E era chopp. Eu não sabia, fabrico

0: 7 segundos. Literalmente, nós mamou o chope aquele dia, lá ele.
1: O dia que eu e meu pai ficamos bêbados na fábrica de cerveja.
0: Verdade, cara. Nós saímos agradecendo até outra marca que nem tinha. Falou, nossa senhora, vocês é bom demais.
1: Mas é a água. Realmente, a água de Agudos é famosa na cerveja, porque que pro isso? Bebedor, pro cara que degusta, fala que a água é fundamental. E o pH da água, alguma coisa assim, só tem lá. Por isso que a fábrica de Agudos é famosa por causa disso aí.
0: É, eu falava que a água é boa, imagina o leite. Quer experimentar? Mas lá Agudos também é famosa regionalmente ali por causa do pastel, né? A pastelaria lá é referência na região. Opa. Tanto que a maior balada que tem lá é a pastelaria. Tem 2 andares, só abre à noite. Aí botaram uma... Não, isso é verdade, Só a pastelaria, ela tem 2 andares, tem a placa na entrada, pastelaria pra lá. É desse jeito.
2: Rapaz.
0: E aí, e é engraçado pra mim, porque eles colocaram as luzes de pisca-pisca lá, né? Pra falar que é meio que balada, só que ficou parecendo zona.
2: Imagina, menino.
0: Imagina o pessoal chegando lá achando que é zona, o pessoal que é de fora vai lá achando que é zona.
1: Meu Deus.
0: Aí chega,
2: que tem
0: pastel.
2: Que tem de bom pra comer aí, cara? Não, pastel. Você achou que era o quê?
1: Não, pastel. Rapaz, do quê?
0: Né? Não, eles vão falar, é tão bom que tem até pastel pra comer.
3: Olha, mas lá, e a cidade pequena tem a zona.
0: Eu vou te falar que a de lá tinha, né? Fechou.
3: Fechou? Fechou.
1: O cabaré fechou.
3: Só tinha uma.
0: Finado.
3: Só tinha uma.
0: Não é porque faliu, não. É porque as putas eram velhas. E o estoque morreu.
2: Acabou-se
0: o
2: estoque.
1: E não teve.
0: Verdade, saudade da dona Neuza.
1: Você conhecia a dona Neuza? Era a dona? Do...
0: Não, era a estrela, né?
3: Porque ela tinha aquela estrela.
0: Ela tinha aquela voz pigarreada, né? Lá na Márcia buscar meus tapoer. O duro era gemendo. Ai, era
3: que isso?
0: Não tinha como esquecer, não.
2: Dona Neuza.
0: Sabe o que é o engraçado desse estabelecimento? É que os clientes que iam lá eram mais velhos que as putas.
2: Ah, é?
0: E era engraçado ver os velhos falando, viu? Tá cheio de novinha aí hoje.
2: Maravilhoso, cara. Rapaz do céu.
3: Ai, caramba.
2: Aí fechou porque morreram.
0: Morreu todo mundo. Rapaz, eu acho que os clientes também foi de arrasta. Não teve renovação.
1: Não teve mais gente pra trabalhar e não teve mais cliente, né?
2: Gente.
0: Não, teve um dia que era bingo lá, rapaz.
1: Teve
3: bingo? Bingo?
0: É, não sei se eu posso falar essas palavras aqui, não.
3: Vai. Pode, eu tô falando aí, agora tá só na internet.
0: Era
3: então...
0: bingo, que era quina, era boquete, cartela cheia, cu.
3: Das veias? Tadinha. Ai, meu Deus do céu.
2: O bingo na...
0: É bingo. Olha, de zona, cara. Vou te falar.
3: Você conta bom. Isso no show pra mulher, mulherada, não fica aquela risada sem graça?
0: As mulheres ficam um pouquinho. Mas depois eu falo bosta de nós homens, elas voltam pra mim. Elas
2: eu confesso que eu tô um pouco sem graça, mas.
3: Por quê?
2: Não, que eu sou mulher, que eu agora, né?
3: Tá, mas você fala palavrão pra caramba. Também.
2: Falo, né? Ah, então acho vai se fuder, fala mais.
3: Perder a linha. Aí você saiu de Augusto e falou: tem que sair daqui que.
0: É porque...
3: Caibo mais aqui, eu sou muito grande pra essa cidade.
0: Ô, louco, também, não. É que eu tava pegando 3 horas e meia de estrada pra poder pegar aeroporto, né? Então,
2: rapaz.
3: Aí porque você é mais perto da Campinas.
0: É, então, exatamente. Rapaz, 3 horas e meia mesmo? Pra depois caramba. Pegar. Mas...
3: É, imaginando que tá em Agudos, imaginei, acho que mais perto da Campinas.
0: É, exatamente. Aí eu recebi uma proposta pra morar com outros comediantes em Sorocaba, que ali tem um monte de Sorocaba. Já foi pra lá?
2: Já.
0: Então, aí eu falei, vamos mudar pra lá, porque é mais perto, né? 40 minutos do aeroporto, então...
3: Tem uma central de comediantes em Sorocaba?
0: Fica lá, rapaz. É igual Goiânia. Se chacoalhar a árvore, cai todo comediante. Comediante. Bão é outra coisa, mas tem comediante.
2: Tem,
0: né?
2: Tem
3: comediante. Mas foi morar com os caras lá.
0: Não, eu tô lá faz 8 anos já. Faz 8 aninhas já que eu tô lá. Desde quando estourou meus vídeos. É, eu mudei em 2018, 2017, que deu certo os vídeos no YouTube. Então eu tô morando lá.
3: Morando também é muita coisa. Eu lavo roupa e viajo de novo.
2: É, né?
3: Você viaja o Brasil todo fazendo
0: graças
3: show?
0: Graças a Deus. Cara, eu vou te falar que recentemente eu acabei de voltar de turnê de Japão.
3: Caramba!
0: Da Europa, Marcos. Também.
1: Então, essa foi, cara, show de comédia no Japão. Conta essa experiência do show e também de passar esses dias lá. Você imaginava?
0: Nunca.
1: Como que é essa vida no Japão?
0: Pra chegar lá é uma vida, né? E você vai naquele... Você fala, vou pro Japão. É lindo, lindo, maravilhoso. Vou ver o Monte Fuji, Geisha. Vou ver Samurai. Vou comprar em Yen.
3: Tempos,
0: nossa senhora. Pikachu correndo pra lá e pra cá. Nada, rapaz. Você vai no aeroporto e aí você tem que chegar antes. Assim que você passa a catraca do aeroporto, é tudo em dólar.
2: Eita.
0: O café já fica o preço do feijão, do arroz, de Deus o livre.
2: Olha.
0: Aí.

0: E aí acontece, no voo, você fica ali na sua poltrona e todo mundo torce pra tentar pegar o corredor. Eu peguei no meio, e de um lado tinha um gordo, do outro lado tinha um velho. Então assim, o gordo jogou, derramou pro meu lado e ocupou metade do meu espaço. Então eu fiquei 12 horas de fianco, sabe quando você fica de esgueio assim, ó? Tentando fugir do gordo e o velho roncando minha orelha aqui. Porque tem um velho capiné, vai morrer do meu lado, não é possível. Aí paramos em Doha lá e depois viemos pro Japão. A hora que nós pousa no Japão, fecha a Doha. Eu falei, pelo menos chegamos.
1: É.
0: Voltar, eu não sei, aprendo japonês.
1: Ah, foi quando teve a guerra aí?
0: Vou plantar arroz aqui, dá um jeito.
2: Quando fechou, verdade.
0: Nessa época aí.
1: Aí tinha que voltar pro outro lado.
0: Eu, graças a Deus, eu consegui voltar pelo México. O resto do pessoal ficou lá. Falei, filho, aprenda aí a plantar arroz. Vai, dá um jeito.
1: E lá, como é que você faz pra comunidade brasileira?
0: Foi. Tem muito brasileiro.
1: E é o show do interior, o show do cowboy.
0: É, mesma coisa. Fui com mais outros 3 comediantes. Né? 4 comediantes, então a gente fez um showzão de elenco lá, foi muito legal. E a cultura de lá é diferente, cara. Primeiro que é tudo limpo. Tudo limpo.
1: Você falou um negócio desse,
0: Ó, quem tá me ligando? Panda. Cantor?
3: Atende ele aí.
1: Ele toca aqui, toca na Panda FM.
0: Você tá bom?
1: Toca todo dia na Panda.
3: Põe ele no alvo, põe.
0: Você tá ouvindo a rádio? É nada.
1: Ah lá! Que isso? Olha o Panda aí, maluco.
3: Tá doido, rapaz. Põe no microfone.
0: Eu amo gordo, cara. Eu amo gordo.
1: Tá vendo?
4: E aí, o gordo tava te empurrando. Por isso que eu comprei no avião, porque eu incomodava os outros também. Né?
1: Nossa. Ele ouviu a história do gordo.
4: Não incomodar os outros no avião, porque a gente é gordo demais.
0: Não, mas você é fininho. Perto de um amigo meu, você é fininho, cara. Você é a panturrilha dele. Só pra ter noção, ele é tão gordo que ele fez homenagem com duas mulheres, as mulheres não se conheceram.
4: Não quero atrapalhar o programa, não. Deus te abençoe, saudade de você.
3: Ô, Panda, deixa eu falar um negócio pra vocês. A sua música que é uma das mais pedidas da Band FM, viu, pai?
2: É, menino.
4: Não, vocês são foda. Tem que respeitar, a rádio tem que respeitar.
0: Você tem que
1: ir na Maria Bela
0: tomar café, né?
2: É, vamos tomar um café lá, menino. eu vou preparar um banquete pra você, tá?
0: Vamos junto.
1: Beijo. Grande Panda, abraço. Olha pro Panda aí, ó. Tava vendo a live.
3: Tá vendo a live aí, ó.
1: Que beleza. Que maravilha.
3: Você viu, falou mal de
1: falou, cara, gordo, cara, vou defender os gordinhos aqui. Deixa eu defender os gordinhos aqui.
0: Eu amo ele, cara.
3: Cara, ele é muito gente boa.
1: Gostei do Panda.
2: Faz piada de gorda, aí o povo liga. Faz piada de corno pra ver se alguém liga.
1: Aliás.
0: Puta nenhuma, ele me ligou.
2: É porque morreram, né?
1: Vamos falar, o sertanejo, ele lida muito com o negócio do chifre.
3: É.
1: O chifre já é uma questão resolvida pro sertanejo?
0: Ah, vou te falar. Não, tem de gente ganhando dinheiro com o chifre, meu amigo. Se parar o chifre no mundo, o sertanejo para.
2: Para, né?
0: Não. É, o chifre, na verdade, o chifre, a gente costuma falar, né? Um homem sem chifre é um animal indefeso.
2: É.
0: E eu não gosto de andar desarmado. Mas já tomei chifre demais.
3: É mesmo?
0: Já. Só pra ter noção, minha última ex...
1: A última ex, hein?
0: Minha última ex falava que ia um cara lá no apartamento dela toda semana, porque ia adestrar o coelho dela.
1: Olha lá.
0: E o coelho dela, toda vez que eu voltava lá, rapaz, burro, que burro, que burro.
3: Nada adestrado,
0: nada, coelho. Capaz, é mais fácil ele latir.
2: Rápido.
0: Já teve uma ex minha aqui que me traiu. Eu tenho uma ex minha que me traiu enquanto eu tava comendo frango assado com a minha família. Ela tava de frango assado com outro rapaz.
2: Rapaz.
0: Ih, já teve de tudo que você possa imaginar.
2: Por isso que você anda de chapéu, né?
0: Exato. Então tá, que é pra proteger.
1: Já resolve logo isso aí. Amor.
0: Mas eu acho, uma coisa que eu acho errada, eu ainda não cheguei numa conclusão, é por que a gente usou o corno e não a pessoa que trai?
2: Ah, é.
3: Olha aqui que momento de...
0: Porque parar pra pensar, o corno é o correto, é o fiel.
1: Isso.
2: É.
0: Boa. Entendeu?
2: Às vezes é.
1: Talvez porque a sociedade fica, né, querendo vender a ideia que aquela pessoa ali é
0: sendo
1: poderosa,
0: trouxa,
1: porque,
0: né,
1: te faz de trouxa. Na verdade é o que você falou.
0: Deve ser isso
1: aí. Tem que ser zoado quem faz o corno.
0: Exatamente. Mas não vou
1: falar. O corno é corajoso.
2: Fica a dica aí pros compositores sertanejos.
0: É. Aí, né? Na verdade, o corno só é corno quando ele aceita a traição.
2: Ah, é?
0: É, acho que é por isso que ele é zoado. Ele aceita a traição, então ele vira corno. Porque se você não aceita traição, você larga, você só é traído.
3: Olha aqui.
0: Ah, tá. Momento filosófico. Caramba,
1: você só foi corno, não é mais.
3: É. É, então. Ele tá defendendo de um jeito, é cornice, cara.
0: Pois é, tá coçando a testa aqui, eu sei minha mulher não responder de ontem. Tô meio preocupado aqui, rapaz.
2: Estudo sobre o chifre, tá vendo?
1: Caramba. Aí você sai. Eu ia falar outra coisa, mas vou falar aqui do Panda. Você tá envolvido com o pessoal da música sertaneja também? De
3: isso,
1: tanto
3: aí, isso aí, você começou a rodar e os artistas aí, hein, pai?
0: Sim, sim. Graças a Deus. Ah, tem vários cantores que acompanham nosso trabalho. Eu fico muito feliz, de, pô, nossos ídolos tá vendo o que a gente tá fazendo, conhece a gente, isso aí pra gente.
2: Já teve cantor que foi no seu show?
0: Já teve. Pedro Paulo e Alex.
2: Olha.
0: Jeca. Dos gigantes ainda não foram, porque é meio complicado eles irem.
2: Agenda, né? Também.
0: Agenda,
2: ele
0: também.
2: Tá fazendo show ele também.
0: E até questão de acesso, né? Como é que vai botar lá o meio do povo lá na Castela?
2: É.
0: Aí imagina o transtorno que é, Deus do livro.
1: Teria que você ir fazer um show pra eles, um negócio meio fechado.
3: Vai ter que ser. Mas o contato que você tem com os artistas, você lembra de um primeiro aí? Ou então desses... Conta uma história aí.
0: O primeiro camarim que eu fui foi Trio Parada Dura.
1: Oh, olha aí, rapaz.
3: Aí é responsa, hein, pai.
1: Sandorinha.
0: Só que eu não sabia que eu ia ter acesso, né? Foi lá atrás, 2018, quando eu comecei a dar certo os vídeos, eu tava em Barretos. E aí eu tava vendo o show deles pela primeira vez, eu tava maravilhado. O stand-up que tava me levando pra lá. E aí começou o show deles, eu tava pertinho. Aí eu bebi.
1: Porque também tem o seguinte, você é o cara do Mineiro, você gosta mesmo, não é negócio que você ouve por acaso. Não, você ouve, todo dia você tá lá ouvindo.
0: Até reclama, fala, meu Deus, põe uma música animada. e aí eu falei, vou beber, comemorar, né? Beber, morar. Aí eu fiquei bêbado antes da andorinha decolar voo. Rolei no chão.
3: Da cambalhota é normal pra você, né?
0: Da cambalhota, lá, campeonato de rolamento. Abracei desconhecido, dancei com véia. Nossa, tudo que você possa imaginar. Acabou o show, o produtor deles tinha visto meus vídeos. Olá, Marco Cirilo, vem comigo atrás do palco. Eu, lá ele. Mas aí, era pai no camarim. Olha. Só que eu tava, filho do céu, eu tava cheiro da cachaça. Eu tava do mendigo puro. Tanto que o mendigo passou por mim e falou, perdeu o papelão, querido? Chego no camarim e eu não sabia que você tem que chegar lá e segurar a emoção, né? E eu chego bebaço, vejo lá os três véi, coisa mais linda. É, Trio, Parado e o Dura. Aí eu saí de lá, eu queria fazer uma postagem de homenagem a todos os meus ídolos, que eu sempre peço. Começou com o Ari Toledo, lá atrás, que eu falei, cara, tô começando a comédia, então me abençoa, né? Aí ele botou a mão na minha cabeça, fizemos essa foto abençoando, e aí essa foto da benção virou meio que padrão pra mim, toda vez que eu encontro alguém que eu sou muito fã. E aí, eu queria fazer isso, só que eu tava tão bêbado que a única coisa que eu falei pro Trio Parada Dura, vamos fazer o ó! Até hoje eu não consegui voltar no camarim e não falar.
3: Por que não chamaram você mais pro camarim do Trio Parada Dura?
0: Como é que acontece as coisas? Foi Trio Parada Dura, não tem como esquecer, rapaz.
3: E você tá indo agora nos camarim dos artistas, né?
0: Sim.
3: O que você tá andando aprontando aí? Eu sei de uma aí do Ribeirão agora recentemente, que depois você conta em detalhes aí.
0: Tá, eu tô, já que a gente tá com acesso, eu gosto de meter piada pra eles lá, né? Então a gente vai como repórter, se finge de repórter, que eu não sou repórter.
3: Se finge.
2: Se infiltra lá, né?
0: Infiltrado, no meio. Né? Camuflado, e a gente brinca com eles lá, né? Filma brincando, que a minha proposta lá não é falar quais são as expectativas do show de hoje, essa nova música de trabalho. Não, eu chego lá dando na moleira dele.
2: Fazer bagunça mesmo.
0: É, já cheguei uma vez no Guilherme Benuto, falei, viu, já fizeram o show Deu Rolo, né? E quando é que vocês vão fazer um pras mulheres chamado Deu Rola? Eu chego brincando. E aí essa semana, cara, eu tava com o Zezé de Camargo e Luciano na mão ali pra falar com eles no camarim. Eu falei, vou fazer um negócio que acho que nunca ninguém fez. Porque eles, quando criança, né, o pai deles dava ovo na
3: cena do filme.
0: Cena do filme
3: de Francisco.
0: Falei, eu quero comer um ovo com o Zezé. Gema, né? Leve, consegui entrar com dois ovos escondidos. E aí eu cheguei e falei, quero fazer isso com você. Disse que a hora que eu mostrei os ovos, ele falou,
1: meu Deus do
3: céu. Zé, você não aguenta.
0: Falei, uai, você não fazia isso na infância? Falei, então, fazia, né? Peguei ranço, Deus o livre, não quero fazer isso não. Aí eu falei, não, então você vai abençoar eu fazendo isso aqui. Que eu falei, ó, vocês eram o Camargo e Camarguinho, tava aí mais um amigo meu. Falei, agora nós vamos lançar uma dupla, o Amargo e o Amarguinho.
2: Olha.
0: A dupla mais azeda do Brasil. Eu falei, como assim? Falei, a hora que nós cantar, você vai entender o porquê que é azedo. Aí... comemos, abrimos, descascamos o ovo lá e lau pra dentro.
3: Cru. Foi mesmo, no pelo mesmo.
0: Zero. Que é blau.
1: Ah. É ruim pra caramba. Ah,
0: Deus o livre. Eu vi Deus, cara.
3: Passou ovo cru.
0: Falou, nem eu faria isso.
3: Engoliu, aí você engoliu.
0: É, engoliu.
3: Engoliu o ovo do Zezé.
0: Maravilhoso. Maravilhoso.
2: Engoliu o ovo do Zezé.
0: Mandei pra dentro. E vou te falar, o meu amigo Lauli Araújo estava comigo, ele mandou, rapaz, correu aqui, ele quase gorfou no Zezé.
1: Ah, tá vendo que você arruma?
0: Quase que ele
1: mandou. Olha, ia dar um engajamento.
2: Já pensou, menino?
3: Mas tem a história que viralizou aí do Cupido, ele foi Cupido em Ribeirão, no Rodeio Fest, velho.
0: Cara, um cara que acompanha eu lá, ele chegou e falou, viu, eu tô com uma aliança escondida na bota que eu queria pedir minha mãe em casamento num vídeo seu. Falei, puta... Pedir casamento é mais que um vídeo, né? Vamos tentar deixar isso grande. Aí eu. E pior que. Olha como é que é as coisas. Eu ia entrevistar o Natan. E aí eu não sabia o que perguntar pra ele ainda. Não sabia como que eu ia, né? Chegar nele com alguma coisa. E aí esse cara chegou em mim e falei: pronto, vai ser isso. Minha missão hoje é tentar fazer o Natan chamar no palco. Só que ele tava de pista, não tava nem lá perto do palco. Aí eu tive que. Falei: ó, vou tentar, me passa o WhatsApp, vou tentar agilizar as coisas aqui e vou te falando. Dei até o Wi-Fi do Rodeio pra ele, ó. Só pra você ficar conectado, porque ficar lá no meio do povo pá, some sinal. Some. Aí eu fui de camada em camada, conversando com o pessoal. Quero. Aí falando a ideia e falou, ó, preciso trazer eles aqui perto. Aí falei com o produtor de lá, do camarote, já consegui duas pulseiras. Aí consegui. Atrasou o Natan. E o cara, e aí? Já era 3 horas da manhã, já era passada. Aí consegui falar com o Natan. Não, minto. A hora do Natan, os caras ainda falaram, vai ser imprensa coletiva. Eu falei, putz, agora ferrou. É. Só que aí eu entrei por último e fiquei de cantinho aqui. Deixei todo mundo perguntar. Na minha vez, falar, Natan, fala comigo. Já cheguei brincando e falei, você tem uma missão hoje. Aí ele parou pra falar comigo. Aí eu expliquei tudo certinho. Ele falou, pode deixar a hora que... Uma hora de show, você me fala onde você vai estar que eu vou...
1: Ô, louco.
0: Que eu chamo ele no palco. Aí eu falei, eu vou estar lá de esquerda do palco. Deu uma hora de show, eu consegui levar ele lá do lado esquerdo e ele nem olhava pro lado esquerdo. Falei, não é possível que ele vai
1: chamar. Vai me roubar.
0: Porque a missão era essa, né? Fazer ele ver nós aqui e chamar no palco. Falei, não é possível. Falei, ó, deu uma hora de show.
2: Impossível.
0: Vou colocar vocês do palco lá e nós tentamos lá do palco fazer a Rafa Kalima dar uma bronca nele. Foi tentar entrar por um lado, chegar lá e falar, ó, eles estão com o pulseiro do palco, mas não estão com o pulseiro do backstage. Falei, mas meu Deus do céu, cara. Aí tem que entrar pelo outro portão. Aí vai nós passar pelo meio do povo inteiro da frente do palco. Frente do palco, só que é tudo aqui, né? E vai meia hora ali. Só que aí eu olhei pra do palco. Tipo, rapaz, parece que foi Deus. Moisés chegou e fez assim, abriu.
2: Abriu.
0: A plateia e falei, ó, deu certinho. Ele tá na beira dele lá. Chegamos lá na frente do palco e eu fiquei pulando aqui, mostrando o casal. Aí, foi engraçado, sabe? Ele falou, ah... Eu falei, não dá sinal de casamento, que a mulher não sabe.
3: É, segredo.
0: A mulher não sabe.
2: Mas aí, como é que você tava, você levando eles pra lá e pra cá, e vocês falavam o que pra mulher na hora? Porque ela não sabia.
0: Eu fingi que era uma... Que eu, na hora que eu fui gravar com eles, eu falei, ó, a minha missão hoje é fazer vocês, então, terem uma experiência de camarote. Vocês vão curtir o show de pertinho. Ah. Se possível, de cima do palco.
2: Ah, tá.
0: E aí eu falei, deu certo pra eles e tal.
3: Enrolou ela.
0: É. Aí eu falei, vou tentar colocar vocês no palco. Aí dei uma volta, chegamos lá, também não era por lá. Tinha que, na verdade, chamar o mesmo cara que ele colocou eles pra frente.
2: Eita.
0: Aí chamou. Nossa, o cara. Rolo. Aí sim consegui subir no palco. Aí chegamos ali. Ufa! E eu ficava aqui apontando pra ele olhar pra trás, não olhava pra trás. Ele já tava louco de bêbado. Ele tava bebendo, só pra você noção, ele tava bebendo desde as 2 da tarde. Ele fez o esquenta do Natan lá no meio do povo lá.
3: Ah, ele é vida louca. Ele é.
0: Você acha que eu bebo?
3: Ele é vida louca.
0: Aí sim, ele. Só que o Natan, eu falei, ele já tava meio alto já. Que ele falou: ó, deixa eu chamar esse casal maravilhoso aqui, que ele tem um pedido especial pra fazer.
1: Já
0: falei,
1: mas
0: aí já encontrou.
3: Já contou. Você vê que quem tá mamado é sincero demais, né?
2: Acabou com a surpresa, menino.
0: Mas deu tudo certo, ele fez o pedido, o rapaz tava nervoso, né? Ele falou, vai fazer discurso. Falou, não, vai ser coisa rápida. Foi muito rápido, falou, quer casar comigo? Só isso. Ele aceitou. Aí ele depois falou muito obrigado, agradeceu pela oportunidade, né, que deu certo. E aí ele falou, cara, você tem alguma dica pra nós? Eu falei, só não larga, porque o trabalho que me deu fazer vocês casar hoje, não larga.
3: Só não larga.
0: Pelo amor de Deus, 10 aninhos pelo menos aí.
2: Mais uns 5 filhos aí.
0: Vou pular a terra aí, deu trabalho. Isso.
1: Tá louco, que história boa, rapaz.
0: É engraçado demais isso, cara.
2: Imagina, Natan bêbado. A mulher, rolê aleatório.
0: Eu tava
2: né?
0: São, olha como é que as coisas.
3: Você tá olha, você tava são.
0: Você tava depois são. Depois do casamento, falei, agora eu vou beber.
2: Rapaz do céu.
1: Pra fazer o um show bacana, você tem que estar calibrado?
0: Já... Não. Eu já tive essa época que eu falei, não, vou dar uma calibrada pra ficar mais sorto e tal. Mas, rapaz,
1: depois
0: é 15, 20 shows no mês.
1: É. Aí
0: imagina
1: 15
0: dias
1: linha.
0: Bebendo no mês. Tudo... Pelo amor de Deus. Eu tava indo bem, só que aí a voz foi embora.
1: Então, a voz tá boa agora.
0: Não sei o que. Eu falei, não, calma, vamos dar uma segurada.
2: E agora você falou que tá noivo? Tá...
0: Tô namorando.
2: Tá namorando.
0: Bonitinho. Acho que ela deve estar até assistindo aqui.
2: Não, então.
1: Opa, beleza.
2: Então, tem um pedido especial. Ela vai entrar.
3: Ah, é?
0: Já pensou? Ah, gente, ela é tadinha. Duvido que ela faça isso. Aí eu virei.
2: Já pensou, menino?
0: Não, mas agora eu tô comportado.
2: Agora tá, né?
0: É, homem de família, né?
1: Que coisa.
0: Aí no bar agora é só sorveteria.
1: Tá vendo? Agora você conta história de família também, não?
0: Hã?
1: Conta história de família também,
0: não? A primeira história foi que nesse rodeio eu dei trabalho e eu tive que pagar um sushi pra ela, porque ela cuidou de mim, né? Agora é feito de acordos agora, né?
3: Ah.
0: Filho de casado é feito de acordos, né? Então, ai, se eu aprontar, tem que pagar alguma coisa.
1: Paga uma coisa, ela pede.
0: Paguei um sushi que Deus o livre. Não, mas o engraçado é que a gente comeu muito. Ela falou, muito obrigado. Meia hora depois, tava me xingando. É sushi do caralho. Então, eu falei, quanto você é? Falou, não pare de cagar mole agora.
1: Meu Deus do céu, era daquele que faz efeito.
0: É. A hora que bate o shoyu, mistura com o salmão. Nossa. Que Deus,
3: gente. Ah, maionese, né? Aquele cream cheese.
0: Gengibre com...
1: Quando você roda o Brasil fazendo show, você vai com esse seu repertório de homem do interior de São Paulo. O interior do Brasil, ele é muito parecido, mas tem nuances, né?
0: Tem.
1: Sul, Nordeste.
0: Eu tento deixar o mais universal possível o meu show, e quando a piada é muito específica, eu gosto de, antes de explicar, colocar na cabeça do povo o que é que eu quero dizer, entendeu? Lá atrás eu fazia isso, quando eu comecei o meu primeiro show, chamar Do Interior pro Mundo. Tá no YouTube, inclusive, tá? Tá no YouTube. Que eu gravei dentro da arena.
3: Isso que eu ia falar, esse é um outro capítulo, hein? Ele gravou dentro da arena o show.
0: Foi,
3: dele.
0: Ah, é?
3: Mas não na festa, foi fora da festa.
0: Tá. Foi. Eu peguei e falei, quando é que não chove, né? Porque era na Arena Descoberta. Eles falaram, nunca choveu em abril. Falei, então, 13 de abril é meu
1: dever.
0: Eu
1: vou fazer.
3: Vai lá.
0: Foi o único dia no mês que choveu.
1: Ah, não é
3: cara, possível. Barretos não chove, cara.
0: Não chove.
1: Não, não, é, não chove
0: e
1: mesmo.
0: Eu vou te falar,
1: choveu,
0: não choveu
1: foi
0: em Barretos, choveu só no Parque do Pião.
1: Ah, você tá brincando?
0: Parece aquela nuvem do Pica-Pau, fica só em cima da pessoa.
2: Só em cima, né?
0: Deu 8 horas, a hora do show, vlá, mas lavou.
1: Não é possível.
0: Que São Pedro mandou uns 15 caminhão-pipa lá, moço. Acho que eu devia ter dado cortesia.
1: Mas por que você perguntou se não choveu ou não? Você tava com medo porque era aberto?
3: Não, porque é no estádio.
1: Ah,
3: no estádio.
1: Tá.
3: Foi no estádio.
1: Você falou, pô, não vou molhar o povo.
0: É, aí...
1: Rapaz do céu.
0: Não, tem várias coisas acontecendo nesse dia. Porque, primeiro, não chovia lá. Então, como tava em previsão de chuva, eu rodei a tarde inteira, 4 horas da tarde. Eu fiz um documentário desse DVD. Desde a ideia até a montagem. Tá no meu YouTube também lá. E aí tá eu rodando 4 horas da tarde. O show era às 8. 4 horas da tarde, tô rodando o Barretos inteiro, atrás de capa de chuva. E os barretenses falam, mas que capa de chuva, gente? Tá louco? Eu comprei 1.600 capas de chuva pra deixar o povo preparado caso aconteça. E o pessoal não
1: sem
0: foi
1: saber se ia chover, se comprasse capa.
3: É, mas ia chover.
0: É.
1: Pois é, mas ele comprou antes, medo.
3: É, exatamente. Mas o pessoal vai embora, né?
0: Aí tá todo mundo de capa de chuva, menos eu, porque eu tava em cima do palco. E foi engraçado porque eu quis deixar o palco rústico também, então a gente construiu o palco dentro da arena e colocou de terra, né? Então virou um barro onde eu tava, virou um barro onde o povo tava.
2: Nossa.
0: O povo tudo com capa de chuva, parecia aquela cena do Pica-Pau da Cachoeira.
2: Ei!
0: E aí, eu de chapéu protegia o microfone. Só que aí a água que batia no chapéu vinha aqui pra trás, virou um fio d'água no meu rego. Meu cu tá gripado até hoje, rapaz. Eu costumo falar quando eu peido hoje, o pessoal fala: saúde.
2: A Ana Maria vai morrer, cara.
0: E esse dia foi engraçado. Eu não lembro que piada que era que eu tinha, que eu dava um chute no ar assim, não sei o que, cheguei lá e lá, chutei pra frente assim. Da onde eu tava, eu vi uma fileira inteira fazer assim, ó.
1: Meu Deus do céu.
0: Barro na cara.
2: Só mas rolou a gravação.
0: Rolou a gravação.
2: E
0: rolou.
2: Dá pra ver a chuva arada toda.
0: Porra, pra caramba. Você vai colocar no meu YouTube lá, Marco Cirilo, do Interior pro Mundo, você vê tudo. O povo de capa de chuva. Teve gente que ficou, levou, sabe, aquelas tendas. Ficou lá e ninguém foi embora, fiquei muito feliz.
2: Ah, legal. Ficou. Legal que o povo.
1: Não, porque foi o primeiro que você fez, bicho. É sacanagem.
2: Legal que o pessoal ficou.
0: Foi 100% em prol do Hospital do Amor lá de Barreto.
3: Não, legal, teve isso aí também, rapaz. Ele teve uma baita estrutura, montou tudo, mas toda a bilheteria não foi pra ganhar dinheiro, não.
0: As dívidas, Vigo.
3: Mas eu acho que foi pra abençoar o Sérgio, não foi, não, velho?
0: Foi. Eu pedi pra Deus, eu quero fazer o show mais. Legado, né? O que você fez na sua vida, deixou de legado? Eu falei, eu quero entrar pro Guinness. Então eu tenho o único show de comédia stand-up no Arena de Rodeio.
1: Uhum.
0: E o único show de comédia stand-up no mundo na chuva.
3: É.
1: Com
3: é,
1: detalhe. Todo mundo ficou lá.
0: Todo mundo ficou lá. E a gente ficou meio assim se o pessoal ia rir ou não, mas graças a Deus deu tudo certo.
3: Não, e diante de tudo ainda foi um show beneficente ainda. Que show toda beneficente. A renda em Hospital de Amor, cara. Sim,
1: sim. Legal, muito legal.
0: Sempre que eu posto, todo ano eu faço alguma coisa que dê pra retorno pra eles. Esse último ano eu fui pro Barretos, como o pessoal para muito pra tirar foto, eu falava: então faz um Pix aqui pro Hospital do Amor. Então eu ficava com o QR Code do hospital lá. Só que aí eu parei na metade da festa porque o pessoal achou que eu tava fazendo Pix pra mim.
3: Tá cobrando pra tirar foto?
0: Deus livre, não.
3: Ah, mas é uma causa
0: sempre
3: boa.
0: Sempre eu posso, tô tentando ajudar eles lá.
3: Não, e é um hospital muito sério lá.
0: Vixe.
3: Henrique Prata, né, a turma toda.
1: Sim,
3: lá.
1: Sim, ali legal, é seríssimo. Ali, baita num trabalho há muito tempo já. Ele tem que ajudar, quem pode tem que ajudar mesmo. O Marcão tá de parabéns por causa disso.
0: Ficou até séria a entrevista agora.
1: Era.
0: Olha. Parece que eu comecei falando de zona, né?
3: Na vida tudo é equilíbrio.
1: Tudo é equilíbrio.
3: Tudo é equilíbrio. Você
1: saiu da cidade pequena, começou a ir pra cidade grande. Eu vi que você em algum momento pensou que podia fazer de um jeito diferente e tal. Depois você falou: não, vou fazer do jeito que eu faço em qualquer lugar. Passou isso pela tua cabeça? De tentar fazer diferente?
0: É, porque eu comecei a rodar as capital com o meu primeiro show é 100% voltado para aquele interior. Tanto que eu terminava o primeiro show falando: vocês são de onde? Interior. E era o teu orgulho de ser do interior, né?
1: Aham.
0: Como é que eu faço isso na capital? São Paulo, não sei o quê.
1: Você tem muita gente do interior que vem viver em São Paulo.
0: Que tem uma galera, ainda bem que tem essa galera. Então, aí eu falei: cara, precisa ser universal. E aí eu comecei a pensar nisso. Tanto que esse show que eu tô rodando hoje, que é o Mornejo, é voltado ao sertanejo, falando sobre sertanejo, todas essas vivências que eu tenho de sertanejo. E aí bate em todo mundo, entendeu? Então eu posso fazer. No Japão eu fiz, deu tudo certo. Fiz na Europa, deu certo. Então é um jeito que a gente tem de fazer tudo. Eu posso falar de tudo, só que do meu jeito. Entendeu?
1: Claro.
0: Tanto que eu tinha uma piada que eu falava de pintura rupestre.
1: Olha, nossa, rapaz, que coisa mais aprofundada.
0: É porque eu falava assim.
1: Vai lá.
0: O pessoal valoriza demais pintura rupestre, né? Olha só, tem 5 mil anos, mas é 5 mil anos de um desenho ruim. O povo tinha tempo pra caprichar aquela época e desenhava ruim. Às vezes nem é arte, às vezes é só a pichação de um nóia pré-histórico.
1: Uma com uma
0: pichando. Imagina daqui 2 mil anos, o pessoal olhando lá as paredes velhas que vai estar aqui e fala: olha lá, ó, essa arte aqui, ó, rupestre. Aí tá lá escrito: Flavinha 100% SK8. Tá escrito: amor só de mãe. Olha lá, o pessoal amava a família naquela época. Olha só.
2: Pichado, né?
0: Grafitado.
2: Faz sentido.
0: Nossa senhora.
1: Tem piada de São Paulo, não? De cidade grande?
0: De São Paulo?
1: É, não sei se de São Paulo, de cidade grande.
0: Eu tenho, a primeira vez que eu vim aqui que eu falei isso do que eu cheguei de chapéu aqui e o pessoal falava: você toca? E o cara não entendeu que era zoeira quando eu falei: toca faz tempo, desde criança. Ele falou: posso ver? Eu falei: que jeito.
3: Que jeito.
0: Só toco pra mim. Ele falou: não, toca pra todo mundo ver aqui. Eu falei: pra ele, pra mim. Não, não dá não. Eu falei, ele falando: mostra seu talento. E ele: não. Eu falei: não dá, o que eu toco não faz um barulho bonito. Ele falou: mas por que você não afina? Eu falei: mais? Se afinar, some. Ele falou: e as cordas? Eu falei: raspei, não dá.
3: Filha da mãe.
0: Tem de tudo. Aqui, quando eu venho pra cá, é realmente isso. Porque acho que eu ainda sou o único comediante stand-up que faz de chapéu, de cowboy, assim, né? Ah. Então o pessoal acha que eu sou personagem. Fala: ó, oh, gosto do seu personagem.
2: Ah, personagem.
0: Tô escrevendo, tem uma corda na minha costa que eu puxo, fala: tem uma cobra na minha bota aqui. Acho que eu sou personagem. Acho que. É porque é muito caricato, né? Querendo ou não, é muito caricato. E...
3: Mas você faz natural, né, velho? Você é assim mesmo, né, cara?
0: Eu acho que no palco a gente. Muda um pouquinho a entonação de voz, sei o que e tal.
1: Sim, mas
0: pra dar mais sabor, mas não, isso aqui é a nossa vivência. Se você conviver comigo, você vai ver que é a mesma bosta.
3: Ô, velho, olha a fivela da criança ali, ó.
1: A oba!
3: Tamanho, velho.
1: A oba, cumprimento oficial.
3: A oba!
0: Foi com esse vídeo aí que estourou, mudou toda a minha vida, cara.
1: É mesmo?
0: Homem interior, que nós é resumido, né? Interior. Aqui em São Paulo você fala: oi, tudo bom? Como é que tá? A família, as finanças? E o Enzo, como é que tá? Lá no interior não, você resume a conversa em uma palavra. Olhou do outro lado da rua e falou:
3: é isso.
0: O máximo que ele respondeu:
1: resumiu.
0: Não, tá bom. Às vezes subiu. Pronto, resumido.
3: É mesmo.
0: É porque a cidade pequena, todo mundo conhece todo mundo. Imagina você conversar com todo mundo, todo
2: já
0: mundo.
2: Sabe todo dia. Todo mundo da vida de todo mundo.
0: E sabe, né? Que também na cidade pequena não aconteceu nada.
3: Quando acontece, todo mundo sabe, né?
0: Exatamente. É um evento, né? Evento.
2: Não tem assunto, né? Isso
0: na minha cidade, quando era criança, o evento era quando passava o trem na linha do trem.
2: Olha lá, vai passar o trem.
3: Olha lá.
1: Mas isso aí eu sei que é verdade, porque eu ia lá visitar minha avó. E a gente ia lá pra ver o trem, cara.
2: É, é mesmo.
1: Ela vai passar o trem 11h30, juntava os moleques lá.
2: Pra ver o trem.
1: Ele passava. É, no... é verdade mesmo. Isso.
3: Ele passa no meio da cidade. É.
1: E aí, e
3: nessa época, atração, cara.
1: É, e nessa época tinha, isso tinha também, nessa
3: eu
1: época tinha,
3: olha
1: aí, ó, na nessa época lá... tinha trem de passageiro, então você via os caras indo de uma cidade pra outra no trem, na janela.
0: Você pegou trem de passageiro?
1: Peguei, eu não, peguei pra ir pra lá. Bastante.
3: Eu
1: peguei pra ir pra lá.
0: Ah, pegou pra ir.
1: Não, peguei pra ir e via passar, digo assim, não só vi, como andei no trem.
2: Rapaz,
1: como andei bastante, inclusive.
2: Nem eu.
1: Sou bastante, sou.
3: Nem a Ana Maria viu isso.
1: Ainda bem que eu tenho a cara de jovem. Né? Mas tinha isso, você olhar, parar pra olhar o trem.
0: É mesmo. Esse aí não viu o dilúvio, mas pisou no barro, né?
1: Junto com a Ana Maria.
0: Deus falou, haja luz, ele puxou a fiação, né?
1: Tô desse time
0: aí.
3: Você monta em cavalo, monta em touro, mexe com bicho.
0: Cavalo,
3: ou não?
0: Eu sei andar, agora touro eu montei duas vezes aí, beudo, não recomendo não.
1: Ai, caramba.
3: Você aqui, mas montaria de touro mesmo? Você montou?
0: Não, competindo, foi no rancho do nosso amigo lá, que tudo isso aí começou com, você não tem coragem.
2: Ah,
0: aí você sabe quando tem
2: ele eu duvido.
0: É isso, aí.
2: Fala duvida, duvido. Não, aí
0: eu falei, acho que eu não vou, a cachaça falou, quem que é meu guerreiro? Aí montando, não, mas não era touro de rodeio, Deus o livre, isso aí era garrote, a gente chamava de garrote.
3: Garrote,
0: adolescente, né, adolescente. Mas mesmo assim, você tá maluco, eu consegui tomar um coice no ar.
2: Ué?
1: Que isso?
0: Eu montei acho que duas, três vezes, se juntar as três não dá 8 segundos.
2: Gente.
1: Não sei se é bom ou ruim, talvez seja bom.
0: É ruim. Pra ter pontuação no rodeio, você tem que ficar os 8 segundos do touro. Eu fiquei 2,5 e olha lá.
1: Ah, não, aí, isso eu sei, do ponto de vista da competição. Mas digo, não sei se fisicamente pra você não foi bom cair antes.
0: Tá
1: logo
0: maluco, eu cansei no treino no tambor, rapaz. Aí eu caindo do touro, dá pra ver, eu filmei em câmera lenta isso. Eu caindo do touro, o garrote, sai daqui, me dá uma patada. Meu tornozelo ficou parecendo o Leonardo, rapaz. Uma lapa de tornozelo.
2: Do Leonardo.
0: Chato.
2: E não, aí você pensou, né? Pra que eu fui topar isso?
0: Não tem porquê, né? Não tem porquê.
1: Só porque alguém falou duvido.
2: Não tinha necessidade.
0: É que tem aquela frase, né? Você quer viver ou quer durar, né?
1: Então.
0: Mas foi isso aí. Foi engraçado porque, cara, quando você tá lá em cima, fica em câmera lenta mesmo, sabe? Fica, porque pra mim, ficou 2 segundos lá, mas na minha cabeça foi 2 semanas.
1: Meu Deus do céu.
0: E tem toda a preparação,
3: então,
0: né?
3: Então, isso que eu ia falar, como é que é o negócio da corda, né? Não tem ali.
0: Então, foi tudo profissional. Eles falaram colete, né? Coloca colete. Falei, eu vou montar ou vou trocar tiro com o touro, né? Falei, não é pra proteger do pisão, do chifre. Falei, protege mesmo? Ele falou, né, mas pra patrocínio mesmo. Aí, coloquei, me trajaram, parecia que eu era a estrela do rodeio. Colocaram tudo lá. Aí chegou a minha vez. Rapaz, o meu era o único que tinha chifre. Né? Falei, já é um cuidado a mais que eu tenho que ter. E pelo tamanho do chifre ali, foi corno desde o prezinho.
1: Nossa
0: senhora. A outra vaca deve ter traído ele por um bocado de massinha, certeza.
1: É.
2: A vaca.
0: Aí, rapaz. É aquele esquema, né? Primeiro que o touro, ele não é maltratado no rodeio. Já queria deixar claro isso aqui. O touro é a estrela do rodeio, né? Ele é muito mais bem tratado que o próprio peão. Se você parar pra pensar. Porque o já começa pelo nome. Olha os touro, bandido, bipolar, dia de luto. Olha os peão.
3: Dia de luto, velho.
0: Vladimir Kreverson. Vardivino. Os caras já é judiado. Os touro lá, ó, eu costumo falar que o touro, ele é escolhido pra ser do rodeio pela atitude dele, né? O touro pula por causa de índole. Ele não quer ninguém em cima dele. Tem uns boi que é manso, então eles não prestam pra ir pro rodeio.
2: É.
0: E aí no rodeio tem a nota que sai lá do peão, não é só a nota do peão, é a nota do peão mais a nota mais do touro. É a avaliação dos
2: rapaz.
0: Da qualidade do pulo e da qualidade de domínio do peão. É a soma dos dois, tanto.
3: Porque se ele pular daquele pulinho, o peão não consegue desenvolver.
0: Exato. E quando o touro tem nota baixa, o peão tem direito de pegar o touro.
3: É.
0: Aí, tanto que é premiado o melhor peão e o melhor touro, né? Uh-huh. Todo rodeio. E aí eu tem aquela corda do Sedem, né? Que falam que machuca o touro, que pega nas bolas do boi. Rapaz, não pega. Pega na cintura, como se fosse um cinto nosso. Só que é sem amarrar. É só, sabe, sem fivelar? É só passado? Justamente que ele aperta ali pro touro chutar. Dar o coice pra trás pra ficar mais bonito o pulo. Então, e ela é almofadada, então não machuca nada.
1: É pra provocar o touro, mas não é pra machucar ele.
0: E quem faz isso lá, puxa o Sedem, é o dono do touro, que pagou 500 mil no touro. Mas
1: que a última coisa que ele quer é o touro machucar.
0: Exatamente.
2: É.
0: E aí, tanto que a prova disso é que quando o peão cai do touro, o touro para de pular. Então, assim, é a índole do touro que não quer ninguém em cima dele. E aí eu tô lá me ajeitando dentro do brete. O chifre do touro parecendo dois guidão de Harley. Que assim.
2: Rapaz.
0: Coisa linda de se ver.
2: Que doideira.
0: E assim, ó. Aí ajeitei. E aí os caras falaram, ó, é uma mão na corda americana e a outra você levanta. Falei, mas eu seguro com uma mão, a outra mão eu seguro onde? Ele falou, em Deus, né? E olha que deu sorte. Ele falou, segura, avião. Rapaz, e eu não fui nem, não tava nem pronto pra pular. A hora que eu tô segurando aqui. E eu fui, falei, cara, preciso só perguntar uma última coisa. Eu falei, viu? O rapaz aqui da...
1: viu?
0: O cara aqui do brete. O pessoal da porteira falou, abre. Nossa do céu, saiu desgovernado aquele touro.
2: Viu,
3: Frau? 2 segundos e meio.
0: Nossa senhora, aquele touro tava numa bala, que Deus o livre. Saiu tontinho pra lá e pra cá e eu tentei segurar. Na minha cabeça, eu fiquei, como eu falei, 2 semanas em cima do touro. Mas foi. A gente fala, puta que pariu, quem piscou não viu. A gente fala, costuma falar isso.
1: Já caiu?
0: Do jeito que. Ó, a hora que ele pisou com o da frente, já, ele já me jogou pra trás. A hora que ele pulou com o da frente e foi pisar com o de trás, eu já fui aqui na frente. Aqui, eu me senti um saco de batata em cima do touro.
2: É, mano.
0: Que eu fui pra frente aqui, que é por causa da inércia, né?
3: É.
0: Foi engraçado que eu segurando aqui, o chifre do touro passando aqui, ó. Na minha cara,
2: nossa,
0: aqui assim. Foi certo que encaixado aqui assim, ó.
3: Porque ele pulou,
0: mas eu cheguei tão perto que se eu fizesse bico, eu beijava a nuca do touro. Aqui assim, ó. A hora que voltou, eu falei, lascou, lascou. Olhei pra cima, Deus tava assim, ó. Caí pro lado do touro. Só que a hora que você cai, você tá na adrenalina tão grande. Eu falei, olha aí pelo que eu passei. Sobrevivi. Porra, montei no touro. E eu tava em câmera lenta ainda, assim, olhando o pessoal do Brete aqui.
1: Olha aí.
0: E os povos do Brete assim, ó. Sai!
2: Sai!
0: Foi pro lado, moço. O touro vindo na minha reta.
2: Ai.
0: Parecendo agiota quando acha o cara que deve.
2: Nossa.
0: Moço, só deu tempo de pegar meu rei, que caiu no chão. E corri. Corri, parecia a Daiane dos Santos pulando o Brete.
1: Cara do céu.
0: Tem que respeitar os fiões, cara. Tá louco, tá louco.
1: Não é, não. São dois exercícios.
3: Não é pra qualquer um mesmo. Essa é a grande verdade mesmo. Isso aí é.
0: Tanto que o Brasil é o que mais tem campeonato mundial.
3: Sim, no PBR. O PBR lá.
0: Mais de 15 vezes, eu não sei como é
1: brasileiro.
3: Cheio de brasileiro campeão.
0: A gente no futebol tá tentando o Hexa, né? Lá eu não sei nem falar, 15. Eu não sei nem o que vai falar.
1: Nem eu sei.
0: 15 vezes.
2: Passou já.
1: Os caras vão lá e ganham, cara.
0: Por aí. Já perdi as contas já. A última vez que eu tava contando era 14.
1: Impressionante.
3: Você imita, você é imitador também? Porque o humorista é imitador, né, velho?
0: Cara, eu sei imitar só bicho.
3: Ah, pera lá.
0: Eu não sei imitar gente.
3: Então pera lá.
2: É, mas é assim mesmo, né? Da onde ele veio, tinha bicho crescer ali também.
3: Ok, peraí, então isso aí é uma arte.
2: Normal, é uma arte, né?
3: O primeiro animal que você sabe imitar, vai.
0: É, o que eu mais sou orgulhoso de imitar é que eu sei fazer imitação específica.
3: Boa,
1: vai lá.
3: Bora.
0: Né? Por exemplo, uma pessoa que eu sei imitar é o Raul Gil.
2: Ah.
0: Mas eu só sei imitar o Raul Gil quando ele chama Eduardo Costa no palco.
2: Ah, boa.
0: É só isso, é específico.
3: Então vai.
0: Raul Gil fala: vamos aplaudir Eduardo Costa. Eduardo Costa entra e fala: ah. É o único ser humano que eu sei imitar.
3: Foi boa, foi boa.
1: Foi boa a imitação.
3: Vai, sequência de bichos com o Marcos.
0: Sequência de bichos.
1: Lá ele.
3: Sequência de bichos com
2: a vinhetinha.
0: Eu tô a vinheta.
3: Agora, sequência de bichos com o Marcos Cirilo.
0: Eu tô muito feliz agora.
1: Já aproveita.
0: Vai. Minha avó deve estar ouvindo. Meu Deus, meu filho, meu
2: orgulho.
0: Pensando a vida.
2: Eu falei que era talentoso, o menino.
1: Falei que ele tem uma vinheta com o nome dele no dia.
3: Foi. Primeiro bicho.
0: É um cachorro.
3: Boa, vai.
0: Mas é porque assim, esse cachorro, aprendi a imitar cachorro. Voltando bêbado da balada. Porque eu voltava a pé e os cachorros da rua viam o bêbado na rua e ficavam latindo pra mim.
1: Aí você latia pra escapar do.
0: Não. Na verdade, bêbado, eu ficava discutindo os cachorros. Só que aí eu discuti em português e os cachorros não pararam de latir. Aí eu falei, vou aprender cachorrês. Aprendi. Aí eu cheguei bêbado lá, voltando da balada. Os cachorros começaram a latir lá pra mim e eu comecei aqui, ó.
1: Que aí?
0: Cachorro travou assim, ó. Olha pra mim. E até hoje eu não sei se.
3: Caramba, é forte, hein, velho?
0: E até hoje eu não sei.
2: É um Rottweiler.
1: Quando é que esse cara aprendeu isso?
0: Que fala...
3: Caraca, velho, eu fiquei com medo agora.
1: Então, véio. o cachorro ficou também.
0: Os cachorros têm paralisado até hoje, eu me pergunto o que será que eu falei, né?
1: É, também.
0: Mas é, cachorro sem fazer. É, eu sei o que é mais que eu sei imitar. Deixa eu tentar lembrar. Ah!
1: Eu vou fazer, se foda.
2: Não,
1: eu
2: sou daqui.
1: Vai.
0: Eu sou daqui. Imitar uma coruja.
2: Vai. Coruja?
0: É.
2: Mas coruja tem som?
0: Tem. Opa. Fica acordado pra você ver. Aqui, ó. É que você dorme cedo, não, Maria?
2: É.
0: Você pega o horário do fuso horário da coruja, entendeu?
2: É, menino.
0: A coruja faz assim, ó.
2: Como é que é?
0: Eu sei, parece um pombo.
2: É.
0: Mas é porque essa é uma coruja trans.
2: Ah.
0: Identifica como pombo.
2: Identifica como pombo.
0: É.
3: Tá bom.
0: Entendeu? Você não pode ser corujofóbica nesse momento.
2: É uma cupomba.
1: Pombofe.
2: Pomba? Cupomba. Coruja com pomba.
0: Agora, o que eu mais gosto de imitar, quem só estiver ouvindo não vai entender muito. Tem que ver. É que eu sei imitar tanto adulto quanto filho. Ah, eu sei imitar o específico. O cavalo, mas é o cavalo comercial do Marlboro.
3: Boa.
0: Ah, aquele cavalo.
2: Olha lá. Aquele lá do famoso, né?
0: Isso, que ele fazia assim, ó. Pulmão do caralho que esse cavalo tá.
3: Pelo amor de Deus.
1: E qual que é o pai e filho?
0: É o santo adulto quanto filhote. O galo.
2: Ah, tem um galo
0: eu
2: adulto. Acredito
0: que vou fazer essa aqui, mas vamos lá.
2: E o galo filhote.
0: É, o galo adulto é 6 da manhã, imagina. Imagina, 6 da manhã.
2: Acorda, menino!
0: O galo aqui, ó.
2: Igual.
0: É o galo longe, do outro sítio.
3: É. Do outro sítio.
2: Esse é o longe.
3: Esse é o longe.
0: Aí o galo filhote, que é o pinto.
2: É.
3: Ele não fez, ele fez.
0: Eu essa. Fiz, eu fiz
3: essa.
0: Desculpa, tá, gente? Pra quem tá aqui me vendo pessoal.
3: Tá tudo
0: aqui.
3: Bem, tá tudo é bem, isso. Faz parte.
0: Só foi... Tá bom.
2: Ah, não.
3: Ai, meu Deus. Você imita uma arara, velho.
0: Como que é?
2: Ele faz.
3: Ah, caraca! Isso.
2: É o mascote.
1: E ele
2: do
1: fala
2: nosso
1: que
2: programa.
1: Todo mundo que vem aqui tem que botar arara pra ver se.
0: Ah, eu não tenho, eu sou rouco, ó. Não vai.
3: Arara rouca.
1: Marco Cirilo!
3: Cara, que
1: cara,
3: resenha,
1: que visita
3: véio.
1: Boa, resenha boa.
3: Papo bom, cara. Boa energia boa que você tem, pai.
1: Ah, você é bom,
0: bilíngue, né? Sem falar português e bosta. Você
3: tá de verdade. No Maria se divertiu com você, velho.
1: Adoro.
2: Não,
1: né?
2: Eu sou fã, pô. Tá não, cara, sou mais você.
1: Muito obrigado pela sua presença aqui. A gente vai. Já estamos no final do nosso.
3: Você vai estar em Barreto esse ano?
1: Já é, já respondi.
3: Eu sempre tô lá. A gente nunca se cruzou. Faz 20 anos que eu tô lá.
1: Ele vai pra fazer a cobertura da.
3: Mas vamos
1: ele vai
3: Brahma.
1: Pra fazer a cobertura todo da festa.
3: Camarote, vai, o camarote branco.
1: Entra então pra cá.
3: Vamos topar. Nós vamos fazer conteúdos lá, então. Show. Vamos mesmo, isso. Sério? Vamos
0: embora, tô dentro.
3: Porque eu faço pra rádio e pra rede social da rádio. Vamos fazer.
0: Vamos embora, tô
3: gostei,
0: dentro.
3: Gostei,
1: gostei. Vai ser bom pra caramba.
3: Nós vamos zoar pra caramba.
1: Vai ser bom pra caramba.
0: Aí eu gostei.
1: Ô, Marcão, redes sociais, agenda, essas coisas, tudo no mesmo lugar, isso, não?
0: Tudo lá no meu Instagram, Marcos Cirilo. Marcos com U, Cirilo com C e 2L. Tive que colocar com 2L essa frescura, porque com L só achava do carrossel, rapaz. Você acredita?
2: Ah, é? Show em São Paulo vai ter?
0: Rapaz, ainda não, porque graças a Deus estamos trabalhando bastante pros outros lados aí, que o Brasil é grande, moço.
3: É.
2: Mas quando tiver aqui, avisa.
0: Eu sou o rei da logística, né? Cada semana no estado. Então, essa semana estamos indo lá para Minas Gerais.
1: Boa.
0: É, até pegar aqui para lembrar.
1: Vamos falar que estamos em todo lugar, estamos no Brasil inteiro. Aqui, ó.
0: Amanhã já,
3: amanhã
0: já estamos.
3: Já?
0: Vixe, estamos em Tambaú.
1: Ó.
0: Aqui, indo para. Subindo para Minas Gerais. Aí tem, graças a Deus, duas sessões em Nova Resende. Depois voltamos para cá, Porto Ferreira. Desce pra Novo Horizonte, Ilha Solteira e Marília.
2: Aí,
3: você tá com dinheiro, hein, pai?
0: Dinheiro nada, eu que não vou trabalhar.
1: É, não, pra ver como é que paga meu a conta.
0: Meu pai que fala, tem que pescar um tempeste, moço. É.
1: Marcão, muito obrigado pela tua visita, que foi bom pra caramba. Foi, e esperamos você
0: eu
1: em breve de volta.
0: Tamo junto, espero vocês em Barretos. E quem puder,
1: opa, aí, vamos lá.
0: Dia 21 de junho, tem o meu DVD lá em Rio Preto.
3: Boa.
0: Com vocês
1: bom,
0: lá.
1: Preto.
0: Fazer cobertura, nada,
3: cara,
0: não,
3: na live hoje demais. Até o Panda participou.
1: É. Até o Panda. Um abraço, Panda. Aquele abraço pra você. Valeu, meu velho.
3: Valeu.
1: É isso aí. Marcos Cirilo, aluba. Aqui no Estação Podcast.
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